0: e Cruzeiro. E tá dando Grêmio também nesse momento. Vamos acompanhar a sequência da noite de futebol e clara definição dos classificados às quartas da Copa do Brasil. Terça, 11 da manhã, tem sorteio. Bora pro pós-jogo, Sete Cabete.
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0: Tá classificado o Cabuloso, hein? Repercussão completaça no pós-jogo da Itatiaia. Emerson Bancieri, avança o Cruzeiro, Bancieri.
3: Avança o Cruzeiro, Cirilo. Avança o Rei de Copas. 93, 96, 2003, 2017, 2018. O Cruzeiro avança para a próxima fase da Copa do Brasil, ele que tem tradição, ele que tem peso essa camisa e vai buscar essa classificação com o apoio da Nação Celeste, né? Vai tentar buscar essa semifinal, como aconteceu no ano passado. É o Cruzeiro trilhando esse caminho ao lado do torcedor, mais de 32 mil que comemoraram bastante também esse segundo gol do Caio Jorge. Ô Cirilo, era para ter sido até mais fácil. Foi um caminhão de gol perdido e o Cruzeirão tá classificado, Cirilo.
0: Classificado, Pancieri. Pós-jogo da Itatiaia, em instantes, CSN vai anunciar o melhor em campo. 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Aquele destaque rapidinho, Ale Oliveira, daqui a pouquinho análise na íntegra com você, com Fabrício Guerreiro, vão votar no melhor em campo em instantes. Cruzeiro classificado, Ale.
4: É, e com muito mérito, né? A diferença entre as equipes, ela ficou evidente, o próprio Campeonato Brasileiro já indica isso, o retrospecto também, e hoje em campo o que a gente viu desde o início da partida era uma equipe querendo jogar, querendo atacar, querendo fazer gol, e a outra querendo marcar no primeiro tempo com bastante violência, inclusive com a permissão do árbitro do jogo, mas passou a melhor equipe, a equipe que jogou melhor. O momento em que o Mateuzinho faz o primeiro gol, eu acho que ali praticamente acaba o jogo. O Chapecoense não tinha um plano B depois da expulsão do Max, então o jogo ficou absolutamente controlado e é claro que o Cruzeiro chega muito forte para a próxima fase, para as quartas de final, como um dos favoritos, sem dúvida alguma, mais um título dessa competição, Cirilo.
0: Classificado, Fabrício, terça-feira, 11 da manhã, Cruzeiro estará no sorteio das quartas de final. Avança o Cabuloso, Fabrício.
5: É, como já era esperado, né? Apesar da dificuldade, né? Eu não imaginava essa dificuldade toda, mas Copa do Brasil é diferente de Campeonato Brasileiro. A Chape vem jogando, jogou muito bem lá em Chapecó. Cruzeiro não foi tão bem assim, mas sabia que é o jogo da volta, ia estar na sua casa, diante da sua torcida. Hoje o Cruzeiro se impôs mais, foi mais criativo. Lógico, teve dificuldade do mesmo jeito para furar esse bloqueio da Chape, mas o principal saiu. A classificação, depois controlou bem o jogo, aquele Cruzeiro que a gente estava esperando, e o Cruzeiro tradicionalíssimo em Copa do Brasil, né? Avançando aí a quartas de final, Cirilo. Pra cima.
0: Pra cima, Guerreiro, Belo Horizonte, Prefeitura do Povo, aqui o trabalho não para. 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Quem foi, Alê?
4: Olha, eu gostei muito do João Marcelo, gostei do Fabrício Bruno, gostei demais do Mateuzinho. Foi muito corajoso, né? E jogou bem mesmo. Mas não posso mentir pra nossa enorme audiência, ô Cirilo. Tem que falar a verdade. A verdade é que o melhor jogador da partida foi o goleiro da Chapecoense, o Anderson. Meu voto é pra ele.
0: Fabrício, seu voto.
5: Ah, meu voto é no Mateuzinho. João Marcelo jogou muito bem também. O Gerson também jogou muita bola. Matheus Pereira. Mas o meu voto vai ser no Mateuzinho aí, que tá voltando, cheio de desconfiança quando ele joga de primeiro volante. Mas fez uma baita partida e ainda chegando como uma surpresa pra abrir o placar aí e fazer a diferença, mudar.

0: O jogo total aí, da água pro vinho, porque a Chapecoense teve que sair. Então, meu voto é pro Mateuzinho, que ainda que saiu com o nariz quebrado. O homem não dá sorte, até quando faz gol, toma porrada.
1: Inacreditável, né? Matheus Henrique, voto do Fabrício Bancieri.
2: Quebra a costela, né, Cirilo? É impressionante. Cada lesão mais esquisita que a outra. Tem uma lesão pulmonar, faz o gol, racha a cabeça do Mateuzinho, merece. Vou votar nele, viu, Cirilo?
1: Matheus Henrique, Pancieri, Rubem Júnior.
3: Esse homem tá pronto pra qualquer guerra, tá, JVC? É lesão na costela, agora coloca a cara, vai, coloca mesmo, vai pro X1, é isso aí. É pra ele, Matheus Henrique. O Cruzeiro, inclusive, postou há pouco na sua rede social a foto, né, que estampa ali a capa, o Mateuzinho sangrando e comemorando. Tá valendo a próxima fase. Tá rindo à toa aqui o Pedro Lourenço, deixou há pouco aqui, foi pro vestiário parabenizar os atletas também, JVC.
1: Thiago Reis.
4: Meu voto é no Gerson. Ver o Gerson jogar é um privilégio, tá? Que jogador, cara.
0: Lembrei um pouco, não lembro?
4: Igualzinho, passe então, a cabeça erguida. Ah, toma banho,
1: Fabrício. Ai, o Guerreiro jogava bola, pô, que isso, tá maluco?
5: Jogava muito, muito, e comenta ainda melhor, é um monstro esse rapaz.
4: Jogava bola no tornozelo alheio, não podia ver um tornozelo.
0: Só tem traíra aqui, viu, vou te contar.
1: Pique, seu voto.
6: O Matheus Henrique já venceu?
1: Já.
6: Quantos votos teve o Matheus Henrique?
1: Três.
6: O Anderson teve um. E o Gerson, né? Sabe quem eu gostei muito hoje? Eu critico, é jovem. Gostei muito do Kaique Kenji. Entendeu? Procurou, bateu pro gol. Mas eu vou ficar com Matheus Henrique. Fez uma ótima partida. Eu voto no Matheuzinho.
1: Você fez esse preâmbulo todo, dando a entender que você não votaria no Mateuzinho, que já estava eleito, aí votou no Mateuzinho também.
6: É coisa de um cara que tem 66 anos, e aí...
0: Foi muito não, bem, o Kenji também poderia ser.
6: Não,
0: foi
6: poderia, mas eu vou com o Matheus Henrique pelo gol e tal, distribuiu bem, e é um cara que está sendo preparado, o Alex falou durante o jogo, ou vocês que são ótimos, porque o Romero não pode jogar contra o Flamengo, cara.
1: É.
6: Então tem que ajeitar o nariz dele, não sei como, botar máscara, se quebrou ou não, que ele vai estar em campo aqui na próxima quarta-feira, daqui a uma semana, não é isso?
1: Exatamente, quarta-feira, 9:30 PM, o bicho pega, é Cruzeiro e Flamengo, inclusive torcedor do Cruzeiro cantou há pouco aquela música tradicional, né? Cruzeiro querido de tradição, Libertadores ser campeão, já é o foco para a próxima semana, mas antes, domingão pela manhã tem o Mirassol pelo Campeonato Brasileiro. 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Matheus Henrique é o melhor em campo aqui na Itatiaia. Seu comentário quanto à classificação, Pique.
6: Uma classificação merecida. Poderia ter sido uma classificação aqui no Mineirão com uma goleada. O Cruzeiro jogou, criou para vencer por 4 ou 5. A Rua teve uma grande chance. Caio Jorge chegou a fazer gol, mas estava um pouquinho avançado, estava impedido. Então o Cruzeiro chegou, o Matheus Pereira exigiu do goleiro. O Anderson foi um dos melhores em campo, se não o melhor mesmo. O goleiro da Chape, que já passou pelo Cruzeiro, pegou demais. Mas é uma classificação importante. Além da classificação dele, Cruzeiro, que é o maior vencedor da Copa do Brasil, são 6 conquistas, coloca 4 milhões de reais. E quem é que vai desprezar 4 milhões? Qual time? Né? O SAF, então, quem vai desprezar? É uma ótima grana. Gostei do Kenji, gostei do João Marcelo, firme. Fabrício está voltando a jogar o futebol que a gente acompanhou muito em 2025. Está recuperando. Matheus Henrique também fez uma ótima partida. Para mim foi o melhor do jogo. Matheus Pereira sempre, Gerson também, sempre fazendo com que o time jogue bem. Gostei do William também, pela direita. Caio Jorge fez gol de pênalti, mas fez, estava lá para bater, para fazer. Então, é um Cruzeiro que sai vitorioso, merecedor, não sofreu. E domingo aqui, Dia dos Pais, 11 da manhã, é para lotar o Mineirão. 50 mil torcedores que pegam o Mirassol, que é um time perigoso, que conseguiu na última rodada sair da zona da degola, mas é um time que que está olhando para baixo e às vezes quer respirar olhando para o bloco intermediário. Jogo difícil, mas o Cruzeiro tem tudo para novamente voltar a vencer no Campeonato Brasileiro, porque na última rodada foi a Curitiba e bateu Coxa Branca por 1-0. Valeu a torcida, hein? Quarta-feira, mais de 32 mil torcedores e torcedoras. Grande vitória, grande resultado. Que venha a fase quartas e final. Segura que eu quero ver, é o Rei de Copas.
1: Pô, Piquetito, é o pós-jogo da Itatiaia, seu nome e seu bairro, Thiago Reis.
4: Ô, Cirilo, antes de ouvir a galera, trazer aqui duas informações, uma já adiantamos ainda há pouco, sorteio terça-feira, 11 da manhã, com transmissão completa da Itatiaia, né? Já vamos emendar ali no Rádio Esportes, então na próxima terça-feira poderemos ter um Cruzeiro Atlético, né? Nessa próxima fase, já que é sorteio, e tanto o Atlético como o Cruzeiro avançaram. E essa fase, Cirilo, os primeiros jogos, né, os jogos de ida, na última semana de agosto, né, semana da quarta-feira, dia 26. A CBF, obviamente, vai desmembrar após o sorteio, mas na semana do dia 26, da quarta-feira, dia 26 de agosto, jogos de ida da Copa do Brasil, próxima fase. Agora, meu amigo, os menores, os da segunda divisão, vão ficando pelo caminho, é só camisa pesada daqui por diante. A Itatiaia agora registra a galera. 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

0: prazo cumprido, hein, gente? Do Cruzeiro, claro, da Prefeitura também. 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Seu nome e seu bairro?
1: Rafael, eu sou do Califórnia.
0: Ô, Rafa, um jogo controlado, né? Com amplo domínio do Cruzeiro, como tinha que ser, como era esperado. E agora a próxima fase. Se der um Atlético Cruzeiro, você acha que é bom já pegar de cara, deixa pra final? O que você espera de um clássico? Se é que isso, né, pode acontecer através do sorteio, se o sorteio confirmar isso. Você acha que o Cruzeiro tá num bom momento?
1: É igual você falou, tudo pode acontecer. Pegar agora a próxima pedreira vai ser melhor. A gente já vai com tudo para cima aí do próximo adversário. Se for o Atlético, melhor ainda, que aí já ganha vigor para ir para frente, para as próximas fases. E o Cruzeiro tá bem. O Cruzeiro tá bem armado, né, para as próximas partidas.
0: E vem aí o Flamengo também, né, Libertadores agora. Cruzeiro se preparando para enfrentar o Flamengo com um time bem jovem, né? A garotada aí, o Felipe Moraes, hoje teve Kaique Kenji, o Otávio no gol, que tá mais firme do que nunca. Cruzeiro apostando também nessa base que vai dando retorno.
1: Isso, a base do Cruzeiro, a defesa tá bem composta. Então, esses meninos pegando confiança aí, entrando para jogar e vão para cima do Flamengo. Libertadores é raça.
0: É isso, meu garoto, Flamengo! Ô, Jardim, tô seco no C, Jardim. Eu tô seco no C, Mengão. Cruzeiro e Flamengo, hein? Libertadores vem aí, claro. A Itatiaia vai contar essa história. Vem cá, meu filho. Deixa eu trazer aqui mais um torcedor do Cruzeiro. 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Seu nome e seu bairro?
2: Cristiano Santa Lúcia.
0: Ô, Cris, aliás, um abraço pra todo mundo na barragem Santa Lúcia. Meu amigo Cacá, lá na Perfil, ali pertinho da barragem. Agora me conta uma coisa. Hoje não teve sofrimento, né? Foi como tinha que ser, Cruzeiro com o jogo controlado. Vem aí o Flamengo daqui a pouquinho, Libertadores. Você vê o Cruzeiro de pronto, tem reforço, né? Cruzeiro fez contratações ainda pra tentar inscrever, mas o que vem pela frente com o Flamengo, você vê o Cruzeiro pronto ou o pezinho atrás? Lá no Flamengo a turma tá pé da vida com o Jardim, né, rapaz?
2: Thiago, primeiro você esqueceu do latão do papai.
0: Ô, menino, Cruzeiro ganhou, então bora tomar um latão. Você já tomou hoje?
2: Agora vamos, tomei uma lightzinho, porque amanhã é quinta-feira, né? Cara, mas falando do Flamengo, preocupa porque o Cruzeiro é um time muito burocrático. Você vê o Cruzeiro, Kenji, eu acho que ele pode vir a ser preparado. Não é o jogador que nós podemos contar com ele. Então, eu preferi uma formação com 4-4-2, algo assim. Mas agora o tempo é curto. As contratações demoraram por questão de mercado.
0: Lesões também, nessa lesão do PEC, pelo amor de Deus.
2: Não tem como criticar o Pedrinho, nem a diretoria, porque assim, eu acho que o Pedrinho, ele já faz muito além do que pode e deve, né? Então assim, não tem como criticar. Mas eu não vejo o time 100% pronto, não. Mas o Flamengo também não tá bem. Então isso é uma esperança que eu tenho de esse empate aí, porque tecnicamente não tem como falar no Flamengo disparado o melhor do Brasil.
0: Vitória tirou o Flamengo na Copa do Brasil, né? Mata-mata é diferente, velho.
2: É diferente, mas Cruzeiro e Flamengo já existe uma rivalidade, né, Thiago? Que se igualam muito. Então, assim, pelas questões, o lado de lá não tá bem, nós estamos numa crescente, nós temos um treinador muito capacitado, torcida, casa cheia. Então eu acho que, vamos falar assim, 45-55.
0: Pra eles?
2: Ah, eu acho.
0: Bom, é bom jogar pra eles a bomba mesmo, porque aí a pressão fica pra eles, né?
2: Eu acho. Mas no final da conta eu tô confiante. Tô confiante. O resultado hoje foi importante. O Caio Jorge marcou. É importante pro Caio Jorge. Ele precisa voltar a ser aquele Caio Jorge do ano passado.
0: Mateuzinho foi eleito melhor em campo. Te agradou, Mateuzinho?
2: Mateuzinho jogou bem. Gostei do Mateuzinho. Prefiro o Mateuzinho de segundo. Mateuzinho não pode ser primeiro. Então, o Gerson estava extremamente cansado. Nós todos vimos isso aqui. Então, assim, precisa poupar, precisa de elenco, precisa de banco. tá chegando mais três aí hoje. Acho que vai compor bem. Tem jogador que nós que não pode virar o ano no Cruzeiro, não tem condição.
3: É.
2: Você vê o Bruno Rodrigues, cara. O Bruno Rodrigues tá com 148 quilos. Tem jeito, é mondiário no Bruno Rodrigues, pô. O Marquinhos não dá, não tem jeito. Como é que o Marquinhos joga? Meu amigo São Paulino aqui de Jaraguá do Sul tava falando no Marquinhos aqui no São Paulo há 4, 5 anos atrás.
0: Será que ele não quer levar pra lá, aproveita que tá aí, velho?
2: Lá ele jogou bola. Desde que saiu de São Paulo, não jogou mais. Então, assim, tem jogadores que não dá mais. E eu acho que o time do Cruzeiro, eu acho que ano que vem vai estar pronto. Tô confiante esse ano. Copa do Brasil dá. Tem o Palmeiras aí do outro lado, que também é perigoso. Mas tô confiante. Acho que...
0: A sétima conquista, velho.
2: Tamo na crescente.
0: Pezinho no chão,
2: passo a passo e vamos...
0: Mineirinho, né? Vamos pelas beiradas.
2: Vamos pra cima.
0: Valeu, garoto! Obrigado, um abraço aí, Tatiaia. 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O Gustavo Barreta. Fala que esse cara tá muito corneteiro aqui, ô parceiro.
4: Só pra passar uma informação, ele deu até essa entrevista aos companheiros da Globo, né? Há pouco no gramado, o Matheus Henrique confirmou que o nariz dele está quebrado, né? Quebrou o nariz, teve uma fratura no nariz, ainda estava sangrando por conta daquela enxadada do Doma. Só para registrar, viu, Thiagão? Segue aí.
0: Boa, Pance. Ah, quebrou. É a nota tática de jogo. Ah, pera aí, meu filho. Oh, quebrou o nariz, boa. Boa é a informação do Pance. Melhoras pra ele. Às vezes quebrou o nariz é bom. Por exemplo, o Fabrício podia quebrar o nariz pra ver se arruma o nariz dele. Olha que nareba. Nossa senhora, pelo amor de Deus. Ô, Cirilo, vou confirmar aqui a informação de público e renda pra você. Agora 9:19. A gente passou a informação aí no finalzinho do jogo. Tivemos mais de 32 mil torcedores aqui no Mineirão, muitos deles, né? Diria pra você que mais da metade entrou ali já com quase 10 minutos do primeiro tempo. Esse horário das 7, né? Trânsito, horário de pico, turma com dificuldade. Mas chegou e viu a vitória do Cruzeiro. 32.402 torcedores, a renda R$ 1.642.521, R$ 1.642.521 para 32.402 torcedores. Aí, Tatiaia, ouviu a galera, meu amigo Rick, da dupla Rick e Ricardo, já tá tomando aquele latão, voltando pra Lafayette. Turma de Lafayette tá feliz, né, com o Filipinho, o Felipe Moraes jogando e entrou de novo hoje na equipe profissional do Cruzeiro. 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Amanhã no Rádio Esportes eu volto com muito mais da classificação do Cruzeiro e agora o que vem pela frente. Sorteio de Copa do Brasil terça-feira, grandes confrontos na competição de mata-mata do nosso país. Grande abraço, Cirilo.
5: Grande abraço, repórter do Seu Nome Seu Bairro, Thiago Reis, líder de audiência no Rádio Esportes. 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O Cabuloso venceu a Chape por 2-0. 2-0 no agregado. E vamos trazer a emoção do primeiro gol para todo mundo que tá indo embora para casa ouvindo a Itatiaia. 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Gol do Mateuzinho, gol do Matheus Henrique no finalzinho do primeiro tempo para destravar o jogo. Mateuzinho deu sangue hoje pro torcedor do Cruzeiro, né? Quebrou o nariz na dividida para fazer o gol. Matheus Henrique de cabeça, Cruzeiro 1, Chapecoense 0. E o Piquitito
6: pro Matheus Pereira, ponta ganhou, jogando na grande área. A bola vai sobrar com Arroio. Vai, Arroio. Ele domina, para, prende na linha de fundo com o Fabrício, fez a fita no caminho, jogou na grande área. Quem é que vai subir a cabeçada? Goleiro soltou! Gol!

0: Matheus Henrique.
1: Cruzeiro, Matheus Henrique de cabeça. Na bola do Fabrício Bruno, joga na segunda trave. A primeira cabeçada, Anderson faz o milagre. Aí Matheusinho acompanha a ambulância como um centroavante. Chegou, meteu pro fundo na rede. E saiu para o abraço. Seu coração, meu Cruzeiro, tem algo que nunca muda, mas que também não envelhece nunca. É o meu amor por você, Cruzeiro, eu te amo. Matheusinho, Matheus Henrique. Ele é rede, é rede, é rede, é rede, é rede. Emoção azul estrelada pela primeira vez aqui no Mineirão. Na última bola, no último lance do primeiro tempo, é gol do Cruzeiro. Oh, Matheusinho assim, vai. Vai que eu tô te vendo, vai na fé. Paixão e fé, andar com fé, o gol. Café não costuma apanhar. Lindo, lindo, lindo, lindo, lindo, lindo. Lindo Mineirão agora. Matheusinho, Matheus Henrique. Chape zero, detalhe, passe.
0: E se não fosse gol do Matheusinho, seria pênalti, porque o jogador da Chapecoense levantou o pé toda a vida. O Matheus Henrique não quis saber, enfiou a cabeça na bola e ela morreu lá dentro, depois do cruzamento do Fabrício Bruno. Hoje é dia de gol, Cruzeiro. De show em paz. É o gol do Cruzeiro que já estava ensaiado no Mineirão para sair na frente da Chape. É o gol do Cruzeirão mais lindo do mundo.
2: Esse foi o primeiro, gol do Matheusinho, gol do 1-0. Já a gente roda o gol do segundo tempo também, o gol do Caio Jorge, o gol do 2-0. 2-0 no agregado, o Cruzeiro avança, está nas quartas da Copa do Brasil. Acréscimos lá em Porto Alegre, Grêmio está vencendo o Mirassol por 1-0. Temos 46 do segundo tempo, 2-1 no agregado. O Mirassol há pouco teve um gol anulado. Bola aparentemente pegou no braço do atacante, o cara que deu assistência antes de sair o gol. Então só valeu o gol do Pavon. Aos 37 do primeiro tempo, Grêmio 1, Mirassol 0. Vai dando Grêmio na próxima fase. Lembrando a você, ontem o Atlético fez 1-0 contra o Juventude. 1-0 no agregado também. Gol do Minda no último segundo do jogo. Atlético foi o primeiro a se classificar. O Santos fez 1-0 contra o Remo. 1-0 no agregado. Gol do Rony. Aos 29 do segundo tempo, o Santos está classificado, foi o segundo a avançar. Cruzeiro terceiro classificado com esse 2-0 contra a Chape. O Grêmio está sendo o quarto classificado, fazendo 1-0 contra o Mirassol e 2-1 no agregado. Em instantes, às 9:30, vai começar Fluminense e Vasco da Gama, no Maracanã. Mando do Flu, hoje. Primeiro jogo, 0-0, no último sábado. 9:30 tem Fortaleza e Palmeiras, no mesmo horário, né? Fortaleza e Palmeiras, jogo vai ser na Arena Pantanal. Primeiro jogo terminou 3-0 Palmeiras. Convenhamos, a não ser que aconteça uma grande surpresa, o Palmeiras está classificado. Inclusive, estou vendo aqui a escalação, uma formação bem diferente do Palmeiras hoje, como esperado, né? Um time bem modificado, pensando também nos próximos desafios. 3-0 para o Palmeiras no primeiro jogo. Amanhã, os dois últimos classificados vão sair. Os visitantes têm vantagem de 2 gols. Teremos Corinthians Internacional na Neoquímica Arena, 8 horas da noite. Primeiro jogo foi Inter 2-0. E teremos Vitória e Atlético Paranaense no Barradão. Primeiro jogo foi 2-0 para o Atlético Paranaense. Então amanhã nós teremos os 8 classificados para as quartas de final da Copa do Brasil. Reforçando para você que está ligando o radinho agora, terça-feira, 11 horas da manhã, hora de Brasília, nós teremos o sorteio dessa fase. Essa fase quartas de final, né, da Copa do Brasil, e você vai conferir, claro, na Itatiaia. 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Ô Emerson Pansieri, antes de pensar no Flamengo, e o torcedor do Cruzeiro é evidente, já tá pensando, é o foco principal a partir de agora. Mirassol, domingão pela manhã, expectativa de casa cheia. Vejamos qual vai ser a estratégia do Arthur Jorge, né, Pansieri?
3: Exatamente, Cirilo, porque, por exemplo, hoje, se você for olhar nessa escalação, ele deu uma segurada no Jonathan Jesus, né? Já deu uma enchida no tanque do Jonathan Jesus. Ele já tinha dado uma segurada no Rojas lá no jogo de Chapecó. Hoje o Rojas voltou a ser titular. Lucas Romero também deu uma descansada no início da partida. Entrou no decorrer do jogo. Então ele fez essas alterações e vamos ver, né, como é que ele vai administrar esse time do Cruzeiro, pensando também na Copa Libertadores. Agora, lembrando que João Costa, né, Lúcio Rodrigues, Wesley, que está chegando amanhã, essa turma toda, já o Cruzeiro vai trabalhar contra o tempo para regularizar todo mundo para a Copa Libertadores da América e, obviamente, para as outras competições. É, aí tem a questão de janela, de como é que estava a parte física, como é que estava também cada um vindo de uma equipe, né? Curiosamente, todo mundo da Arábia, né? O Cruzeiro foi rápido no Oriente para buscar essas contratações depois de perder Peck e Sinisterra, mas o Cruzeiro vai trabalhar também para regularizar esses atletas pensando na sequência dos jogos. Agora, certamente, jogo 11 horas da manhã, mesmo com casa cheia, a gente sabe que tem aí promoção, né? Ingresso por R$40 para sócio do Cruzeiro em todos os setores. O Cruzeiro vai querer colocar aqui mais de 50 mil, 45 mil para domingo, com certeza que é um horário propício para isso, Dia dos Pais, né? Olha que presentão, trazer o papai para assistir a partida, ou você vir com seu filho, olha que coisa legal, então, ou a filha também, né? Então, é uma oportunidade do Cruzeiro ter essa casa cheia, também administrar o elenco e pensar também na partida da Copa Libertadores.
2: É isso, Emerson Pansieri, você falou aí do preço de ingressos aí pro fim de semana. Aliás, elogiável também a política de preços do Cruzeiro para o jogo da Libertadores, né? Ingresso para o sócio a partir de R$40 é um Cruzeiro e Flamengo semana que vem, precinho camarada. Então nós vamos ter aí os dois próximos dias, certamente com os dois próximos jogos, né? Certamente com excelente público. Vamos conversar um cadinho com o Fabrício e com o Alê, antes do Arthur Jorge chegar. Vocês falaram do Matheus Henrique, elegeram o Matheus Henrique como melhor em campo. O Alê votou no Anderson, que fez quase 10 defesas, eu acho, no jogo, né? Impressionante que catou o Anderson. E o Matheus Henrique foi eleito pela maioria o melhor em campo. O Fabrício, queria que você falasse um cadinho do Matheus Henrique, a importância dele e o momento dele nesse elenco do Cruzeiro e como é que você enxerga ele pensando na semana que vem, cara, porque sem o Romero, acho que é uma tendência que o Matheusinho jogue, né, Fabrício?
4: Ah, eu acho que vai jogar sim, ele tem sido testado aí, né, em Fabrício. Vários jogos aí no início da temporada também.
2: Pansieri chamou, fala Pansieri.
3: Arthur Jorge, vamos lá.
2: Então vamos lá.
5: Boa noite a todos. Início da coletiva do técnico Arthur Jorge. Boa noite, mister. Parabéns noite. Pela vitória, pela classificação. Um jogo em que teve muita entrega. Os jogadores conseguiram fazer aquilo que você pediu a eles. Essa classificação garantida. Aquela análise do jogo, o seu comentário também pela essa classificação.
6: É, para nós aquilo que. E boa noite a todos, desculpem. Aquilo que para nós é importante é de facto a qualificação. Foi um jogo bem conseguido, bem seguro da nossa parte. Um jogo onde tivemos uma dominância constante e ao longo de toda a partida. Claro que com mais ascendência na segunda metade, quando o adversário fica com menos um jogador, acabou por se notar mais, mas acho que durante os 90 minutos houve uma equipa a procurar ganhar, uma equipa que foi dominante e seguro, satisfeito pelo comportamento, pela atitude dos jogadores, pelo desempenho e sobretudo pela qualificação, que era isso que nós queríamos.
3: Arthur, boa noite, Pansieri da Itatiaia. Classificação que dá força para brasileiro, é inevitável também, a gente sabe que é o jogo a jogo, mas dá força também para uma partidaça que vai ter na semana que vem. O quanto que essa energia boa, né, contagia vestiário, contagia trabalho da comissão técnica e mais uma, se você me permite, boa oportunidade também para dar uma oxigenada no Romero, por exemplo, que começa ali como opção. O Jonathan Jesus, que vinha também numa sequência muito grande de jogos, né, nessa sequência que a gente acompanhou fora de BH. Tudo isso e coroada com essa classificação. Parabéns, boa noite.
6: Obrigado. Bem, realmente, ganhando, a energia é diferente, conseguimos, eu acho que o melhor antídoto para aquilo que possa ser a fadiga, a exigência do campeonato e das competições brasileiras, aquilo que é a exigência de jogar 3 em 3 dias é de facto ganhar, porque cria um estímulo e uma falsa sensação de bem-estar, mas que é mais emocional e mental, por conquistar vitórias em cima de vitórias, importante neste momento para nós, porque temos de facto aqui um período de, ou se quisermos um mês de agosto, que vai exigir muito de nós e onde é importante nós termos a capacidade de física, capacidade técnico-tática, mas também emocional de lidar com todas estas situações e estarmos todos preparados. Hoje foi também este um exemplo daquilo que eu tenho vindo a falar. Falou do Romero e do Jonathan Jesus, eu prefiro falar do João Marcelo e do Mateuzinho, porque foram aqueles que de facto tiveram em campo e muito bem. Foram importantes para a equipa, demonstraram estar preparados, valorizar aquilo que é, como disse sempre, a competitividade interna para que nós possamos ser mais equipa, e quando digo mais equipa, é sermos mais abrangentes, termos mais soluções, termos mais gente preparada, ter mais competitividade interna. E acho que isto serviu também, ou serve também, para demonstrar isso, e é também um sinal para dentro que, estando preparado, a oportunidade chega mais cedo ou mais tarde.
7: Arthur, Adroaldo Leal, Rádio Fã FM. Qual a importância para vocês, tá, para vocês profissionais do Cruzeiro, dessa torcida, como fez hoje aí, cantando do início ao fim? Provavelmente a gente deve ter no domingo esse Mineirão cheio mais uma vez, na próxima semana pela Libertadores também. Qual a importância disso para vocês dentro de campo, principalmente nessas competições, tendo em vista esse tempo curto que vocês têm para descanso, né, que os atletas têm para se recuperar, né, uma vez que a gente viu a dificuldade que o Cruzeiro teve lá em Chapecó e hoje teve aquela intensidade que você tanto fala que é necessário ter para o Cruzeiro buscar os objetivos?
6: Sim. A importância é dizer-lhes que são indispensáveis, porque nós conseguimos sentir de facto o ambiente. Hoje teríamos meia casa, talvez, parece-me que o número terá sido mais ou menos esse, mas sentimos essa energia. É muito, muito importante para os jogadores, porque, volto a dizer, a energia que muitas vezes vem de fora é também aquela que nos faz dentro de campo darmos mais qualquer coisa, é motivação extra, é aquilo que nos puxa, que nos empurra muitas vezes para conseguirmos coisas que depois no final, e eu chego cá e dizemos, ganhamos porque fomos empurrados ou nos ajudaram a conseguir ganhar. São muito...
2: 9:34.

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0: de acompanhar o desenvolvimento da educação básica brasileira. Os dados indicam a evolução da aprendizagem e a estrutura da rede de ensino.
1: E professores podem participar do Banco de Avaliadores do Programa Nacional do Livro e do Material Didático.
2: Eles vão ajudar a escolher as obras que irão para as salas de aula da rede pública de ensino. Luciana Colares de Holanda.
3: Hoje são cerca de 20 mil profissionais cadastrados e os avaliadores são capacitados para atuar na avaliação das obras.
1: Hoje na apresentação da Voz do Brasil, Mariana Jungmann e Luciano Seixas.
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1: Agora é lei. Estão em vigor novas regras para o frete dos caminhoneiros.
2: A lei trata do pagamento mínimo pelo transporte e medidas de fiscalização e punição em caso de não cumprimento.
4: A nova lei consolida regras para o transporte rodoviário de cargas no país e estabelece o pagamento do piso mínimo do frete a motoristas, com metodologia de cálculo pela Agência Nacional de Transportes Terrestres, a ANTT. Guilherme Boulos, ministro da Secretaria-Geral da Presidência, falou sobre a medida.
5: O piso do frete é o valor mínimo que um caminhoneiro, sobretudo um caminhoneiro autônomo, que trabalha para levar mercadorias e abastecer o povo brasileiro nos quatro cantos, é um valor mínimo que ele tem que receber por frete, por viagem que ele faz, por entrega que ele faz.
4: A lei estabelece ainda prazo de até 30 dias úteis para o pagamento do frete, além da atualização da tabela a cada 6 meses. Também estão previstas punições mais duras para empresas que contratarem fretes abaixo do piso mínimo, com multas que podem chegar a R$1 milhão. E para que seja cumprido o piso, o texto determina a obrigatoriedade da apresentação do Código Identificador da Operação de Transporte, CIOT, antes do caminhão iniciar a viagem, o que também impacta na fiscalização, como explica o ministro dos Transportes, George Santoro.
6: O CIOT também é um mecanismo de combate ao comércio ilegal de mercadorias, ao comércio feito sem nota fiscal. Ele vincula todo o transporte de mercadorias aos documentos eletrônicos fiscais.
4: Originalmente publicado como medida provisória, o texto passou por uma série de mudanças no Congresso Nacional, sendo aprovado no Senado em julho deste ano. Com a sanção, o texto vira uma regra permanente. Reportagem Gabriela Noronha.
1: O desempenho de mais de 30 milhões de estudantes brasileiros passou por uma nova avaliação de aprendizagem.
2: Foram divulgados hoje os dados mais recentes do IDEB, o Índice de Desenvolvimento da Educação Básica, e também as médias em português e matemática do SAEB, o Sistema de Avaliação da Educação Básica.
1: Os índices consideram os anos iniciais e finais do ensino fundamental e também do ensino médio na rede pública e privada.
2: O resultado foi anunciado pelo Ministério da Educação. Confira os detalhes na reportagem de Jéssica Gonçalves.
0: Para calcular o IDEB, que é o Índice de Desenvolvimento da Educação Básica, o MEC utiliza as taxas de aprovação coletadas pelo censo escolar, junto com o desempenho dos estudantes em língua portuguesa e matemática no SAEB, o Sistema de Avaliação da Educação Básica. O IDEB permite acompanhar o desenvolvimento da educação básica brasileira. O cálculo é feito por meio de uma escala que vai de 0 a 10. O índice dos anos iniciais do ensino fundamental passou de 6 em 2023 para 6,3 em 2025. Na rede pública, a pontuação foi de 5,7 para 6,1 em 2 anos. Para os anos finais do ensino fundamental, o IDEB nacional subiu de 5 para 5,3. Na rede pública, o indicador alcançou pontuação 5 contra 4,7 em 2023. No ensino médio, o IDEB passou de 4,3 para 4,5. Os dados indicam a evolução da aprendizagem e a estrutura da rede de ensino, que atende mais de 30 milhões de estudantes em todo o território nacional. Para o ministro da Educação, Leonardo Barchini, os resultados apontam qual deve ser a prioridade daqui para frente.
7: Toda a estratégia do Ministério da Educação, que é demanda do Plano Nacional de Educação aprovado em abril deste ano, é que a gente tenha um foco especial na aprendizagem.
0: Já o SAEB, o Sistema de Avaliação da Educação Básica, é aplicado a cada 2 anos para medir o desempenho de estudantes da educação básica por meio de testes e questionários. Em uma escala que vai de 0 a 500, no 5º ano do ensino fundamental, a nota em português passou de 207 para 215 pontos. pontos. Em matemática, de 218 para 227.

0: Já no terceiro ano do ensino médio, em português, o resultado foi de 269 para 272. Em matemática, de 263 para 268. Em 2025, foram avaliados quase 6 milhões de alunos em mais de 70 mil escolas. Reportagem Jéssica Gonçalves.
1: Estudantes que participam do processo seletivo do ProUni, o Programa Universidade para Todos, podem conferir o resultado da segunda chamada.
2: O prazo para os pré-selecionados comprovarem as informações da inscrição começou hoje e vai até sexta-feira da próxima semana, dia 14.
1: A documentação exigida para essa comprovação deve ser apresentada diretamente na instituição de ensino superior para a qual o estudante foi pré-selecionado.
2: O resultado pode ser acessado pelo portal Acesso Único ao Ensino Superior, em acessounico.mec.gov.br.
1: O Ministério da Educação chama professores e especialistas de todas as regiões do Brasil para participar do Banco de Avaliadores do Programa Nacional do Livro e do Material Didático.
2: O programa é responsável pela distribuição de livros para estudantes e professores da rede pública de ensino. As obras são renovadas a cada 4 anos.
1: Confira na reportagem de Luciana Colares de Holanda.
3: Professores e especialistas de todo o país podem participar da escolha dos livros que vão para as salas de aula da rede pública de ensino. Estão abertas as inscrições para o Banco de Avaliadores do Programa Nacional do Livro e do Material Didático, o PNLD. Os selecionados vão avaliar as obras inscritas nos editais do PNLD Atos Finais, voltado às obras didáticas, e do PNLD Literário Equidade, destinado às obras literárias. Nessa etapa da seleção, terão prioridade professores de língua portuguesa, matemática, história, geografia, ciências, arte, educação física e língua estrangeira, pedagogos e profissionais formados em letras, com foco em literatura e formação de leitores, também terão preferência. De acordo com Anita Stefani, diretora de apoio à gestão educacional da Secretaria de Educação Básica do MEC, hoje são cerca de 20 mil profissionais cadastrados. O banco é atualizado constantemente e os avaliadores são capacitados para atuar na avaliação das obras.
4: Essa capacitação busca garantir que todos os participantes utilizem os mesmos referenciais durante a análise e utilizem, né, de uma forma correta as fichas de avaliação, contribuindo para a qualidade técnica.
3: A participação no Banco de Avaliadores do PNLD é voluntária e gratuita. E a diretora de apoio à gestão educacional, Anita Stefani, explica que os profissionais selecionados no processo de avaliação pedagógica têm acesso a diferentes oportunidades de aprimoramento e reconhecimento.
4: Ao avaliarem as obras, eles estão também se formando como analistas de materiais didáticos e críticos em conteúdos, seja para a elaboração de materiais para os seus estudantes, quanto para a aplicação dessas obras didáticas na sala de aula.
3: Para se inscrever, basta acessar a página da plataforma de avaliação pedagógica do PNLD no endereço PNLD-avaliação.mec.gov.br e preencher as informações de perfil profissional. É preciso ter diploma de licenciatura plena ou de magistério reconhecido pelo Ministério da Educação e concluir um curso obrigatório disponível na própria plataforma. Reportagem Luciana Colares de Holanda.
2: E atenção para os prazos do Exame Nacional de Desempenho de Estudantes, o ENAD 2026.
1: Os inscritos para os cursos de bacharelado e tecnologia que tiveram o pedido de atendimento especializado negado podem recorrer da decisão até sexta-feira, dia 7 de agosto.
2: O recurso deve ser enviado pelo sistema ENAD, com a documentação que comprove a necessidade de atendimento conforme as regras do edital. O resultado da análise será divulgado em 14 de agosto.
1: Um atendimento especializado é destinado aos participantes que necessitam de recursos específicos para realizar o exame.
2: As provas do ENAD 2026 para os cursos de bacharelado e tecnologia serão aplicadas no dia 29 de novembro.
1: O Serviço Geológico do Brasil faz o monitoramento das bacias hidrográficas brasileiras. Isso quer dizer que ele monitora a subida e descida dos principais rios do país.
2: O trabalho ajuda na agricultura, previne situações trágicas relacionadas a enchentes e orienta prefeituras em situações de seca, por exemplo.
1: Este ano, o Serviço Geológico do Brasil também faz parte do grupo de órgãos federais que está atuando no painel do El Niño e vem acompanhando e divulgando boletins sobre os impactos do fenômeno climático.
2: Sobre tudo isso, nós conversamos mais cedo com a chefe do Departamento de Hidrologia do SGB, Andréa Germano. Acompanhe. Doutora Andréa, bem-vinda à Voz do Brasil. É um prazer ter a senhora conosco aqui. Vamos falar então de El Niño, né? O Serviço Geológico do Brasil divulgou algumas previsões para as principais bacias hidrográficas do país para os próximos 3 meses. E aí eu queria começar então falando por região, começando aí pela região norte e, né, Amazônia. Os principais rios, pelo que eu já dei uma olhadinha, ainda estão nos níveis normais, mas já em situação de vazante. O que a gente pode esperar para os próximos 3 meses?
5: Muito obrigada pelo espaço. O Serviço Geológico do Brasil agradece. O Serviço Geológico do Brasil é uma empresa ligada ao Ministério de Minas e Energia. E realmente a gente faz esse acompanhamento dos rios e monitoramento dos rios há 57 anos. Cobertura de toda a rede hidrometeorológica nacional e monitoramento de níveis de rios e volume de chuvas. A região norte hoje está nesse período, como você falou, já de vazante, né? Na sua normalidade, em todos os rios, na sua normalidade. E assim, o que preocupa é esse atraso do início das chuvas. Isso pode prejudicar aí a vazante, no caso, não ser mais crítica, né? Então, assim, esse atraso, o período de chuvas, realmente é hoje a nossa preocupação. Mas, por enquanto, na sua normalidade. A gente faz simulações, né, para caso não chova, caso chova. Então, a gente vai tendo esse acompanhamento diariamente num cenário de 3 meses para poder também ter providências, defesa civil, tomar providências logísticas para as ações do norte.
2: Quer dizer assim, se a gente já está com os rios em vazante e as chuvas atrasaram, a gente pode ter uma baixa mais acentuada, é isso?
5: Exatamente, essa é a grande preocupação.
1: E no Nordeste há um alerta sobre os níveis dos reservatórios, né?
5: Exatamente. O SGB, ele acompanha junto com a Agência Nacional de Águas os reservatórios, né, através do sistema de acompanhamento dos reservatórios do Nordeste, também dos 9 estados do Nordeste, também em Minas Gerais. Mas a situação hoje, 5 de agosto, é de normalidade também, 50%, 51% da sua capacidade, né? Então a gente está mantendo esse percentual desde abril. Então ainda não é uma preocupação a região Nordeste.
2: Muito bem, então vamos falar agora de Sul, onde o El Niño talvez seja a região onde talvez a gente já esteja sentindo essa questão do El Niño de maneira mais intensa, né, mais acentuada. Já há problemas de cheias e transbordamentos. Como é que deve ser o próximo trimestre por lá, onde o alerta é maior?
5: E como você falou, né, a previsão de chuvas acima da média do El Niño pode levar muito os rios, já materializado agora no mês de julho. Tivemos muitas inundações. Para você ter uma ideia, mês de julho no sul, na região do Rio Grande do Sul, em média chover 130 milímetros, a gente teve localidades com 430 milímetros, provocando então grandes impactos aí de inundação. E a preocupação geralmente é essa, de o solo já está muito úmido e ainda esse aumento das chuvas na região sul poder causar mais impactos de inundações na região sul.
1: Agora, no Cerrado e Pantanal, André, onde já costumamos ter seca nesse período, o que esperar para as bacias desses biomas?
5: Então, no Cerrado, na região sudeste, em termos de chuva, os modelos meteorológicos, que é nosso serviço geológico, a gente não trabalha com meteorologia, né? A gente usa a meteorologia para poder explicar a hidrologia. Mas os modelos de meteorologia estão muito discrepantes, vamos dizer assim. O que a gente entende agora nesse momento, não dá para falar do cenário de chuva, mas nesse momento que realmente as temperaturas já estão muito elevadas. Aí sim a preocupação é mais para a questão de incêndios florestais, então monitoramento de rios, ainda estamos na normalidade para
6: tudo indicando ainda que Cerrado e Pantanal, em termos de águas, devem ficar ainda dentro da normalidade.
5: É, estamos já desde 2020, assim, com uma tendência de depreciação da capacidade dos rios na região do Pantanal, principalmente. Então, assim, na normalidade, já não digo que já, a gente já não vai, vem vivendo muito tempo isso. Então, mas não vai ser mais crítico ou menos crítico este ano especificamente.
6: É, quando a gente fala, então, de mudanças climáticas, é disso que a gente fala, né? A gente vai observando uma mudança no comportamento natural, no comportamento da natureza ao longo do tempo, né? Não é só no trimestre, não é só no ano. Perfeito. Como a senhora disse, já vem
5: perfeito.
6: Desde 2020.
5: Perfeito,
6: né?
5: A gente não tem mais um Pantanal, uma região alagada há muitos anos. Então, isso realmente é um mudanças climáticas, não só o efeito de El Niño também, né? Então, sendo uma mudança climática que a gente vem evidenciando, principalmente nessa região.
1: Agora, doutora Andréia, como é que funciona esse monitoramento do Serviço Geológico do Brasil? Conta para o nosso ouvinte um pouco mais sobre como é esse trabalho.
5: O Serviço Geológico é um grande parceiro no campo e no escritório para fazer esse monitoramento, né? Além desse trabalho contínuo de monitoramento, de saber essas séries hidrológicas de longo período que nós monitoramos, a gente tem um serviço desde a década de 80, daí de realizar previsões hidrológicas, não só o momento atual, mas essas previsões hidrológicas, né, futuras. Começamos aí com bacias como o Pantanal, o Amazonas e o Rio Doce, que são bacias mais lentas, mas depois dos booms, dos desastres, como a gente chama aí nos anos de 2011, 2012, 2013, a gente começou a fazer sistemas de previsão hidrológica em bacias mais rápidas e também com o advento também de todo um monitoramento automático muito mais especializado, né? Então, assim, o que a gente faz? Além desse monitoramento do campo, a gente no escritório recebe essas informações automáticas que vêm pelos satélites, né? Então, de hora em hora a gente está recebendo o nível dos rios, a quantidade de chuva, e rodamos modelos matemáticos, hidráulicos, hidrológicos, para fazer essas previsões. Aí você vai me dizer, então a gente consegue saber com muita antecedência se vai inundar? Depende da região hidrográfica, depende da resposta da bacia hidrográfica. Então, sim, há localidades que a gente consegue fazer essa previsão com 75 dias de antecedência, mas outras localidades, em bacias mais de alta declividade, com uma menor área de drenagem, com até 4 horas de antecedência. Mas o que permite, no caso de inundações, retirar as famílias, então, sim, permite, a gente salva vidas com esse monitoramento e com esse sistema de previsão hidrológica.
1: Muito bem, nós conversamos com Andréia Germano, chefe do Departamento de Hidrologia do Serviço Geológico do Brasil. Muito obrigado por sua entrevista aqui à Voz do Brasil.
5: Muito obrigada a vocês. Até logo. Tchau, tchau.
2: A segurança no abastecimento de água passa também pela recuperação do meio ambiente.
1: Está aberta uma chamada pública para apoiar projetos de restauração ecológica e soluções voltadas à proteção de mananciais que abastecem grandes centros urbanos.
2: A chamada foi feita pelo Banco Nacional de Desenvolvimento Econômico e Social e deverá prever investimentos de 15 milhões e 20 milhões de reais com prazo de execução de até 48 meses.
1: As ações devem ter foco em restauração ecológica e em soluções baseadas na natureza, para combater a escassez de água nas regiões metropolitanas, como explica o superintendente da área de meio ambiente do BNDES, Nabil Kadri.
7: As propostas enviadas devem incluir ações de restauração ecológico-produtiva utilizando vegetação nativa, em áreas estratégicas para proteção dos recursos hídricos, incluindo nascentes, margens de rios e outras áreas relevantes para a conservação dos mananciais.
2: Os projetos deverão contemplar regiões do Distrito Federal e entorno, São Paulo, Rio de Janeiro, Ceará, Mato Grosso, Rondônia e Acre.
1: Mariana Dias Vilas Boas, pesquisadora do Serviço Geológico do Brasil, fala sobre a importância da recuperação e preservação de mananciais que abastecem grandes cidades.
8: Com a ampliação da vegetação, a gente vai ter uma maior taxa de infiltração, esses aquíferos vão ter mais água, vai chegar mais água também nos rios através desses afloramentos das nascentes. Então, os projetos de recuperação, eles são projetos importantíssimos e têm uma relação direta com a segurança hídrica nas grandes cidades. E reduz consequências de inundação, eu aumento a recarga dos aquíferos.
2: A chamada pública está aberta até o dia 9 de setembro e pode ser consultada no site do BNDES.
1: O Brasil assumiu a presidência pro tempore da Aliança para a Segurança, a Justiça e o Desenvolvimento.
2: A entidade reúne países da América Latina e Caribe.
1: Na reunião de cúpula em Brasília, o Banco Interamericano de Desenvolvimento anunciou 4 bilhões de dólares para as ações integradas de combate ao crime organizado na região.
9: A América Latina concentra 8% da população mundial e é responsável por um terço dos homicídios ocorridos no mundo, de acordo com dados da Polícia Internacional. Esses números levaram à criação da Aliança para a Segurança, a Justiça e o Desenvolvimento, composta por 23 países e 14 instituições, como a Interpol. Um encontro em Brasília discute estratégias de prevenção e combate ao crime organizado na América Latina e Caribe. No primeiro ano de atuação da Aliança no combate ao crime organizado, foram destinados 1 bilhão e 400 milhões de dólares, o que corresponde a 60% dos recursos previstos para os 3 primeiros anos da iniciativa. A alta demanda dos países membros levou o Banco Interamericano a reavaliar os recursos destinados ao programa, elevando o montante para 4 bilhões de dólares. O ministro da Justiça do Brasil, Wellington Lima Silva, fala sobre a importância da aliança.
10: Nós estamos absolutamente convencidos da necessidade de intensificar essa interlocução com organismos multilaterais, estabelecer tantas quantas sejam as tratativas, as interlocuções necessárias para aperfeiçoar e aprimorar essa estratégia.
9: Um protocolo também foi assinado para o repasse de 5 bilhões de reais ao Brasil, que assumiu a presidência pro tempore da Aliança pelos próximos 12 meses. Reportagem Cleide Lopes.
2: O Comitê de Política Monetária, o Copom, reduziu a taxa Selic, que é a taxa básica de juros da economia, de 14,25% para 14% ao ano.
1: Em comunicado divulgado hoje, o Copom afirmou que o cenário internacional ainda exige cautela por causa das incertezas sobre os conflitos no Oriente Médio.
2: A taxa Selic influencia outras taxas de juros no país, como as taxas de empréstimos, financiamentos e aplicações financeiras.
1: E essas foram as notícias do Governo Federal.
2: Uma realização da Secretaria de Comunicação Social da Presidência da República.
1: Com produção da empresa Brasil de Comunicação.
2: Fique agora com o Minuto do TCU. Em seguida, as notícias do Poder Judiciário e do Congresso Nacional. Boa noite.
1: Boa noite e até amanhã.
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1: Você...
14: Você vai ouvir agora notícias do Poder Judiciário.
15: Supremo Tribunal Federal começa a julgar se proibição a jogos de azar é compatível com a Constituição de 1988.
16: Presidente Lula sanciona projeto de lei que regulamenta relevância para admissão do recurso especial no STJ.
15: Acordo firmado entre Tribunal Superior Eleitoral e Advocacia Geral da União prevê boas práticas sobre o uso da inteligência artificial nas eleições deste ano.
16: Boa noite, eu sou Marcela Luiza.
15: E eu sou Walter Lima.
16: O plenário do Supremo Tribunal Federal começou a analisar na sessão de hoje se a proibição a jogos de azar é compatível com a Constituição. Após as sustentações orais, o relator do caso, o ministro Luiz Fux, começou a votar.
15: Desde 1941, a Lei de Contravenções Penais proíbe a organização e exploração de jogos de azar, punindo os infratores com prisão simples, multa e outras penalidades previstas em lei. Isso inclui o jogo do bicho e as máquinas caça-níqueis.
16: Os ministros analisam se essa proibição, criada há mais de 80 anos, ainda é compatível com a Constituição Federal de 1988, ou se ela ficou ultrapassada.
15: Na prática, o Supremo vai decidir se a exploração de jogos de azar deve continuar proibida e punida pela legislação penal brasileira ou se essa proibição é incompatível com a Constituição.
16: A decisão, porém, não tratará da regulamentação de cassinos ou da exploração comercial dos jogos, temas que devem ser abordados em outras ações que tramitam na Corte.
15: O julgamento vai continuar na sessão plenária de amanhã.
16: O presidente da República, Luiz Inácio Lula da Silva, sancionou o projeto de lei que regulamenta a relevância para a admissão do recurso especial no Superior Tribunal de Justiça.
15: O projeto foi convertido na Lei 15.484 de 2026. Fátima Uchoa.
17: Com a relevância, segundo o presidente do STJ, ministro Herman Benjamin, o tribunal poderá concentrar esforços nos recursos que tratam de temas com maior impacto para a sociedade.
18: Não é de uma lei para atender interesses do Superior Tribunal de Justiça, mas da celeridade, da qualidade e da efetividade da prestação jurisdicional.
17: A nova lei deve tornar a prestação jurisdicional mais eficiente e permitir que o STJ concentre a atuação em casos com maior impacto jurídico, econômico, político ou social, que sejam importantes para uniformizar a interpretação da legislação federal, sem limitar o acesso dos brasileiros à justiça.
16: Tribunal Superior Eleitoral e Advocacia Geral da União assinam um acordo de boas práticas sobre uso da inteligência artificial nas eleições 2026.
15: O principal produto da parceria é o lançamento de um guia de boas práticas sobre o uso de IA no processo eleitoral. Fábio Ruas.
19: O documento vai servir como um manual de conduta com diretrizes técnicas detalhadas para partidos, candidatos, plataformas digitais, órgãos públicos e para a sociedade civil. O acordo ainda prevê a realização de cursos, seminários, workshops e eventos relacionados ao uso da inteligência artificial nas eleições, entre outras medidas.
16: Tribunal Superior do Trabalho mantém entendimento sobre desconto de dias parados em greves de longa duração.
15: Com a decisão, empresas vão poder descontar metade dos dias e trabalhadores vão ter de compensar a outra metade. Marla Lacerda.
20: A sessão de dissídios coletivos do TST autorizou duas empresas de Indaiatuba, no interior de São Paulo, a descontar metade dos 36 dias da greve realizada pelos empregados. Nessas situações, a Justiça do Trabalho admite, como regra adotada pela jurisprudência da Corte, a compensação da outra metade dos dias de paralisação. Esse entendimento, ele busca equilibrar o direito de greve com os efeitos da suspensão do contrato de trabalho durante o movimento. Para os ministros, o desconto integral dos dias parados pode gerar prejuízos econômicos excessivos aos trabalhadores.
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16: Uma boa noite.
15: E até amanhã.
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21: Eu sou Paula Groba.
22: E eu sou Humberto Pinheiro.
21: E estes são os destaques de hoje do Jornal do Senado, que começa agora.
22: Senado pode tornar hediondos e inafiançáveis crimes de pedofilia.
21: Pessoas com deficiência poderão ser consideradas idosas aos 50 anos.
22: Fim da aposentadoria compulsória como punição avança no CNJ e no Senado.
21: Boa noite.
22: Boa noite.
21: Crimes sexuais contra crianças e adolescentes podem passar a receber a punição mais rigorosa prevista na legislação brasileira.
22: O plenário do Senado pode votar o projeto que torna hediondos e inafiançáveis os crimes de pedofilia e outras violências sexuais contra crianças, adolescentes e pessoas vulneráveis. A reportagem é de Bruno Lourenço.
23: Projeto de lei aprovado na Comissão de Constituição e Justiça inclui no rol dos crimes hediondos condutas como a corrupção de menores, a satisfação de lascívia, caracterizada pela prática de atos libidinosos na presença de criança ou adolescente, a divulgação de cena de estupro de vulnerável e o compartilhamento de pornografia. A matéria também classifica como hediondos os crimes previstos no Estatuto da Criança e do Adolescente ligados ao tráfico internacional de crianças e à pornografia infantil, como defendeu a relatora, senadora Elisiane Gama, do Maranhão.
24: Nosso relatório é pela aprovação do projeto de lei com a redação corrupção de menores, satisfação de lascívia mediante presença de criança ou adolescente, favorecimento da prostituição ou de outra forma de exploração sexual de crianças e adolescentes ou de vulnerável, divulgação de cena de estupro ou de cena de estupro de vulnerável, de cena de sexo ou de pornografia.
23: O senador Everton, do PDT do Maranhão, apresentou proposta semelhante e pediu que as duas matérias sejam analisadas em conjunto pelo plenário.
25: Em que eu propus o aumento da pena dos crimes cometidos contra a dignidade sexual quando praticados na presença física ou virtual de crianças, adolescentes e também cônjuge, companheiro ou parente de vítima, consanguíneo ou afim, em linha reta ou colateral até o quarto grau.
23: A CCJ aprovou um pedido de urgência para votação no plenário.
21: E a Comissão de Relações Exteriores iniciou as discussões sobre as barreiras da União Europeia à carne brasileira.
22: O grupo de trabalho que trata do acordo do bloco europeu com o Mercosul ouviu integrantes do governo e do setor privado. Repórter Pedro Pincer.
26: A partir de 3 de setembro, passam a valer novas regras da União Europeia sobre o uso de antimicrobianos na produção animal. O bloco exige que o Brasil consiga comprovar que a carne exportada não foi produzida a partir de animais submetidos ao uso de antimicrobianos proibidos pelas autoridades europeias. De acordo com o presidente da comissão, senador Nelsinho Trade, do PSD de Mato Grosso do Sul, é preciso ouvir os setores que podem ser afetados pelas normas e buscar soluções em conjunto com o governo e a iniciativa privada.
27: Setores que, porventura, venham se sentir prejudicados, nos acionam, que nós iremos promover debates dessa natureza.
26: O chefe da missão do Brasil junto à União Europeia, embaixador Pedro Miguel da Costa e Silva, afirmou que o país terá de comprovar, por meio de auditorias, que consegue separar os produtos destinados ao mercado europeu e garantir que eles atendam às exigências do bloco. Representantes do setor privado afirmaram que o Brasil já dispõe da tecnologia necessária para fazer esse controle.
21: Aguarda votação no plenário um projeto que reduz para 50 anos a idade em que uma pessoa com deficiência seja considerada idosa.
22: O impacto do envelhecimento é maior para esse grupo de pessoas consideradas vulneráveis. Segundo a Organização Mundial da Saúde, pessoas com deficiência apresentam maior risco de desenvolver doenças crônicas, pior estado de saúde e, em alguns casos, podem morrer até 20 anos antes da população sem deficiência. Repórter Patrícia Oliveira.
28: O projeto que considera idosa uma pessoa com deficiência já a partir dos 50 anos, estende para esses indivíduos os mesmos direitos e a proteção garantidos às pessoas da terceira idade. A condição de idoso deverá ser definida por avaliação individual, médica, psicológica e social. Como destacou o relator do projeto na Comissão de Assuntos Sociais, senador Flávio Arnes, do PSB do Paraná.
2: conforme a deficiência, podemos observar reduções na expectativa de vida que variam até algumas décadas para baixo. Se compararmos com a média da população, estamos longe de um patamar de igualdade.
28: Para o senador Paulo Paim, do PT do Rio Grande do Sul, relator na Comissão de Direitos Humanos, a proposta viabiliza a aplicação de conceitos de envelhecimento ativo específicos para pessoas com deficiência,
3: minimizando os possíveis impactos negativos do avanço da idade em um grupo social especialmente vulnerável.
28: O projeto que altera o Estatuto do Idoso já foi aprovado também na Câmara dos Deputados e está pronto para votação no plenário do Senado.
21: E a aposentadoria compulsória de magistrados pode deixar de ser uma punição prevista na Constituição, depois de o Conselho Nacional de Justiça oficializar o fim dessa penalidade no âmbito administrativo. O Senado pode analisar uma proposta que muda a Constituição sobre o mesmo tema.
22: A relatora, senadora Elisiane Gama, do Maranhão, afirmou que a decisão corrige uma distorção histórica. Repórter Pedro Pincer.
26: O Conselho Nacional de Justiça aprovou por unanimidade a proposta de resolução que acaba com a aposentadoria compulsória como a sanção disciplinar mais grave a juízes. A resolução aprovada segue entendimento da primeira turma do Supremo Tribunal Federal e também prevê a possibilidade da demissão como uma das hipóteses de punição. E o plenário do Senado pode votar uma proposta de emenda à Constituição que prevê o fim da aposentadoria compulsória como punição aos magistrados, promotores e procuradores e militares. De autoria do então senador Flávio Dino, atualmente ministro do Supremo Tribunal Federal, o texto foi aprovado pela Comissão de Constituição e Justiça em abril. A relatora, senadora Elisiane Gama, do Maranhão, afirmou que a decisão corrige uma distorção histórica.
4: É inadmissível o que a gente viveu ao longo da história do Brasil com esse tipo de prêmio para quem comete um crime, de que nós não podemos permitir castas de servidores públicos com privilégios.
26: Pelas novas regras, nos casos mais graves, o magistrado poderá ser colocado em disponibilidade com proposta de perda do cargo. Nessa hipótese, será imediatamente afastado das funções e passará a receber remuneração proporcional ao tempo de contribuição até a decisão definitiva do STF sobre a eventual perda do cargo.
21: Você sabia que nas eleições, os votos em branco e nulos não são transferidos para nenhum candidato e não podem cancelar uma eleição?
22: Na prática, quem escolhe uma dessas opções deixa a decisão para os demais eleitores. Conheça mais sobre esses dois tipos de votos com a repórter Marcela Cunha.
5: Voto em branco vai para quem está na frente? E uma maioria de votos nulos pode cancelar a eleição? A resposta para as duas perguntas é não. Para votar em branco, o eleitor aperta a tecla branco e confirma. O voto nulo acontece quando é digitado um número que não corresponde a nenhum candidato ou partido. Nos dois casos, o voto é excluído da contagem que define o resultado. Não é transferido, não beneficia nenhum candidato e não é somado ao vencedor. O consultor legislativo do Senado, Gilberto Guerzoni, explica como essas duas situações aparecem na urna.
6: Mas a gente já viu que reduziu bastante o número de votos em branco, né, já que a urna eletrônica abre uma tela, o eleitor tem que fazer alguma coisa de forma ativa ali, né? Ou ele propositalmente coloca um voto inexistente e confirma, o que leva à anulação do voto, ou ele tem que apertar a tecla de voto em branco.
5: Além de expressar uma decisão consciente, o voto nulo também pode ser resultado de um erro na digitação. Em 2026, serão 6 votos para deputado federal, deputado estadual ou distrital, 2 senadores, governador e presidente da República. Por isso, a recomendação da Justiça Eleitoral é levar uma colinha de papel.
21: E ao participar da abertura da exposição O Caminho do Voto, promovida pelo Tribunal Superior Eleitoral, o presidente do Senado, Davi Alcolumbre, afirmou que o processo eleitoral brasileiro está entre os mais confiáveis do mundo. Ele também elogiou a decisão do presidente do TSE, ministro Nunes Marques, de levar a mostra ao Congresso Nacional.
22: A exposição, aberta à visitação no anexo 1 do Senado, apresenta as etapas do sistema eletrônico de votação, do desenvolvimento das urnas à totalização dos votos e integra a programação da Semana Nacional do Sistema Eletrônico de Votação.
7: As pessoas que visitarem a exposição sairão daqui conhecendo melhor
1: o percurso do seu voto e o papel que ele desempenha na construção do nosso país. Um Brasil comprometido com a democracia, com as eleições livres e diretas, com a alternância de poder e com a transparência no processo eleitoral.
22: Edição de Paula Groba e trabalhos técnicos de João Lira, o Jornal do Senado fica por aqui. Acompanhe agora as notícias da Câmara dos Deputados. Boa noite.
21: Boa noite e até amanhã.
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8: Câmara reforça a indenização por dano moral à vítima de violência doméstica.
9: Proposta facilita acesso de motoristas a postos de combustível nas estradas.
10: Projeto busca garantir saúde ginecológica de meninas a partir dos 10 anos.
11: Boa noite. Os deputados analisam proposta que visa assegurar a saúde ginecológica de meninas a partir dos 10 anos de idade no SUS. O projeto está em regime de urgência e pode ser incluído na pauta de votações do plenário a qualquer momento, como informa o repórter Antônio Vital.
12: Está pronto para ser votado no plenário da Câmara, projeto que torna a regra a primeira consulta ginecológica das meninas a partir de 10 anos de idade no SUS, o Sistema Único de Saúde. O projeto foi apresentado pelas deputadas Adriana Ventura, do Novo de São Paulo, e Grace Elias, do PL de Minas Gerais, com o objetivo de permitir que as meninas e suas famílias recebam orientações preventivas e adequadas sobre temas como vacinação contra o HPV, cuidados de higiene íntima, preparação emocional para a primeira menstruação e informações sobre métodos contraceptivos. A vacina contra o HPV é recomendada a partir dos 9 anos de idade. A proposta obriga o Ministério da Saúde a elaborar um protocolo para o atendimento ginecológico dessa faixa etária. As meninas deverão ser encaminhadas à primeira consulta quando houver sinais de proximidade da menarca, como é chamada a primeira menstruação. Além disso, determina que as secretarias estaduais e municipais de saúde providenciem a formação contínua dos profissionais da área, especialmente ginecologistas, para que estejam preparados para atender as meninas. O texto também estabelece que a consulta será acompanhada por um responsável e, quando necessário, uma equipe multidisciplinar, que poderá incluir psicólogos e enfermeiros. De acordo com a deputada Adriana Ventura, uma das autoras da proposta, o objetivo é reduzir a incidência de gravidez precoce na adolescência, evitar doenças sexualmente transmissíveis e contribuir para a prática de hábitos saudáveis.
13: Tanto a vacinação como a HPV, que é recomendada a partir dos 9 anos, cuidado de higiene íntima, preparação emocional para essa fase da primeira menstruação e demais, bem como informação sobre métodos contraceptivos, isso é importante para prevenir gravidez precoce e outras complicações de saúde. Ele é muito simples, mas a gente acredita que ele pode provocar mudanças profundas na orientação das meninas brasileiras.
12: O projeto que torna a regra, a primeira consulta ginecológica das meninas a partir de 10 anos de idade no SUS, ganhou regime de urgência e pode ser votada a qualquer momento no plenário da Câmara, sem passar pela análise das comissões permanentes da Casa. Da Rádio Câmara, de Brasília, Antônio Vital.
7: Educação.
8: Jorge Sola, do PT da Bahia, defende projeto de sua autoria que regulamenta as escolas de saúde pública do SUS. A matéria já aprovada na Câmara e em tramitação no Senado reconhece instituições estaduais e municipais que formam profissionais, organizam estágios e apoiam residências.
18: Essa rede de escolas de saúde pública precisa e merece o seu reconhecimento, a sua regulamentação, para que dê, primeiro, mais visibilidade, mais estabilidade e maior capacidade de ampliar o orçamento destinado à formação de recursos humanos, ampliar o empoderamento dessas escolas para o ordenamento das práticas e dos estágios. Muitas vezes você tem a necessidade de organizar as vagas nos hospitais públicos, nos hospitais da rede do SUS para a formação profissional e até, né, definir políticas públicas que visem estimular a formação de profissionais que ainda temos uma carência.
11: Jorge Sola assinala ainda que as escolas têm papel central na organização dos processos seletivos para residências médicas e na formação de especialistas em áreas com carência no país. Para ele, a falta de um marco legal e de uma estrutura de articulação nacional limita o potencial das instituições.
8: Professora Luciane Cavalcante, do PSOL de São Paulo, é autora do projeto que isenta do imposto de renda professores e demais profissionais
0: profissionais da educação básica e superior. Ela explica que a medida busca valorizar a categoria e ampliar os investimentos na educação.
11: A deputada afirma que o Brasil investe pouco em educação, paga baixos salários aos docentes e que muitos municípios não cumprem o piso nacional do magistério. Professora Luciene Cavalcante argumenta ainda que, assim como outros setores recebem incentivos fiscais, os profissionais da educação devem ser priorizados.
14: Esse projeto, ele visa colocar no centro do orçamento público e do financiamento das políticas públicas os profissionais da educação. Quase 30% de todo o rendimento dos profissionais da educação ficam retidos na fonte com o pagamento do imposto de renda. Os profissionais da educação já trabalham em várias escolas para poder complementar a sua renda. Eles trabalham com alto número de estudantes por turma. Então, eles precisam desse investimento.
7: Trabalho.
0: A Câmara aprovou o projeto de lei que limita a jornada máxima de trabalho dos psicólogos a 30 horas semanais, sem redução do salário. A repórter Maria Neves traz mais informações sobre o texto que já foi encaminhado para análise dos senadores.
15: Uma das autoras do projeto, a deputada Érica Cocai, do PT do Distrito Federal, explica que atualmente a lei que regulamenta a atuação dos psicólogos não prevê limite de jornada de trabalho. Com isso, eles ficam submetidos a 44 horas semanais. De acordo com a deputada, a categoria é a única entre os profissionais que lidam com saúde e atenção psicossocial que não tem jornada de 30 horas.
16: Profissionais de psicologia têm o direito a uma jornada de trabalho que possibilite que ele tenha tempo para o seu aprimoramento acadêmico, mas ao mesmo tempo tempo para que possa cuidar da sua própria existência. Por isso, 30 horas para a psicologia é uma necessidade, não apenas dos psicólogos e psicólogas, mas uma necessidade do país que precisa desses profissionais atuando em todos os espaços.
15: A deputada Natália Bonavides, do PT do Rio Grande do Norte, também assina a proposta. Ao apresentar o texto, as autoras argumentaram que a redução da jornada de trabalho vai contribuir para a preservação da qualidade de vida e o adequado exercício da atividade profissional, que demanda elevado desgaste emocional e mental. O texto beneficia os profissionais com contrato de trabalho no setor privado. Para psicólogos que trabalham em empresas públicas como seletistas, a nova jornada dependerá de dotação orçamentária e de autorização na Lei de Diretrizes Orçamentárias. Da Rádio Câmara de Brasília, Maria Neves.
7: Economia.
11: Marcelo Crivella, do Republicanos do Rio de Janeiro, aponta como positivos os resultados de emenda à Constituição que estende a imunidade de IPTU a templos religiosos instalados em imóveis alugados. Ele explica que a regra passou a valer em 2023.
17: Em 2022, ela foi promulgada, essa emenda à Constituição, em fevereiro de 2022. Como o IPTU incidia 1º de janeiro, ela passou a ter efeito apenas em 2023. O que significa ela? Antes dessa emenda, tinha a imunidade de IPTU apenas os templos próprios, aqueles que foram construídos pelos fiéis. Mas nós sabemos, pelo censo do IBGE 2022, que dos 580 mil templos religiosos, católicos, espíritas, evangélicos, 400 mil funcionam em imóveis alugados e eles não tinham a imunidade do IPTU. Com a emenda constitucional 116, passaram a ter.
0: Marcelo Crivella orienta igrejas, creches, asilos e orfanatos a procurarem as prefeituras caso tenham efetuado o pagamento do IPTU entre 2023 e 2026. Ele alerta que a cobrança é indevida nos casos amparados pela emenda, com possibilidade de restituição dos valores.
11: Bandeira de Melo, do PV do Rio de Janeiro, é um dos autores de projeto que cria um modelo próprio de funcionamento para as cooperativas solidárias. O texto define essas organizações como sociedades sem fins lucrativos, com regras de autogestão e articulação com a Política Nacional de Economia Solidária.
2: Bandeira de Mello informa que a proposta busca reduzir a burocracia para iniciativas da economia solidária, com prioridade para grupos economicamente frágeis. O projeto também prevê estímulo à participação das cooperativas solidárias em compras públicas, licitações e ações de desenvolvimento comunitário.
3: Desenvolvimento Regional.
11: Paulo Soares, do Podemos de São Paulo, apresentou o projeto que cria um programa para incentivar a universalização da coleta e tratamento de esgoto. Ele explica que a iniciativa também institui um fundo de assistência para socorrer municípios sem condições financeiras de investir no saneamento básico.
19: Uma defesa da sustentabilidade e da compensação ambiental. Em que sentido? Aquele município que está cumprindo com todos os seus deveres na questão de saneamento, nas questões ambientais todas, ele ser recompensado por um fundo. E esse fundo também, ao mesmo tempo, socorrer os municípios que não têm condições financeiras de avançar no saneamento básico. Essa é uma gestão que envolve meio ambiente, envolve saúde pública.
2: Paulo Soares pede urgência na aprovação da matéria, ressaltando que o saneamento ainda apresenta desigualdades profundas entre regiões do país. O congressista esclarece que os recursos do fundo virão de penalidades, de fiscalização e de aportes internacionais de fomento.
3: Turismo.
11: Projeto de lei apresentado por Domingos Neto, do PSD do Ceará, visa facilitar o acesso de micro e pequenas empresas de turismo a financiamentos públicos. A proposta prioriza empreendimentos localizados fora das regiões metropolitanas.
2: O texto de Domingos Neto permite o uso de fundos garantidores e seguros de crédito em substituição ou complemento às garantias tradicionais. Para ele, a medida amplia o acesso aos recursos do Fungetur e dos fundos constitucionais para modernizar e fortalecer o turismo regional.
3: Transportes.
11: Avança na Câmara a proposta que busca facilitar o acesso de motoristas a postos de combustível nas estradas. A repórter Silvia Munhato tem os detalhes.
20: A Comissão de Viação e Transportes da Câmara dos Deputados aprovou o projeto que busca melhorar o acesso dos motoristas aos postos de combustíveis e rodovias sob concessão pública. A proposta inicial do deputado Capitão Augusto, do PL de São Paulo, dava 180 dias de prazo para que as concessionárias elaborassem planos de adequação das rodovias, evitando retornos muito distantes. O relator, deputado Zé Trovão, do PL de Santa Catarina, afirma que o problema é real.
23: E esse motorista, às vezes, ele tem que caminhar 5, 6 quilômetros para frente, fazer um retorno e voltar. O que nós estamos determinando hoje é o seguinte: olha, nós vamos criar acessos mais claros e mais fáceis para esses motoristas, para que o cara não corra o risco, às vezes está na reserva, está chegando no final do seu combustível, vai fazer um retorno, ou um retorno que não está bem sinalizado, ou um retorno perigoso e acabar acontecendo um acidente.
20: Mas o deputado modificou o texto para atribuir à Agência Nacional de Transportes Terrestres a tarefa de tratar do problema no âmbito de sua atuação normativa e contratual. A proposta, que pretende facilitar o acesso do motorista aos postos de combustíveis em rodovias sob concessão, será analisada agora pela Comissão de Finanças e Tributação. Da Rádio Câmara de Brasília, Silvia Munhato.
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3: Segurança Pública.
2: Bibo Nunes, do PL do Rio Grande do Sul, é autor de projeto que amplia as punições para quem picha bens públicos ou privados. O parlamentar destaca que o texto prevê a suspensão da carteira de habilitação e das linhas telefônicas do infrator.
25: Nós temos que acabar com a pichação. Só suja a cidade tem que ser punido. É punindo que se gera respeito. Os pichadores, eles têm uma competição para ver quem é o louco-mor. que é o consegue pichar e estragar o monumento que mais chame a atenção da sociedade. Então, esse projeto é para dar penalidade, punir quem presta esse desserviço ao Brasil, que é a pichação. E que nós, brasileiros, possamos ter nossas cidades, os nossos monumentos respeitados.
11: O congressista observa que a pichação causa, além dos danos materiais, prejuízos ao turismo. Bibo Nunes acrescenta que o projeto inclui a cobrança do ressarcimento pela restauração do bem pichado, com responsabilização do autor ou dos responsáveis legais em caso de menor de idade.
1: Alexandre Lente, do União de São Paulo, propõe substituir a prisão em regime fechado pela prisão domiciliar para quem deixar de pagar pensão alimentícia. O projeto do deputado também permite monitoramento eletrônico e saída para o trabalho remunerado.
11: Alexandre Leite explica que a prisão em regime fechado ficaria restrita a casos excepcionais, quando houver ocultação de bens ou má-fé do devedor. Ele argumenta que a medida busca aumentar as chances de pagamento da pensão sem impedir o exercício da atividade profissional.
3: Justiça.
1: Os deputados aprovaram nova regra sobre indenização por dano moral à vítima de violência doméstica. Entenda na reportagem de Paula Bittar.
4: A Comissão de Constituição e Justiça da Câmara dos Deputados aprovou uma proposta que reforça na lei o direito de indenização por dano moral nos casos de violência doméstica e familiar contra a mulher, desde que haja pedido expresso da acusação ou da parte ofendida. A reparação será fixada pelo juiz, inclusive criminal. A relatora na comissão, deputada Lídice da Mata, do PSB da Bahia, destacou a importância de garantir a indenização a essas mulheres.
5: Ela é uma vítima da violência e isso é conhecido pela sociedade e impacta sobre sua imagem na sociedade. E, portanto, ele garante o direito dessas mulheres a uma indenização por danos morais. A violência deixa as marcas que vão muito além das agressões físicas. Elas provocam sofrimento, ela compromete a saúde mental, ela afasta as mulheres do seu trabalho, ela deixa a mulher em situação de trauma. E por isso mesmo é essencial que a legislação assegure também o direito à reparação desses danos.
4: Segundo Lídice da Mata, a proposta tem inegável relevância, pois ao inserir a possibilidade expressa de reparação civil por dano moral decorrente de violência doméstica, fortalece a proteção dos direitos fundamentais à dignidade da pessoa humana, à integridade física, psíquica e moral e à igualdade de gênero, assegurando à vítima um instrumento adicional de reparação no âmbito civil. A proposta é que estabelece o direito de indenização por dano moral nos casos de violência doméstica e familiar contra a mulher já pode seguir ao Senado, a menos que haja recurso para votação pelo plenário da Câmara. Da Rádio Câmara de Brasília, Paula Bittar.
3: Consumidor.
11: Tarcísio Mota, do PSOL do Rio de Janeiro, é coautor de projeto que regulamenta a publicidade das apostas online. A iniciativa trata a atividade como tema de saúde pública e de defesa do consumidor, com o objetivo de restringir a propaganda das chamadas bets.
6: Do mesmo jeito que nós temos hoje regulações muito rígidas sobre propaganda, por exemplo, para as drogas legalizadas, como tabaco ou álcool, é preciso ter regras muito rígidas para as propagandas dessas casas de aposta online. Por exemplo, é inadmissível que elas continuem a financiar times de futebol, financiar campeonatos de futebol, que são inclusive a origem de grande parte dessas apostas. É inadmissível que no meio da transmissão de um jogo de futebol, você tenha propaganda dessas casas de aposta como se fossem simples informações jornalísticas.
1: Segundo Tarcísio Mota, o projeto cria medidas preventivas para reduzir o endividamento e os impactos do vício sobre as famílias. O parlamentar também defende regras mais rígidas com foco na proteção da saúde mental e dos direitos dos consumidores.
11: Projeto de Raimondo, do PT do Rio de Janeiro, proíbe a veiculação de propagandas de apostas online em emissoras de rádio e televisão. De acordo com o deputado, a medida busca reduzir a exposição da população às chamadas bets em veículos que operam por concessão pública.
21: Então, o que a gente queria, na verdade, é que as bets não existissem no nosso país. Nós lutamos contra elas. Mas, enquanto a gente não consegue abolir as bets no Brasil, e nós haveremos temos de abolir um dia, nós queremos proibir que elas sejam divulgadas, publicizadas nos meios de comunicação de televisão e rádio.
9: Raymond explica que o objetivo é minimizar os impactos das apostas sobre a saúde mental, o orçamento das famílias e o endividamento da população. Ele acredita que reduzir o alcance desse tipo de atividade protege os consumidores mais vulneráveis.
10: Termina agora o Jornal Câmara dos Deputados, produzido pela Rádio Câmara, com trabalhos técnicos de Everson Urani e apresentação de Val Monteiro e Luciana Vieira. Uma boa noite para você.
9: A Voz do Brasil volta amanhã. Boa noite.
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Meu Pai, agora que as vozes silenciaram e os clamores se apagaram, aqui a minha alma se eleva para Ti para dizer: creio em Ti, espero em Ti, amo-Te com todas as minhas forças. Glória a Ti, Senhor. Deposito em Tuas mãos a fadiga

dia. Senhor, em redor de mim tudo já é silêncio e calma. Envia-me o anjo da paz. Relaxa os meus nervos. Sossega o meu espírito. Solta as minhas tensões. Inunda meu ser de silêncio e de serenidade. Vela por mim, Pai querido, enquanto me entrego confiante ao sono, como uma criança que dorme feliz, protegida em teus braços. Em teu nome, Senhor, descansarei tranquilo. Assim seja.

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2: Olá, sejam todos bem-vindos à Rede Imaculada de Comunicação. Estamos aqui para trazer informações para você. E claro, ao longo de mais de 2000 anos de cristianismo, a figura de Maria ocupa um lugar singular na fé da Igreja. Presente nas páginas das Escrituras, Nossa Senhora continua inspirando a espiritualidade e a devoção de milhões de fiéis em todo o mundo. Mas quem é Maria à luz da Bíblia? Qual é o seu papel na vida da Igreja? E como compreender a riqueza das manifestações da piedade popular que expressam o carinho do povo cristão pela Mãe de Jesus? Para falar sobre esses assuntos, nós estamos aqui com Dom Pedro Carlos Cipollini, não é? Bispo da Diocese de Santo André. Muito bem, Dom Pedro. O desenvolvimento da doutrina mariana ao longo da história da Igreja, né? Vamos falar sobre esse assunto. E qual é o papel de Maria dentro da teologia e da vida da Igreja?
3: O papel de Maria sempre está ligado a Jesus. Maria, ela tem uma missão de coadjuvante. Jesus é o caminho, Jesus é a verdade, Jesus é a vida. Maria é a primeira na fé, a primeira que acreditou, aquela que realizou na sua vida o que todos nós devemos realizar. Ela acolheu Jesus, ela cuidou de Jesus, ela levou Jesus até Isabel. Quer dizer, então o cristão, ele deve ser alguém que acolhe Jesus pela fé, que seja missionário levando Jesus, que esteja ali colaborando com Jesus como Maria colaborou. Ela criou essa criança, ela a alimentou com o seu leite materno, ela acompanhou Jesus.

0: Jesus. Ela, de mãe, ela se torna discípula fiel, né? Então, Maria tem um papel importantíssimo na igreja e na história da salvação. Por quê? Porque Deus quis assim. Ela não pediu nada. Maria tinha o projeto dela, casar-se com José, viver uma vida tranquila lá em Nazaré, como todos os seus contemporâneos. Mas Deus entra na sua vida e pede a sua colaboração e ela aceita, de forma que tudo em Maria é graça e tudo é voltado para Jesus, para amá-lo, servi-lo através de uma fé que serve para nós de exemplo.
1: Perfeito. Agora, por que a igreja, Dom Pedro, proclama Maria como mãe de Deus? O que esse dogma afirma sobre Cristo?
0: Esse dogma foi declarado no Concílio de Éfeso e ele quer exprimir uma verdade de fé. Jesus é o Filho de Deus. Quando Jesus diz aos apóstolos, que dizem por aí que eu sou? Cada um diz uma coisa, uns falam que é Elias, outros que é um profeta, outro que é João Batista que voltou, tá? E Jesus diz, e vocês, o que dizem? Pedro diz, tu és o Messias, o Filho de Deus, que veio a esse mundo para nos salvar. Bom, então se Jesus é o Filho de Deus, ele é Deus que se fez homem. Nós temos uma natureza só, a natureza humana. Jesus tem duas naturezas, humana e divina, né? Então, se Jesus é o Filho de Deus, a mãe dele, Maria, é mãe do Filho de Deus e é mãe de Deus. Porque a mãe, ela não é mãe só do corpo da pessoa, mas de tudo que envolve aquela pessoa. Então, se Maria é mãe do Filho de Deus que se encarnou no seu seio, é mãe daquela criança que nasceu em Belém, ela é mãe da criança no seu todo. E não só numa parte daquela criança. Por isso, Maria é chamada com razão mãe de Deus. Então, é o que reconhece o Concílio de Éfeso. E um concílio anterior já tinha decidido que Jesus é o Filho de Deus com duas naturezas, humana e divina, sem confusão e sem separação. Muito bem, então, dogmaticamente, a igreja reconhece a partir da Bíblia que Jesus é o Filho de Deus. E São João, nas suas cartas, diz quem nega que Jesus é o Filho de Deus, que o Filho de Deus se tornou homem, se fez carne, o Verbo se fez carne, esse é o anticristo. Então, se Jesus é o Filho de Deus encarnado e ele tem uma mãe, a mãe é mãe de Deus. Então precisamos entender isso, é mãe de Deus enquanto Deus se encarnou. Não quer dizer que no princípio era Maria e Maria é a mãe e a mãe teve Deus, não, isso já é uma coisa absurda. Então o título de Maria, mãe de Deus, a maternidade de Maria está relacionada com o mistério da encarnação. O Verbo fez carne e habitou entre nós.
1: Muito bem, e o senhor falou perfeitamente sobre isso, mas por que a igreja proclama Maria como mãe de Deus e o que esse dogma afirma sobre Cristo, Dom Pedro?
0: Afirma que ele é Deus, por isso o dogma relativo a Maria nunca é por causa dela, é por causa de Jesus. Então tudo em Maria é voltado para Jesus. Então a igreja se viu na necessidade de declarar que Maria é mãe de Deus, porque muitos diziam, não, Jesus não é bem o Filho de Deus que se encarnou. Ele é Deus só nessa parte, nesta, naquela. Então, houve muitas heresias, concepções absurdas sobre a própria existência de Jesus. Até, por exemplo, dizer que ele, quando estava na cruz, não sofreu, era só uma aparência, né? E é tantas heresias. Então a igreja, para dizer que Jesus é realmente o Filho de Deus, declarou Maria mãe de Deus. E os dogmas marianos são todos proclamados por causa de Jesus, não por causa de Maria. Na missão dela, ela é alguém que colaborou com Jesus. Então, o que se refere a Maria tem relação com Jesus.
1: Perfeitamente. Agora, Dom Pedro, muitas pessoas confundem, né, veneração com adoração. Como a Igreja distingue, né, essas atitudes?
0: Olha, adoração é só a Deus, isso é muito claro. A Igreja sempre, sempre foi fiel a isso. Adoração é a Deus, Pai, Filho e Espírito Santo, um só Deus em três pessoas. A Deus nós adoramos. Porém, aos amigos de Deus, aqueles que nos ensinam o caminho para Deus, nós veneramos. E de forma que há uma grande diferença entre veneração e adoração. Maria, como criatura humana, ela é venerada por nós cristãos. Ela é alguém que merece o nosso respeito, porque ela é um exemplo para nós. Agora, adoração só a Deus. Nós adoramos o Pai, o Filho, o Espírito Santo. Adoramos Jesus na Eucaristia, né? O sacramento da Eucaristia. Mas Maria e todos os amigos de Deus que são santos, nós veneramos. A veneração é aquilo que você dedica em termos de sentimento para o teu pai, para a tua mãe, para um irmão querido, para alguém que você admira, porque te inspira, te dá um exemplo bom, de forma que não tem nada de confusão na veneração aos santos e na veneração a Maria. Agora, exagero, isso daí em todo lugar existe, mas não que a Igreja apoie exagero.
1: Perfeito. Agora, Dom Pedro, o Concílio Vaticano II, né, dedicou um capítulo inteiro da Lumen Gentium, né, à Virgem Maria. Quais são os principais ensinamentos, né, desse documento?
0: Olha, esse capítulo é o capítulo 8º. O Concílio Vaticano II, ao falar de Maria, não quis fazer um documento especial sobre Maria, mas quis colocar a fala do Concílio sobre Maria inserida na fala sobre a Igreja. Então, o capítulo 8º do documento Lumen Gentium, da Constituição Dogmática sobre a Igreja, né, Luz dos Povos, que é Jesus que se reflete na Igreja, dedicou o capítulo 8º a falar de Maria. Por quê? Para sinalizar que ela está dentro da Igreja e não fora. Ela é discípula de Jesus. Ela faz parte da Igreja. E esse capítulo, muito bom, uma síntese mariológica da veneração a Maria, ele fala que tudo que nós formos refletir e falar de Maria tem que partir daquilo que a Sagrada Escritura fala de Maria. E o que fala é suficiente para ver a grandeza de Maria. Basta você pegar o hino Magnificat que Lucas coloca, né, na boca de Maria, aquele cântico inspirado em toda a tradição bíblica de um Deus que faz uma promessa e a cumpre, e cumpre com a colaboração nossa, dos que acreditam nele. É maravilhoso. Então, esse capítulo 8º coloca a devoção a Maria na linha bíblica, com fundamento bíblico, e toda voltada para Jesus. Quem dá sentido a Maria, a sua ação, a sua existência, é Jesus. Sem Jesus, Maria não seria nada. Então, mas ela tem o seu mérito, que ela correspondeu à graça recebida. Não podemos também tirar o mérito de Maria, porque você pode receber uma grande graça de Deus e não dar importância. Ou você pode corresponder. E a resposta de Maria foi a sua fé. Por isso Isabel diz, bem-aventurada você que acreditou. E depois também, esse capítulo diz que a devoção a Maria tem que ser colocada dentro da Igreja, a veneração a Maria dentro da Igreja, e também que ela é imagem da Igreja, e que tudo que se refere a Maria tem que estar dentro daquilo que a palavra de Deus fala, a fidelidade à palavra, a luz da palavra, contemplar Maria à luz da palavra. Assim, uma consequência do que diz esse capítulo oitavo, é que quando vamos avaliar se a aparição de Maria é real ou não, quando a igreja tem que reconhecer como reconheceu a aparição de Maria em Fátima, em Lourdes, um critério, o que ela fala, a mensagem desta visão é de acordo com o Evangelho ou não? É, por exemplo, Maria em Fátima, ela recomenda oração, penitência, né? Jesus começa a sua missão no Evangelho de Marcos dizendo: fazei penitência, o reino de Deus está próximo, orai e vigiai. Quer dizer, o que Maria fala está dentro do Evangelho, né? Por isso, a devoção a Maria tem que ter esse fundamento bíblico.
1: Muito bem, Dom Pedro, o título de Maria como Mãe da Igreja, né, oficialmente proclamado por São Paulo VI, né, ganhou ainda mais destaque com o Papa Francisco, né? O que significa esse título?
0: Esse título significa muito, e é muito bonito. Maria é mãe de Cristo, e Cristo, diz Paulo, é a cabeça do corpo que é a igreja. Então, se Maria é mãe de Cristo, ela é, consequentemente, né, mãe de Cristo, que é a cabeça do corpo, ela é mãe daqueles que formam os membros desse corpo, os que acreditam em Cristo. É uma mãe espiritual que acompanha, que protege, que vela e que ajuda as pessoas a descobrirem Jesus. É um desígnio de Deus. Deus escolheu Maria. É um desígnio livre. Deus tem esse direito. Então, quem não aceita Maria fica brigando com o Pai que escolheu Maria livremente para ser a mãe do seu filho. Então, toda essa não aceitação do papel de Maria é uma briga com o desígnio do Pai que escolheu Maria. Ela não pediu nada, ela nem sabia, ela foi escolhida. Tanto é que quando o anjo, ela se assusta, o evangelista diz, ela assusta quando o anjo lhe propõe, lhe dirige a palavra. Ela não estava esperando algo grandioso. Tanto é que a resposta dela é: eis aqui a serva do Senhor. Quer dizer, diante de Deus, ela se coloca numa atitude de serva, bem pequena, para fazer a vontade do seu Senhor. Então veja a fé, a profundidade de Maria. De forma que, em Maria, nós devemos ver um grande desígnio de Deus. O seu filho se encarna como homem e ele escolhe uma mulher. Quer dizer, é maravilhoso ver como Deus, ele dignifica a mulher, escolhendo uma mulher para ser sua mãe, ele que poderia nascer na humanidade de outras maneiras, mas ele quis que o local da sua encarnação fosse o seio de uma mulher. E isto é algo que não podemos esquecer nem deixar de lado como algo secundário. Não, não pode. É escamotear uma mensagem e até a própria Bíblia.
1: Perfeito. Muito bem, nós estamos aqui na Rede Imaculada de Comunicação e no próximo episódio nós vamos falar sobre Maria na devoção popular.

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1: Gente, agora 23 horas 25 minutos, 23:25. Muito obrigado você que está na sintonia da Rede Imaculada de Comunicação, o Evangelho em primeiro lugar. Gente, deixa eu mandar um abraço aqui para os nossos ouvintes que estão acompanhando a gente ainda, estão na sintonia, firme e forte na Rede Imaculada nessa noite. Paulo Duarte de Maceió, Luciene Alves de Dois Riachos, Alagoas, Maria Lúcia de São Vicente, também com a gente, a Eliane Lima de Conceição do Canindé, no Piauí, dando uma boa noite para todos nós aqui, ó, pro Frei Sebastião, pro Gil Ortiz, o Gilson José também, a Luísa Elvira de Campo Grande, Rio de Janeiro, né, rezando aqui pelas suas intenções, mandando abraço pro Frei Sebastião, o Lupércio Muniz de Piracicaba, olha, fazia muito tempo que eu não falava do Lupércio, um abraço para você, meu querido, obrigado, viu? Estamos sempre rezando por você e por toda a sua equipe aí, muito obrigado, viu? Sua equipe aí da Clínica Vida e Saúde, tá bom? 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Gente, daqui a pouquinho tem o Despertar para o Amor com o Padre Ezequiel Dalpozo. Tem o Boa Noite, Meu Jesus, ainda com o Padre Alex Nogueira. Mas agora tem o Alencastro e a Gislaine Cantini. Foi por causa da fé.

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2: Quero te oferecer esta mensagem. Celebramos neste mês a festa de Maximiliano Kolbe, que assumiu este envio de Jesus como algo maravilhoso sob a proteção da Mãe de Deus, a Virgem Santíssima, com uma milícia imaculada, dizendo sim, vamos conquistar o mundo inteiro a Cristo sob a proteção e direção imaculada. Nós optamos para isso, somos agora comprometidos para que isso aconteça. Vá em frente, persevera, você está colaborando com o reino de Deus, sob a proteção de Imaculada. E vamos em frente, cada vez mais, oferecendo a nossa vida para que tudo possa acontecer pelo bem do reino de Deus. Nesses dias esteve no túmulo de Santo Antônio, no dia dele, rezei por você, viu? Pedi a Santo Antônio que dê em você aquele entusiasmo de evangelizador. Neste mês celebramos o Dia dos Pais. Eles são a nossa vida. Os pais ainda estão vivos, para outros já estão com Deus. Mas neste dia nós queremos agradecer a Deus, porque somos fruto de amor. Agradecer a Deus pelo que esses pais fizeram, estão fazendo. Deus, que é pai e mãe, abençoe a todos os pais.
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4: Ninguém no mundo pode mudar a verdade. O que podemos fazer é procurá-la e servi-la quando a tenhamos encontrado. Deus é a nossa verdade e é Ele quem devo servir. 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Através da oração, fortalecemos a nossa espiritualidade e nos aproximamos do céu.
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0: Olá, meu amigo, olá, minha amiga ouvinte. Eu sou o Padre Ezequiel e estamos iniciando o momento Despertai. Desejo graça e paz à tua vida, luz para as tuas escolhas e para o teu caminho. Gostaria de falar hoje sobre a questão da sexualidade como uma força que existe no ser humano, nem sempre vivida de forma correta. A sexualidade, não há dúvidas que é uma força determinante, presente no ser humano. Nela está tanto a ânsia por vitalidade como por autossuperação e por êxtase. A sexualidade pode tornar-se uma das fontes mais importantes para a espiritualidade, para o bem, para a verdade. Um estudioso sábio da Igreja Antiga, ele não nega isso. No entanto, ele acha que o perigo está em refugiar-se dentro de um mundo de aparências quando falamos em sexualidade, pois a sexualidade tem muito a ver também com frustração. Muitos há que, por não suportarem a desilusão, acabam se refugiando na sexualidade. Neste caso, a sexualidade acaba não sendo o lugar mais íntimo do amor e do êxtase, nem a possibilidade de unir-se à pessoa amada, mas um modo de entrar no mundo aparente da fantasia. E aqui está o perigo, que é o da autossatisfação sexual. Então aqui já não existe mais a união do homem e da mulher através do ato sexual, mas da fuga para dentro das fantasias sexuais que a própria pessoa cria por si mesma. Neste caso, a sexualidade torna-se uma ilusão. Em vez de me encontrar com uma pessoa real e deixar-me envolver completamente por ela, utilizo a sexualidade para representar fantasiosamente meu próprio mundo. Um mundo de aparências, onde tudo é maravilhoso, onde eu não preciso levar ninguém em consideração, mas fico tão somente curtindo a minha sexualidade. Na atualidade, os mais variados relatos sobre abuso sexual de crianças e sobre assédio sexual de mulheres no ambiente de trabalho são certamente uma demonstração de que se trata de um perigo bem real. Nesses casos, a sexualidade não é verdadeiramente vivenciada e acaba se fugindo do esforço de entrar em contato com os outros e de unir-se a eles com cuidado. E então a sexualidade é vista apenas como satisfação do desejo e não como expressão de um amor capaz de entregar-se íntima e totalmente ao outro. É assim que pessoas, a partir de uma sexualidade não plenamente integrada, acabam ferindo os outros em dignidade. Pois não há ferida mais dolorosa e violência mais brutal e humanamente mais indigna do que a sexual, principalmente quando ela rebaixa o ser humano ao nível da mercadoria. Por isso, caro ouvinte, a sexualidade é uma força importante no ser humano, mas ela precisa estar integrada na força do amor, onde há o encontro com a outra pessoa e a responsabilidade com ela. Pensemos nisso. Vivamos bem. Mais mensagem através do nosso Facebook. Curta a nossa página. Um forte abraço. Deus te abençoe e te guarde. Em nome do Pai, do Filho e do Espírito Santo. Amém.
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2: Agora 23:42, pelo horário de Brasília, você está na Rede Imaculada, o Evangelho em primeiro lugar. Conosco em rede, a Rádio Garças FM da cidade de General Carneiro, no Mato Grosso, pelos 87,9 FM, e o Web Rádio Fé e Luz da cidade de Campinas, em São Paulo. Muito bem, eu quero mandar um abraço aqui para Inês Aparecida, de São Bernardo do Campo, dando uma boa noite aqui para gente, para toda a nossa equipe, tá lá na escuta da Rede Imaculada de Comunicação. Agradeço também a Patrícia Fernandes de Campina Grande, na Paraíba, também ouvindo aqui a nossa programação. Muito obrigado, viu, de coração, a todos vocês que estão ligados na Rede Imaculada. Rosângela Fernandes aqui, olha, de Mauá, acabou de mandar uma boa noite, a paz de Jesus, o amor de Maria abençoe a todos nós, amém, amém. Muito obrigado, viu, Rosângela Fernandes, acompanhando a gente, tá lá, firme e forte, ligada na Rede Imaculada de Comunicação, viu? Muito bem, gente. A nossa pergunta de hoje foi a seguinte: qual a graça ou causa você tem insistido em pedir a Deus com tanta perseverança, mesmo quando a resposta parece demorar? Hein? Essa foi a pergunta de hoje da nossa, na pergunta para interatividade. Eu quero agradecer a todas as pessoas que participaram com a gente, que responderam a pergunta. Teve pessoas aqui que escreveram, teve pessoas que mandaram áudio. Então, muito obrigado a todos vocês, viu? Por exemplo, a Dani Saraiva, né, lá do Ceará, ela também respondeu aqui a nossa pergunta de hoje. Então, eu agradeço de coração, viu? Muito obrigado, viu, pelo carinho, obrigado por ter participado. A todos que responderam as nossas perguntas aqui, que respondem, né, as nossas perguntas para interação, o nosso muito, muito obrigado, tá bom? Muito bem, gente. Agora são 23:44, pelo horário de Brasília. Agora você vai ouvir um momento de entrega, serenidade, um momento de reflexão também aqui no nosso programa com o nosso querido padre Alex Nogueira.
3: Boa noite, meu Jesus.

Na força do Espírito Santo, chegamos à noite desta quarta-feira e com o Salmo 118, versículo 29 e 30, nós rezamos: Afastai-me do caminho da mentira e dai-me a vossa lei como um presente. Escolhi seguir a trilha da verdade. Diante de mim, eu coloquei vossos preceitos. A mentira pode ser um vício terrível que destrói a nossa vida. E nós que seguimos a Jesus, precisamos aprender a andar no caminho da verdade. E por isso, fazemos esta prece, que permaneçamos no caminho da verdade. Cuidado com as pequenas mentiras do dia a dia e tenha o coração aberto para a verdade que vem de Jesus. Vamos juntos rezar agora. Em nome do Pai, e do Filho, e do Espírito Santo. Amém. Anjo da guarda, minha doce companhia, não me desampare nem de noite, nem de dia, até que me entregues nos braços da Virgem Maria. Sob a proteção de nosso anjo da guarda, ao encerrar esta quarta-feira, ouçamos a palavra do Senhor. Leitura da carta de São Paulo aos Romanos, capítulo 16, versículos de 21 a 23. Timóteo, meu colaborador, vos saúda. Também vos saúdam Lúcio, Jasão e Sossípatro, meus parentes. Eu, Tércio, que escrevi esta carta, vos saúdo no Senhor. Gaio, que hospeda a mim e a toda a igreja, vos saúda. Erasto, tesoureiro da cidade, e o irmão Quarto vos saúdam. Palavra do Senhor. Graças a Deus. Estamos aqui no final da carta de São Paulo aos Romanos e é comum agora a saudação daqueles que estão próximos a São Paulo, a todos os que estão lá junto na comunidade aos Romanos. O primeiro é Timóteo. Este sempre foi companheiro de São Paulo nas viagens e por isso ele também manda uma saudação à comunidade aos Romanos. Interessante que o secretário de São Paulo, que escreveu a carta que nós lemos nesses últimos programas, Boa Noite, meu Jesus, ele também saúda a comunidade dos Romanos. Por isso que no versículo 22, Tércio, que é o secretário de São Paulo, diz: Eu, Tércio, que escrevi esta carta, vos saúdo no Senhor. Não significa que o conteúdo da carta tenha vindo de Tércio. O conteúdo veio de São Paulo. Tércio foi o secretário que escreveu a carta. E diante disto, a comunidade cristã costuma saudar uns aos outros porque têm um afeto em Cristo Jesus. Eles têm a mesma fé. E na mesma fé, eles se unem na estima e no amor que vem, de fato, de Deus. Que assim também seja em nossas comunidades cristãs. Dia após dia, nós precisamos aprender a nos unir no amor de Cristo e colocar o manto do amor diante de tantas divisões, diante de tantas mentiras, fofocas que acontecem. Superando tudo isto e colocando o amor de Cristo acima de tudo, que nós saibamos viver a verdadeira fraternidade cristã, que é a luz da cruz de Jesus. Que Deus nos fortaleça e sejamos nós conduzidos por sua graça. Ao final deste dia, façamos nosso exame de consciência. Disse Jesus: Amai-vos uns aos outros como eu vos amei. Tenho buscado união em minha comunidade ou sou causa de divisão? Procuro amar a todos sem distinção?

0: Nesta quarta-feira, unidos no amor e inspirados na promessa de Nossa Senhora, a Santa Matilde, rezemos as três Ave-Marias pedindo a perseverança final até o último dia de nossas vidas e que Maria, nossa mãe, nos livre de cair em pecado mortal. Pelo poder que o Pai Eterno te concedeu, ó Maria, rezemos. Ave Maria, cheia de graça, o Senhor é convosco. Bendita sois vós entre as mulheres, e bendito é o fruto do vosso ventre, Jesus. Santa Maria, Mãe de Deus, rogai por nós, pecadores, agora e na hora de nossa morte. Amém. Pela sabedoria que Deus Filho te concedeu, rezemos. Ave Maria, cheia de graça, o Senhor é convosco. Bendita sois vós entre as mulheres, e bendito é o fruto do vosso ventre, Jesus. Santa Maria, Mãe de Deus, rogai por nós, pecadores, agora e na hora de nossa morte. Amém. Pelo amor que o Espírito Santo te concedeu, rezemos. Ave Maria, cheia de graça, o Senhor é convosco. Bendita sois vós entre as mulheres, e bendito é o fruto do vosso ventre, Jesus. Santa Maria, Mãe de Deus, rogai por nós, pecadores, agora e na hora de nossa morte. Amém. Por vossa conceição imaculada, ó Maria, purificai nosso corpo e santificai nossa alma. Oremos. Ó Deus, que iluminais a noite e fazeis brilhar a luz depois das trevas, concedei-nos passar esta noite livres do tentador e, ao raiar um novo dia, dar-vos graças em vossa presença. Isto vos pedimos por Cristo nosso Senhor. Amém. O Senhor esteja convosco. Ele está no meio de nós. A nossa proteção está no nome do Senhor, que fez o céu e a terra. O Senhor Jesus Cristo esteja contigo para te proteger. Esteja à tua frente para te conduzir e atrás de ti para te guardar. Olhe por ti, te conserve e te abençoe nesta noite. Amém. E a bênção de Deus Todo-Poderoso, Pai e Filho e Espírito Santo, desça sobre vós e permaneça para sempre. Amém. Com Deus me deito, com Deus me levanto, com a graça divina do Espírito Santo. Abençoada noite a você e sua família.
1: Boa noite, meu Jesus.
2: Valeu, obrigado, Padre Alex Nogueira, obrigado, Renato Figueiredo, na sonoplastia, aos nossos ouvintes que participaram conosco, né, nessa noite aqui no programa Igreja no Rádio. Obrigado de coração a você que ficou com a gente. Vem aí o Leandro Barçan, dando sequência à nossa programação. Eu volto amanhã a partir das 8 da noite. Salve Maria Imaculada!
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2: São Maximiliano diz: qualquer coisa que aconteça é porque Deus a faz ou permite, e tudo para o teu bem maior. Por isso, não há por que se preocupar. Por mais difícil que pareça, para todo acontecimento existe um propósito e a vida precisa seguir seu curso. 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

Exato, horário de Brasília. Paz e bem, salve Maria Imaculada. Louvado seja nosso Senhor Jesus Cristo, para sempre seja louvado. Muito bom estarmos juntos, iniciando este novo dia. Bom dia para você que sintoniza a Rádio Imaculada na Grande São Paulo, em todo o Brasil.

0: Bom trabalho para nós, boa evangelização. E estamos aqui nesse dia bonito, né? Demais, quinta-feira eucarística. Celebramos então esta festa da Transfiguração do Senhor, que recorda a dedicação das basílicas do Monte Tabor, celebrada desde o fim do século V, né? Esta festa é posterior à exaltação da Santa Cruz em 14 de setembro, da qual depende a sua data marcada para 6 de agosto, 40 dias antes da festa da exaltação da Santa Cruz, que será no dia 14 de setembro. A festa começou a ser celebrada também no Ocidente a partir do século IX, quando foi inserida no calendário romano pelo Papa Calixto III em 1457. E uma ocasião histórica pela feliz recordação da vitória contra os turcos, ocorrida no ano anterior, que ameaçavam seriamente o Ocidente. E a Transfiguração do Senhor está entre as grandes festas e solenidades da Igreja Oriental. Vem precedida com a oração das Vésperas Solene, seguido da grande vigília de oração, e evidente que, para os nossos irmãos orientais, esta festa tem uma importância extraordinária, pois ela traduz profundamente a teologia da divinização do homem. Então, hoje, a festa da Transfiguração do Senhor. Que possamos dizer: Jesus, amigo de todos, assim como manifestastes a tua glória aos discípulos, te pedimos que se manifeste a nós, para que te conheçamos melhor e te amemos acima de tudo, acima de todos. Que o encontro contigo deixe marcas profundas em nossa história. Amém. Que o Senhor vivo e ressuscitado permaneça em nossos corações neste dia bonito, nesta quinta-feira. E vamos aqui ao nosso calendário religioso, né? Hoje lembramos de que foi um papa, né? São Hormisdas, rogai por nós. E no calendário civil, hoje é o Dia Nacional dos Profissionais da Educação. Parabéns, você que é da área da educação, parabéns. Dia Interamericano do Escotista. A data homenageia os adultos voluntários que orientam os jovens no movimento escoteiro. Parabéns. E a primeira leitura está em Daniel capítulo 7, versículos 9 ao 10 e 13 ao 14. Daniel 7, 9 ao 10 e 13 ao 14. Tem uma outra opção. A segunda opção é Segunda Carta de São Pedro, capítulo 1, versículos 16 ao 19. Então, Segunda Carta de São Pedro, capítulo 1, versículos 16 ao 19. O salmo de hoje é o 96, que diz: Deus é Rei, é o Altíssimo, muito acima do universo. E o Evangelho está em São Mateus, capítulo 17, versículos 1 ao 9. Então, capítulo 17 de São Mateus, versículos 1 ao 9. O seu rosto brilhou como o sol. Então, aí, a Transfiguração do Senhor, linda festa para nós. A perguntinha de hoje para você participar do programa: no monte onde os discípulos experimentaram a beleza e a luz da presença de Deus, qual o momento de grande paz que você já viveu e que nos dias mais difíceis você sempre lembra? Qual o momento de grande paz que você já viveu que nos dias mais difíceis você sempre lembra? Tá aí a perguntinha de hoje. Você pode bater um papo com a gente. O WhatsApp é o 11 98904 3747, 11 98904 3747. Envie também o seu pedido de oração. Daqui a pouquinho, a coroa de São Maximiliano Kolbe. Teremos também Palavras que Não Passam com o Padre Zezinho. Então, estamos juntos com você até as 5 da manhã. Eu, Leandro Barsan, Pedro Henrique também aqui nos trabalhos técnicos. Tudo isso e muito mais no programa de hoje, que está apenas começando.
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Sete minutos deste novo dia. Que bênção vivermos a nossa vida de fé com tantos irmãos, não é? Junto à Rede Imaculada. E o pensamento de São Maximiliano hoje diz: pertencer sempre mais à Imaculada, eis toda a nossa filosofia. Está lá no escrito 918. Bom, irmãos, hoje então a liturgia indica a festa da Transfiguração do Senhor. Nós somos convidados a subir a montanha com Pedro, Tiago e João, seguindo Jesus, que se recolhe para orar. A montanha, na Escritura, é um lugar da presença de Deus, porque ali Moisés recebeu a lei e Elias proclamou o Senhor. O evangelista Mateus revela Jesus transfigurado, com o rosto brilhando como o sol e as vestes resplandecentes de luz. Diante desse mistério, podemos refletir sobre os dois caminhos, o da transfiguração e o da desfiguração. Bom, a transfiguração manifesta a glória divina de Cristo e ela antecipa a vitória da vida sobre a morte. Transforma quem vive fielmente o Evangelho, ilumina a existência com esperança e abre o coração para a comunhão plena com Deus. É a transfiguração. A desfiguração nasce do pecado e da corrupção. Obscurece a beleza da vida, fere a dignidade humana e distancia do Senhor. Não é? E a gente vê isso muito hoje em dia, a desfiguração no mundo. A quaresma nos prepara para a ressurreição e para a vida eterna. É tempo de atitudes concretas de conversão, oração intensa, né? A leitura da palavra, a Eucaristia, jejum autêntico e as obras de caridade que mudam o coração. Por isso, nesse período que a gente vive da quaresma, faz isso, para que a gente tenha esse momento no ano litúrgico da mudança de vida, para que assim possamos viver plenamente a luz do Senhor. Então, na imitação da Mãe Imaculada, nosso carisma mariano, colbiano e missionário, nós aprendemos na Milícia da Imaculada e a Igreja nos ensina que a imitação de Maria, nós aprendemos a vigiar e orar, buscando a transfiguração que nos une a Cristo. Por isso nós queremos todos os dias renovar a nossa consagração à Nossa Senhora, para que ela nos ajude a subir a montanha para ver a glória e descer para ver a missão. Peçamos a sua intercessão à Mãe do Redentor, à Mãe do Cristo ressuscitado, que ali no monte deu um pouquinho para os apóstolos da sua luz, que depois eles viriam novamente na ressurreição. Que nunca esquecemos que o Senhor está vivo e ressuscitado no meio de nós, agindo na história, mudando a nossa vida. Peçamos a presença de Jesus sempre. Vem, Senhor Jesus. Jesus, eu confio em vós. Que possamos chamá-lo de amigo. Ele está sempre do nosso lado e no nosso coração, não é? Então peçamos a intercessão de Maria Santíssima para esse novo dia, para as suas intenções, para que você sinta sempre a presença de Deus, para que ela te ajude a ouvir a voz do Senhor, a perceber os momentos que estamos desfigurando neste mundo, que precisamos voltar para o Senhor, que possamos viver a nossa fé todos os dias, que ela seja muito autêntica e que possamos ser pessoas de fé, né, neste mundo, pessoas do bem, de paz e de bem, pessoas da luz. Ave Maria, cheia de graça, o Senhor é convosco. Bendita sois vós entre as mulheres, e bendito é o fruto do vosso ventre, Jesus. Santa Maria, Mãe de Deus, rogai por nós, pecadores, agora e na hora de nossa morte. Amém.
Vamos ouvir Evandro José, a mãe de um rei, é a rainha.

0: 0:16 no horário de Brasília. Muito obrigado pela sua audiência, você que ouve a Rede Imaculada de Comunicação. Um abraço aos nossos ouvintes pela Rádio Nazaré FM de Belém do Pará. Bom dia também você que ouve a Rádio Colmeia FM de Cascavel, no Paraná. Você que ouve a Rádio Católica, Web Rádio Católica de Araraquara, no interior de São Paulo. Bom dia aos ouvintes da FM Dom Bosco de Fortaleza, no Ceará. Estamos aqui juntos, daqui a pouquinho, para rezar com você e por você a coroa de São Maximiliano Kolbe. Lembramos a perguntinha, você vai conversando com a gente, respondendo. Depois de uma hora, teremos nosso momento Você no Coração da Mãe, onde vamos poder ler com atenção aqui a sua resposta. E a pergunta de hoje, a gente vivendo a festa da Transfiguração do Senhor, no monte, os discípulos experimentaram a beleza e a luz da presença de Deus. Qual foi o momento de grande paz que você já viveu e que nos dias mais difíceis você ainda lembra? Participe com a gente. E agora, trazendo a catequese, o Padre Zezinho, com palavras que não passam.
1: Irmão, irmã, façamos catequese. A festa. Todo mundo vive disso, gosta disso. Alguns não aceitam mais, outros vivem buscando a alegria da festa. Às vezes a festa é espiritual, às vezes é mundana, às vezes é desafogo. E muitas vezes a festa é comemoração. É, todo mundo merece saber o que fazer com a festa. É disso que estamos falando agora.

0: Mensagem do Papa Leão XIV.
1: Muito bom dia, meu irmão e irmã. Agora 0 hora 27 minutos. Nós ouvimos Transfiguração com Frei Gabriel. Linda canção, não é? E o Papa Leão XIV escreveu nas redes sociais, disse na audiência geral: hoje voltamos nossa intenção para a dimensão eclesial da oração litúrgica da Igreja. Longe de ser uma fuga do mundo e de suas necessidades, toda oração, sobretudo na liturgia, é uma dimensão essencial da nossa humanidade. Essa foi a mensagem de ontem. Vamos ouvir mais uma linda canção. Daqui a pouquinho vamos rezar juntos a coroa de São Maximiliano Kolbe, hein? Vamos ouvir Juninho Casimiro, Belo Dom. Bom dia!

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0: dia bonito e feliz para você que ouve a Rede Imaculada de Comunicação. Um abraço também fraterno para você que ouve a Rádio Imaculada na Grande São Paulo, a geradora da Rede Imaculada, 1490 AM. Um abraço para os ouvintes da Rádio Nova Aliança de Brasília, Distrito Federal. Rádio Boa Nova FM na Praia Grande, no litoral de São Paulo. Em Quixadá, no Ceará. Bom dia para você que ouve a Rádio Cultura FM. Estamos prontos para rezar por você. Nosso WhatsApp é o 11 98904-3747. Reze conosco, hein? 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Lembrando que após aqui a nossa coroa de oração, nós teremos o segundo dia da novena em louvor a São Maximiliano Kolbe, após a 1 da manhã, antes do nosso momento Você no Coração da Mãe. Então vamos aprofundar bastante esse mês na vida e obra de São Maximiliano Kolbe. Participe!
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0: Reze conosco a coroa de oração em louvor a São Maximiliano Maria Kolbe, mártir da caridade, patrono dos nossos difíceis séculos, fundador da Milícia da Imaculada. Vamos te convidar a participar com a gente, apresentando a sua intenção, a sua família, as pessoas que você ama. Vamos pedir que São Maximiliano interceda por você, com a intercessão da Mãe Imaculada. E a cada dia, meditando um pensamento retirado dos escritos do nosso fundador. Então vamos ao nossa reflexão de hoje, que está no número 847 do livro Os Escritos de São Maximiliano Kolbe. Deixemo-nos guiar pela santa obediência em todas as dificuldades interiores ou exteriores, e certamente sairemos sempre vitoriosos. Recorramos à nossa Mãe Celeste e ela não nos esquecerá jamais. Que pensamento incrível, muito importante para a gente ter essa confiança, realmente essa obediência a Deus, não é? Nos momentos difíceis interiormente, exteriormente, e certamente nós vamos sair vitoriosos, pois ela intercede por nós, nossa Mãe Celeste, e ela nunca vai nos esquecer. Tenha certeza disso. Por isso, com essa fé, com essa confiança, vamos rezar essa coroa. 14 invocações pedindo a intercessão de Nossa Senhora e de São Maximiliano Kolbe. Contamos com a sua participação. O WhatsApp é o 11 98904-3747. 11 98904-3747. Iniciemos a nossa oração. Em nome do Pai, do Filho e do Espírito Santo. Amém. Rezemos. Lembrai-vos, ó Puríssima Virgem Maria, que jamais se ouviu dizer que algum daqueles que tem recorrido à vossa proteção, implorado o vosso auxílio e reclamado o vosso socorro, fosse por vós desamparado. Animado com igual confiança a vós, Virgem das Virgens, como a mãe recorro, a vós me aproximo, e gemendo sob o peso dos meus pecados, me prostro aos vossos pés. Não desprezeis as minhas súplicas, ó Mãe do Filho de Deus, mas antes as atendei e ouvi propícia. Amém. Reze com a gente, participe. Você pode enviar aqui o seu áudio ou escrever para a gente, tá? Vamos rezar pelas intenções da Suzete Monte de Fortaleza, no Ceará. Bom dia, Suzete, que Deus abençoe o seu dia. Muita saúde, muita paz e força aí na sua caminhada. Vamos rezar também, colocando em oração cada milite colaborador desta obra de Nossa Senhora, a Milícia da Imaculada. E vamos rezar pelos representantes, voluntários, funcionários, todos que nos ajudam nesta missão. Vamos rezar pela Milena Rosângela, de São Paulo, capital, Sapopemba, o seu bairro, e ela está rezando conosco em mais uma manhã, pela sua saúde, pela sua família. Obrigado. Também a Júlia de Santos, São Paulo. Obrigado, Júlia, pela doação para a Milícia da Imaculada, a sua fidelidade que faz com que a gente consiga todos os dias evangelizar. Louvado seja Deus, então, por você, por todos aí da sua casa, da sua família. Rezemos por você, pelo seu trabalho. Vamos também rezar pela Inês Aparecida, de São Bernardo do Campo, São Paulo. Ela perguntou se o Frei Sebastião vai rezar, vai celebrar domingo, no Dia dos Pais, no cemitério Jardim da Colina. Eu entrei aqui no Instagram deles e realmente eles estão confirmando que no Dia dos Pais, domingo, a partir das 10 da manhã, celebração com o Frei Sebastião Benito Coalho. Vai ter a Árvore das Lembranças. Durante a celebração, teremos um espaço dedicado onde cada família poderá escrever e deixar uma mensagem com carinho para o seu papai. Que legal, né? E aí, eles vão transmitir pelo YouTube deles, Jardim da Colina. Se você colocar no YouTube, Jardim da Colina, Cemitério Jardim da Colina, São Bernardo, vai ter lá a transmissão ao vivo, 10 da manhã. Já acompanhei as missas no Dia das Mães, o Frei sempre celebra, e também no Dia dos Pais. Rezemos. São Maximiliano Maria Kolbe, rogai por nós. Ó Maria concebida sem pecado, rogai por nós que recorremos a vós, e por todos quantos não recorrem a vós, especialmente pelos inimigos da Santa Igreja, e por todos quantos são a vós recomendados. Vamos rezar também com a intenção de nosso ouvinte Rosângela, de Campina Grande, na Paraíba. Bom dia, me chamo Rosângela. Um dos momentos mais difíceis da minha vida que estava passando era uma crise enorme no meu casamento, onde eu e meu esposo fomos convidados para participarmos do ECC, Encontro de Casais com Cristo. Confesso que fomos, mas não estava com tanta expectativa por conta das dificuldades que estávamos passando, e confesso que foi o nosso melhor fim de semana. O encontro do ECC, quando você vai de coração aberto, Deus age, e foi uma paz imensa. Até hoje estamos participando. Eu sou muito grata a Deus e ao ECC por transformar nossas vidas. Que Deus abençoe, então, continue, né, iluminando você, Rosângela, e seu esposo, toda a família. Deus abençoe, viu? Obrigado pelo seu testemunho. Vamos rezar por você, por todos do ECC, por todos os casais. Também nós rezamos pelas intenções da Maria Gomes, de São Vicente, no litoral de São Paulo. Bom dia, Maria Gomes. Orações pelos filhos, estão brigados e estou muito triste. A Cássia, Tamires e o João. Cássia, Tamires e João. Ela diz: queria entender por que brigam. Queria minha irmã por perto. Então vamos rezar, pedir a sabedoria, né, do Divino Espírito Santo para você e para sua família, para conseguirem essa reconciliação. Tá bom, Maria? É, o ser humano é muito difícil de entender um ser humano, não é? Ai, Senhor. Mas vamos rezar, então, por todas essas famílias que sofrem essa situação de separação, de desentendimento, sempre vai ter, né? Cada um vai pensar de um jeito, mas que possa haver respeito pela opinião do outro, nada de ofensas, né? Que possam ser pessoas de paz. Vamos rezar pelo João Paulo, de Divinópolis, em Minas Gerais. Obrigado, João Paulo. Reza conosco, por ele, pela sua mãe, pelo seu sobrinho, toda a sua família. Ele diz: oremos também pelos educadores. Hoje, né, é um dia dedicado aos profissionais da educação. Então rezamos por todos que são da educação. Eu rezo pela minha esposa, que está desde 2010 na rede pública, né, de Santo André, em creche. Rezo também por Rivadavia Buque de Oliveira, Eurípedes, Carminha, Ana Paula e Renato, todos da Praia Grande, no litoral de São Paulo. Que Deus abençoe, viu? São Maximiliano, Maria Kolbe, rogai por nós. Ó Maria concebida sem pecado, rogai por nós que recorremos a vós e por todos quantos não recorrem a vós, especialmente pelos inimigos da Santa Igreja e por todos quantos são a vós recomendados. Rezemos pelo Papa Leão XIV, pela sua saúde, pelo seu ministério, pela sua caminhada tão especial, né? E compartilhei até no meu status aqui no Instagram, ele compartilhou uma mensagem, né, em português, então que você consiga aí sempre acompanhar o Papa Leão. Vamos rezar por ele, por toda a Igreja, por todos os padres, bispos, todos os sacerdotes do mundo inteiro nessa semana, né, que estamos celebrando os sacerdotes, bispos, diáconos e padres. E vamos rezar com as intenções da nossa irmã Maria, vamos achar ela aqui, a Maria Ferreira. Eu respondi aqui a mensagem, Maria Ferreira de Maceió, Alagoas. Obrigado, Maria Ferreira, pela sua mensagem. Estou procurando aqui seu áudio. Eu acho que eu confundi, foi a Maria, foi a Fátima de Rio Largo. Bom dia, Fátima.
2: Oi, Leandro, bom dia para vocês todos aí. Peço oração para toda a minha família, vocês todos aí da rádio, e meus amigos de Olivência, meu amigo São José da Tapera, de Santana, de Api, da Vila São Francisco, a minha amiga do Clima Bom, a Lena, e a Neide, e a mãe dela que é a Preta, e todos. Amém?
0: Amém. São Maximiliano, Maria Kolbe, rogai por nós. Ó Maria concebida sem pecado, rogai por nós que recorremos a vós e por todos quantos não recorrem a vós, especialmente pelos inimigos da Santa Igreja e por todos quantos são a vós recomendados. Vamos também rezar, colocando em oração as vocações sacerdotais, religiosas e leigas. Rezemos para que tenhamos mais e mais vocações, né, surgindo para toda a nossa Igreja. E vamos rezar pelas intenções da Mariana Fonseca de Mauá, São Paulo. Bom dia, Deus abençoe. Obrigado, aqui tá chuvoso, mas agora parou. Tava só uma garoinha bem fraquinha. Caiu um pouquinho a temperatura, né? Agora tá 19 graus. Não tá frio não, tá bom. Esses dias tudo fazendo 15 graus, né? Então, graças a Deus, nosso abraço fraterno e vamos rezar por você, Mariana, pela sua família Moreira da Fonseca, saúde, paz e harmonia por todas as famílias do mundo inteiro, também reza por toda a Igreja, pelo Papa, reza pelas almas dos padres, Padre Chicão, Frei Diogo Luiz Fuiten, que completou um ano, pela alma do Papa Francisco, do Papa Bento XVI, e pedindo a intercessão de São João Paulo II. Também reza pelo Fernando Cruz, pelo Ercílio Luiz de Blumenau, Santa Catarina, pelo Alfério, pelo Danilo, pela Maria Batista, pela Renata Maria e a sua filha Maria Antônia, enfim, para todas as pessoas, todos os ouvintes que estão sempre rezando conosco. Vamos rezar. Depois, aqui dá uma hora, eu vou falar sobre a sua reflexão aqui da lembrança. Boa chuvinha em Mauá. Vamos rezar também pelas intenções da Lucidalva Monteiro, de Belém do Pará. Bom dia. Vamos rezar pelas suas intenções. Ela coloca todos os enfermos, todos que estão doentes nos hospitais. É isso. Vamos rezar por todos, pedindo saúde. Saúde física, mental e espiritual. São Maximiliano Maria Kolbe, rogai por nós. Ó Maria, concebida sem pecado, rogai por nós que recorremos a vós e por todos quantos não recorrem a vós, especialmente pelos inimigos da Santa Igreja e por todos quantos são a vós recomendados. Vamos rezar também, colocando em oração a milícia da Imaculada, nas suas intenções, todos que estão com a gente nessa missão, na evangelizadora, por todas as necessidades da nossa obra nesse mês de agosto, os preparativos, né, para a festa de São Maximiliano Kolbe, no próximo dia 14. E vamos rezar pelas intenções da Carol de Ananindeua, no Pará. Bom dia, Carol, e também rezando pela sua família. E por Daniele, que é do Jardim Tietê, em São Paulo, capital. Gostaria de rezar por minha família, por meu filho Saulo. Que Deus abençoe a todos da rádio. Amém, Daniele. Deus abençoe você também, sua família e o Saulo. São Maximiliano Maria Kolbe, rogai por nós. Ó Maria, concebida sem pecado, rogai por nós que recorremos a vós e por todos quantos não recorrem a vós, especialmente pelos inimigos da Santa Igreja e por todos quantos são a vós recomendados. Vamos rezar por todas as famílias, especialmente as que mais sofrem no mundo inteiro. E semana que vem, né, Dia dos Pais, domingo, vamos iniciar a Semana Nacional da Família. Rezemos por todas as famílias e também pela pastoral da família, né? São Maximiliano Maria Kolbe, rogai por nós. Ó Maria, concebida sem pecado, rogai por nós que recorremos a vós e por todos quantos não recorrem a vós, especialmente pelos inimigos da Santa Igreja e por todos quantos são a vós recomendados. Vamos rezar pela paz mundial, por todos os países que estão em conflito, pelas famílias, pelas pessoas que mais sofrem diante desse tormento, né, no mundo, nesse grande câncer na humanidade que é a guerra. Rezemos pelas famílias desoladas, né, aqueles que perderam tudo, desabrigados, que estão nos bunkers, né, fugindo das bombas, pelos idosos, pelos doentes, aqueles que fazem tratamento, né, imagina a difícil vida. E ir ao hospital, que pode ser também bombardeado, os profissionais da saúde. Vamos rezar por todos que estão nessas situações, né? E fronteiras também, aqueles que estão na guerra, né? Aqueles que nem querem, mas estão lá, os soldados e seus familiares. Rezemos pela paz mundial, também pelas gestantes, né? Pelas crianças. Vamos rezar pelos órfãos, né, de guerra, pelas viúvas. São Maximiliano Maria Kolbe, rogai por nós. Ó Maria, concebida sem pecado, rogai por nós que recorremos a vós e por todos quantos não recorrem a vós, especialmente pelos inimigos da Santa Igreja e por todos quantos são a vós recomendados. Rezemos pelos nossos enfermos, não é? Que estão nos hospitais, em casa, acamados, pelos profissionais da saúde, pelos dependentes químicos. Rezemos também pelos socorristas, todos que trabalham em hospitais, os que estão agora na madrugada no seu plantão. Rezemos também pelos cuidadores. E vamos ouvir a intenção do Roberto Duarte, de Calcaia, no Ceará. Bom dia, Roberto.
3: Bom dia, Leandro Bassan, paz e bem. São Maximiliano Maria Kolbe, rogai por nós. Ó Maria concebida sem pecado, rogai por nós que recorremos a vós e por todos quantos não recorrem a vós, especialmente pelos inimigos da Santa Igreja e por todos quantos são os vós recomendados. Bom dia.
0: Bom dia, obrigado, Roberto, toda a família Duarte. Ele coloca em oração a família, a saúde do seu pai José Duarte, e reza por todos nós. Muito obrigado, meu irmão. Rezamos também com as intenções do Márcio do Nascimento, de Aquiraz, no Ceará. Então, nessa invocação, nós também rezamos por todos os jovens, Vamos rezar pelos nossos jovens que estão na busca do novo emprego, pelos estudantes. Rezemos com Márcio do Nascimento. Bom dia, Márcio. Salve Maria Imaculada.
4: Bom dia, Leandro. Salve Maria Imaculada. São Maximiliano Maria Kolbe, rogai por nós. Ó Maria concebida sem pecado, rogai por nós que recorremos a vós e por todos que não recorrem a vós, especialmente pelos inimigos da Santa Igreja e por todos com sua voz recomendada. E as minhas intenções é por toda a minha família, por todos aqueles que recomendam minhas orações, por todos que fazem a comunidade católica Shalom, pela conversão do meu coração e por todos vocês que fazem a milícia da Imaculada. Márcio do Nascimento de Aquirais, no Ceará. Salve Maria Imaculada. Bom dia.
0: Bom dia. Salve Maria Imaculada. Muito obrigado, meu irmão. Também nós vamos rezar pela Patrícia Fernandes, de Campina Grande, na Paraíba. Reza pela saúde da sua irmã Joelma, pelas irmãs Karina, Kalina, Verônica, também o seu filho Júlio César, a sua nora Gabriele, pelo esposo João André, sua mãe Arlete. Reza pelas tias e todos que participam da milícia da Imaculada. Vamos rezar também pela Jussiara de Jequié, na Bahia. É isso, salve Bom Jesus da Lapa, salve Maria Imaculada. Muito obrigado, Jussiara. Também rezamos pela Maria Eliete de Guajará, Amazonas, pela sua saúde e proteção, e pela sua mãe também, pela saúde da sua mãe que está internada. Rezamos pelo Paulo Duarte de Maceió, Alagoas. E também nos unimos às intenções da Luciene Alves, em Dois Riachos, Alagoas. São Maximiliano Maria Kolbe, rogai por nós. Ó Maria concebida sem pecado, rogai por nós que recorremos a vós, e por todos quantos não recorrem a vós, especialmente pelos inimigos da Santa Igreja, e por todos quantos são a vós recomendados. Vamos rezar por todos os desempregados e também por todos os trabalhadores, todos que estão nesta hora trabalhando, nos ouvindo, rezando pelos seus, pelos motoristas, caminhoneiros, carreteiros, todos que estão na estrada, né, os frentistas, guardas, civis, rodoviários, pelos nossos irmãos trabalhadores, né, na madrugada, vigilantes, policiais, bombeiros, socorristas, né? Vamos rezar por você. Salva-vidas. Vamos rezar também pelas intenções do Benedito de São Paulo, do Expedito de Campo Grande, da Rosângela Fernandes de Mauá, São Paulo, também o Lupércio Muniz, que é de Piracicaba, São Paulo. São Maximiliano Maria Kolbe, rogai por nós. Ó Maria concebida sem pecado, rogai por nós que recorremos a vós, e por todos quantos não recorrem a vós, especialmente pelos inimigos da Santa Igreja, e por todos quantos são a vós recomendados. Vamos também rezar pela Leia do Guarujá, litoral de São Paulo. Bom dia, obrigado, reza por todos nós da Rádio Imaculada, Frei Sebastião, pelo seu filho Theo, por todas as crianças e educadores. Que bom, obrigado. Vamos rezar também pelos que estão em situação de rua, marginalizados, pelos encarcerados também e suas famílias. São Maximiliano Maria Kolbe, rogai por nós. Ó Maria concebida sem pecado, rogai por nós que recorremos a vós, e por todos quantos não recorrem a vós, especialmente pelos inimigos da Santa Igreja, e por todos quantos são a vós recomendados. Nos unimos também em oração pelos que estão sofrendo a fome, pelo fim da fome, das injustiças no mundo inteiro. Vamos rezar também pedindo a saúde financeira, né? Pela Maria Lúcia de São Vicente, litoral de São Paulo, que reza por todos os locutores, operadores, sacerdotes e sua família. Também rezamos pela Eliane Lima, de Conceição do Canindé, no Piauí. Bom dia. Também o Gilson José de São Paulo, capital da Legião de Maria. Pela Luísa Elvira, de Campo Grande, no Rio de Janeiro. São Maximiliano Maria Kolbe, rogai por nós. Ó Maria concebida sem pecado, Rogai por nós que recorremos a vós, e por todos quantos não recorrem a vós, especialmente pelos inimigos da Santa Igreja, e por todos quantos são a vós recomendados. Rezemos também por todos os nossos irmãos falecidos, né, aqueles que foram ao encontro do Pai, pelas almas dos mirites e ouvintes, dos mirites também, dos nossos irmãos e irmãs que perderam a vida nesses últimos dias, em tantas catástrofes naturais, terremotos, incêndios, né, florestais no hemisfério norte, todos que estão sofrendo com o alto calor, o forte calor que está. Rezamos também com intenções de Maria da Conceição de Pará de Minas, em Minas Gerais. Obrigado pela doação para a Milícia da Imaculada, que Deus abençoe. Obrigado também a Osmaria de São Paulo e a Caroline Moraes de Belém do Pará. São Maximiliano Maria Kolbe, rogai por nós. Ó Maria concebida sem pecado, rogai por nós que recorremos a vós, e por todos quantos não recorrem a vós, especialmente pelos inimigos da Santa Igreja, e por todos quantos são a vós recomendados. Vamos, nesta última invocação, agradecer. Agradeça a Deus, a Nossa Mãe Santíssima, a Padre Kolbe, São Maximiliano Kolbe, por todas as graças alcançadas e todas as nossas intenções particulares. São Maximiliano Maria Kolbe, rogai por nós. Ó Maria concebida sem pecado, rogai por nós que recorremos a vós, e por todos quantos não recorrem a vós, especialmente pelos inimigos da Santa Igreja, e por todos quantos são a vós recomendados. Também rezo pela Vicentina Maria de Venceslau Braz, no Paraná, oração pela viagem que vai fazer no mês que vem, setembro. Obrigado, Vicentina. E todos que rezaram conosco, agora vamos à oração e à bênção do Frei Sebastião Benito Coalho.
5: Ó Deus, que deste à Igreja

apostolo da Immacolata, mártir da caridade, patrono dos nossos difíceis tempos, rogai por nós. Pela intercessão da Virgem Imaculada, nossa mãe, pela intercessão de São Maximiliano Maria Kolbe, abençoe-vos, ó Deus Todo-Poderoso, ó Pai, ó Filho e ó Espírito Santo. Amém.

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4: São Maximiliano Kolbe certa vez disse: cumpre bem as tuas obrigações, imita São José, defende a Jesus, a Santa Igreja e o Papa quando puderes. Este pensamento se torna ainda mais potente nos dias atuais. Como temos cumprido nosso papel ante aos inúmeros ataques que a Igreja sofre no mundo? O que tem que mudar em nossa postura para que esta seja semelhante ao do patrono da Igreja?
5: Quero te oferecer esta mensagem. Celebramos neste mês a festa de Maximiliano Kolbe, que assumiu este envio de Jesus como algo maravilhoso sob a proteção da Mãe de Deus, a Virgem Santíssima, com a Milícia Imaculada, dizendo: sim, vamos conquistar o mundo inteiro a Cristo sob a proteção e mediação da Imaculada. Nós optamos para isso, somos agora comprometidos para que isso aconteça. Vá em frente, persevera, você está colaborando com o Reino de Deus, sob a proteção da Imaculada. E vamos em frente, cada vez mais, oferecendo a nossa vida para que tudo possa acontecer pelo bem do Reino de Deus. Nesses dias esteve no túmulo de Santo Antônio, no dia dele, rezei por você, viu? Pedi a Santo Antônio que dê em você aquele entusiasmo de evangelizador. Neste mês celebramos o Dia dos Pais. Eles são a nossa vida. Os pais ainda estão vivos, para outros já estão com Deus. Mas neste dia nós queremos agradecer a Deus, porque somos

0: fruto de amor. Agradecer a Deus pelo que esses pais fizeram e estão fazendo. Deus, que pai e mãe, abençoe a todos os pais.
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0: 1:08 no horário de Brasília. Muito bom dia para você. Paz e bem. Salve Maria Imaculada. Um abraço aos nossos ouvintes de Fortaleza, Ceará, além da FM Dom Bosco, a Web Rádio Nordeste Sat. Um abraço também aos ouvintes da Rádio Nova Veredas FM, em Bom Despacho, Minas Gerais. Rádio Queluz FM, de Conselheiro Lafayette, Minas Gerais. Bom dia também aos nossos ouvintes que estão com a gente pelo aplicativo Imaculada Play. Queremos rezar juntos por você e por você, viu? Daqui a pouquinho nós vamos ter o nosso momento Você no Coração da Mãe. E aí você pode bater um papo com a gente, trazer aqui a sua reflexão sobre a nossa pergunta do dia. Vivendo a festa da Transfiguração do Senhor, qual foi o momento de grande paz que você já viveu e que nos dias mais difíceis você sempre lembra? Fique à vontade, 11 98904 3747 é o nosso WhatsApp. Então, antes daqui do momento Você no Coração da Mãe, nós vamos ouvir, vamos meditar agora o segundo dia da novena de São Maximiliano Kolbe.
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2: Salve Maria Imaculata, em nome do Pai, do Filho e do Espírito Santo. Amém. Com alegria iniciemos nossa novena em honra a São Maximiliano Maria Kolbe. Que seu exemplo de amore di Gesù, di confianza nell'Immacolata e di entrega ao prossimo fortaleça nossa fé e nos conduza a uma vida mais santa. Segundo dia, São Maximiliano nos ensina: ordeno a todos meus filhos, dizia São Francisco de Assis, que existem agora e que existirão no futuro, que bendigam sempre a Mãe de Deus e a honre em todos os caminhos, de todas as formas que puderem, demonstrando a ela o máximo respeito e submissão. Portanto, o nosso Pai Francisco define de forma clara, nítida e expressa o relacionamento de sua ordem com a Mãe Santíssima, em todos os perigos e opressões, em todas as dúvidas e tormentos. Recorram a Maria, pense em Maria, que ela esteja sempre nos pensamentos e na boca de vocês. É uma melodia que deve acompanhar a nossa vida, pois não existe mais ternura do que esta ternura que Deus colocou nesta criatura, que nós podemos chamar como Jesus, a nossa Mãe. Recemos, portanto, a oração que Jesus nos ensinou. Pai nosso, que estais no céu, santificado seja o vosso nome. Venha a nós o vosso reino. Seja feita a vossa vontade, assim na terra como no céu. O pão nosso de cada dia nos dai hoje. Perdoai as nossas ofensas, assim como nós perdoamos a quem nos tem ofendido. E não nos deixeis cair em tentação, mas livrai-nos do mal. Amém. Ave Maria, cheia de graça, o Senhor é convosco. Bendita sois vós entre as mulheres, bendito é o fruto do vosso ventre, Jesus. Santa Maria, Mãe de Deus, rogai por nós, pecadores, agora e na hora de nossa morte. Amém. Glória ao Pai, ao Filho e ao Espírito Santo, como era no princípio, agora e sempre. Amém. Oração do segundo dia. Senhor, nosso Deus, que em vossa sabedoria dispondes de todos os acontecimentos de nossa vida, é história para a vossa maior glória, dai-nos aproveitar do exemplo e intercessão de São Maximiliano Kolbe, para que, fortalecido na fé, na esperança e na caridade, cumpramos sem hesitação vossa santa vontade. Amém. Ó Maria concebida sem pecado, rogai por nós que recorremos a vós, e por todos quantos não recorrem a vós, especialmente pelos inimigos da Santa Igreja, e por todos quantos são a vós recomendados. Agradecemos a Deus por esse momento de oração, que pela intercessão de São Maximiliano Maria Kolbe, permanecemos firmes na fé, unidos a Jesus e confiantes no amor da Imaculada. Que o Senhor nos acompanhe e nos conceda a graça de viver o Evangelho a cada dia, caminho do nosso batismo. Entregamos inteiramente a Nossa Senhora para que este caminho seja perseverante até a glória. Abençoe Deus Todo-Poderoso cada um de vocês que estão nos acompanhando nesta novena, pela intercessão de Nossa Senhora, Pai, Filho, Espírito Santo. Amém. Salve Maria Imaculada.

1:18 no horário de Brasília, é o programa Igreja no Rádio, o Evangelho sempre em primeiro lugar. Que bom, com a sua audiência maravilhosa, muito obrigado pela sua participação também, você que sempre manda aqui mensagem, áudio, escreve, o WhatsApp está sempre aqui para você conversar com a gente, 11 98904-3747. E vamos aqui nesse momento, você no coração da mãe, pois de manhã, né, logo cedo, às 9, nós temos a participação do Frei Sebastião aqui na Rádio Imaculada com o programa Você no Coração da Mãe. Então trouxemos para a madrugada esse momento também de reflexão, de oração, rezando Ave Maria, recebendo as suas intenções e pedindo a intercessão de Nossa Senhora. E temos um momento mariano, né? Dois momentos, o Caminhando com Maria com o Padre José Allen, logo mais. E depois, no finalzinho desta hora, a consagração à Nossa Senhora com o Frei Sebastião Benito Coalho. Queremos, junto com você, celebrar, né, a vida, viver a nossa fé com amor, com confiança em mais um dia. E por isso, estamos aqui para te receber, tá? WhatsApp, você pode gravar um áudio, pode escrever. E nós temos uma pergunta do programa também, todo dia. Então a gente vai lendo aqui as participações, ouvindo o áudio sobre o tema. Hoje nós vivemos a festa da Transfiguração do Senhor, festa tão especial para todos nós, né? Pois a presença do Cristo ressuscitado, né? Naquele momento no monte com os apóstolos, um pouquinho, né, de como seria a sua ressurreição. E aí, neste evento prodigioso, Moisés e Elias. Moisés a lei e Elias, o representando os profetas, eles aparecem conversando com Jesus. Diante de tudo isso, Pedro se voltou para Jesus para expressar a sua admiração e o seu temor pelo que ele e os outros dois discípulos tinham visto e em que eles estavam participando também. Rabino, que quer dizer mestre, é bom estarmos aqui. Vamos fazer três tendas, uma para ti, outra para Moisés e outra para Elias. Uma nuvem chegou, o símbolo da presença divina, como a que acompanha os judeus no Êxodo 16, que os envolveu completamente com a sua sombra, da qual veio uma voz: este é o meu filho amado, escutai-o. Repetindo que Deus, o Pai, já havia revelado por ocasião do batismo de Jesus no Rio Jordão e a primeira teofania da Trindade, Filho Amado, é um dos mais importantes títulos cristológicos inspirados por Isaías, onde o termo amor significa o servo de Javé, enquanto o convite ouvir lembra Deuteronômio 18:25, onde Moisés anuncia a vinda do profeta do fim dos tempos, ao qual o povo deve ouvir. Muito lindo, né? A festa de hoje é muito bonita. E essa voz e a sombra da nuvem lançaram os discípulos em grande medo e de modo a prostrá-los no chão. Mas quando os discípulos olharam em volta, não viram senão só Jesus. Esta presença é o único essencial, é a coisa mais importante a ser encontrada no final de uma grande experiência. Ao descerem da montanha, Jesus ordenou que não contassem a ninguém sobre a experiência teofânica vivida, exceto depois que o Filho do Homem ressuscitou dos mortos, o que eles não compreenderam naquele instante. Que possamos viver, então, a presença do Cristo, a luz do Senhor, a cada dia da nossa vida. E agradeço a pergunta de hoje, né, para você que está respondendo aqui. Qual foi o momento de grande paz que você já viveu e que nos dias mais difíceis você se lembra hoje? Né? Você se lembra daquele momento de paz? A gente agradece aqui a participação da nossa irmã, a Mariana Fonseca de Mauá, que disse aqui: os dias mais difíceis que passei foi após o falecimento de minha saudosa mãe em dezembro de 2009.
E no ano de 2010 fiquei depressiva. Com o tempo fui melhorando. Então ela faz aí a memória do momento difícil. E também, se você ainda estiver ouvindo, Mariana, teve algum momento de paz que marcou muito a sua caminhada? Que você se lembra? Porque a gente já faz aquela memória, né? Daquele momento maravilhoso. Por exemplo, eu na minha juventude foi num retiro, né? Num retiro de jovens. E você, como é que foi esse encontro com Jesus que marcou a sua trajetória? E aí quando tiver algum momento que você não está bem, de repente você fala, poxa, naquele instante, quer dizer, eu tive a experiência com o Senhor, não é? E a Milena Rosângela, de São Paulo, disse o seguinte: Leandro, graças a Deus eu tenho paz todos os dias, porque sou feliz em tudo que faço. Se me aborreço, entrego nas mãos de Deus e perante a Ordem Franciscana Secular. Amém. E que São Francisco interceda sempre por você, Milena, na sua caminhada, viu? Agradeço. E a gente teve mais cedo a Rosângela, de Campina Grande. Ela lembrou pra gente que um momento muito difícil que estava passando no casamento, e ela e o esposo foram convidados para participarem do ECC, o Encontro de Casais com Cristo. Foram sem muita expectativa, e aí foi um encontro maravilhoso. Melhor fim de semana da vida deles. E quando você vai de coração aberto a Deus, Deus age. Deus age, foi uma paz imensa. Até hoje participam. Então, muito obrigado pela sua reflexão aqui com a gente, né? Por seu testemunho. E vamos aqui rezar por vocês, que nós mencionamos, agradecendo esses momentos maravilhosos, esse encontro com o Senhor. E você, a gente já recebeu tantos testemunhos, de repente, ouvindo o rádio, você sentiu essa paz, essa alegria, esse chamado. Então vamos também rezar por você, que ouve a nossa programação e que aí daí em diante nunca mais deixou de ouvir. E vamos rezar aqui também pelo Daniel Rodrigues. Bom dia, Daniel, em Divinópolis, Minas Gerais, pela Rádio Div FM. Bom dia. Ele está rezando pela sua família, pela sua saúde, pela sua mãe, pela sua esposa Dadilva e a sua filha Júlia. Também pede saúde, proteção por todas as almas da sua família, em especial pelo seu genro, que foi mais recente, né? O Lucas Teles. Estamos aqui, então, em oração por você, tá bom? Com muita confiança, vamos depositar no coração imaculado de Maria as nossas intenções. Ave Maria, cheia de graça, o Senhor é convosco. Bendita sois vós entre as mulheres, e bendito é o fruto do vosso ventre, Jesus. Santa Maria, Mãe de Deus, rogai por nós, pecadores, agora e na hora de nossa morte. Amém. Nossa Senhora da Luz, rogai por nós. Vamos ouvir Álvaro e Daniel. Maria, porta do céu, Maria, passa na frente.

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3: A vocação é um chamado que provém do próprio Deus, e compreender a vocação como um dom é reconhecer que, em todas as circunstâncias, Deus nos chama a viver e realizar seu projeto de amor. 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Para isso, é necessário estar atento com olhos, ouvidos e coração aos sinais divinos.
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0: você no coração da mãe, aqui no programa Igreja no Rádio. Que Deus abençoe você. Obrigado pela sua audiência e companhia, hein? Um abraço fraterno em Jesus e Maria. Daqui a pouquinho vou apresentar mais intenções, mas agora a participação do Padre José Allen, trazendo para a gente a sua reflexão mariana no Caminhando com Maria.
1: A paz esteja com você. O amor não é sentimento, é atitude. A fonte mais abundante dos atos de amor com os quais os santos ficavam sempre unidos foi Maria. A oração mariana, sobretudo, que fazia, ao dialogar com Maria, aprender com ela também a seguir seu filho Jesus. Portanto, juntemos a nossa oração com atos concretos. Jesus disse: não é quem diz Senhor, Senhor, que entrará no reino dos céus, mas quem faz a vontade do meu Pai que está no céu. Portanto, o verdadeiro devoto de Maria deve fazer penetrar na sua vida a palavra de Deus, assim como penetrou no coração de Maria. Mesmo que a gente nem tudo entenda, guardemos no coração, que o Espírito Santo que habita em nós sempre nos fará entender. Portanto, preparemos cada dia ao acordar o nosso dia, a nossa caminhada, decidindo: eu quero amar a Deus e amar o próximo. E vamos agir concretamente, através das alegrias, dificuldades, oração, trabalho, em tudo, procurar fazer por amor, amando a Deus de acordo com a sua vontade. E se aparecem em nós tantas tentações de tantos modos, nós vamos decidir sermos fiéis a Deus. E contemos sempre com Maria. Não podemos dispensar a presença dela. Quantos e quantos testemunhos nós temos ao longo da história da Igreja. Não esqueçamos, portanto, que Maria, nossa mãe, nossa educadora, nosso modelo no caminho de Jesus. Se nós amamos realmente a Deus, amamos Maria. E se amamos Maria, ela nos leva a amar a Deus. E isso vai se expressar em gestos concretos, através da vivência da palavra, do amor ao próximo, da vivência da Eucaristia, de uma vida de oração. Assim nós possamos realmente ser verdadeiramente filhos de Deus e filhos de Maria.

Momento você no coração da mãe, que lindo, né? Lindo demais. A gente agradece a participação do Padre José Allen, trazendo pra gente Caminhando com Maria, e também esse momento ouvindo canções, meditando, rezando, né? Com você e por você. Manda um abraço aqui. A gente ouviu a música Essa Senhora, viu? Com a banda Dom, linda canção. Um abraço para os nossos ouvintes de Brumado, na Bahia, que estão ouvindo a Web Rádio Criativa, a Web Rádio Jesus Pão da Vida, de Londrina, no Paraná. Você que ouve também a Rádio Alvorada, em Londrina. Rádio Pajeú, de Afogados da Ingazeira, Pernambuco. Bom dia também, nossos irmãos que estão ouvindo a Divi FM, em Divinópolis, Minas Gerais. Um abraço ainda para você que ouve a Rádio Educadora de Jacarezinho, no Paraná. Bom dia, vamos apresentar mais intenções que estão chegando para a gente pelo WhatsApp. Obrigado a participação do Henrique Ponciano. Bom dia, Henrique. Salve Maria Imaculada, meu irmão. Deus abençoe. Tá trabalhando? Falei para a gente. Eu acredito que sim, né? Tá sempre aí na sintonia na madrugada. E obrigado, Quirino, de Campo Grande, Mato Grosso do Sul. Deus abençoe, Quirino, as suas intenções. Dizendo aqui bom dia, paz e bem. Rezo por esse mês de agosto, mês das vocações. Rezo pelo Papa, pelo clero, pela Igreja e todos os ministros ordenados e consagrados e leigos, por mim e minha família. Salve Maria Imaculada. Rezemos, querido, por todas essas intenções, viu? Esse mês é muito bonito, né? Também rezamos pela Maria Gorete, de Fortaleza, no Ceará. Deus é bom o tempo todo. Gratidão. Nós também agradecemos a Deus junto com você, hein? E bom dia para Dani Saraiva, de Fortaleza, Ceará. Está nos ouvindo, Dani? Bom dia. Apresente aí suas intenções, tá? Acho que ela fica esperando, né? Daqui a pouquinho o Terço da Misericórdia, às 3 da manhã. Então, um abraço também para Cícera Guimarães, de Maceió, Alagoas. Bom dia, Leandro. Bom dia, Pedro. Salve Maria Imaculada. Minha intenção é que a Araci Guimarães está resfriada, com muita gripe. Então, melhoras para sua filha Araci. Que ela fique ótima, tenha uma boa, uma pronta recuperação, tá? E também vamos rezar aqui com a Maria Lúcia, de São Vicente, litoral de São Paulo, que deu bom dia pra gente e disse: momentos mais difíceis na minha vida, quando meus filhos, todos pequenos, tinham dormido, pensando como ia fazer para criá-los. Mas a fé sempre, ela sempre lembra, até hoje, né, que teve muita fé, é isso, conseguiu criá-los, seus 4 filhos, trabalhando muito para dar o melhor para eles, e eles hoje estão bem. Então lembra com gratidão, consegui, obrigado Jesus, amém, assim seja, que você continue então com essa gratidão imensa no coração, e os filhos aí, né, felizes, com a família. Então, foi uma luta, mas deu tudo certo. Deus te deu muita sabedoria e força, né? Para seguir. É isso mesmo. Então, quantas mães criaram os filhos assim, né? Sozinhas, sem a presença paterna, né? A presença do pai. Então, vamos agradecer também junto com você. Agradecer a Nossa Senhora que te deu forças, te iluminou, te conduziu em todo esse caminho. E vamos rezar por todos os nossos irmãos, né? Todas as mamães, todos os papais, todos que estão rezando sempre pelos seus filhos. Ave Maria, cheia de graça, o Senhor é convosco. Bendita sois vós entre as mulheres, e bendito é o fruto do vosso ventre, Jesus. Santa Maria, Mãe de Deus, rogai por nós, pecadores, agora e na hora de nossa morte. Amém. Nossa Senhora da Conceição Aparecida, Rainha e Padroeira do Brasil, rogai por nós. Vamos ouvir mais uma linda canção? Reina Maria, com Amigos pela Fé.

0: estamos juntos, momento você no coração da mãe. Nós temos, vou colocar aqui só mais umas intenções antes da nosso momento da consagração à Nossa Senhora com Frei Sebastião, hein? Rezamos pela Clarice é, de Minas Gerais, né, Clarice? Vamos rezar aí por você, depois fale qual que é a sua cidade. Bom dia, Leandro, salve Maria Imaculada, reze por mim, para aguentar minhas aprovações e tribulações, as provações e tribulações. Rezemos por você, Clarice, e toda a sua família. Estamos juntos, tá? Pedindo a intercessão de Nossa Mãe Imaculada. Também rezo aqui pelo Sebastião Banin, de Mauá, São Paulo. Bom dia, Sebastião. Rezando oração para libertar da insônia, que eu possa ter uma noite de sono junto ao coração de Jesus. Amém. Vamos rezar pela sua cura. Também está rezando com a gente aqui a Maria Roberta, de São Paulo. Bom dia, Maria Roberta.
1: Bom dia, meu amigo. Salve Maria Imaculada, um abraço da Maria Roberta. Quero agradecer a Deus por essa chuva maravilhosa que deu aqui no Sapopemba. Que Deus abençoe a todos nós. Quero rezar por todos, moradores de rua, por todos os ouvintes. Um abraço da Maria Roberta e salve Maria Imaculada.
0: Salve Maria Imaculada. Rezamos aqui pelo Henrique Ponciano, de Fortaleza, né, que falou desde a época da pandemia. Muitos empreendedores quebraram, né? Ele foi uma dessas pessoas, tinha um armazém e veio também uma depressão, mas graças a Deus já superou essa depressão e tentando aí voltar ao mercado de trabalho. Então conte com as nossas orações. Ele reza por e em gratidão pelo dom da vida e dos seus pelo seu amigo Yuri Feras, nossas orações e pela sua vida profissional, tá bom, meu irmão? E vamos colocar a última intenção aqui antes da consagração, a Silvanete de Penedo, Alagoas. Bom dia.
2: Bom dia, Leandro. Sou Silvanete, cidade de Penedo, Alagoas. Peço orações e rezo por saúde, cura e libertação, salvação, proteção, conversão e paz para minha filha Maiara Valéria da Silva Quirino, minha neta Mirela Maria da Silva Souza, Maria Clara da Silva Souza, Maria Vitória da Silva Souza. Rezo por mim, meus irmãos, irmãs, sobrinhos, todos da minha família. Peço orações e rezo por você e sua família, Robin família, todos que fazem a Ministra Imaculada, por todos os padres, Papa, Frei Sebastião, pelo mundo inteiro, pelos doentes, pelo fim das guerras, fim das pandemias, fim das queimadas, fim dos terremotos. Peço orações e rezo pelo falecido da minha família e por todas as almas. Amém. Salve Maria Imaculada.
0: Amém. Salve Maria Imaculada. Ave Maria, cheia de graça, o Senhor é convosco. Bendita sois vós entre as mulheres e bendito é o fruto do vosso ventre, Jesus. Santa Maria, Mãe de Deus, rogai por nós, pecadores, agora e na hora de nossa morte. Amém. E agora vamos à oração da consagração à Nossa Senhora com o Frei Sebastião Benito Coalho.
3: Consagrados à Imaculada, para conquistar o mundo inteiro a Cristo, sob a proteção e a mediação dela.
4: Salve Maria Imaculada. Quando semeamos, nem podemos imaginar como é grande o milagre que acontece. Sempre me pergunto, o que eu tenho para dar? Lembro quando participei das manifestações de Nossa Senhora Rosa Mística. Eu também recebi uma espiga de trigo nas minhas mãos. Ouvindo essas palavras, semeia ela. Você vai ver quantos campos de trigo você vai colher um dia a partir desta espiga. Sim, cada um de nós, como Maximiano Kolbe nos lembra, temos que semear, tornar o mundo um campo onde o próprio Cristo é essa semente que deve despertar em todos os corações uma vida nova, tornando, portanto, a humanidade uma humanidade contagiada por este bem que a torna inteiramente de Deus. É isso, sob a proteção é a mediação da Imaculada. Essa é a nossa milícia da Imaculada.
3: Por isso, com amor e confiança, renovemos a nossa consagração a Nossa Senhora. Virgem Imaculada, minha Mãe Maria, eu renovo hoje e sempre a consagração de todo o meu ser, para que disponhais de mim para o bem de todos. Somente peço que eu possa, minha Rainha e Mãe da Igreja, cooperar fielmente com a vossa missão de construir o reino do vosso Filho Jesus no mundo. Para isso vos ofereço minhas orações, sacrifícios e ações. Ó Maria, concebida sem pecado, arrogai por nós que recorremos a vós, e por todos quantos não recorrem a vós, especialmente pelos inimigos da Santa Igreja, e por todos quantos são a vós recomendados. Pela intercessão da Virgem Imaculada, Nossa Mãe, abençoe-vos o Deus Todo-Poderoso, Pai, Filho e Espírito Santo. Amém.
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8: 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São Maximiliano diz: qualquer coisa que aconteça é porque Deus a faz ou permite, e tudo para o teu bem maior. Por isso, não há por que se preocupar. Por mais difícil que pareça, para todo acontecimento existe um propósito e a vida precisa seguir seu curso. A busca por respostas deve dar lugar a um coração contrito e que busca se aproximar da voz de Deus.
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9: Quero te oferecer esta mensagem. Celebramos neste mês a festa de Maximiliano Kolbe, que assumiu este envio de Jesus como algo maravilhoso sob a proteção da Mãe de Deus, a Virgem Santíssima, com uma milícia imaculada, dizendo: sim, vamos conquistar o mundo inteiro a Cristo sob a proteção e mediação da Imaculada. Nós optamos para isso, somos agora comprometidos para que isso aconteça. Vá em frente, persevera, você está colaborando com o reino de Deus, sob a proteção da Imaculada. E vamos em frente, cada vez mais, oferecendo a nossa vida para que tudo possa acontecer no bem do reino de Deus. Nesses dias esteve no túmulo de Santo Antônio, no dia dele, rezei por você, viu? Pedi a Santo Antônio que dê em você aquele entusiasmo de evangelizador. Neste mês celebramos o Dia dos Pais. Eles são a nossa vida. Os pais ainda estão vivos, para outros já estão com Deus. Mas neste dia nós queremos agradecer a Deus, porque somos fruto de amor. Agradecer a Deus pelo que esses pais fizeram, estão fazendo. Deus, que é Pai e Mãe, abençoe a todos os pais.
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0: Agora 2:01, horário de Brasília. Muito obrigado pela sua companhia, pela sua audiência querida. no programa Igreja no Rádio. Um abraço também para os nossos ouvintes da Rádio Nova Voz de Fartura, no interior de São Paulo. É, Web Rádio Dom Orione, em Fortaleza, no Ceará. Bom dia para você. Os ouvintes também da Rádio Vida Nova, de Jequié, na Bahia. Um abraço carinhoso, obrigado pela sua participação, pela sua audiência. Estamos juntos agora, mais uma hora aqui do programa Igreja no Rádio, com várias participações. Daqui a pouquinho teremos a meditação do Santo Evangelho com Frei Luiz Favaron. Vamos ouvir mais música. E ainda teremos Despertai para o Amor com o Padre Ezequiel Dalpozo. E você vai rezar com a gente às 3 horas, horário de Brasília, o Terço da Misericórdia. Fique à vontade para registrar suas intenções no WhatsApp 11 98904-3747. E agora vamos aos melhores momentos da programação, destacando entrevista para você aqui da Rede Imaculada de Comunicação.
10: Paulo, vamos lá ver qual algum item que você gostaria de abordar agora, para que a gente fale alguma coisa, mostrar para os ouvintes o que contém essa cartilha.
11: O Jorge, ela tem perguntas e respostas, e perguntas interessantes, né? As respostas são todas da doutrina social da igreja. Não é nada que alguém inventou, é com o ensinamento da igreja. E olha só a pergunta número 5.
10: 5.
11: Olha, eu achei bem interessante. Polarização ideológica e as divisões radicais são uma boa forma de política?

0: O verdadeiro sentido da convivência civil e política não se reduz ao elenco dos direitos e deveres, mas se fundamenta na amizade social e na fraternidade. Sem esses vínculos, a vida política perde sua profundidade humana.
1: Olha, realmente, né, muito importante esse item número 5, viu, ouvinte? Procure ver isso daí. Na internet, a pessoa, todo mundo consegue baixar isso daí, né, Paulo?
0: Isso, tá lá no site da CNBB Sul 1. E isso mostra, Jorge, então, que a gente se sentir inimigo um do outro, né? Adversários ali, os candidatos são adversários um ao outro, mas nós não podemos nunca nos colocar como inimigos. Depois, o número 6 traz a pergunta: como a igreja compreende autoridade política, hein, Jorge?
1: O número 6, né?
0: É.
1: Eu acho que a autoridade política se confunde com muito que a gente vê acontecer hoje, né? Inclusive quando você fala em feminicídio e tudo mais, autoridade de pai ou de marido, ele se acha superior, não divide nada, né? Assim, não divide nada, ele é ele, o resto é resto. E político também, que agir dessa forma, ele é um péssimo político, não é assim, não?
0: É péssimo, Jorge. A autoridade tem que estar aí organizando tudo para o bem comum. Então, se é para oprimir, se é para tirar vantagem pessoal, tudo isso é um péssimo modelo de política. A autoridade é serviço, né? Autoridade não é mandar e desmandar, usar de violência, abusar. Não, autoridade é um serviço para o bem de todos.
1: Exato.
0: E acontece, Jorge, até aconteceu na eleição para vereador, que foi a última, né? A pessoa falando assim: ó, vota em mim agora, que em 2026 eu vou apoiar tal pessoa para ser candidata a presidente.
1: Olha só.
0: O vereador é eleito para o bem comum daquela cidade, daquele município, representando aquela população, as necessidades, os interesses, o bem comum daquelas pessoas, não para poder beneficiar uma outra pessoa, que seria impossível também.
1: Paulo, deixa eu falar uma coisinha para você, vê se você me ajuda aqui. Eu achei aqui no item 9, também dessa cartilha, uma coisa que eu achei muito interessante. Eu pelo menos particularmente estou vendo os três poderes, sempre parece que não se entendem, não se conversam, se conversam é como inimigos, não como bem comum, tentando melhorar o país. O que que a igreja, como que a igreja entende essa relação entre os poderes do Estado? Paulo, fala pra gente alguma coisa a respeito. Então, parece que estão sempre guerreando, não é assim, ou é impressão minha?
0: Eu acho que é bem complexa a situação, Jorge. A pergunta número 9, né? O ensinamento da igreja reconhece a importância da divisão dos poderes, né? Executivo, isso, legislativo e judiciário, mas também o equilíbrio, de modo que cada um, com seus limites, complete o outro, né?
1: Exatamente.
0: Esse é um princípio do Estado Democrático de Direito. Às vezes, Jorge, tem leis, tem regras para garantir essa harmonia e independência dos poderes.
1: Sim.
0: Mas às vezes a gente acha que é tudo misturado, né? Acha que um tem que fazer para cima do outro, né?
1: Exatamente.
0: Isso tanto na cidade, por exemplo, na cidade um juiz do fórum não tem nada a ver com o prefeito, né?
1: Certo.
0: São poderes diferentes, um executivo, o outro é o judiciário. Mas às vezes as pessoas ficam criando animosidades, né? Ficam falando: ah, vamos ver o que o juiz vai fazer. Nós temos o caso do Supremo Tribunal Federal, que
1: exato,
0: é bastante atacado. As pessoas vêm, por exemplo, falam: ah, nós queremos tirar os ministros do Supremo, né? Eu lembro quando teve aquela paralisação de caminhão, né? A gente quer,
1: exato,
0: fechar o Supremo Tribunal Federal. Opa, mas quem teria autoridade ou tá na Constituição para isso é o Senado, né?
1: Claro.
0: Então, o seu,
1: por isso que eu falo, sabe? Você falou muito claramente, é preciso que eles tenham, assim,

0: possam agir de forma correta e também, né, não ficar aí um atacando o outro, como nós estamos vendo aí, e até fazendo coisas, parece-me, para prejudicar o outro poder. Não, às vezes a gente percebe assim, pelo menos você vê aqueles, aquela gritaria toda, aquele oba-oba. Você ouviu falar em penduricalho? Você ouviu falar em tanta coisa por aqui que não vem ao caso agora, mas infelizmente parece que as pessoas estão agindo mais em vontade própria, interesses pessoais, do que em favor do país. Concorda com isso?
1: Jorge, é importante a gente pensar nisso, porque tem muita desarmonia, né? Muito desequilíbrio entre os poderes. Só para a gente ter presente aqui, o executivo é o presidente da República, o governador do estado e o prefeito. Né? São aqueles que têm que executar as coisas no município, no estado, no país. Isso. Legislativo é o pessoal que pensa e faz as leis, né? A Câmara de Vereadores, as Assembleias Legislativas dos Estados e a Câmara dos Deputados Federal. E também o Senado, né? Que é a Isso. Casa Revisora. E o Judiciário é o sistema todo de justiça, né? O Fórum, o Ministério Público, todo esse sistema de justiça. Eles são completamente diferentes um do outro, né?
0: E independentes também, né?
1: Independentes. Tem até, Jorge, algumas prefeituras, alguns municípios, a Câmara de Vereadores economiza o dinheiro que a prefeitura manda, recolhe IPTU, recolhe tudo e tem o dinheiro para a Câmara. Pega o dinheiro que sobrou do ano, da legislatura, e doa para a prefeitura.
0: Olha só.
1: E fala, isso é para comprar um trator, isso é para reformar um posto de saúde. Mas você vê, os vereadores não podem fazer aquilo. Né? Falar assim, a Câmara de Vereadores não quer saber do prefeito, a gente vai comprar um trator. Não, é a prefeitura que vai comprar o trator com dinheiro da Câmara de Vereadores, para mostrar o quê? Harmonia e independência. Né? Isso é importante a gente, nessa eleição, que é bem complicada, né, a gente ter essa clareza. E outra coisa, Jorge, eleição agora é governador do estado, presidente, deputado senador. E senador. O senador representa o estado. Né? Então não adianta eu ficar olhando o que o candidato a senador por Minas Gerais está propondo.
0: Claro.
1: Né? Se eu moro em São Paulo, o que aconteceu uma vez, até aqui na milícia, uma menina falou assim: ô Paulo, o deputado fulano de tal, qual que é o número dele? Eu falei, olha, ele é candidato a deputado por Minas Gerais. Não dá para votar nele aqui em São Paulo. Sim. Ah, mas eu gosto tanto daquele camarada. Eu vejo os videozinhos dele na internet. Mas ele é de outro estado.
0: Né? Quer dizer, não vai se preocupar com o estado dela, não é isso?
1: Não vai se preocupar. Não tem como você votar na urna. E vamos ver quem que eu posso votar aqui da nossa região, ó, Grande ABC. Claro. Quem são os candidatos? Porque senão eu fico vendo no rapaz que brilha no Instagram, que aparece que é de Minas Gerais, que é de não sei aonde, e eu esqueço, mas quem que é o candidato daqui? O senador, o deputado daqui. E outra coisa, presidente da República é presidente da República, governador é governador. Governador de São Paulo vai governar aqui com a Lespe, com os deputados. Não vai falar, tem que ser casado, que aí o presidente vai favorecer o governador. Não, não é assim que funciona, né? Sabe uma história engraçada, Jorge? Você viu que no Peru foi eleita presidente a Keiko Fujimori.
0: Lembro, o pai dela já foi antigamente, né?
1: Isso, Alberto Fujimori. Sabe isso. Como que ele fez para ganhar? Ele é descendente japonês, né? Nasceu no Peru. Antes da campanha, ele viajou até o Japão, Jorge.
0: Ah, é?
1: Foi no Japão, se reuniu lá com as pessoas. O que foi a fake news da época? Se o Fujimori ganhar, ele vai trazer todas as tecnologias do Japão para cá.
0: Olha só.
1: Ele já fechou acordo com os japoneses lá, tudo de bom que tem no Japão, vai trazer para o Peru. E assim o Fujimori foi eleito na década de 90.
0: Olha só, foi em 90, faz tempo, hein? Paulo, agora eu pediria que você, então, fizesse aquela oração final por todas as pessoas que nos acompanham, ou ainda alguma coisinha que você tem que falar, fique à vontade.
1: Ô Jorge, vamos pedir a Deus que nos abençoe, que abençoe esse processo eleitoral, que abençoe as famílias, e que nós possamos nos esclarecer muito mais do que brigar. E que Exato. Nossa Senhora nos acompanhe e nos proteja sempre. Ave Maria, cheia de graça, o Senhor é convosco. Bendita sois vós entre as mulheres, e bendito é o fruto do vosso ventre, Jesus. Santa Maria, Mãe de Deus, rogai por nós, pecadores, agora e na hora de nossa morte. Amém.

2:19. Bom dia para você que está com a gente no programa Igreja no Rádio. 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E aí você pode falar com a nossa central a partir das 8 da manhã no 0 operadora 11 4397 6520, tá? 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Muito obrigado, Mirit. Que Deus ilumine, abençoe você e sua família. Qualquer coisa, fala com a gente aqui pelo WhatsApp, que a gente encaminha para o WhatsApp da Central de Relacionamento. Muito obrigado. Dedicamos para você agora essa música maravilhosa com Roberto Carlos, Coração de Jesus. Música.

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1: Senhor, sonda-me e conhece meu coração. Examina-me e conhece minhas preocupações. Vê se me desvio do caminho e guia-me pelo caminho aberto. Salmo 138.
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5: 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Por que rezar pelas vocações? A verdade profunda da nossa existência está contida neste mistério admirável. Cada criatura, cada pessoa humana é fruto de um pensamento e de um ato de amor de Deus. Rezar pelas vocações é essencial para todo cristão, pois é por meio da oração que Deus nos chama a viver a felicidade plena. Reze sempre pela sua vocação e das pessoas que estão ao seu redor.
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0: Agora 2:31 no horário de Brasília. Deus abençoe seu dia, paz e bem, salve Maria Imaculada. Um abraço aos ouvintes da Rádio Santa Cruz FM de Pará de Minas, Minas Gerais. Bom dia também você que ouve a Rádio Esperança FM de Novo Horizonte, no interior de São Paulo. Coisa boa demais. Um abraço aos ouvintes da Rádio Educadora FM de Venceslau Brás, no Paraná. E nós vamos mandar um abraço também para você, ouvinte de Maceió e região, né? Maceió, região metropolitana, pela Rádio Imaculada FM. Vamos agora à meditação do Santo Evangelho desta quinta-feira com Frei Luiz Favaron.
1: Evangelho de Jesus Cristo, narrado por Mateus, capítulo 17, versículos 1 a 9. Jesus tomou Pedro, Tiago e seu irmão João e os levou a um lugar à parte, a uma alta montanha, e se transfigurou diante deles. Seu rosto brilhava como o sol e suas roupas ficaram brancas como a luz. Eis que lhe apareceram Moisés e Elias conversando com Jesus. Pedro tomou a palavra e disse a Jesus: Senhor, é bom estarmos aqui. Se queres, vou fazer aqui 3 tendas, uma para ti, outra para Moisés e outra para Elias. Ainda estava falando quando uma nuvem luminosa os cobriu com a sua sombra. E da nuvem uma voz dizia: Este é o meu filho amado, em quem encontro o meu agrado. Ouça-no. Ao ouvir isso, os discípulos caíram com o rosto por terra e ficaram com muito medo. Jesus se aproximou, tocou neles e disse: Levante-se e não tenha medo. Eles, erguendo os olhos, não viram mais ninguém a não ser Jesus. Quando desciam da montanha, Jesus lhes ordenou: Não falem com ninguém sobre o que vocês viram antes que o Filho do Homem ressuscite dos mortos. Esta é a palavra do Evangelho de Mateus. E com grande alegria que, iniciando hoje mais um encontro com o Evangelho de Jesus, quero saudar e abraçar a todos vocês, meus irmãos e irmãs queridas, que estão me ouvindo neste momento. E juntos, neste momento, queremos acolher esta voz que vem do céu, neste Evangelho da transfiguração do Senhor. Esta voz que dizia: Este é o meu filho amado, em quem encontro o meu agrado. Jesus de Nazaré, o filho amado do Pai. Nós queremos ouvir a voz dele, a voz de Jesus de Nazaré. É a voz de Deus, e o nosso Deus, aqui junto de nós. E nós queremos ouvir, escutar a voz dele, como nós procuramos fazer isso todo dia na leitura do Evangelho. Ouvir a voz do Filho amado, Jesus de Nazaré. Há uns anos, era ainda a religião que oferecia à maioria das pessoas critérios para interpretar a vida e princípios para orientá-la com sentido e responsabilidade. Hoje, pelo contrário, são muitos os que prescindem de Deus para enfrentar só sua vida, seus desejos, medos e expectativas. Não é tarefa fácil. provavelmente nunca foi tão difícil e problemático ao indivíduo parar para pensar, refletir e tomar decisões sobre si mesmo e sobre o que é importante em sua vida. Vivemos imersos numa cultura da intranscendência que prende as pessoas ao aqui e ao agora, fazendo-as viver só para o imediato, sem abertura alguma ao mistério último da vida. Movemos-nos numa cultura do divertimento que arranca as pessoas de si mesmas e as faz viver esquecidas das grandes questões que levam em seu coração. O ser humano de nossos dias aprendeu muitas coisas, está informado de tudo o que acontece no mundo que o rodeia, mas não acha o caminho para conhecer-se a si mesmo e construir sua liberdade. Muitos subscreveram a obscura descrição que fazia o diretor do jornal La Croix, um jornal francês, há alguns anos, quando escrevia o seguinte: o homem está se tornando incapaz de querer, de ser livre, de julgar por si mesmo, de mudar seu modo de vida. Está se convertendo num robô disciplinado, que trabalha para ganhar o dinheiro que depois desfrutará numas férias coletivas. Lê as revistas da moda, vê os programas de TV que todo mundo vê e muitas vezes vive escravo do celular. Aprende assim o que ele é, o que quer e como deve pensar e viver de acordo com tudo isso que ele acompanha. Mais do que nunca, devemos atender ao apelo evangélico. Este é meu filho amado, de quem me agrado. Escutai-o. Devemos parar, fazer silêncio e escutar mais a Deus revelado em Jesus. Essa escuta interior ajuda a viver a verdade, a saborear a vida em suas raízes e não esbanjá-la de qualquer maneira, a não passar superficialmente diante do essencial. Escutando a Deus encarnado em Jesus, descobrimos nossa pequenez e pobreza, mas também nossa grandeza de seres amados infinitamente por Ele. Cada um é livre para viver escutando a Deus ou dando-lhe as costas. Mas seja como for, existe algo que todos nós devemos lembrar, ainda que pareça escandaloso e contracultural: viver sem um sentido último e viver de maneira insensata, agir sem escutar a voz interior da consciência, é um ser inconsciente. E esta é a nossa reflexão de hoje, do Evangelho de Mateus.

0: Agora 2h44, vamos receber você no WhatsApp acompanhando a sua intenção, tá? E se for áudio para o Terço da Misericórdia, em média de um minutinho no máximo, com as suas principais intenções, 11 98904-3747. E agora nós vamos receber a reflexão do Padre Ezequiel Dalpozo e no final a canção Sou Filho e Te Procuro. Vamos ouvir.
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Olá, meu amigo, olá, minha amiga ouvinte. Esse é o momento de despertar para o amor, um momento de sintonia com Deus, com a vida, com a graça. Despertemos para o amor. Isso faz a vida mais feliz. Eu queria falar sobre o amor. O amor é bom, mas também traz sofrimento. Por quê? Toda pessoa humana deseja amar e ser amada. O amor é a força mais potente do universo e nós somos frutos do amor porque nascemos de Deus, que é puro amor. Por isso nós temos esse desejo de amor profundamente enraizado em nós. Sem amor, a vida seria pobre. Sem amor, a vida não tem sentido. Só que o amor também fere muito. Muitas pessoas saem muito feridas das relações amorosas. Aí o que nós precisamos perceber? O importante seria perceber que amor não se confunde com sentimento. Ou seja, a pessoa não pode querer estar sempre enamorada. Eternamente. O amor exige que se aceite a outra pessoa como ela é. E isso não é fácil. Você aceita também as fraquezas da outra pessoa, você aceita a mediocridade, você aceita o jeito como ela compreende as coisas. A pessoa é aquilo que ela foi se construindo. Não dá para compreender que o amor é esse sentimento maravilhoso que só flui para as coisas boas. É preciso compreender o amor também como fidelidade, que é a capacidade de suportar a outra pessoa como ela é. Aqui a gente percebe que não existe amor sem sofrimento, não existe amor também sem renúncia. Só que esse amor também com sofrimento, quando ele suporta o outro, ele é mais construtivo e ele é mais promissor. Ele promete uma felicidade mais estável. O amor, portanto, pode ferir, mas também pode curar as feridas. Eu desejo que você evolua diariamente nessa compreensão do amor, que você se responsabilize por quem você escolheu, aceite essa pessoa e vá construindo junto o melhor de cada dia, porque Deus, que é amor, está querendo te abençoar o tempo todo para que de fato você seja feliz na tua capacidade de amar.

0: Que o Deus que é rico em amor e misericórdia te abençoe, te guarde, abençoe a tua família, abençoe o teu trabalho, as tuas decisões e te mantenha firme na esperança. O amor de Deus te cure, o amor de Deus te transforme, o amor de Deus te sustente. Em nome do Pai, do Filho e do Espírito Santo. Amém. Muito obrigado. Segue as nossas redes sociais. Um abraço do Padre Ezequiel.
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Linda canção, maravilhosa, né? Mais uma madrugada ouvindo o Padre Ezequiel Dalpozo no Despertai para o Amor. Mando abraço aos ouvintes da Rádio Cultura FM de Ituverava, no interior de São Paulo. Também da Rádio Imaculada FM de Atibaia, São Paulo. Bom dia. Bom dia aos ouvintes da Rádio Alvorada Rebouças, na cidade de Rebouças, no Paraná. E que bênção, né? Poder estar com você também. Aí você que está em Cianorte, Paraná, pela Rádio Capital FM, a Rádio O Precursor, da cidade de São Carlos, interior de São Paulo, Web Rádio Sua Melodia, de Santa Rita, da Paraíba. Vamos ouvir mais uma linda canção daqui a pouquinho, já preparando o nosso coração para o Terço da Misericórdia. Vamos ouvir Anjos de Resgate, Oceano da Misericórdia.

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5: Pai não é só aquele que educa, sustenta e consola. Pai é visão que faz enxergar o mundo, ver as coisas como são. Pai é o coração que bate sem parar, trazendo vida ao seu corpo. Agradeça ao seu pai todo o aprendizado que ele transmitiu a você. E aproveite essa data para rezar e agradecer a Deus pela vida do seu pai. Ter pai é ter um grande tesouro.
6: Todo cristão, em algum momento da vida, já deve ter se perguntado qual o propósito de Deus para a sua vida. O propósito de Deus revelado nas Escrituras é que sejamos conforme a imagem de seu Filho, que sejamos como Cristo na terra. Nossa vocação tem a ver com aquilo que nós somos e somos chamados a ser sal da terra e luz do mundo, qualquer que seja a nossa vocação.

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1: Louvado seja nosso Senhor Jesus Cristo, para sempre seja louvado. Paz e bem, salve Maria Imaculada. Bom dia para você que sintoniza a Rádio Imaculada e as emissoras que compõem a Rede Imaculada de Comunicação. Queremos rezar com você nesta manhã, no dia 6 de agosto de 2026, mês das vocações, quinta-feira eucarística. Vivemos hoje a festa da Transfiguração do Senhor. E essa festa recorda a dedicação das basílicas do Monte Tabor, celebrada desde o fim do século V. E vamos então lembrar que essa festa acontece sempre 40 dias antes da festa da Exaltação da Santa Cruz, que vamos celebrar o mês que vem, em 14 de setembro. Sentindo a presença do Cristo vivo e ressuscitado no meio de nós, vamos pedir a misericórdia divina sobre cada um dos nossos ouvintes e milites, colaboradores da Milícia da Imaculada, representantes, voluntários, funcionários, pelo Frei Sebastião Benito Coalho, guardião internacional do carisma, por todos os frades menores conventuais, todos os padres bispos, todos que participam da nossa programação, rezando por cada ouvinte, cada milite e seus familiares. Vamos pedir a misericórdia divina juntos. Você pode ligar no 0 operadora 11 4397-6520. Você que está fora de São Paulo. Na Grande São Paulo, 4397-6520. E o WhatsApp 11 98904-3747, tá? Vamos acolher aqui a sua intenção, escrevendo, gravando o áudio. E a média de até um minutinho, por gentileza, baixando o volume do rádio para você gravar. Depois você volta a levantar aí o volume, tá bem? Por gentileza, vamos então iniciar lembrando sobre a hora da misericórdia. O Senhor mandou venerar a hora da sua morte, dizendo a Santa Faustina Kowalska: todas as vezes que ouvires o relógio bater 3 horas, deves mergulhar toda a minha misericórdia, adorando-a e glorificando-a. Implora a onipotência dela em favor do mundo inteiro, e especialmente pelos pobres pecadores, porque neste momento a misericórdia foi largamente aberta para toda a alma. Rezando e meditando sobre a paixão de Jesus e o abandono que ele sofreu na sua agonia, iniciemos em nome do Pai, do Filho

e bendito é o fruto do vosso ventre, Jesus. Santa Maria, Mãe de Deus, rogai por nós, pecadores, agora e na hora de nossa morte. Amém. Professemos nossa fé dizendo: creio em Deus Pai Todo-Poderoso, Criador do céu e da terra, e em Jesus Cristo, seu único Filho, nosso Senhor, que foi concebido pelo poder do Espírito Santo, nasceu da Virgem Maria, padeceu sob Pôncio Pilatos, foi crucificado, morto e sepultado, desceu à mansão dos mortos, ressuscitou ao terceiro dia, subiu aos céus, está sentado à direita de Deus Pai Todo-Poderoso, donde há de vir a julgar os vivos e os mortos. Creio no Espírito Santo, na Santa Igreja Católica, na comunhão dos santos, na remissão dos pecados, na ressurreição da carne, na vida eterna. Amém.

0: Juntos em oração, eu, Leandro Barsan, aqui na apresentação, com Pedro Henrique. Bom dia mais uma vez, Pedro. Acolhendo cada ligação aqui com muito carinho. Antes da ligação, vamos rezar também pelas intenções por Rivadavia Buque de Oliveira, por Eurípedes, Carminha, Ana Paula e Renato da Praia Grande, São Paulo, Maria Antônia e família em Santo André e a Hilda Bago de São Paulo, capital. Nossas orações. Também nós acolhemos as intenções da Luciene Santiago de Fortaleza, no Ceará. Também rezamos pela Francilene de São Luís do Maranhão. Francilene é de Itapecuru, Mirim, Maranhão. Rezamos por você e toda a família, pelo seu esposo Jean. Também pelo Henrique Ponciano de Fortaleza, no Ceará. Em oração, rezando aí por você e sua família. Henrique, trabalho, né, vida profissional. Também rezamos pelas intenções do Wilton Francisco de João Pessoa, na Paraíba. Por todos aí dos estudos, trabalhos, pelas dívidas, pelos irmãos da Ordem Franciscana Secular, que irão professar em setembro, com a graça de Deus, né? Vamos rezar pela Cleonice Maria de Londrina, no Paraná, saúde do Tristão Fernando. Também rezamos pelo Paulo Simões de Itápolis, no interior de São Paulo, para todos os mirites, clamando a misericórdia divina por saúde, situação financeira também, pela família, aposentadoria, a justiça também, a aposentadoria que está na justiça, né? Pelo Jonathan Rafael, que ele esteja bem. Também vamos rezar pela Liliane Lobato de Ananindeua, no Pará, pela alma de Otávio Carvalho. Rezamos pelo Socorro Nergino de Fortaleza, no Ceará, pela família e a libertação, a cura do Carlos Alberto. Pela Andreia de Düsseldorf, na Alemanha, rezando por você, por toda a família. Thomas, né, o esposo. Rezamos pela Eva Sueli de Pacaembu, no interior de São Paulo, e família. Pela Maria da Silva e Zé Soares de Engenheiro Caldas, Minas Gerais, saúde, paz, proteção, pela alma do seu pai José Ferreira da Silva e alma de João Soares Filho. Também rezamos pela Ana Araújo de Giraldo Ponciano, Alagoas, saúde, por todos os enfermos nos hospitais, pela paz mundial, pelas almas, pela Lorena Pastore de Vacaria, no Rio Grande do Sul, também o Revio Alves de Natal, no Rio Grande do Norte. Queremos então rezar por todos esses irmãos e irmãs, com toda a confiança, muita fé na misericórdia divina por todos vocês, irmãos e irmãs. E vamos rezar aqui com a participação de Olivanda, de Governador Valadares. Bom dia.
1: Bom dia, Pedro Henrique, sou Olivanda. Peço oração pelos meus filhos, a Mariano, Fernando Eduardo, a Natália, a Júlia Vitória, as Nedas, Olivia, Laura e Eduardo, e também pela Maria da Silva, Senhor Lorival, César Teles, Beto Machado, Eliseu, Senhor Ofélio, Deu Moraes, Luísa Vieira, Iraci Barbosa, Maria Evangelista, Andréia da Alemanha, Gorete de Campina Grande e a todos os ouvintes. Amém? Salve Maria Imaculada.
0: Salve Maria Imaculada. Também a Maria da Conceição em São Paulo. Bom dia.
2: Bom dia, Leandro. Eu sou Maria da Conceição de São Paulo. Pedi

0: Peço esse santo texto mais vocês, pedindo a misericórdia a Jesus pela minha saúde, pela saúde da minha família, por todos os militares do mundo inteiro, por você, Leandro, e sua família, e pela paz do mundo e pelas almas do purgatório. Paz e bem, salve Maria Imaculada.
1: Salve Maria Imaculada, Maria da Conceição, obrigado. E também todos que estão nesta hora rezando com a gente. E vamos ao telefone. Alô, bom dia.
2: Bom dia. Salve Maria.
1: Bom dia, salve Maria Imaculada. Quem fala?
2: Cremilda, de Brasília.
1: Cremilda, seja bem-vinda. Vamos ouvir suas intenções, minha irmã.
2: Vamos rezar por todos os padres do mundo inteiro, precisa de oração. Vamos rezar para todas as pessoas que estão doentes nesse momento.
1: Sim.
2: Vamos rezar por todos que precisam de oração, né? Estão vivendo momentos de conflitos familiares e até mesmo nas guerras. Amém.
1: Amém. Então rezemos juntos por você, todos aí de Brasília, sua família, cada ouvinte. Vamos pedir a misericórdia divina, meditando sobre a oração em agonia de Nosso Senhor Jesus Cristo no Horto das Oliveiras. Eterno Pai, eu vos ofereço corpo e sangue, alma e divindade de vosso diletíssimo Filho, Nosso Senhor Jesus Cristo, em expiação dos nossos pecados e os do mundo inteiro, pela sua dolorosa paixão.
2: Tenha misericórdia de nós e do mundo inteiro.
1: Pela sua dolorosa paixão.
2: Tenha de misericórdia de nós e do mundo inteiro.
1: Pela sua dolorosa paixão.
2: Tenha de misericórdia de nós e do mundo inteiro.
1: Pela sua dolorosa paixão.
2: Tenha de misericórdia de nós e do mundo inteiro.
1: Pela sua dolorosa paixão.
2: Tenha de misericórdia de nós e do mundo inteiro.
1: Pela sua dolorosa paixão.
2: Tenha de misericórdia de nós e do mundo inteiro.
1: Pela sua dolorosa paixão.
2: Tenha de misericórdia de nós e do mundo inteiro.
1: Pela sua dolorosa paixão.
2: Tenha de misericórdia de nós e do mundo inteiro.
1: Pela sua dolorosa paixão.
2: Tenha de misericórdia de nós e do mundo inteiro.
1: Pela sua dolorosa paixão.
2: Tenha de misericórdia de nós e do mundo inteiro.
1: Ó sangue e água, que jorrastes do coração de Jesus, como fonte de misericórdia para nós, eu confio em vós. Muito obrigado pela participação, Cremilda. Um ótimo dia. Que Jesus misericordioso, por intercessão de Nossa Senhora e de São Maximiliano Kolbe, abençoe a você e toda a sua família.

0: Reze conosco, 0 11 4397 6520. Vamos rezar pelas intenções da Suzete Monte em Fortaleza, no Ceará. Rezamos também pelo Roberto de Calcaia, no Ceará. Rezamos por você, meu irmão. Também as intenções da Maria Roberta de São Paulo, Sebastião Banin de Mauá, Silvanete de Penedo, Daniel Rodrigues em Divinópolis, Quirino de Campo Grande, Cícera Guimarães em Maceió, Maria Gorete, Fortaleza, Dani Saraiva também em Fortaleza, pela Vicentina Maria de Venceslau Brás, Paraná, pela Leia do Guarujá, pela Patrícia Fernandes em Campina Grande, pela Luciene de Dois Riachos, o Márcio do Nascimento de Aquiraz, a Carol de Ananindeua, Lucidalva Monteiro de Belém. Também rezamos por Daniele de São Paulo, Mariana Fonseca de Mauá, Maria Gomes em São Vicente, Rosângela de Campina Grande, a Júlia de Santos, a Inês Aparecida de São Bernardo e o João Paulo em Divinópolis, Minas Gerais. Também nós vamos acolher as intenções de Isaías Marques de Diadema. Bom dia.
1: Bom dia a todos.
0: Bom dia, Isaías.
1: Louvado seja nosso Senhor Jesus Cristo, para sempre seja louvado. Deus abençoe a todos da milícia imaculada. Um excelente dia para todos, por todas as almas, por todos os doentes, principalmente em estado terminal. Hoje eu faço a cirurgia de catarata.
0: Sim.
1: Salve Maria Imaculada.
0: Salve Maria Imaculada. Boa cirurgia para você, que Jesus misericordioso cuide de toda a equipe médica, rezando por você e sua família, viu? Deus abençoe. E vamos junto com o Rio Viu Alves também, rezando por toda a família, né? Rezando pela todos de Cal e Caicó, no Rio Grande do Norte, a sua família, ele que é advogado, é jornalista. Vamos rezar por você, pelo seu trabalho, Review. E vamos ao telefone. Alô, bom dia.
2: Bom dia.
0: Bom dia, quem fala?
2: Luciana Santos, de Belém do Pará.
0: Seja bem-vinda, Luciana. Vamos ouvir suas intenções, minha irmã.
2: Ela está rezando, pela minha saúde, pela saúde do meu amigo Heraldo Miranda, está se recuperando, né? Pela saúde da senhora Benedita Silva, de Janira Silva, que vai fazer uma cirurgia, Lucimar Guedes e Raimunda Silva. Peço pela saúde da minha amiga Érica Brito, que está enferma. Peço por todas as minhas famílias, por todo o grupo Renascer da Paróquia Santuário São Judas Tadeu, pelo fim da guerra, por vocês, da Ministra Imaculada, por você, Leandro, e toda a sua família. Amém. Por todos os enfermos do mundo inteiro.
0: Amém. Muito obrigado. Então rezemos por você e sua família, cada um dos nossos ouvintes, e vamos pedir a misericórdia divina, meditando sobre a flagelação de nosso Senhor Jesus Cristo. Eterno Pai, eu vos ofereço o corpo e sangue, alma e divindade de vosso diletíssimo Filho, nosso Senhor Jesus Cristo, em expiação dos nossos pecados e os do mundo inteiro. Pela sua dolorosa paixão,
2: tende misericórdia de nós e do mundo inteiro.
0: Pela sua dolorosa paixão,
2: tende misericórdia de nós e do mundo inteiro.
0: Pela sua dolorosa paixão,
2: tende misericórdia de nós e do mundo inteiro.
0: Pela sua dolorosa paixão,
2: tende misericórdia de nós e do mundo inteiro.
0: Pela sua dolorosa paixão,
2: tende misericórdia de nós e do mundo inteiro.
0: Pela sua dolorosa paixão,
2: tende misericórdia de nós e do mundo inteiro.
0: Pela sua dolorosa paixão,
2: tende misericórdia de nós e do mundo inteiro.
0: Pela sua dolorosa paixão,
2: tende misericórdia de nós e do mundo inteiro.
0: Pela sua dolorosa paixão,
2: tende misericórdia de nós e do mundo inteiro.
0: Pela sua dolorosa paixão,
2: tende misericórdia de nós e do mundo inteiro.
0: Ó sangue e água, que jorrastes do coração de Jesus, como fonte de misericórdia para nós, eu confio em vós. Muito obrigado pela participação, Luciana. Um ótimo dia. Pedimos que Jesus misericordioso, por intercessão de Nossa Senhora e de São Maximiliano Kolbe, abençoe você e toda a sua família.

0: 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Vamos acompanhar as suas intenções, rezando pela participação, rezando por nosso ouvinte Julieta de São Paulo, capital. Rezamos por você e sua família, Julieta, agradecendo também as graças alcançadas, né? Saúde, paz, união na sua família. O Delson Santos de Ananindeua, no Pará, e a esposa Nazaré e as filhas Fernanda, Andra, Maria Júlia e o neto João Felipe. Proteção também para Maria José Modesto de Jacarezinho, Paraná, e os ouvintes da Rádio Educadora, né? Nova Educadora. Obrigado. Vamos rezar também por intenções da todos que fazem parte da rádio, né, Nova Educadora, que no dia 3 completou 56 anos, hein? Parabéns a toda a equipe da rádio. Deus abençoe. O Maicon, da missão Preparai o Caminho, de Guapiara, no interior de São Paulo. Rezemos por você e sua família, pela missão. Pela Maria Lúcia de São Vicente, no litoral de São Paulo. Agradece todos os dias, né? Tudo que realizou, graças a Deus, e por toda a vida, saúde e família. Agradeço também a participação da nossa ouvinte Clarice, que é da região de Minas Gerais, a Luísa Elvira, que é de Campo Grande, no Rio de Janeiro. Também vamos rezar pela Andréia, da Alemanha, pela Milena Rosângela, de São Paulo, capital, pelo Edgar Dantas, de Marituba, no Pará. Agradecemos a todos. Vamos ouvir também a intenção da Maximília de Vacaria, Rio Grande do Sul. Bom dia.
1: Bom dia, meus amigos. Salve Maria Imaculada. Vamos rezar, agradecer a nossa saúde, saúde do corpo, da alma, da mente, saúde dos meus olhos, saúde do meu netinho José Pedro, a fala e a audição dele. Que Deus tenha misericórdia de nossas dificuldades, preocupações, de nossas falhas. Rezo por todos, todos, todos. E por uma intenção particular. Almas dos falecidos. Maximília Vacaria, Rio Grande do Sul. Salve Maria Imaculada.
0: Salve Maria Imaculada, obrigado. Rezamos juntos por essas intenções. Também você pode mandar um áudio para a gente. Vamos ouvir o Celso de Santo André. Bom dia.
2: Bom dia, meu nome é Celso de Santo André. Queria pedir oração pela minha saúde, que amanhã eu vou fazer o exame pelo emprego, né? Pra minha pressão abaixar, né? Que eu tô tendo um problema de pressão alta, né? Pela minha família, por todos vocês, a milícia da Imaculada. Salve Maria Imaculada.
0: Amém, salve Maria Imaculada. E vamos ao telefone. Alô, bom dia.
3: Alô, bom dia.
0: Bom dia, quem fala?
3: Bom dia, sou seu Veneraldo. Veneraldo da Rua, no DSC, Jardim da Passarela, Fortaleza, Ceará.
0: Veneraldo, seja muito bem-vindo. Vamos
3: bom
0: ouvir
3: dia. Salve Maria Imaculada.
0: Salve Maria Imaculada.
3: É oração pela minha saúde. É, peço a Deus que eu sinto. Eu me encontro com fibromialgia, teve um descastroso, neopatia. É oração. Também quero dizer por toda a minha família e por toda a minha família, por todos os ouvintes, por você, Leandro, e toda a sua família, e que nós tenhamos um dia bem abençoado por Deus, Nossa Senhora.
0: Amém, muito obrigado. Então rezemos por você, suas intenções, cada um dos nossos ouvintes. Vamos pedir a misericórdia divina, meditando sobre a coroação de espinhos de nosso Senhor Jesus Cristo. Eterno Pai, eu vos ofereço corpo e sangue, alma e divindade de vosso diletíssimo Filho, nosso Senhor Jesus Cristo, em expiação dos nossos pecados e os do mundo inteiro. Pela sua dolorosa paixão,
3: tenha misericórdia de nós e do mundo inteiro.
0: Pela sua dolorosa paixão,
3: tenha misericórdia de nós e do mundo inteiro.
0: Pela sua dolorosa paixão,
3: tenha misericórdia de nós e do mundo inteiro.
0: Pela sua dolorosa paixão,
3: tenha misericórdia de nós e do mundo inteiro.
0: Pela sua dolorosa paixão,
3: tenha misericórdia de nós e do mundo inteiro.
0: Pela sua dolorosa paixão,
3: tenha misericórdia de nós e do mundo inteiro.
0: Pela sua dolorosa paixão,
3: tenha misericórdia de nós e do mundo inteiro.
0: Pela sua dolorosa paixão,
3: tenha misericórdia de nós e do mundo inteiro.
0: Pela sua dolorosa paixão,
3: tenha misericórdia de nós, do mundo inteiro.
0: Pela sua dolorosa paixão.
3: Tenha misericórdia de nós, do mundo inteiro.
0: Ó sangue e água, que jorrastes do coração de Jesus, como fonte de misericórdia para nós, eu confio em vós. Obrigado, veneraldo. Um ótimo dia, meu irmão. Que Jesus misericordioso, por intercessão de Nossa Senhora e de São Maximiliano Kolbe, abençoe a você e toda a sua família.

0: 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Vamos rezar também com as intenções da Jane Oliveira, que é de Dois Riachos, Alagoas. Rezemos por você e sua família. Também está rezando com a gente o Betinho, de Divinópolis, Minas Gerais, pela esposa Marcela, Maria Cecília, filha, né? Pelo Beto Machado, por toda a família. Obrigado também o Luciano Natalício, de Ribeirão do Pinhal, Paraná. Rezemos então pela sua família, pelas pessoas que se encontram hospitalizadas, pela Joselice de Jequié, na Bahia, trabalho, saúde, família, pelos desempregados. Rezemos também pelos desamparados, pelos nossos irmãos na Venezuela. Rezamos pela Neuza de Curitiba, no Paraná, pelos doentes, pelos falecidos da família, dos Mirites, e descanso eterno do Gabriel. Intenções ainda de Maria da Conceição Montesso, de Santo, São Paulo, toda a sua família, agradecendo por mais um dia de vida. Também rezamos pela saúde do Admilson Júnior e ainda pela Nancy Souza, de Acará, no estado do Pará. Reza especialmente pelas pessoas que estão sofrendo por terremotos, enchentes, desabamentos. Rezemos ouvindo também a intenção de Senival, de Itaíba, Pernambuco. Bom dia.
1: Bom dia, Leandro. Bom dia a todos os ouvintes da Melissa de Maclara. Essas orações são feitas agora das 4 horas. Para mim, para minha família, meus filhos, para meus netos, para meus irmãos, para minha mulher, para meu pai. Assim como está em casa, graças a Deus, saiu do hospital ontem. E para todos que rezam, eu agradeço. Para aqueles que estão precisando. Para todos do Brasil e do mundo, para os padres. Né?
0: Amém.
1: Para aqueles que estão bem doentes, meu Deus, também. Para os presos, para na cadeia. Para todos. Meu bom dia, Senival do Centro Cabelo, município de Itaíba.
0: Obrigado, Senival. Deus abençoe, dê muita luz, muita força aí para toda a família. Também está rezando com a gente Marlene Bento, bom dia.
2: Obrigado, Senhor, por o que o Senhor faz por todos nós. Amém.
0: Amém, Marlene. Foi rápida a mensagem. Deus abençoe você e sua família aí em Dois Riachos, Alagoas. Temos ligação? Não temos telefone, fica aí à disposição para você rezar com a gente. 0 operadora 11-4397-6520. Vamos clamar a misericórdia divina com muita fé e certeza desse amor infinito do Senhor por cada um de nós. Vamos pedir agora, meditando sobre Jesus carregando a cruz até o Calvário. Eterno Pai, eu vos ofereço corpo e sangue, alma e divindade de vosso diletíssimo Filho, nosso Senhor Jesus Cristo, em expiação dos nossos pecados e os do mundo inteiro. Temos ligação. Alô, bom dia.
3: Bom dia.
0: Quem fala?
3: É Silvia, aqui de Fortaleza. Silvia.
0: Oi, Silvia.
3: Anjos.
0: Seja bem-vinda, Silvia. Vamos ouvir suas intenções, minha irmã.
3: Queria pedir orações, né, por todos aqui que rezam nesse momento, nesse horário, né, por todos os necessitados, pelos doentes, pelos encarcerados, né, pelo nosso Papa, por todo o clero, né. Pedir oração pela minha mãe, uma idosa de 91 anos, tem Alzheimer. Queria pedir oração pelas minhas duas filhas, minha netinha Giovana, meu esposo, meu genro. Queria pedir oração por todos que rezam nesse momento e por uma causa especial. Salve Maria Imaculada. Vamos rezar?
0: Vamos rezar com confiança por você e todos que você apresenta, cada ouvinte. Pedimos então juntos pela sua dolorosa paixão.
3: Tende misericórdia de nós e do mundo inteiro.
0: Pela sua dolorosa paixão.
3: Tende misericórdia de nós e do mundo inteiro.
0: Pela sua dolorosa paixão.
3: Tende misericórdia de nós e do mundo inteiro.
0: Pela sua dolorosa paixão.
3: tende misericórdia de nós e do mundo inteiro.
0: Pela sua dolorosa paixão,
3: tende misericórdia de nós e do mundo inteiro.
0: Pela sua dolorosa paixão,
3: tende misericórdia de nós e do mundo inteiro.
0: Pela sua dolorosa paixão,
3: tende misericórdia de nós e do mundo inteiro.
0: Pela sua dolorosa paixão,
3: tende misericórdia de nós e do mundo inteiro.
0: Pela sua dolorosa paixão,
3: tende misericórdia de nós e do mundo inteiro.
0: Pela sua dolorosa paixão,
3: tende misericórdia de nós e do mundo inteiro.
0: Ó sangue e água, que jorrastes do coração de Jesus como fonte de misericórdia para nós, eu confio em vós. Muito obrigado pela sua participação, Silvia. Um ótimo dia e que Jesus misericordioso, por intercessão de Nossa Senhora e de São Maximiliano Kolbe, abençoe a você e toda a sua família.

0: 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Vamos rezar pelo Pedro Chaves, de Concórdia do Pará. Também rezamos com David, de Carmo do Cajuru, Minas Gerais. Rezamos então por você. Saúde, família e a esposa Valquíria, filha Vitória Emanuele. Bom dia, obrigado, viu? Vamos rezar também com a intenção do Robério de Cubatão, no litoral de São Paulo. Obrigado também. Reza com a gente pela Fabiana, pela cura da anemia. É a cirurgia que vai fazer hoje. Então, boa cirurgia. Com a graça de Deus vai dar tudo certo, viu? Daniel Amaro, de Pará de Minas, Minas Gerais. O Edinaldo Lins, em Belém, do Pará. Pela Berenice, de Juazeiro do Norte, Ceará. Também reza com a gente a Josineide Maria, de São Paulo. Sérgio Garcia, de Ponta Grossa, Paraná. Pela Socorro Nergino, já falei, né, de Fortaleza. E também agradecemos aqui o José Xavier, de Itaíba, Pernambuco. Bom dia.
1: Bom dia a toda a Imaculada, que abençoe para mim, para minha família, pelo doente, morador de rua e desempregado, pelas graças alcançadas. Rezo Dona Massimília, Dona Maria Antão e seus secretários, seu Aster, mandando um adeus excelente à mãe do meu pai e da minha mãe, para todas as almas, José Xavier, lá em Guadalajara, município de Itaíba, no Pernambuco.
0: Amém, Deus abençoe. Pelo Luciano Natalício, nosso abraço, obrigado. E também o Edmar de João, de Sarutaiá, São Paulo, bom dia.
2: Bom dia, sou Maria Helena, de Sarutaiá, estado de São Paulo. Peço oração pela minha dor de cabeça, que eu estou com atacado muito de sinusite. E peço também oração pela minha sobrinha Isabela, que está tendo crises de ansiedade. Que o Senhor tenha misericórdia de nós. Pela sua dolorosa paixão, tenha misericórdia de nós e do mundo inteiro.
0: Amém. Um abraço. Obrigado, Maria Helena e também o Edmar. Saúde e recuperação para você.
3: Bom dia a todos. Meu nome é Heraldo. Eu dou da Ciência de Belém, do Pará. E eu quero rezar também pelo sacerdote, pelo todos os padres, né? Pelo nosso bispo. Também quero rezar pela paróquia de Santa Terezinha dos Juronas. Também eu quero rezar também pelo santuário de São Judas Tadeu. A todo o pessoal do grupo do Renascer também, né? Eu a vocês também na Rádio Imaculada. A todos vocês. Bom dia.
0: Bom dia, muito obrigado. Nossas orações estão por todos que participaram aqui com a gente, né, com o áudio. O Fernando Lacerda, de Fortaleza, também, nossas orações. E, talvez se esqueci algum irmão, o Francisco Xavier, de Calcaia, no Ceará, também. Obrigado a todos. Vamos ao telefone. Alô, bom dia.
4: Alô, bom dia.
0: Quem fala?
4: Francilene, de Itapecurumirim.
0: Francilene, seja muito bem-vinda.
4: Salve Maria Imaculada.
0: Salve Maria Imaculada. Vamos ouvir suas intenções, Francilene.
4: Pela minha família, pela libertação, pela minha libertação, pela libertação do meu esposo Jean, pela saúde da minha irmã Maria Inês, pelos meus sobrinhos, pelos meus irmãos e irmãs, por todos os doentes, por toda a família da Milícia da Imaculada e por todo o povo da igreja.
0: Amém. A cidade é Itapecurumirim, é isso?
4: Itapecurumirim, Maranhão.
0: Ah, que legal. Então, rezemos. Vocês ouvem pelo aplicativo?
4: Sim, pelo aplicativo da Milícia da Imaculada.
0: Que bênção, que bênção. Então, rezemos com confiança por suas intenções, por cada ouvinte, pedindo a misericórdia divina e meditando sobre a morte de Jesus na cruz. Eterno Pai, eu vos ofereço o corpo e sangue, alma e divindade de vosso diletíssimo Filho, nosso Senhor Jesus Cristo, em expiação dos nossos pecados e os do mundo inteiro, pela sua dolorosa paixão.
4: Tende misericórdia de nós e do mundo inteiro.
0: Pela sua dolorosa paixão.
4: Tende misericórdia de nós e do mundo inteiro.
0: Pela sua dolorosa paixão.
4: Tende misericórdia de nós e do mundo inteiro.
0: Pela sua dolorosa paixão.
4: Tende misericórdia de nós e do mundo inteiro.
0: Pela sua dolorosa paixão.
4: Tende misericórdia de nós e do mundo inteiro.
0: Pela sua dolorosa paixão.
4: Tende misericórdia de nós e do mundo inteiro.
0: Pela sua dolorosa paixão.
4: Tende misericórdia de nós e do mundo inteiro.
0: Pela sua dolorosa paixão.
4: Tende misericórdia de nós e do mundo inteiro.
0: Pela sua dolorosa paixão.
4: Tende misericórdia de nós e do mundo inteiro.
0: Pela sua dolorosa paixão.
4: Tende misericórdia de nós e do mundo inteiro.
0: Ó sangue e água, que jorrastes do coração de Jesus, como fonte de misericórdia para nós, eu confio em vós. Muito obrigado, Francilene. Um ótimo dia. Pedimos que Jesus misericordioso, por intercessão de Nossa Senhora e de São Maximiliano Kolbe, abençoe a você e toda a sua família. Rezemos juntos. Deus Santo, Deus Forte, Deus Imortal, tende piedade de nós e do mundo inteiro. Deus Santo, Deus Forte, Deus Imortal, tende piedade de nós e do mundo inteiro. Deus Santo, Deus Forte, Deus Imortal, tende piedade de nós e do mundo inteiro. Louvemos a misericórdia divina. Misericórdia divina, que brota do seio do Pai, eu confio em vós. Misericórdia divina, atributo máximo de Deus, eu confio em vós. Misericórdia divina, mistério inefável, eu confio em vós. Misericórdia divina, fonte que brota do mistério da Santíssima Trindade, eu confio em vós. Misericórdia divina, que nenhuma mente, nem humana, nem angélica pode perscrutar, eu confio em vós. Misericórdia divina, da qual provém toda vida e felicidade, eu confio em vós. Misericórdia divina, mais sublime do que os céus, eu confio em vós. Misericórdia divina, fonte de milagres e prodígios, eu confio em vós. Misericórdia divina, que envolve o universo todo, eu confio em vós. Misericórdia divina, que desce ao mundo na pessoa do Verbo encarnado, eu confio em vós. Misericórdia divina, que brotou da chaga aberta do coração de Jesus, eu confio em vós. Misericórdia divina, encerrada no coração de Jesus para nós e, sobretudo, para os pecadores, eu confio em vós. Misericórdia divina, imperscrutável na instituição da Eucaristia, eu confio em vós. Misericórdia divina, na instituição da Santa Igreja, eu confio em vós. Misericórdia divina, no sacramento do Santo Batismo, eu confio em vós. Misericórdia divina, na nossa justificação por Jesus Cristo, eu confio em vós. Misericórdia divina, que nos acompanha por toda a vida, eu confio em vós. Misericórdia divina, que nos envolve de modo particular na hora da morte, eu confio em vós. Misericórdia divina, que nos concede a vida imortal, eu confio em vós. Misericórdia divina, que nos acompanha em todos os momentos da vida, eu confio em vós. Misericórdia divina, que nos defende do fogo do inferno, eu confio em vós. Misericórdia divina, na conversão dos pecadores endurecidos, eu confio em vós. Misericórdia divina, enlevo para os anjos, inefável para os santos, eu confio em vós. Misericórdia divina, insondável em todos os mistérios divinos, eu confio em vós. Misericórdia divina, que nos eleva de toda a miséria, eu confio em vós. Misericórdia divina, fonte de nossa felicidade e alegria, eu confio em vós. Misericórdia divina, que do nada nos chama para a existência, eu confio em vós. Misericórdia divina, que abrange todas as obras das suas mãos, eu confio em vós. Misericórdia divina, que coroa tudo o que existe e que existirá, eu confio em vós. Misericórdia divina, na qual todos somos imersos, eu confio em vós. Misericórdia divina, doce consolo para os corações atormentados, eu confio em vós. Misericórdia divina, única esperança dos desesperados, eu confio em vós. Misericórdia divina, repouso dos corações, paz em meio ao terror, eu confio em vós. Misericórdia divina, delícia e êxtase dos santos, eu confio em vós. Misericórdia divina, que desperta a confiança onde não há esperança, eu confio em vós. Encerrando agora este momento de oração, vamos suplicar para todos a misericórdia de Deus, que é infinitamente amoroso para com todos os seus filhos e filhas. Oremos. Ó Deus eterno, em quem a misericórdia é insondável e o tesouro da compaixão é inesgotável, olhai propício para nós e multiplicai em nós a vossa misericórdia, para que não desesperemos nos momentos difíceis, nem esmoreçamos, mas nos submetamos com grande confiança à vossa santa vontade, que é amor e a própria misericórdia. Amém. Louvado seja nosso Senhor Jesus Cristo, para sempre seja louvado. Salve Maria Imaculada.

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1: Agora é 3h43, daqui a pouquinho você vai rezar com a gente o Rosário, viu? Às 4 horas vai apresentando suas intenções e agora vamos receber os bispos do Brasil no Conexão CNBB.
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2: Olá, você que está ligado aqui na Rede Imaculada de Comunicação, eu sou Alex Ricardo e nos últimos dias tenho estado aqui com você refletindo sobre a figura de Maria com a participação de Dom Pedro Carlos Cipollini, bispo de Santo André em São Paulo. Hoje nós finalizamos a nossa conversa falando sobre Maria na devoção popular, né? A riqueza da espiritualidade mariana na vida do povo, né? E por que Nossa Senhora recebe tantos títulos diferentes ao redor do mundo?
3: Isso é uma constatação que nós podemos fazer. Quando a pessoa é muito querida, nós realmente damos a ela muitos nomes. Você gosta da sua mãe, você fala: mamãe, como a senhora é bonita, a senhora parece uma flor, mamãe, a senhora... É toda uma devoção à pessoa da mãe. Penso que isto também se transporta, né, para a figura de Maria como mãe de Jesus. A Igreja nunca deixou de dar a Jesus o seu papel principal de salvador da humanidade, nosso único salvador, mediador. Mas Maria está ali aos pés da cruz, está ali nas bodas de Caná, está ali em Belém, sempre voltada para Jesus. Então esse amor a Maria é também expressão do amor a Jesus. Jesus também tem muitos títulos, não é só Maria. Na devoção popular é o Senhor do Bom Fim, é Jesus dos Passos, é Jesus da Pedra Fria, e tem muitos títulos Jesus, para demonstrar esse grande amor e esse desejo de que ele esteja presente na vida e na realidade das pessoas. Assim também os vários títulos de Maria, mas é a mesma Maria, né? A mesma Maria, Nossa Senhora da Conceição, a Imaculada Conceição, Nossa Senhora Aparecida. É uma imagem da Imaculada Conceição que ganhou esse apelido popular, Aparecida. Então, a devoção popular coloca assim carinhosamente. E nós não podemos rejeitar essa devoção popular, a não ser quando é exagerada ou tenha algo que vá contra os ensinamentos da Igreja em relação a Maria. Mas, em geral, o povo tem aquilo que a teologia chama sensus fidelium, o sentido da fé dos fiéis, para não ultrapassar um limite. E, em geral, as manifestações da realidade popular, bem compreendidas e bem vividas, não extrapolam. O que precisa é direcionar quando há necessidade e esclarecer. Mas a intuição do povo é sempre muito válida.
2: O senhor acha que tem um pouco de algo cultural nessas devoções?
3: Lógico que tem. Nós vivemos em culturas. O ser humano não vive sem estar mergulhado numa cultura. Por exemplo, nós hoje estamos mergulhados na cultura dominada pelo dinheiro e a tecnologia. Quem que manda no mundo? É o dinheiro. Toda essa briga que está acontecendo lá no Oriente Médio, você acha que é por causa do quê? É por causa de dinheiro. Ah, não, é por causa do petróleo. Mas o petróleo move o quê? Move para ganhar dinheiro, tudo o que vocês sabem. De forma que a nossa cultura, ela é dominada pelo dinheiro e a tecnologia. Em si, não seria algo mal, nós precisamos do dinheiro para viver, mas deixá-lo mandar no ser humano e dirigir a vida das pessoas já é demais. É a destruição. E a mesma coisa a tecnologia. O Papa Leão está alertando aí que o ser humano não pode ser dominado e destruído pela tecnologia. É a imagem do Criador dominado pela criatura. Cada povo tem uma cultura, seus costumes. E não é ruim, isso é uma beleza, é uma riqueza. Só que a cultura não pode deixar o ser humano de lado. E nesse sentido, uma cultura que coloca Cristo dentro dela, uma cultura que se deixa permear pelos valores do Evangelho, ela é uma cultura que se torna profundamente humana, porque a criação principal é o ser humano. Então, uma cultura que se deixa impregnar pelo Evangelho é uma cultura que olha o bem comum, a pessoa humana. E isto é a luta, né, da igreja para colocar o fermento do Evangelho nas culturas.
4: Muito bem, voltando a falar aqui sobre a importância dos títulos, vou citar alguns aqui. É Nossa Senhora Aparecida, como o senhor bem disse, do Carmo, de Fátima, das Graças, né, de Lourdes, do Rosário. Qual a importância desses títulos, né, para a espiritualidade católica?
3: Eu acho que a importância ela vem da facilidade das pessoas se identificarem. São várias culturas. Então, são vários títulos, dependendo da cultura. Por exemplo, Nossa Senhora do Carmo. Carmo, a padroeira aqui da Catedral da Diocese de Santo André. Onde surgiu esta devoção? Lá na Palestina, no Monte Carmelo, que aparece na Bíblia como morada do profeta Elias. O Elias morou lá, deixou muitos discípulos. Eles ficaram morando. Depois, num tempo mais perto de nós, na época das cruzadas, os monges foram morar lá e construíram uma capelinha à Nossa Senhora. Mas o povo passava, essa é a Nossa Senhora do Monte Carmelo, local onde foi feita a primeira capelinha dessa devoção. Então, a capela era para Nossa Senhora, a mãe de Jesus. Mas o povo falou, é do Monte Carmelo, e de fato estava lá, como está até hoje. Então vai surgindo naquela cultura essa devoção, e assim vai em outros lugares. Geralmente se dá um título, dependendo do local onde se constrói uma igreja, né? Para identificar de outras igrejas dedicadas, outras capelas à Nossa Senhora. É bonito isto, né? Existem muitas Nossa Senhoras, é uma só, com vários títulos, né?
4: Perfeito. Agora, como distinguir, né, Dom Pedro, uma autêntica devoção de práticas supersticiosas?
3: A autêntica devoção mariana sempre leva a Jesus. Quando a devoção a Maria ajuda você a se aproximar mais de Jesus, a compreendê-lo, amá-lo, ler o Evangelho, ela é verdadeira. Agora, quando a devoção a Maria não exalta a pessoa de Jesus, aí você tem que duvidar da sua legitimidade, porque Maria sempre leva a Jesus. Isso é o paradigma, o sinal de uma verdadeira devoção.
4: Perfeito. Agora, falando sobre o Santo Rosário, né? Qual é o valor do Santo Rosário na vida dos fiéis, Dom Pedro?
3: Tem um valor muito grande, porque o Rosário, ele vai surgir, precisa entender a origem do Rosário, ele vai surgir numa época em que era costume na igreja rezar os 150 salmos durante o dia. Os cristãos rezavam de manhã um tanto de salmo, tem 150 salmos na Bíblia. Depois, lá para o meio do dia, mais 50 e à tarde 50. Porém, muitos passaram a não ter tempo, não sabia ler, não decorava tudo, os salmos foram substituídos por dois trechos do Evangelho. A saudação que o anjo faz a Maria, a salve Maria, ave Maria, né, cheia de graça e tal, e pelo Pai Nosso. Depois se completou a ave Maria, Santa Maria, Mãe de Deus, rogai por nós pecadores. E passou a substituir os salmos, esses 150 Ave Maria com o Pai Nosso. Depois foi dividido em terço. O Rosário inteiro, com 150 Ave Maria e Pai Nosso, foi dividido em três partes. Depois o Papa João Paulo II acrescentou mais os mistérios luminosos. E esta oração, uma pessoa analfabeta, uma pessoa que está trabalhando, ela pode rezar, uma grande facilidade de rezar o Rosário, a Nossa Senhora. E é uma oração bíblica, porque são trechos da Bíblia. Ela é uma oração que professa a fé em Deus, Trindade, glória ao Pai, ao Filho, ao Espírito Santo. Ela é cristológica, porque é a contemplação dos mistérios da vida de Cristo. É anunciação, nascimento, Jesus no templo, e assim vai, os dolorosos, Jesus no Horto das Oliveiras, Jesus flagelado, Jesus crucificado, carregando a cruz, Jesus que ressuscita. Então, ela é cristológica, é uma oração que nós saudamos Maria, ela reza conosco, nós rezamos com ela e ela nos conduz a Jesus.
4: Muito bem. Agora, romarias, procissões, novenas, né, festas marianas, elas continuam atraindo aí multidões, né? O que explica a força dessas manifestações de fé, Dom Pedro?
3: Eu penso que a força dessas manifestações vem da fé, como você está dizendo, né? A força da manifestação de fé, a fé que se manifesta, né? Agora, a fé, ela tem muitos graus. Você pode ver uma pessoa que tem uma fé pura, verdadeira, uma pessoa que tem uma fé que ainda está se purificando, outra tem uma fé muito infantil, mas é a fé. Eu penso que essas romarias e tudo isto são manifestações, no mínimo, de um desejo de Deus, um desejo de se aproximar do sagrado. No caso de Maria, um desejo de buscar na figura da mãe de Jesus um arrimo, uma força, né? Agora, para nós sermos sinceros, não podemos negar que na devoção a Maria existiu em muitas épocas um exagero, algo assim que precisou passar por uma purificação. O que foi feito pelo Concílio Vaticano II, muito bem feito, inclusive depois do concílio, o Papa Paulo VI escreveu uma encíclica, Marialis Cultus, né, o culto à Virgem Maria, que foi um documento essencial para colocar o culto a Maria nos seus parâmetros verdadeiros e ajudar a compreender essas devoções populares e a direcioná-las bem, né? Os exageros na devoção a Maria, eles sempre são relativos a pessoas. Pode ser um leigo, um padre, que não tem uma formação correta e, então, acaba deformando aquela devoção. Mas, no sentido do povo de Deus, no sensus fidelium, no ensinamento da Igreja, a devoção a Maria está muito bem colocada, delimitada e iluminada pela palavra de Deus e pela tradição também. A Igreja tem uma riqueza muito grande, que é a tradição, aquilo que os santos escreveram e ensinaram desde o início da Igreja. E durante 1517 anos, não foi contestada a tradição. Só com Lutero, em 1517, quando surge o protestantismo, que se abandona a tradição, os escritos dos santos padres e tudo. Mas, para nós, a tradição é validíssima, porque são os santos padres, os santos pais da Igreja, que colocaram essas balizas que nos iluminam, né?
4: Perfeito. Agora, que mensagem, Dom Pedro, Nossa Senhora, ela continua oferecendo, né, ao mundo contemporâneo, marcado por conflitos, como o senhor bem colocou ainda há pouco, individualismo, a perda do sentido da fé?
3: Eu acho que a mensagem de Maria é o seu testamento, a última coisa que ela diz no Evangelho. Depois ela não fala mais nada. Ela diz para aqueles homens que foram encher as talhas de água para Jesus, né? Então, ela pede a Jesus que faça alguma coisa, porque o vinho acabou. Depois, ela diz para eles, fazei tudo o que ele vos disser. Estas são as últimas palavras de Maria que aparecem na Bíblia, no Evangelho. E eu penso que a mensagem dela é isso. Façam o que Jesus está dizendo. Ela diz para o mundo de hoje, para o mundo do egoísmo, para o mundo das guerras, olha, façam o que Jesus está dizendo, que é o melhor caminho. Esta é a mensagem de Maria. Fazei o que Jesus diz.
4: Dom Pedro, muito obrigado pela participação aqui conosco, uma alegria estar aqui contigo. Peço sua bênção a todos os nossos ouvintes, internautas e telespectadores.
3: Agradeço o convite para estar aqui falando de Maria. Para mim é um tema muito caro, querido, e durante 25 anos eu lecionei essa disciplina de Mariologia na Universidade Católica de Campinas, ajudando a formar os padres, né, os seminaristas. E deixo uma bênção de coração à Rede Imaculada, né, aos internautas, a todos que nos seguiram aqui nesses momentos de conversa, você, Alex,
4: muito
3: entrevistador,
4: obrigado.
3: E todos os que trabalham aí na Rede Imaculada, levando o Evangelho. Evangelho em primeiro lugar. Gosto de ouvir isso na Rádio Imaculada. O Evangelho em primeiro lugar. A mensagem de Maria é essa, o Evangelho em primeiro lugar. Abençoe-vos o Deus Todo-Poderoso, Pai, Filho, Espírito Santo. Fiquem com Deus, fiquem em paz.
2: Amém. Dom Pedro Carlos Cipollini é bispo de Santo André, em São Paulo.
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2: Seguir a vocação é escutar a voz de Deus e colocar as direções dele em prática na sua vida. Jesus, quando se fez homem, também teve sua vocação, a de salvar o mundo do pecado. Para escutar a voz de Deus, é importante silenciar o coração para as coisas do mundo, que aparecem principalmente para nos confundir sobre nossa real vocação.
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6: Proclamai comigo a grandeza do Senhor. Exaltemos juntos o seu nome. Busquei o Senhor e ele me respondeu. Livrou-me de todos os meus temores. Salmo 33.
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4:03, horário de Brasília. Louvado seja nosso Senhor Jesus Cristo. Para sempre seja louvado. Muito bom dia para você que sintoniza a Rádio Imaculada na Grande São Paulo e por todo o nosso imenso e amado Brasil pela Rede Imaculada de Comunicação. Vamos iniciar o Rosário em seu lar, a Coroa do Rosário. Reze conosco. Eu, Leandro Barçan, na apresentação e os trabalhos técnicos de Pedro Henrique. Bom dia, Pedro, mais uma vez. Queremos rezar com você e por você, pelas suas intenções, pela sua família. Rezemos juntos por todos os milites colaboradores da Milícia da Imaculada, que fazem parte dessa obra de Nossa Senhora. Pedimos pelas intenções e necessidades de cada um e por todos os seus familiares. Hoje, celebrando a Transfiguração do Senhor, nesse dia 6 de agosto de 2026, vivendo o mês das vocações e o mês de São Maximiliano Maria Kolbe, fundador da Milícia da Imaculada.

gente pede, por gentileza, isso, resumir as suas intenções. Até eu tenho notado ultimamente, nossos irmãos têm a gente confia na memória, a gente não vai lembrar. Então, anote antes, anote o nome das pessoas para você não ficar... tem aquele irmão também que eu não lembro o nome, aquela pessoa... Não, já anota antes para você não perder tempo, fale as principais intenções, tá bem? Para você não perder tempo. E Deus sabe cada intenção que trazemos no coração. Então, se a gente esquecer, não tem problema. Deus sabe as nossas intenções, tudo que está no nosso coraçãozinho. A gente está aí rezando pelos nossos irmãos e irmãs. E Deus nos acolhe. Nossa Senhora está de braços abertos, derramando as suas graças sobre cada um de nós, tá bom? Mesmo que seu áudio não entre no ar, ele é válido. Nossa Senhora está te ouvindo. Você está falando com Jesus, com Nossa Senhora. Mesmo gravando o áudio para a rádio, você está falando com Deus, tá bom? Então, mesmo que não entre no ar, você já falou, já pronunciou esse pedido. Mesmo sem falar, Deus sabe o nosso coração, não é? Ele sonda os nossos corações. Isso é maravilhoso, não é? Ele não precisa de um áudio, ele não precisa de nada. Ele está sempre sondando o nosso coração. Isso é maravilhoso. Então vamos adentrar nesse amor de Deus através da contemplação dos mistérios do Rosário. Fique à vontade para rezar conosco e vamos rezar por toda a nossa obra Milícia da Imaculada, por cada emissora que faz parte da Rede Imaculada de Comunicação. Então rezemos combinado, iniciando, está formado o nosso grupo de oração, na certeza das presenças de Jesus e Maria no meio de nós, iniciemos em nome do Pai, do Filho e do Espírito Santo. Amém. Divino Jesus, nós vos oferecemos este rosário que vamos rezar, meditando os mistérios luminosos da nossa redenção. Concedei-nos, por intercessão da bem-aventurada Virgem Maria, vossa Mãe Santíssima, a quem nos dirigimos, as virtudes que nos são necessárias para bem rezá-lo e a graça de ganharmos as indulgências desta santa devoção. Oferecemos, como intenções gerais, em desagravo dos pecados cometidos contra o Santíssimo Coração de Jesus e o Imaculado Coração de Maria, pela paz do mundo, pela conversão dos pecadores, pelas almas do purgatório, pelas intenções do Santo Padre, o Papa, pelo aumento e santificação do clero, pela santificação das famílias e pelos doentes. Neste momento, você que reza conosco em casa, no trabalho, na estrada, num leito de hospital ou em outro ambiente, apresente também suas intenções à Nossa Senhora, confiante que ela, como mãe amorosa, há de interceder por cada uma delas junto ao seu Filho Jesus. E professemos nossa fé dizendo: creio em Deus Pai Todo-Poderoso, Criador do céu e da terra, e em Jesus Cristo, seu único Filho, nosso Senhor, que foi concebido pelo poder do Espírito Santo, nasceu da Virgem Maria, padeceu sob Pôncio Pilatos, foi crucificado, morto e sepultado, desceu à mansão dos mortos, ressuscitou ao terceiro dia, subiu aos céus, está sentado à direita de Deus Pai Todo-Poderoso, donde há de vir a julgar os vivos e os mortos. Creio no Espírito Santo, na Santa Igreja Católica, na comunhão dos santos, na remissão dos pecados, na ressurreição da carne, na vida eterna. Amém. Rezemos oração que Jesus Cristo nos ensinou. Pai nosso que estais nos céus, santificado seja o vosso nome. Venha a nós o vosso reino, seja feita a vossa vontade, assim na terra como no céu. O pão nosso de cada dia nos dai hoje, perdoai-nos as nossas ofensas, assim como nós perdoamos a quem nos tem ofendido, e não nos deixeis cair em tentação, mas livrai-nos do mal. Amém. Esta primeira Ave Maria, rezaremos em honra a Deus Pai que nos criou. Ave Maria, cheia de graça, o Senhor é convosco, bendita sois vós entre as mulheres, e bendito é o fruto do vosso ventre, Jesus. Santa Maria, Mãe de Deus, rogai por nós, pecadores, agora e na hora de nossa morte. Amém. A segunda Ave Maria, rezaremos em honra a Deus Filho, que nos remiu. Ave Maria, cheia de graça, o Senhor é convosco. Bendita sois vós entre as mulheres, e bendito é o fruto do vosso ventre, Jesus. Santa Maria, Mãe de Deus, rogai por nós, pecadores, agora e na hora de nossa morte. Amém. E a terceira Ave Maria oferece

0: Agradecemos em louvor ao Espírito Santo que nos guia e santifica. Ave Maria, cheia de graça, o Senhor é convosco. Bendita sois vós entre as mulheres, e bendito é o fruto do vosso ventre, Jesus. Santa Maria, Mãe de Deus, rogai por nós, pecadores, agora e na hora de nossa morte. Amém. Glória ao Pai, ao Filho e ao Espírito Santo, como era no princípio, agora e sempre. Amém. Rezemos. Vou colocar aqui o áudio, agradecendo a participação de Gorete, de Campina Grande. Bom dia.
1: Olá, Leandro Bassan, muito bom dia. Bom dia aí, Pedro Henrique. Um abraço para todos vocês aí que fazem a Rádio Milícia da Imaculada. Sou Gorete de Campina Grande, na Paraíba. Estou aqui para a gente rezar juntos pelos nossos amigos Maria do Nascimento, Francisco Xavier de Calcária, Maria da Silva, Vó de Leuza, Andréa da Alemanha, Cícera de Bateguara, Adalvo, Senhor Adolfo, Raimundo de Esmeralda, Dimas de Diadema, Roberto de Londrina, Maria das Graças de Guarulho, rezo pelo Eliseu, João Carlos de Tararé, Jailto de Londrina, rezo pelo Alfério, Senhor Alfério, pela alma da sua esposa Maria Salete, rezo também pela Maximília, seu netinho José Pedro, Maria Antônia e sua filha Renata Maria. Reza também pelo César Teles, Lourival Mota, Luísa Vieira, Creuza de Bateguara, Maurício de Macaparana. Todas essas pessoas estão nas minhas orações, Leandro. Muito bom dia, Gorete de Campina Grande, na Paraíba, e agradeço por tudo.
0: Amém. Obrigado. Vamos rezar também com Marino Negrelli, de Novo Horizonte.
2: Oh, bom dia, Leandro Maçã, bom dia a você, a todos trabalhando contigo, a toda a família do Robinho também, a sua família, na paz de Cristo Jesus e a Maria Imaculada. Tô Marinho Negrelli do Vale Formoso, Novo Horizonte, peço em oração por todas as pessoas necessitadas e precisadas, pela paz do mundo, que nosso Senhor Jesus Cristo é nosso Pai Eterno, a Mãe Imaculada, cuide de todos nós. Peço em oração para todos, desde todos os seres vivos do planeta Terra, Leandro. Tenha uma ótima quinta-feira, um bom dia e salve Mãe Imaculada, a Maria Imaculada, Mãe de Jesus, a nossa mãe. E que Deus abençoe. Bom dia, fica com Deus.
0: Amém, a você também. Obrigado, meu irmão Marino. Vamos rezar também pelo Francisco Xavier de Calcaia, no Ceará, pelo Robério de Cubatão, litoral de São Paulo, pelo Daniel de Pará de Minas, pelas intenções da Marlene Bento de Dois Riachos, Alagoas, a Marilene Oliveira de Maceió, Alagoas, também pelas intenções da Rosimeire Teles de São Paulo, capital, a Maria do Carmo de Curitiba, no Paraná, intenções do Henrique Azevedo em Divinópolis, Andréia na Alemanha, a Ângela e Márcio Arronque em São Paulo, Lorena Pastore de Vacaria, a Nancy Souza de Acará, no Pará, Carol de Ananindeua, Maicon da Missão Preparai o Caminho de Guapiara, interior de São Paulo, pelo seu trabalho, e também pela Socorro Nergino em Fortaleza, Cleonice Maria de Londrina e a Ana Araújo de Giraldo Ponciano, Alagoas. Vamos ao telefone. Alô, bom dia.
3: Leandro, é Quitéria do Maceió.
0: Seja bem-vinda, Quitéria. Salve Maria Imaculada.
3: Salve Maria.
0: Vamos ouvir suas intenções, Quitéria.
3: A minha intenção, bom dia também, Valte. A minha intenção é que agradecer a Deus da vida, né? Por um dia estamos em pé. Eu peço oração por toda a minha família, pelos meus irmãos, pelos meus tios, pela minha nora, meu genro, por mim mesmo, pelo meu esposo, por você, né, irmã, que está no estúdio, por todas as pessoas que estão na rádio nesse momento, amém?
0: Amém. Muito obrigado. Então rezemos por você e com você, por cada ouvinte. Nesse primeiro mistério luminoso, nós contemplamos o batismo de Jesus no Rio Jordão. São Maximiliano disse: existem tantas almas transviadas, enganadas, sedentas, infelizes, escravas do demônio, que gemem e não são capazes, nem ao menos, de reconhecer a própria miséria e estupidez. Bela missão pela qual vale a pena viver, sofrer, trabalhar e morrer. Queira o céu que seja como mártir. Assim, vivendo, nos santificaremos. Também nós seremos como as vítimas consumadas pelo ardor do amor, sempre operoso. Pai nosso que estais nos céus, santificado seja o vosso nome. Venha a nós o vosso reino, seja feita a vossa vontade, assim na terra como no céu.
3: O pão nosso de cada dia nos dai hoje, e perdoai as nossas ofensas, assim como nós perdoamos a quem nos tem ofendido, e não deixeis cair em tentação, mas livrai-nos do mal. Amém.
0: Ave Maria, cheia de graça, o Senhor é convosco. Bendita sois vós entre as mulheres, e bendito é o fruto do vosso ventre, Jesus.
3: Santa Maria, Mãe de Deus, rogai por nós, pecadores, agora e na hora de nossa morte. Amém.
0: Ave Maria, cheia de graça, o Senhor é convosco. Bendita sois vós entre as mulheres, e bendito é o fruto do vosso ventre, Jesus.
3: Santa Maria, Mãe de Deus, rogai por nós, pecadores, agora e na hora de nossa morte. Amém.
0: Ave Maria, cheia de graça, o Senhor é convosco. Bendita sois vós entre as mulheres, e bendito é o fruto do vosso ventre, Jesus.
3: Santa Maria, Mãe de Deus, rogai por nós, pecadores, agora e na hora de nossa morte. Amém.
0: Ave Maria, cheia de graça, o Senhor é convosco. Bendita sois vós entre as mulheres, e bendito é o fruto do vosso ventre, Jesus.
3: Santa Maria, Mãe de Deus, rogai por nós, pecadores, agora e na hora de nossa morte. Amém.
0: Ave Maria, cheia de graça, o Senhor é convosco. Bendita sois vós entre as mulheres, e bendito é o fruto do vosso ventre, Jesus.
3: Santa Maria, Mãe de Deus, rogai por nós, pecadores, agora e na hora de nossa morte. Amém.
0: Ave Maria, cheia de graça, o Senhor é convosco. Bendita sois vós entre as mulheres, e bendito é o fruto do vosso ventre, Jesus.
3: Santa Maria, Mãe de Deus, rogai por nós, pecadores, agora e na hora de nossa morte. Amém.
0: Ave Maria, cheia de graça, o Senhor é convosco. Bendita sois vós entre as mulheres, e bendito é o fruto do vosso ventre, Jesus.
3: Santa Maria, Mãe de Deus, rogai por nós, pecadores, agora e na hora de nossa morte. Amém.
0: Ave Maria, cheia de graça, o Senhor é convosco. Bendita sois vós entre as mulheres, e bendito é o fruto do vosso ventre, Jesus.
3: Santa Maria, Mãe de Deus, rogai por nós, pecadores, agora e na hora de nossa morte. Amém.
0: Ave Maria, cheia de graça, o Senhor é convosco. Bendita sois vós entre as mulheres, e bendito é o fruto do vosso ventre, Jesus.
3: Santa Maria, Mãe de Deus, rogai por nós, pecadores, agora e na hora de nossa morte. Amém.
0: Ave Maria, cheia de graça, o Senhor é convosco. Bendita sois vós entre as mulheres, e bendito é o fruto do vosso ventre, Jesus.
3: Santa Maria, Mãe de Deus, rogai por nós, pecadores, agora e na hora de nossa morte. Amém.
0: Glória ao Pai, ao Filho e ao Espírito Santo.
3: Como era no princípio, agora e sempre. Amém.
0: Ó meu Jesus,
3: perdoai-nos, livrai-nos do fogo e do inferno, levai as almas todas para os céus e socorrei principalmente a que mais precisarem da vossa infinita misericórdia.
0: Ó Maria concebida sem pecado,
3: rogai por nós que recorremos a vós, e por todo quanto não recorre a vós, especialmente pelos inimigos da Santa Igreja, e por todo quanto são a vós recomendado. Amém.
0: Amém. Muito obrigado, Quitéria. Um ótimo dia, e que Jesus e Maria abençoem sempre você e toda a sua família. Reze também com a gente. Ligue 0 operadora 11 4397-6520, meditando os mistérios luminosos nessa quinta-feira eucarística com os pensamentos de São Maximiliano Kolbe. Vamos ouvir aqui as intenções. Agradecemos o José Ambrósio de Belo Oriente, Minas Gerais. Bom dia.
4: Bom dia a todos, ó. Melissa da Imaculada.
0: Bom dia.
4: Eu pedi oração para mim e para toda a minha família. Peço também para a saúde do nosso Santo Padre Papa Leão XIV, que tenha muita saúde e muita luz, para conduzir e administrar a Santa Igreja no mundo inteiro. Peço também para todos os meus irmãos que estão sempre rezando por mim aí, e para todos que estão com o texto na mão para rezar esse Santo Rosário. Amém. Aqui é Zé Ambrose de Belo Oriente, Minas Gerais.
0: Amém, meu irmão.
4: E com Deus.
0: Deus abençoe, obrigado, amém. E a Maria de Lourdes Freitas, de Bahia, Paraíba.
5: Oi, bom dia.
0: Bom dia,
5: sou Maria de Lourdes, falo aqui da cidade de Bahia, na Paraíba, e peço oração agora no Rosário por toda a minha família, por vocês aí da rádio e por todos que estão assistindo o Rosário. É, obrigado. É, salve Maria Imaculada. Amém. Bom dia.
0: Amém. Bom dia. Obrigado. Vamos rezar também pelo Fernando Lacerda, em Fortaleza, pelo Hamilton Ramos, de Pamplona, na Espanha, e por toda a família. Também rezando aqui por Clodoaldo Mazieiro, de Brusque, em Santa Catarina, pelo Antônio Aparecido, de Curitiba, no Paraná, pela Cleonice Maria, de Londrina. Também nós vamos acolher a intenção de Francilene, de Itapecuru, Maranhão. Rezamos também pelo Pedro Chaves, em Concórdia, do Pará. Também rezamos com José Viana, de Pará de Minas, Minas Gerais. Marilda, do Guarujá, litoral de São Paulo. Rezamos também por sétimo dia de Osvaldo, que descansa em paz, nossos sentimentos. Também rezamos pelo Jarbas Alves, de São Paulo. Maria da Silva Zé Soares, em Engenheiro Caldas, Minas Gerais. Pelo João César, de Fartura, no interior de São Paulo. Pelo Cláudio Nogueira, de Fortaleza, no Ceará. Vamos ao telefone. Alô, bom dia.
6: Bom dia, Leandro.
0: Bom dia, Alfério. Salve Maria Imaculada.
6: Salve Maria Imaculada. Eu recebi ontem, estou ligando hoje, porque ontem, acompanhando todo o Santo Terço,
0: sim,
6: eu vi você rezar sozinho duas dezenas. Isso é muito triste, Leandro.
0: Por quê?
6: Eu hoje vou rezar simplesmente para rezar dezena contigo. Porque nós precisamos agradecer a Deus, a Nossa Senhora, essa obra tão importante que é a Melissa da Imaculada. Leandro, eu me sinto tão bem acompanhar a Melissa a noite inteira, pelas orações, só ouvir que as pessoas rezam uma pela outra como fazem. Por isso, a minha intenção hoje é agradecer a Deus pela obra da Maria, da Melissa da Imaculada, que leva esse trabalho tão importante.
0: Amém.
6: Tão
0: sim.
6: Bom para todos nós. Eu agradeço a você que faz um trabalho bonito, rezando, agradecendo a todos, e isso é muito bom. Então eu tenho que pedir a todos os irmãos para que nós sejamos fiéis a esta obra com nossa pequena contribuição para mantê-la, mas também que o terço, tanto o terço da misericórdia como o Santo Rosário das Quatro, não deixamos o Leandro, coitado, rezando sozinho. Vamos ligar e rezar com fé.
0: Amém.
6: Para que essa obra continue crescendo. É por isso que eu liguei de novo, para rezar contigo com toda a fé, com toda a devoção. Vou rezar hoje, só vou colocar a Maria Joana lá na Itália e a minha querida irmã mais nova, que está sofrendo com a doença do câncer.
0: Amém. É isso mesmo. Olha, eu rezei sozinho porque a gente tem tempo. O tempo é o nosso maior inimigo. Então, a gente tem um momento que dá para a gente bater um papo bom, da uma às duas. É um momento muito tranquilo, quase ninguém manda mensagem. Então, nesse momento, vocês podem ligar também, bater um papo, dar um testemunho, conversar bastante. Nesse horário, a gente tem que terminar no horário e ter a ladainha no final. Por isso que eu tive que rezar sozinho. Se a gente se estender muito nas intenções, atrasa os outros mistérios. Então é por isso, tá bom? Não rezei sozinho porque ninguém ligou. É porque não dava tempo mesmo. Então vamos, nesse segundo mistério luminoso, contemplarmos Jesus nas bodas de Caná. Não se pode falar inteiramente nem de conversão, nem de santificação, sem a ajuda da Imaculada, Mãe da Graça Divina. Também, quanto mais alguém se aproximar desta dispensadora das graças divinas, tanto mais facilmente se torna santo e contribui para a santificação do próximo. Pai nosso que estais nos céus, santificado seja o vosso nome. Venha a nós o vosso reino. Seja feita a vossa vontade, assim na terra como no céu.
6: O pão nosso de cada dia nos dai hoje, perdoai as nossas ofensas, assim como nós perdoamos a quem nos tem ofendido. E não deixeis cair em tentação, mas livrai-nos do mal. Amém.
0: Ave Maria, cheia de graça, o Senhor é convosco. Bendita sois vós entre as mulheres, e bendito é o fruto do vosso ventre, Jesus.
6: Santa Maria, Mãe de Deus, rogai por nós, pecadores, agora e na hora de nossa morte. Amém.
0: Ave Maria, cheia de graça, o Senhor é convosco. Bendita sois vós entre as mulheres, e bendito é o fruto do vosso ventre, Jesus.
6: Santa Maria, Mãe de Deus, rogai por nós, pecadores, agora e na hora de nossa morte. Amém.
0: Ave Maria, cheia de graça, o Senhor é convosco. Bendita sois vós entre as mulheres, e bendito é o fruto do vosso ventre, Jesus.
6: Santa Maria, Mãe de Deus, rogai por nós, pecadores, agora e na hora de nossa morte. Amém.
0: Ave Maria, cheia de graça, o Senhor é convosco. Bendita sois vós entre as mulheres, e bendito é o fruto do vosso ventre, Jesus.
6: Santa Maria, Mãe de Deus, rogai por nós, pecadores, agora e na hora de nossa morte. Amém.
0: Ave Maria, cheia de graça, o Senhor é convosco. Bendita sois vós entre as mulheres, e bendito é o fruto do vosso ventre, Jesus.
6: Santa Maria, Mãe de Deus, rogai por nós, pecadores, agora e na hora de nossa morte. Amém.
0: Ave Maria, cheia de graça, o Senhor é convosco. Bendita sois vós entre as mulheres, e bendito é o fruto do vosso ventre, Jesus.
6: Santa Maria, Mãe de Deus, rogai por nós, pecadores, agora e na hora de nossa morte. Amém.
0: Ave Maria, cheia de graça, o Senhor é convosco. Bendita sois vós entre as mulheres, e bendito é o fruto do vosso ventre, Jesus.
6: Santa Maria, Mãe de Deus, rogai por nós, pecadores, agora e na hora de nossa morte. Amém.
0: Ave Maria, cheia de graça, o Senhor é convosco. Bendita sois vós entre as mulheres, e bendito é o fruto do vosso ventre, Jesus.
6: Santa Maria, Mãe de Deus, rogai por nós, pecadores, agora e na hora de nossa morte. Amém.
0: Ave Maria, cheia de graça, o Senhor é convosco. Bendita sois vós entre as mulheres, e bendito é o fruto do vosso ventre, Jesus.
6: Santa Maria, Mãe de Deus, rogai por nós, pecadores, agora e na hora de nossa morte. Amém.
0: Ave Maria, cheia de graça, o Senhor é convosco. Bendita sois vós entre as mulheres, e bendito é o fruto do vosso ventre, Jesus.
6: Santa Maria, Mãe de Deus, rogai por nós, pecadores, agora e na hora de nossa morte. Amém.
0: Glória ao Pai, ao Filho e ao Espírito Santo.
6: Assim como era no princípio, agora e sempre. Amém.
0: Ó meu Jesus,
6: perdoai-nos, livrai-nos do fogo do inferno, levai as almas todas para o céu e socorrei principalmente as que mais precisarem de vossa infinita misericórdia.
0: Ó Maria concebida sem pecado,
6: rogai por nós que recorremos a vós e por todos quantos não recorrem a vós, especialmente pelos inimigos de nossa querida Santa Igreja Católica e a todos quantos são a vós recomendados. Amém.
0: Amém. Nosso muito obrigado, Alfério, pela participação. Um ótimo dia. E que a paz de Jesus e o amor de Maria permaneçam com você e toda a sua família. E você também pode rezar conosco agora para o terceiro mistério. Ligue 0 operadora 11-4397-6520, tá bom? 11 0 operadora 11-4397-6520. Vamos ouvir as intenções da Maria José de Maceió, Alagoas. Bom dia.
7: Bom dia, Leandro Bassar. Aqui é Maria José. Vamos agradecer primeiramente a Deus, Nosso Senhor e Nossa Senhora, por mais um dia. Rezo por a sua família, a família do Robinho, a família de todos aí da rádio, de todos os ouvintes, pelas crianças, pelos idosos, pelos falecidos, pela alma da minha mãe, alma da minha mãe Ângela, alma do meu pai José Roseno, do meu filho Iguanza, por todas as almas, especialmente pelas almas do purgatório. Rezo pelo meu esposo Maurício, meus filhos Natália, Gabriel, Guilherme, a minha netinha Mariana Maite, meu genro Ariel. Rezo por todos os aniversariantes do mês e do ano. Especialmente hoje pela minha irmã Maria do Socorro, que está aniversariando. Salve Maria Imaculada, meu amigo.
0: Parabéns para sua irmã, felicidades. Vamos ouvir o Vitor de São Gonçalo do Pará.
8: Salve Maria Imaculada. Aqui é o Vitor, São Gonçalo do Pará, Minas Gerais. Ô Leandro, as minhas intenções são para toda a minha família, em especial a minha filha, que completa 3 meses de vida, com a graça, com a bênção de Deus, graças a Deus, que presente maravilhoso. Primeiro ano comemorando os dias dos pais, né? A minha piquitita. Leandro, vamos pedir orações também para todos os moradores de rua, os encarcerados, os hospitalizados, os motoristas de caminhão, que nesse momento estão nas estradas, né? Levando, buscando os alimentos para colocar nas mesas de todo mundo aí. E vamos rompendo. Uma quinta-feira abençoada para todo mundo. Salve Maria Imaculada.
0: Salve Maria Imaculada, parabéns, felicidades, viu, pela filhinha. 3 meses, que bênção. Parabéns, primeiro dia dos pais. Vamos rezar pela Osmária Reis de São Paulo, Carlinhos de Conselheiro Lafayette, João de Mirassol, Cláudio em Fortaleza, o Edgar Dantas em Marituba, também pelo Mauro Silva de Divinópolis, as intenções da Neuza de Curitiba, o Ronaldo de Santos, o Alessandro Ferreira em São José da Varginha, Minas Gerais, Marcelo e Marília de Brasília, Distrito Federal. Obrigado pela participação de todos. Vamos ao telefone. Alô, bom dia.
9: Bom dia, Leandro, ao Rivaldo, salve Maria Imaculada. Tudo bem, Leandro? Faz um tempo que eu não ligo para você, mas estou aqui sempre rezando junto.
0: Bom dia, Aparecida de São Bernardo, seja bem-vinda.
9: São Bernardo.
0: Quanto tempo?
9: Mas estamos aqui sempre rezando, viu, Leandro? Então, rezar por todos da minha família, rezar por todos os ouvintes, né, que pedem as nossas orações, aqueles que estão hospitalizados, passando por quimioterapia, radioterapia, hemodiálise. Quero também pedir para a dona Vanilda e a família dela, dona Dirce e a família, aqui de São Bernardo, dona Maria Antônia, Renata Maria da Silva de Santo André, pela Dalva e família também de Santo André, pela sua família, a família de cada um de nós, a família de cada ouvinte que reza conosco agora, né, que Deus sabe as intenções, e nas intenções aí também do Frei Sebastião, de toda a milícia da Imaculada, amém.
0: Amém, assim seja. Então rezemos por todos que você apresenta, cada família, cada ouvinte. E nós vamos meditar o terceiro mistério luminoso com os pensamentos de São Maximiliano Kolbe. Nós contemplamos o anúncio do reino de Deus. Quem é consagrado à Imaculada de modo verdadeiramente perfeito já alcançou a santidade, e quanto mais perfeitamente se deixa conduzir por ela na vida interior e na vida exterior, tanto mais participa da santidade dela. Pai nosso que estais nos céus, santificado seja o vosso nome. Venha a nós o vosso reino. Seja feita a vossa vontade, assim na terra como no céu.
9: O pão nosso de cada dia nos dai hoje, perdoai as nossas ofensas, assim como nós perdoamos a quem nos tem ofendido. E não deixeis cair em tentação, mas livrai-nos do mal. Amém.
0: Ave Maria, cheia de graça, o Senhor é convosco. Bendita sois vós entre as mulheres, e bendito é o fruto do vosso ventre, Jesus.
9: Santa Maria, Mãe de Deus, rogai por nós, pecadores, agora e na hora da nossa morte. Amém.
0: Ave Maria, cheia de graça, o Senhor é convosco. Bendita sois vós entre as mulheres, e bendito é o fruto do vosso ventre, Jesus.
9: Santa Maria, Mãe de Deus, rogai por nós, pecadores, agora e na hora da nossa morte. Amém.
0: Ave Maria, cheia de graça, o Senhor é convosco. Bendita sois vós entre as mulheres, e bendito é o fruto do vosso ventre, Jesus.
9: Santa Maria, Mãe de Deus, rogai por nós, pecadores, agora e na hora da nossa morte. Amém.
0: Ave Maria, cheia de graça, o Senhor é convosco. Bendita sois vós entre as mulheres, e bendito é o fruto do vosso ventre, Jesus.
9: Santa Maria, Mãe de Deus, rogai por nós, pecadores, agora e na hora da nossa morte. Amém.
0: Ave Maria, cheia de graça, o Senhor é convosco. Bendita sois vós entre as mulheres, e bendito é o fruto do vosso ventre, Jesus.
9: Santa Maria, Mãe de Deus, rogai por nós, pecadores, agora e na hora da nossa morte. Amém.
0: Ave Maria, cheia de graça, o Senhor é convosco. Bendita sois vós entre as mulheres, e bendito é o fruto do vosso ventre, Jesus.
9: Santa Maria, Mãe de Deus, rogai por nós, pecadores, agora e na hora da nossa morte. Amém.
0: Ave Maria, cheia de graça, o Senhor é convosco. Bendita sois vós entre as mulheres, e bendito é o fruto do vosso ventre, Jesus.
9: Santa Maria, Mãe de Deus, rogai por nós, pecadores, agora e na hora da nossa morte. Amém.
0: Ave Maria, cheia de graça, o Senhor é convosco. Bendita sois vós entre as mulheres, e bendito é o fruto do vosso ventre, Jesus.
9: Santa Maria, Mãe de Deus, rogai por nós, pecadores, agora e na hora da nossa morte. Amém.
0: Ave Maria, cheia de graça, o Senhor é convosco. Bendita sois vós entre as mulheres, e bendito é o fruto do vosso ventre, Jesus.
9: Santa Maria, Mãe de Deus, rogai por nós, pecadores, agora e na hora da nossa morte. Amém.
0: Ave Maria, cheia de graça, o Senhor é convosco. Bendita sois vós entre as mulheres, e bendito é o fruto do vosso ventre, Jesus.
9: Santa Maria, Mãe de Deus, rogai por nós, pecadores, agora e na hora da nossa morte. Amém.
0: Glória ao Pai, ao Filho e ao Espírito Santo.
9: Assim como era no princípio, agora e sempre. Amém.
0: Ó meu Jesus,
9: perdoai-nos, livrai-nos do fogo do inferno, levai as almas todas para o céu e socorrei principalmente as que mais precisarem.
0: Ó Maria concebida sem pecado,
9: rogai por nós que recorremos a vós e a todos quantos não recorrem a vós, especialmente pelos inimigos da Santa Igreja e por todos quantos são a vós recomendados. Amém. Um bom dia a todos e salve Maria Imaculada.
0: Amém. Obrigado, Aparecida. Um ótimo dia. Que Jesus e Maria abençoem a você e toda a sua família. Reze também ligando 0 operadora 11 4397-6520. Vamos ouvir o Maicon de Guapiara, interior de São Paulo. Bom dia.
10: Salve Maria Imaculada, povo da Rádio Milícia da Imaculada. Quero colocar em intenção pela vida de cada um de nós que estamos aqui em oração. Quero colocar por toda a Santa Igreja, por todos os sacerdotes, bispos da Igreja, pelo nosso bispo aqui da Diocese de Itapeva, por toda a minha família, pela minha esposa, pelas minhas 6 criancinhas, para a glória de Deus, e pela minha nova comunidade Preparai o Caminho, e por todos os seus membros da comunidade. Deus abençoe cada um de vocês, amados.
0: Amém, obrigado. Também a Iraci de Tumiritinga.
11: Bom dia, Leandro. Bom dia, Pedro. Hoje eu rezo pela alma do meu pai e por todos os pais ouvintes do programa Iraci de Tumiritinga.
0: Amém, Iraci, obrigado. Deus abençoe, viu? Também o José Vitor de Londrina.
12: Bom dia, Leandro. Meu nome é José Vitor, moro em Londrina, Capela 1. Preciso que vamos rezar em direção de Nossa Senhora Aparecida, que ele proteja meus filhos, meus netos e a minha família, principalmente meu neto Bispo Antônio de Moura, estado de São Paulo, e todos vocês da Melissa, Jailson e Roberto de Londrina, todos que estão com o terço na mão rezando nesse momento, que Nossa Senhora Aparecida proteja-nos todos. Salve Maria Imaculada, amém.
0: Salve Maria Imaculada, obrigado. Também pela Rosana e José Luiz, de Mauá, São Paulo. Ivonei e Adriana, de Belém do Pará. Também pedimos por Vera Lúcia, de Jacarezinho, no Paraná. Rezamos pela Vanessa Feitosa, de Messias, Alagoas. Também vamos rezar pelo Márcio do Nascimento, de Aquiraz, no Ceará, pelo Cláudio Nogueira, de Fortaleza, e também pelo Antônio Marcos, de Pará de Minas, Minas Gerais. Vamos ao telefone. Alô, bom dia.
13: Bom dia, Leandro.
0: Bom dia, quem fala?
13: Mário, estou rezando da Holanda, sítio Vitória.
0: Seja bem-vindo, Mário. Vamos ouvir suas intenções, meu irmão.
13: Muito simplesmente quero agradecer a Deus por mais um dia de vida. Rezo para toda a minha família, para todos os doentes, para a vocação sacerdotais, pela paz do mundo, pelo fim da guerra. Agradecer a Nossa Senhora de... para todos que estão agora no momento rezando pela Rádio Alvorada, pela Rádio Imaculada. Amém.
0: Amém. Então rezemos juntos por suas intenções, unindo as intenções de cada um dos nossos ouvintes. E nesse quarto mistério luminoso, nós vamos contemplar a transfiguração do Senhor neste dia, né, que celebramos a festa. Devemos dirigir nossos atos à Imaculada e doá-los a ela como propriedade, a fim de que ela ofereça como seus ao Filho seu. Então estes nossos atos se tornarão puros, imaculados. Além disso, tendo recebido um valor infinito por meio da divindade de Jesus, adorarão dignamente o Pai. Pai nosso que estais nos céus, santificado seja o vosso nome. Venha a nós o vosso reino. Seja feita a vossa vontade, assim na terra como no céu.
13: O pão nosso de cada dia nos dai hoje. Perdoai as nossas ofensas, assim como nós perdoamos a quem nos tem ofendido. E não deixeis cair em tentação, mas livrai-nos do mal. Amém.
0: Ave Maria, cheia de graça, o Senhor é convosco. Bendita sois vós entre as mulheres, e bendito é o fruto do vosso ventre, Jesus.
13: Santa Maria, Mãe de Deus, rogai por nós, pecadores, agora e na hora de nossa morte. Amém.
0: Ave Maria, cheia de graça, o Senhor é convosco. Bendita sois vós entre as mulheres, e bendito é o fruto do vosso ventre, Jesus.
13: Santa Maria, Mãe de Deus, rogai por nós, pecadores, agora e na hora de nossa morte. Amém.
0: Ave Maria, cheia de graça, o Senhor é convosco. Bendita sois vós entre as mulheres, e bendito é o fruto do vosso ventre, Jesus.
13: Santa Maria, Mãe de Deus, rogai por nós, pecadores, agora e na hora de nossa morte. Amém.
0: Ave Maria, cheia de graça, o Senhor é convosco. Bendita sois vós entre as mulheres, e bendito é o fruto do vosso ventre, Jesus.
13: Santa Maria, Mãe de Deus, rogai por nós, pecadores, agora e na hora de nossa morte. Amém.
0: Ave Maria, cheia de graça, o Senhor é convosco. Bendita sois vós entre as mulheres, e bendito é o fruto do vosso ventre, Jesus.
13: Santa Maria, Mãe de Deus, rogai por nós, pecadores, agora e na hora de nossa morte. Amém.
0: Ave Maria, cheia de graça, o Senhor é convosco. Bendita sois vós entre as mulheres, e bendito é o fruto do vosso ventre, Jesus.
13: Santa Maria, Mãe de Deus, rogai por nós, pecadores, agora e na hora de nossa morte. Amém.
0: Ave Maria, cheia de graça, o Senhor é convosco. Bendita sois vós entre as mulheres, e bendito é o fruto do vosso ventre, Jesus.
13: Santa Maria, Mãe de Deus, rogai por nós, pecadores, agora e na hora de nossa morte. Amém.
0: Ave Maria, cheia de graça, o Senhor é convosco. Bendita sois vós entre as mulheres, e bendito é o fruto do vosso ventre, Jesus.
13: Santa Maria, Mãe de Deus, rogai por nós, pecadores, agora e na hora de nossa morte. Amém.
0: Ave Maria, cheia de graça, o Senhor é convosco. Bendita sois vós entre as mulheres, e bendito é o fruto do vosso ventre, Jesus.
13: Santa Maria, Mãe de Deus, rogai por nós, pecadores, agora e na hora de nossa morte. Amém.
0: Ave Maria, cheia de graça, o Senhor é convosco. Bendita sois vós entre as mulheres, e bendito é o fruto do vosso ventre, Jesus.
13: Santa Maria, Mãe de Deus, rogai por nós, pecadores, agora e na hora de nossa morte. Amém.
0: Glória ao Pai, ao Filho e ao Espírito Santo.
13: como era no princípio, agora e sempre, todos os séculos dos séculos. Amém.
0: Ó meu Jesus,
13: perdoai-me, livrai-me do fogo do inferno, levai as almas todas para o céu e socorrei precisamente a que mais precisais da vossa infinita misericórdia.
0: Ó Maria concebida sem pecado,
13: rogai por nós, recorremos a vós, e por tudo quanto nos recorre a vós, especialmente os inimigos da Santa Igreja, e por tudo quanto somos vós recomendado. Amém. Salve.
0: Amém.
13: Maria Imaculada.
0: Muito obrigado, Mário. Um ótimo dia e que a paz de Jesus e o amor de Maria permaneçam com você e toda a sua família. Reze conosco também ligando 0 operadora 11 4397-6520. Vamos apresentar aqui mais intenções. Agradecemos o Roberto de Londrina, no Paraná. Bom dia.
14: Salve Maria Imaculada. Que a paz do Senhor Jesus, o amor de Maria esteja em cada coração, em cada lar nesse momento. Oferecer-me esse terço a vocês da rádio, que são maravilhosas, a todos os meus familiares, parentes e amigos, a minha esposa, meu filho, meu lar, a nossa comunidade, todos que estão em oração e todos que precisam de oração, a todo o pessoal daqui de Londrina, seu Jailton, João Vitor, o outro Roberto, e o pessoal daqui da Redondeza, o pessoal daqui de perto, ao pessoal de longe, ao seu Ofélio de Concórdia, João Carlos de Tararé, Beto de Tararé, o senhor Lorival Mota e Gorete e suas filhinhas de Campina Grande. Salve Maria Imaculada, Roberto de Londrina. Amém.
0: Amém, Roberto. Deus abençoe. Obrigado, viu, pelas orações por todos nós, viu? Também as intenções do Adelmes, bom dia.
15: Bom dia, Leandro, bom dia, Rivaldo, salve Maria Imaculada. Reza esse texto, a minha saúde, minha intenção particular, pela alma de minha mãe, alma do Frei Diogo, alma do pai do Robinho, para você, todos da Rádio Imaculada, pelo Frei Sebastião, pela recuperação do Padre Maria, pelo Beto Machado, sua família, Samuel, Adalmi, todos aqui de Divinópolis, pela Maximília, seu neto Zé Pedro, Sandro, tio Celia Lafayette, sua filha Isabela, precisa de transplante de rins, pela Andréa da Alemanha, Danilo de Caçapava, médicos, enfermeiros, cuidadores de idosos, todas as crianças do Brasil e do mundo, e todos que estão com o texto na mão rezando neste momento. Salve Maria Imaculada.
0: Salve Maria Imaculada. Vamos rezar também pelas intenções do Adalmir de Divinópolis, o Edinaldo Lins em Belém, Rose Rafael de Macapá, professor Anderson Santiago em Cajamar, São Paulo. Também rezamos pela Fátima de Maceió, Milena Rosângela em São Paulo, Maximília de Vacaria, Maria Lúcia de São Vicente, Cristiano de Goiânia, intenções da Margarete de Teófilo Toni, Geraldo Pires em Governador Valadares, a Maria do Nascimento de Poço das Trincheiras, Oscar e Zenilda de Cafelândia, Paraná, Valéria Santos de Irapuã, interior de São Paulo, Renato Matias em Divinópolis, Cristina Vieira de Conselheiro Lafayette, o Beto Machado e Jussara em Divinópolis, Luísa Vieira em Fortaleza, Eliane de Ávila de Conselheiro Lafayette, Minas Gerais, Vera Barros de Maceió, Samuel em Divinópolis, Minas Gerais. Vamos ao telefone. Alô, bom dia.
16: Bom dia.
0: Bom dia, quem fala?
16: É a Margarida de Mauá.
0: Seja bem-vinda, Margarida. Salve Maria Imaculada.
16: Salve Maria Imaculada.
0: Vamos ouvir. Pegar, né?
16: Eu primeiramente agradeço a Deus por mais um dia de vida, pela minha saúde, saúde dos meus filhos, minhas noras, minhas netas. E para todas as almas, almas do meu... pessoal, meu gente querida, e de todas as almas, a gente for falar de muita gente, né? Então, aí, em questão de todo você bem imaculada, e para todo clero que reza para São José e São Francisco. Amém.
0: Amém. Muito obrigado. Então, rezemos juntos, Margarida, por você e cada um dos nossos ouvintes. Nesse quinto mistério luminoso, contemplamos a instituição da Eucaristia. Quem ousaria supor que tu, ó Deus infinito, eterno, me amaste há séculos ou ainda antes dos séculos? Desceste do céu, da mais puras delícias do paraíso, para esta terra contaminada e plena de lágrimas. O teu coração não consentia, ver, nutrindo-me unicamente das lembranças do teu incomensurável amor. Pai nosso que estais nos céus, santificado seja o vosso nome. Venha a nós o vosso reino, seja feita a vossa vontade, assim na terra como no céu.
16: Pão nosso de cada dia nos dai hoje, perdoai as nossas ofensas, assim como nós perdoamos quem nos tem ofendido, e não deixeis cair em tentação, mas livrai-nos, Senhor, de todo mal. Amém.
0: Ave Maria, cheia de graça, o Senhor é convosco. Bendita sois vós entre as mulheres, e bendito é o fruto do vosso ventre, Jesus.
16: Santa Maria, Mãe de Deus, rogai por nós, pecadores, agora e na hora de nossa morte. Amém.
0: Ave Maria, cheia de graça, o Senhor é convosco. Bendita sois vós entre as mulheres, e bendito é o fruto do vosso ventre, Jesus.
16: Santa Maria, Mãe de Deus, rogai por nós, pecadores, agora e na hora de nossa morte. Amém.
0: Ave Maria, cheia de graça, o Senhor é convosco. Bendita sois vós entre as mulheres, e bendito é o fruto do vosso ventre, Jesus.
16: Santa Maria, Mãe de Deus, rogai por nós, pecadores, agora e na hora de nossa morte. Amém.
0: Ave Maria, cheia de graça, o Senhor é convosco. Bendita sois vós entre as mulheres, e bendito é o fruto do vosso ventre, Jesus.
16: Santa Maria, Mãe de Deus, rogai por nós, pecadores, agora e na hora de nossa morte. Amém.
0: Ave Maria, cheia de graça, o Senhor é convosco. Bendita sois vós entre as mulheres, e bendito é o fruto do vosso ventre, Jesus.
16: Santa Maria, Mãe de Deus, rogai por nós, pecadores, agora e na hora de nossa morte. Amém.
0: Ave Maria, cheia de graça, o Senhor é convosco. Bendita sois vós entre as mulheres, e bendito é o fruto do vosso ventre, Jesus.
16: Santa Maria, Mãe de Deus, rogai por nós, pecadores, agora e na hora de nossa morte. Amém.
0: Ave Maria, cheia de graça, o Senhor é convosco. Bendita sois vós entre as mulheres, e bendito é o fruto do vosso ventre, Jesus.
16: Santa Maria, Mãe de Deus, rogai por nós, pecadores, agora e na hora de nossa morte. Amém.
0: Ave Maria, cheia de graça, o Senhor é convosco. Bendita sois vós entre as mulheres, e bendito é o fruto do vosso ventre, Jesus.
16: Santa Maria, Mãe de Deus, rogai por nós, pecadores, agora e na hora de nossa morte. Amém.
0: Ave Maria, cheia de graça, o Senhor é convosco. Bendita sois vós entre as mulheres, e bendito é o fruto do vosso ventre, Jesus.
16: Santa Maria, Mãe de Deus, rogai por nós, pecadores, agora e na hora de nossa morte. Amém.
0: Ave Maria, cheia de graça, o Senhor é convosco. Bendita sois vós entre as mulheres, e bendito é o fruto do vosso ventre, Jesus.
16: Santa Maria, Mãe de Deus, rogai por nós, pecadores, agora e na hora de nossa morte. Amém.
0: Glória ao Pai, ao Filho e ao Espírito Santo.
16: Como era no princípio, agora e sempre. Amém.
0: Ó meu Jesus.
16: Jesus, perdoai-nos, livrai-nos do fogo do inferno, levai as almas todas para o céu e socorrei aquelas que mais precisarem da vossa infinita misericórdia.
0: Ó Maria concebida sem pecado,
16: rogai por nós que recorremos a vós e por todos quanto não recorrem a vós, especialmente pelos inimigos da Santa Igreja e por todos que somos cristãos. Salve Maria Imaculada.
0: Amém, obrigado, um ótimo dia e que a paz de Jesus e o amor de Maria permaneçam com você e toda a sua família.

0: Infinitas graças vos damos, ó soberana Rainha, pelos benefícios que todos os dias recebemos de vossas mãos maternais. Dignai-vos agora e para sempre tomar-nos debaixo de vosso poderoso amparo. E para melhor vos agradecer, os saudamos com uma salve, Rainha. Salve, Rainha, Mãe de Misericórdia, vida, doçura e esperança nossa, salve. A vós bradamos os degredados filhos de Eva. A vós suspiramos, gemendo e chorando neste vale de lágrimas. Eia, pois, advogada nossa, esses vossos olhos misericordiosos a nós volvei. E depois deste desterro, mostrai-nos Jesus. Bendito fruto do vosso ventre, ó clemente, ó piedosa, ó doce sempre Virgem Maria. Rogai por nós, Santa Mãe de Deus, para que sejamos dignos das promessas de Cristo. Amém. E neste momento vamos louvar a Deus e a Nossa Mãe Santíssima através da ladainha de Nossa Senhora. Senhor, tende piedade de nós. Senhor, tende piedade de nós. Jesus Cristo, tende piedade de nós. Jesus Cristo, tende piedade de nós. Senhor, tende piedade de nós. Senhor, tende piedade de nós. Jesus Cristo, ouvi-nos. Jesus Cristo, ouvi-nos. Jesus Cristo, atendei-nos. Jesus Cristo, atendei-nos. Deus Pai dos céus, tende piedade de nós. Deus Filho, Redentor do mundo, tende piedade de nós. Deus Espírito Santo, tende piedade de nós. Santíssima Trindade, que sois um só Deus, tende piedade de nós. Santa Maria, rogai por nós. Santa Mãe de Deus, rogai por nós. Santa Virgem das Virgens, rogai por nós. Mãe de Jesus Cristo, rogai por nós. Mãe da Divina Graça, rogai por nós. Mãe de Esperança, rogai por nós. Mãe Puríssima, rogai por nós. Mãe Castíssima, rogai por nós. Mãe Imaculada, rogai por nós. Mãe Intacta, rogai por nós. Mãe Amável, rogai por nós. Mãe Admirável, rogai por nós. Mãe do Bom Conselho, rogai por nós. Mãe do Criador, rogai por nós. Mãe do Salvador, rogai por nós. Mãe da Igreja, rogai por nós. Mãe de Misericórdia, rogai por nós. Virgem Prudentíssima, rogai por nós. Virgem Venerável, rogai por nós. Virgem Louvável, rogai por nós. Virgem Poderosa, rogai por nós. Virgem Benigna, rogai por nós. Virgem Fiel, rogai por nós. Espelho de Justiça, rogai por nós. Sede de Sabedoria, rogai por nós. Causa de nossa alegria, rogai por nós. Vaso espiritual, rogai por nós. Vaso honorífico, rogai por nós. Vaso insigne de devoção, rogai por nós. Rosa mística, rogai por nós. Torre de Davi, rogai por nós. Torre de Marfim, rogai por nós. Casa de Ouro, rogai por nós. Arca da Aliança, rogai por nós. Porta do Céu, rogai por nós. Estrela da Manhã, rogai por nós. Saúde dos enfermos, rogai por nós. Refúgio dos pecadores, rogai por nós. Auxílio dos refugiados, rogai por nós. Consoladora dos aflitos, rogai por nós. Auxílio dos cristãos, rogai por nós. Rainha dos anjos, rogai por nós. Rainha dos patriarcas, rogai por nós. Rainha dos profetas, rogai por nós. Rainha dos apóstolos, rogai por nós. Rainha dos mártires, rogai por nós. Rainha dos confessores, rogai por nós. Rainha das virgens, rogai por nós. Rainha de todos os santos, rogai por nós. Rainha concebida sem pecado original, rogai por nós. Rainha assunta ao céu, rogai por nós. Rainha do Santo Rosário, rogai por nós. Rainha da Família, rogai por nós. Rainha da Paz, rogai por nós. Cordeiro de Deus, que tirais o pecado do mundo, perdoai-nos, Senhor. Cordeiro de Deus, que tirais o pecado do mundo, ouvi-nos, Senhor. Cordeiro de Deus, que tirais o pecado do mundo, tende piedade de nós. Oremos. Senhor nosso Deus, concedei-nos sempre saúde de alma e corpo, e fazei que, pela intercessão da Virgem Maria, libertos das tristezas presentes, gozemos das alegrias eternas. Amém.
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4: 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Com a intercessão da Virgem Santíssima, os nossos destinos são traçados para que atinjam a plenitude do sonho daquele que nos criou.
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5:03, horário de Brasília, 5:03. 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Bom dia, gente amiga! Bom dia, gente querida do nosso Brasil! Está começando mais um programa Fogão de Lenha. Eu, Leandro Barçan, aqui na apresentação. Que Deus abençoe a sua quinta-feira. Estamos juntos com o programa Fogão de Lenha e os trabalhos técnicos na mesa de som. Ele está com a gente aqui na sonoplastia, Pedro Henrique. Bom dia, Pedro. Pega a viola, meu irmão.

Tamo junto! Eita, quinta-feira bonita começando, gente! Como é que você está? Espero que esteja bem, com alegria, com fé, com esperança, começando esse novo dia com alegria e, lógico, você tá com a gente, né? Então a gente fica muito feliz, a sua participação também é muito querida no programa Fogão de Lenha. Esse dia começa com a saudação, hein? Que todas as manhãs sejamos despertados pela vontade de viver e nunca, de maneira nenhuma, nos falte fé para recomeçar os nossos dias. Bom dia! Essa foi grande, hein? Que beleza de saudação! É isso aí, tem que ter essa coragem, essa esperteza em Deus para não deixar a peteca cair, não é? Nesse dia 6, gente, de agosto, quinta-feira, eucarística, e nós celebramos a transfiguração do Senhor. Hoje pedimos a intercessão de São Santo Estevão Abade, São Ormisda, rogai por nós. Hoje também é dia de São

0: É o 10 e 13 ao 14. O Salmo de hoje é o 96. E o Evangelho está em São Mateus, capítulo 17, versículos 1 ao 9. Então, São Mateus 17, versículos 1 ao 9. Que a palavra de Deus ilumine os nossos passos, a nossa vida, não é? Então, daqui a pouquinho teremos Pensamento do Dia com Frei Zeca. Não perca, pensamento dessa quinta-feira. Vamos ter também a participação do Cicinho Vaqueirinho, trazendo pra gente hoje uma poesia sertaneja, uma poesia caipira. Caipira demais pra gente, tá? Vamos aqui receber a sua mensagem, sua participação, seu áudio, escrevendo. Estaremos aqui recebendo a sua participação no WhatsApp 11 98904 3747, 11 98904 3747. Capriche, não deixe muito longa a sua mensagem, porque a gente tem que tocar modão, hein? Tem muito modão para atender, muitos pedidos. Então, você pede também o modão que você gosta e a gente vai atendendo aqui no programa Fogão de Lenha. Vamos começar ouvindo esse modão que foi o pedido da Lourdes, do Jardim Industrial São Bernardo do Campo, São Paulo. Ela pediu uma música que a gente não pode tocar aqui na Rádio Imaculada, por causa da letra e do seu significado. Mas a nossa produção escolheu outro mesmo, do mesmo cantor, outro modão. Vamos ouvir Sérgio Reis, Coração de Papel.
1: Coração de Papel, letra e música do Sérgio aqui.

0: 5h11, minha gente, bom dia, bom dia, bom dia. Que você tenha um dia maravilhoso e vamos aqui o nosso pensamento do sertão, hein? A felicidade gosta de morar onde a simplicidade faz morada, Pedro. Maravilha, maravilha, gente. Agradecendo aqui, mandando aquele abraço para você que tá tomando um cafezinho com a gente, com um fogão de lenha, tá acordando, espreguiçando. Ai, ai, ai, vamos trabalhar, né? Vamos começar esse dia e ouvindo modão. Então vamos tomar aquele cafezinho gostoso, tá cheiroso o café. Já passou seu cafezinho? Café com leite, aquele cappuccino gostoso, aquele pãozinho de queijo. Eita, aquele pãozinho na chapa, pão com manteiga, aquele bolo de milho. Ah, maravilha, hein? Bom dia para você.
1: Quero café!
0: Você quer um café?
1: Quero café! Quero café!
0: Cafezinho para você, então. Você que mora na cidade, matando a saudade da roça, aqui, ouvindo o fogão de lenha. Bom dia para você, diarista. Bom dia, auxiliar de limpeza. Bom dia, costureiras. Bom dia, costureiros. Que Deus abençoe você. Bom dia também, cozinheiros, hein? Cozinheiras. Tem gente que cozinha a madrugada toda, preparando essas comidas gostosas. Bom dia para você, feirante. Eita, como acorda cedo, hein, feirante? Essa hora já tá lá, prontinho, prontinha já para vender. Bom dia para você, comerciante. Bom dia para você da mercearia, do boteco, da venda. Bom dia, barbeiro. Bom dia, cabeleireiro. Bom dia, maquiadores, pedicure, manicure. É, muita gente trabalha. Bom dia para você, babá. Bom dia para você, cuidador, cuidadora. Bom dia, guias de turismo. Bom dia para você que mora no campo. Vida boa, pertinho da natureza. Bora tomar um café? E quem tá chegando para tomar um café com a gente é o Freizeca, trazendo o pensamento do dia. Bom dia, Freizeca.
2: Olá, amigos e amigas. Vamos de mais um pensamento para essa nossa nova jornada. Diz o seguinte: existem delicadezas de Deus que a gente só percebe com os olhos da alma. São os pequenos mimos que o dia nos traz. Olha, o pensamento está dizendo que a gente só vê bem, que só podemos enxergar bem com os olhos da alma, com os olhos profundos da nossa alma. E existe delicadezas de Deus para cada existência, para cada manhã, para cada jornada que Ele nos convida a viver. O ar que a gente respira, o poder olhar o céu, o sol nascendo, os pássaros voando, ouvir os pássaros cantando, ouvir o burburinho do rio que vai serpenteando as pedras, ver as florzinhas na beira das sarjetas, os jardins floridos, receber abraços de amigos e amigas, acolher um sorriso de criança, ver a serenidade no rosto de quem já envelheceu. São delicadezas que só Deus pode colocar nas nossas mãos. Que essa sensibilidade sempre nos toque e que a gente sempre compreenda o quanto Deus é delicado, amoroso para conosco em cada jornada que Ele nos convida a viver. Deus te abençoe muito, Deus que é Pai, Filho e Espírito Santo. Amém.
0: Amém. Siga o Freizeca aí no Instagram, é o arroba FreizecaOficial. FreizecaOficial. Quero dar bom dia para esse povo. Bom dia para Maria de Lourdes, de Atibaia, São Paulo. Bom dia, Maria de Lourdes. Bom dia, Leandro. Bom dia, Pedro. Peço oração para minha família, viu? Para minhas amigas que estão fazendo aniversário hoje, a Ivete e a Maria Marta. Jogue elas na piscina de água benta. Eita, estão abençoadas com a graça de Deus. Muita luz, muita paz, muita alegria, viu? Um abraço também para Soledade de Atalaia, Alagoas. Bom dia, Soledade, tudo bom? Tá acordando cedo, tá ouvindo fogão de lenha. Eita, nós. Agradeço também a participação da Andréia da Alemanha, tá com a gente. Andréia, bom dia para você, hein? Para todos os profissionais das estradas, dedicando então esse modão que você está pedindo, né? O velho caminhoneiro. Vou ver aqui, eu acho que está agendado já. A nossa produtora está preparando os programas da semana toda, já está colocando todos os pedidos. Obrigado a Fátima Leopoldina, que é de Conselheiro Lafayette. Bom dia para você. dedicando a próxima música para todos os ouvintes, hein? Bom dia também para o Mário Rocha, ele já mandou uma mensagem cedo. Bom dia, Mário. Tudo bem, meu irmão? Vamos ver aqui a sua mensagem. Bom dia para você. Mário, cadê você, meu irmão? Bom dia, Mário. Não tá saindo o som? Vamos lá, agora vai sair, hein? Agora vai que vai. Bora que bora, Mário. Agora sim.
3: Bom dia, Leandro. Bom dia, Pedro Henrique. Aqui é Mário Rocha, falando Maravilha Lagoas. Por favor, toca a minha música que eu pedi ontem. Pedi pra você, pra Pedro Henrique, pra minha esposa Rejane, pra compadre Maria, com Mário Valdinha, Maravilha, França e Germano, Zé Félix, pra Nido Rocha, pra Cecília Januário, a Branca no Carro do Negro, pra Vivim, e o Otnibo lá no Caetitus, pra Valdileu, sei lá, Sinto Marcelo Neto da Pedra, para a Branca na Carra do Negro, para André na Alemanha e para todos que estão ouvindo, meu irmão. Salve Maria Imaculada. E até amanhã, se Deus quiser, para Nonó lá no Cedro. E Maria Silva na Rua 10.
0: Muito bem, obrigado, Mário.
3: Tá pregando aí, tá no São Luís.
0: Isso aí, Deus abençoe, obrigado. E vamos então atender o pedido da Maria Guerra de São Paulo, que pediu esse modão, hein? Gaiola de Ouro. É, vamos ouvir com a dupla Canário e Passarinho, 5 e 18.

do relógio, agora 5h20, 5h20, minha gente. Quando a chuva demora, o sertanejo não perde a esperança, não. Ele afia a enxada. É, tem que ter muita esperança, muita confiança em Deus. E aí, como é que você tá? Um abraço pro Anderson Lima de Guanambi, na Bahia. Como é que você tá, Anderson? Bom dia, meu irmão. Retransmitindo o programa pela Web Rádio Nordeste de Coração, em Guanambi, sudoeste da Bahia, 19 graus. Na escuta, Pedrilina, em Candiba, Bahia. E a Juliana, no Tanque do Caldeirão. Bom dia, aí no município de Guanambi, na região de Morrinhos. Muitas bênçãos também para você e para a família, para todos aí da Web Rádio Nordeste de Coração. Vamos dedicar aqui também esse próximo modão. Marilda do Guarujá, bom dia. Graças a Deus alimentados, alimentamos o espírito com o Santo Terço. Bora tomar um café, com fé, força, foco neste maravilhoso dia. Maravilha, obrigado. Bom dia também para nossa irmã, a Lúcia, Maria Lúcia de São Vicente, litoral de São Paulo, está com a gente também. Bom dia, Maria Lúcia. A Marilza de São Paulo, capital, bom dia. Marilza da Vila Carrão, para você também vai ser esse próximo modão. A gente vai atender aqui quem pediu essa próxima agora. Foi a Maximília, Maximília de Vacaria, Rio Grande do Sul. Ela já deu aqui um bom dia para a gente também. Bom dia, Maximília. Deus abençoe, viu, toda a família, seu netinho. E é o João Pedro, né, o seu esposo. Então vamos dedicar para você aí esse pedido, que foi Milagre da Flecha. Vamos ouvir Moacir Franco, agora 5h22.

0: Olha a hora, agora 5h26. Palavra boa vale mais que saco cheio de dinheiro, Pedro. É dia 6 já, hein, gente? Estamos aí nesse mês bonito das vocações, agradecendo muito a Deus pela vocação, pela nossa vocação. Você já agradeceu a sua vocação? 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Então vamos aqui agradecer participação. A Maria Guerra está agradecendo aqui, mandando bom dia. Bom dia, Maria Guerra.
1: Entrou.
0: Bom dia.
1: Olha, agora fiquei emocionada, viu? Faz tempo que eu pedi essa música, pensei que já nem tinha mais, viu?
0: Tem, tá tudo anotadinho.
1: É muito antigo, ouvia eles pelo rádio há muitos, muitos anos atrás. Olha, parabéns pra sua produção aí, tá? Um abraço pra todos.
0: Eita, dá trabalho, né? Mas ela tá trabalhando bastante. A Suelen tava de férias, então, gente, ela tava de férias, e aí eu fui deixando aqui tudo anotadinho para ela ir procurar as músicas, né? Tem música que não tem aqui no rádio, né? Nosso sistema da rádio. Então ela vai procurando e vai colocando, tá? Então pedimos muita paciência para você que pede uma música. Tem todo um trabalho, né? A gente tem que ouvir. Como disse aqui nosso amigo Maicon, lá de Guapiara, disse aqui, parabéns vocês pelo discernimento com as músicas que os ouvintes pedem, tem que ser assim mesmo. Tem música que tem muito duplo sentido, né? Então não dá pra gente tocar numa rádio que evangeliza. Um abraço pro Leandro Barroso, meu xará Leandro, tá aí com a gente, tá de férias? Oh, boas férias pra você, Leandro, aí em Leme do Prado, Minas Gerais. Bom dia. E viajando com a minha família para Leme do Prado, de férias, coisa boa demais. Ou vamos jogar ele na piscina de água benta? No norte. Norte de Minas, que legal. Bom dia, Suzete, em Fortaleza. Bom dia, Maria da Conceição de Santos, São Paulo. Já está preparando o cafezinho? Um beijo, um cheiro, um taco de queijo da Maria da Conceição Montesso de Santos, ligadinha no programa Fogão de Lenha. Bom dia também, Edmar de Betim, Minas Gerais. Olivanda, de Governador Valadares, Minas Gerais. Vou dedicar aqui também esse próximo modão para Maria da Silva e José Soares, de Engenheiro Caldas, Minas Gerais. Bom dia, estamos agradecendo a Deus pelo dom da vida, preparando para adorar Jesus na Eucaristia. Manda aí um cafezinho para nós, cafezinho gostoso. Bom dia, aproveite vivendo esse dia bonito, a quinta-feira de adoração. Vamos ouvir mensagem agradecendo a Elisete. Vamos tocar um modão que ela pediu, a Elisete Melo de Maceió, que pediu essa próxima, né? Vamos ouvir aqui a sua mensagem. Bom dia, Elisete.
2: Bom dia, Leandro. Bom dia, bom dia, bom dia. Pedro Henrique, bom dia, Cicim. Bom dia, povo de Deus. Jesus abençoe a todos vocês.
0: Amém.
2: Que abençoe os familiares de todos que fazem aí essa rádio maravilhosa. Que abençoe a todos os ouvintes. Não vou dizer nomes, porque são muitos. Jesus abençoe o povo do mundo inteiro com muita paz, muito amor no coração, para que não haja tanta violência contra crianças, contra idosos, enfim, contra todo ser humano. Paz e bem, salve Maria Imaculada, que é Elisete de Maceió.
0: Salve Maria
2: que
0: Imaculada.
2: Deus nos abençoe mais uma vez. Fiquem com Deus sempre, suas bênçãos.
0: Amém. Um abraço carinhoso. Vamos ouvir, então, Quem é Ele? Com Zezé de Camargo e Luciano. Bom dia.

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2: O pai da Sagrada Família, São José, nos ensina como um homem pode crescer na proteção e condução da família, superar seus temores e desafios com as respostas encontradas na confiança constante e na amizade íntima com Deus. São José é modelo de coragem e docilidade à vontade de Deus. Que ele proteja e conduza todos os pais.
3: Sou um pobre e desgraçado, ó meu Deus. Vem socorrer-me. Tu és meu auxílio e meu libertador. Senhor, não tardes mais. Salmo 69.
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2: As redes sociais são excelentes ferramentas. Nelas podemos demonstrar nossa fé. Sem discurso, palestra ou textão, a nossa postura dentro do mundo online pode dizer muito sobre o que acreditamos e, de quebra, atrair pessoas a Deus.
5: Quero te oferecer esta mensagem. Celebramos neste mês a festa de Maximiliano Kolbe, que assumiu este envio de Jesus como algo maravilhoso sob a proteção da Mãe de Deus, a Virgem Santíssima, com uma milícia imaculada, dizendo sim, vamos conquistar o mundo inteiro a Cristo sob a proteção e da Sua Imaculada. Nós optamos para isso, somos agora comprometidos para que isso aconteça. Vá em frente, persevera, você está colaborando com o Reino de Deus, sob a proteção da Imaculada. E vamos em frente, cada vez mais, oferecendo a nossa vida para que tudo possa acontecer pelo bem do Reino de Deus. Nesses dias esteve no túmulo de Santo Antônio, no dia dele, rezei por você, viu? Pedi a Santo Antônio que dê em você aquele entusiasmo de evangelizador. Neste mês celebramos o Dia dos Pais. Eles são a nossa vida. Os pais ainda estão vivos, para outros já estão com Deus. Mas neste dia nós queremos agradecer a Deus, porque somos fruto de amor. Agradecer a Deus pelo que esses pais fizeram e estão fazendo. Deus, que pai e mãe, abençoe a todos os pais.
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1: Ô, o berrantão tá forte hoje, hein? Tocando berrante. Agora 5h40, ele tá chegando, o Cicinho Vaqueirinho, hoje trazendo uma poesia caipira pra gente. Bom dia, Cicinho!
2: Eita, bom dia, tio Leandro. Bom dia, tio Pedro Henrique, aí no comando desse som mais bonito que o cantado sabiá no clarear do dia. E um abraço bem apertado para todos os ouvintes queridos do programa Fogão de Lenha. Aqui quem fala é eu, Cicinho, vaqueirinho, chegando mais alegre que menino correndo descalço pelo terreiro da fazenda. E hoje é dia de poesia caipira, um momento para a gente lembrar que a verdadeira felicidade mora nas coisas simples da vida. Mas antes da poesia, bora para a charadinha do dia. O que é, faz virar a cabeça de um homem. Pensem bem aí que no final eu conto. Agora escute esse lindo verso caipira. Orgulho de ser da roça, onde os dias são como as estações, plantando sonhos na primavera, colhendo esperanças no verão, amadurecendo a alma no outono e celebrando a vida no inverno. Na roça é que mora a verdadeira essência da vida. Simplicidade, beleza e um orgulho que brota do coração caipira. Ser da roça é ter a terra como cúmplice, o céu como testemunha e o orgulho de pertencer a um lugar onde a paz tem morada certa. Eita, que mensagem bonita, meu povo! A vida no campo ensina que tudo tem o seu tempo. Assim como a terra espera a chuva e a semente espera o momento certo para brotar, a nossa vida também floresce quando é cultivada com trabalho, paciência, honestidade e fé. Quem nasce na roça leva para sempre no peito o amor pela natureza, pelas tradições e pelo jeitinho simples de viver. Esse é um orgulho que dinheiro nenhum consegue comprar, vice? E agora bora para a resposta da charadinha. O que é que faz virar a cabeça de um homem? É o pescoço. Sem ele, a cabeça não virava pra lado nenhum. Eita, essa foi boa demais da conta. Tô indo embora com as bênçãos de Deus e da Virgem Maria e do meu padre Cício. Um beijo e um cheiro. Salve Maria Imaculada.
1: Eita, Cicinho, meu Deus. Essa aí, o povo pensou muitas coisas, né, Pedro? Essa foi boa. Obrigado. O pessoal tá acertando, hein? O povo acertou, o Anderson Lima acertou lá em Guanambi, ao pescoço. Brasil e até fora do Brasil estão ligados na dupla Leandro e Pedro. Ó, isso aí, obrigado. Um abração, viu? Obrigado aqui pela participação também da Maria Evangelista. Bom dia, Maria Evangelista. Ela disse que é o pescoço, acertou.
3: Leandro, bom dia, Pedro Henrique, que Deus abençoe a quinta-feira de vocês. Quero mandar um abraço para a Olivanda, para o Eliseu, para a Andréia na Alemanha, Maria da Silva, Mariana de Mauá, Del e Macapá, Dona Ofelina, Afonso Goiabal e todos os moradores aqui de Santo Antônio do Pontal, ao Chicão, lá no Chonim, e todos vocês. Salve Maria Imaculada e para todos os padres.
1: Muito bem, parabéns, um abraço. Vamos ouvir também a Andréia da Alemanha, tá com a gente, tá até dançando. Mandou uma bailarina dançando aqui, legal demais. Bom dia, Andréia.
4: Bom dia, bom dia, bom dia. Bom dia, Léo, bom dia, Pedrinho. Que nós tenhamos uma quinta-feira eucarística abençoada, que Jesus Eucarístico entre em nossos corações, em nossos lares e em nossas famílias. Estou passando por aqui para lhe desejar, Léo, Pedrinho, irmãos e irmãs, queridos e queridas no Senhor, uma santa Eucaristia, né? Uma santa quinta eucarística. Um abraço, Léo. Andréia da Alemanha. Hoje vai ter o quê? Vai ter tapioca, cuscuz com leite, cuscuz com ovos, cuscuz temperado.
1: Que delícia, hein?
4: Pãozinho francês, com queijinho, hein, na chapa. Cafezinho bem quente. Vai bem, hein? Um abraço, Andréia da Alemanha.
1: Vamos tomando um café, comendo e preparando, né, para mais um dia de trabalho, de Evangelização também. Obrigado, obrigado pela participação do Wilson. Wilson Plácido, bom dia, meu irmão.
0: Bom dia, Leandro. Wilson Plácido, direto dos Estados Unidos da Paraíba. Por China, na... Cadê o Cicinho? Já chegou? O vaqueirinho, meu bisnetinho. Ó, tua música bem bonita é Sérgio Reis, filho adotivo. Oferecer pra todos que estiver curtindo o programão Fogão de Lenha. Eita, programa que eu gosto. Um abraço, São Paulo, Baixada Santista, Paraíba, Campina Grande, e aqui nos Cafuné do Judas, Puxina. Um abraço.
1: Outro.
5: O pescoço, Cicinho.
1: Acertou, hein? Obrigadão. Um abraço carinhoso aqui da Cícera do Sítio Mata Pasto.
6: Bom dia, Leandro. Sou Cícera do Sítio Mata Pasto. Que Jesus que te abençoe, abençoe toda a sua família. Quero a música de Nossa Senhora de Aparecida para oferecer a meus quatro filhos, meus dois netos e a você com toda a sua família. Um bom dia.
1: Bom dia, muito obrigado. Um abraço carinhoso. E a gente vai atender o pedido, eu acredito que é do Henrique Ponciano. Eu acho que é do Henrique Ponciano. E agora? Ela só pôs o Henrique? Eu acho que é o Henrique Ponciano. Ou temos o Henrique também... o Henrique de Divinópolis. Acho que tem o Henrique de Divinópolis. Então, um abraço para o Henrique. Para todos os Henriques que estão nos ouvindo. Henrique Azevedo, de Divinópolis. Tem também o Henrique Ponciano, de Fortaleza. Eu acredito que é o Henrique Ponciano que pediu. E a gente vai ouvir o Filho do Dono, com Flávio José. Bom dia, agora 5h47.

0: Olha a hora, agora 5h51, a melhor companhia para a caminhada é uma consciência limpa. Muito bom, obrigado aqui pela participação. Eita, foi o Henrique Ponciano mesmo, ele disse, aí sim, tocou modão, que legal. Obrigadão, meu irmão, um abraço também aqui da Edileuza, mandou aqui um áudio. Edileuza, São José da Tapera, Alagoas.
1: Bom dia. Leandro, jogue eu, Edileuza Ferreira, na Água Benta, Gorete, Andréa da Alemanha, Maria Silva e seu Mauro Rocha. Joga aí na água. Eu trouxe de saída também para São José Tapera, viu? Hoje é uma quinta-feira eucarística. Que Jesus Eucarístico abençoe todos vocês aí, que eu estou de saída para sair para São José Tapera. Graças a Deus. Rezar por nós. Graças a Deus. Joga aí. É Deus do Senhor de São José Tapera.
0: Eita! Todo mundo? Todos! Ah, quem pediu também? Quem pediu para ir para a piscina de Água Benta foi a Mariana Fonseca de Mauá. Bom dia! Ei, já dei a receita para o Cicinho, sim, do chimango. É amanhã, sexta-feira, o dia da receitinha. Então vai preparando aí o papel e caneta. Obrigado pela audiência. Mando um abraço a todos os amigos e amigas ouvintes. Juninho tá chegando. Juninho sai, hein? Vai ficar com a gente na manhã. Então, bom trabalho, Juninho, daqui a pouco. Um abraço para Juliana Souza, de Tanque do Caldeirão, Guanambi, Bahia, pela Web Rádio Nordeste de Coração. Vamos ouvir também aqui a Maria Rita, do povoado Porangaba.
2: Bom dia a todos do Fogão de Lenha. O nome da mulher é Adriana, meu bem.
0: Adriana.
2: E o Leandro. O nome dela é Adriana, bota ela na piscina, meu amor. Já passei aqui pra te dar um bom dia, viu?
0: Bom dia.
2: Eu já fiz o Pix.
0: Já fiz um Pix?
2: Viu? Já dei a minha contribuição.
0: Maravilha.
2: Já mandei ontem, meu bem. Deus te abençoe, tenha um bom dia. Salve Maria Imaculada.
0: Ei, Adriana, tá abençoada. Deus abençoe também. Obrigado pela ajuda, pela doação. O José Paulo de Olivença, Alagoas. E que legal. Poxa, hein? Ele também tá dando bom dia. Já pediu Marília Mendonça. Já anotei aqui, meu irmão. E ele disse, estou ouvindo o programa Fogão de Lenha. Programa maravilhoso. Coloque eu e minha família na piscina de Água Benta. Maravilha, o meu xará também, meu xará, o Leandro Barroso, mandou foto tomando um cafezinho no carro, hein, na viagem em Curvelo, Minas Gerais, hein, comendo biscoitinho de queijo com café. Eita, que delícia. Bom dia também pro Diacis Marinho, de Águas Belas, Pernambuco, tá na escuta. Para vocês então, mais um modão pra gente terminar o programa com mais um modão, que foi a Eliege, de Piranhas, Alagoas, que mandou esse modão, hein, gente. Mulher Chorona, com Teodoro e Sampaio.

0: Mulher Chorona, Teodoro e Sampaio. Pega a viola, Pedro.
1: Pega a viola e a sanfona que eu tocar.
0: Maravilha! Pedro vai levar a viola, vai afinar ela, deixar bem afinadinha para amanhã a gente tocar o modão. Ele vai passar a viola pro Juninho Souza, o Juninho Sá. Juninho Sá, que vai estar com a gente amanhã. Maravilha, hein, Juninho? Amanhã estaremos juntos aqui nas férias do Rivaldo Chagas. Tá curtindo as férias, né? Um abraço pra Zélia Borges, de Itaúna, Minas Gerais. Tá aí de manhãzinha, tá trabalhando, tá tecendo, tá costurando, é isso? Um abraço pra você, obrigado. E o meu trem tá chegando também, né? Tá chegando o meu trem, Pedro. É, tá chegando o meu trem. Então, obrigado a todos, todas, pela participação. Faltou aqui só mandar um abraço para Caroline de Belém do Pará. Obrigado, Caroline. O Betinho de Divinópolis. A Dorothy da Praia Grande. O Edmar de Betim. O Pedro Chaves em Concórdia do Pará. A Cícera de Santana do Ipanema. O Adeildo Braz em Major Isidoro. A Maria Guerra. O Edmar, falei de novo. A Suzete. A Olivanda também. A Maria da Silva. E o José da Silva de Itaim Paulista. Obrigado, gente. A Gorete de Campina Grande, a Benedita de Senador Rui Palmeira e a Quitéria de Maceió, o Adelmes também de Divinópolis, Maria Doralice e a Fátima Leopoldina. Um abraço, amanhã estaremos juntos novamente. Paz e bem! Salve Maria Imaculada! Tchau, tchau!

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Senhor, no silêncio deste dia que amanhece, venho pedir-te a paz, a sabedoria e a força. Quero hoje, Pai, olhar o mundo com os olhos cheios de amor. Quero ser paciente, compreensivo, manso e prudente. Quero ver além das aparências teus filhos assim como tu mesmo os vê. E deste modo não vê senão o bem em cada um deles. Cerra os meus ouvidos a toda calúnia, guarda a minha língua de toda maldade, que só de bênção se enche a minha alma, que eu seja tão bom e tão alegre, que todos aqueles que de mim se aproximem sintam a tua presença. Reveste-me de tua beleza, Senhor, e que no decurso deste dia eu te revele a todos.

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Entrevista comigo, Thales Tavares, até às 7 da manhã. Eu acompanho você, ouvinte, e pode ligar e participar então, 037-3521-2400. Olha nosso WhatsApp, 3521-2400 também. Tá no seu trabalho, bom trabalho, ouvinte, tá descansando, um ótimo descanso. Tá aí no sítio, na fazenda, tá em todo o centro-oeste de Minas. Bom dia, bom dia. É a sua manhã sertaneja, manhã de quinta-feira, hoje quinta-feira, dia 6 de agosto do ano 2026. Eu falo sempre, ouvinte, agradeça a Deus por tudo, muita paz, muita saúde em sua vida. Tá aniversariando hoje, tá? Tá aniversariando? Parabéns, felicidades. Tá aí no sítio, na fazenda, tá em todo o centro-oeste de Minas. Bom dia, meus irmãos caminhoneiros, tá aí, ó, na boleia do seu caminhão, tá? Vai com Deus, vai com São Cristóvão, vem também, né? Com Deus, com São Cristóvão, bom dia, pra você ir no seu sítio, na fazenda, eita coisa boa! Já são agora 6 horas mais 7 minutos, 6:07, deixa eu ver o zap aqui, são vários ouvintes ligando, participando, mandando a sua mensagem. Isso é bom demais, com certeza. Deixa eu ver direitinho. Alô, gordo, bom dia, gordo. A sua mãe Maria Xavier na ressaca. Gordo, obrigado, amigão, pela audiência, companheiro. Obrigado pela sintonia também, o gordo. Tá pedindo música sonada com João Paulo e Daniel, né, gordo? Olhos claros, vai ouvir agora, amigão. Obrigado pela audiência. O Ricardo na Vargem Bonita. Alô, Ricardo, na Fazenda Vargem Bonita. Abraçando aí o seu filho, Paulo Ricardo. Tá tirando leite já, Ricardo? Obrigado pela audiência, viu? Tá pedindo previsão do tempo com Zé Mulap Cassiano. Obrigado a vocês pela audiência, Ricardo. Obrigado pela sintonia também. São vários ouvintes ligando e participando, isso é bom demais, com certeza. Deixa eu ver direitinho aqui, mais ouvintes ligando e participando. Deixa eu ver direitinho aqui, o gordo, alô gordo! E a sua mãe Maria Xavier na ressaca, bom dia gordo, tocar pra vocês. Zezé de Camargo, Luciano, sintoniza o coração. Alô preto, bom dia preto, na casa de carne Santa de Virgens. Ô preto, tá aí na roça, né preto, tá de férias ainda. Eita coisa boa, tá pedindo... É, sintoniza o coração com Zezé de Camargo Luciano, viu preto? Obrigado amigão pela audiência, obrigado mesmo pela sintonia, maravilha ouvinte, bom dia, bom dia. 6:09 agora.

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É isso aí, agora já são 6 horas e 19 minutos, a hora vai passando, 20, bom dia, 6 horas e 19, é a sua manhã sertaneja, comigo Thales Tavares até as 7 da manhã, eu acompanho você ouvinte, pode ligar e participar então, 037-3521-2400, nosso WhatsApp 3521-2400 também. Daí música sonada com Zezé e Luciano, Sintoniza o Coração. Antes, o Zé Mulato e Cassiano, Previsão do Tempo, Olhos Claros, João Paulo e Daniel. Eu falo sempre, ouvinte, a gente tem que ter garra, raça, coragem, otimismo. Não fique aí reclamando da vida de forma alguma, não. Agradeça a Deus por tudo, muita paz, muita saúde em sua vida. Tá tomando aquele cafezinho gostoso, tá? Tô tomando meu café já aqui, que maravilha, que beleza. Alô, Pezão, bom dia, Pezão, lá da Lock Bond, Esquinturno, né, Pezão? Bom dia, grande vizinho Pezão, obrigado pela audiência, amigo. Obrigado pela sintonia, viu, Pezão? Alô, Gerson, também o Gerson, lá da Oficina Santa Luzia, de frente, posto Cachucha Rodão. Bom dia, Gerson, também o Baiano. Obrigado vocês pela audiência, obrigado pela sintonia. Olha, é o seguinte, atenção, atenção, acontecerá no Lions Clube de Bom Despacho, queimão do bazar do Clube das Mães, dia 13 de agosto, dia 13 de agosto, no horário de 14 horas às 17 horas, apoio Rádio Nova Veredas FM. Deixa eu ver aqui, são vários ouvintes ligando, participando, mandando a sua mensagem. Isso é bom demais, com certeza, para você aí, ó, que tá aí no sítio, na fazenda, tá em todo o Centro-Oeste de Minas. Bom dia, bom dia. Já são agora 6 horas mais 21 minutos, 6h21, deixa eu ver direitinho aqui. Alô, meu companheirão, meu amigo do Bode, alô do Bode. Bom dia do Bode, obrigado pela audiência, companheiro do Bode. Também o seu pai Moisés aí da Concertec Refrigeração, né, do Bode? Ligue 037-999-39-5955, alô do Bode. Deixa eu ver aqui, são vários ouvintes ligando, participando. O zap da Rádio Nova Veredas, eita coisa boa. Alô, Preto, bom dia, Preto. Grande amigão Preto, tá aí na roça, né, Preto? Preto, depois você digita aí o nome do seu pai aí, o nome do seu pai e da sua mãe, viu, Preto? Gente boa demais. Lá, ele trabalha no açougue Santa de Virgem, mas tá de férias ainda, né, Preto? Bom dia, amigão, obrigado pela audiência. O Lúcio, alô Lúcio, lá da comunidade São Cristóvão, Lúcio, obrigado amigão pela audiência, companheiro, obrigado pela sintonia, tá bom? Tá pedindo do Glacial a música Poeira, ô Lúcio, obrigado pela sintonia, a música Poeira com do Glacial, obrigado pela sintonia, viu Lúcio? Mais ouvintes ligando e participando, o Sargento Mosair lá em Luz, tá pedindo Menina Bonita, Morena Bonita? Ah, Menina Bonita com os Filhos de Goiás. Obrigado, Sargento Mosair aí em Luz. Obrigado pela sintonia. Gente boa demais, viu? Abraço, Elisete. Alô, Elisete. Lá na Picão Camacho. Bom dia, Elisete. Obrigado pela sintonia também. 6 horas e 23 minutos agora, 6 horas mais 23, deixa eu ver aqui, mais ouvintes ligando, participando. Alô Solange, bom dia Solange Ribeiro, obrigado pela audiência Solange, obrigado pela sintonia também, viu? 6 e 23 agora, segura!

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É isso aí, agora já são 6 horas mais 32 minutos, 6 horas mais 32. E a hora vai passando, ouvinte, pode ligar e participar então, 037-3521-2400, nosso WhatsApp, 3521-2400 também. Alô, Gordo, bom dia, Gordo, a sua mãe Maria Xavier na ressaca, obrigado pela audiência, Gordo, obrigado você pela sintonia. Abraço também para a Tânia, alô Tânia, sua mãe Maria José, aí na rua Palmital, Tânia, obrigado vocês pela sintonia, viu? Obrigado pela audiência. Para você em todo o Brasil, em todo o Centro-Oeste, em toda Bom Despacho, em toda Minas Gerais, bom dia, bom dia. Eu falo sempre, a gente tem que ter garra, raça, coragem, otimismo. Tá aí música chonada com Os Filhos de Goiás, Menina Bonita, antes Saudoso Canioso, Capricho Cigano e também Poeira Vermelha do Glacial. Deixa eu ver aqui, alô meu amigão, meu companheirão Dilson, lá no Engenho do Ribeiro. Ô Dilson, obrigado Dilson pela audiência, gente boa, Dilson no Engenho do Ribeiro, obrigado pela sintonia, viu Dilson? Tá pedindo música sonada com o Vieira e Vieirinha, a moça que dançou com o diabo, né Dilson? Sai fora, né Dilson, você tá doido? A moça que dançou com o diabo, o Dilson do Engenho do Ribeiro tá pedindo, vai ouvir agora. Alô Silvio Panamá, viajante, bom dia Silvio Panamá. 6h33 agora, segura!

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0: É isso aí, agora já são 6 horas mais 47 minutos, a hora vai passando, ouvinte, bom dia, 6h47 é a sua manhã sertaneja. Manhã de quinta-feira, hoje quinta-feira já é dia 6 de agosto do ano 2026, ouvinte. Alô Suelen, bom dia Fofão, Fofão Caminhoneiro, obrigado vocês pela audiência, hein? Obrigado vocês pela sintonia, bom dia, bom dia. Deixa eu ver o zap aqui, vários ouvintes ligando, participando, mandando a sua mensagem. Alô, Serginho, bom dia, meu amigão Serginho, Serginho Pintor, obrigado, Serginho, pela audiência, amigão, obrigado você pela sintonia, grande companheirão, o Serginho Pintor, eita coisa boa, gente boa demais, bom dia, Serginho Pintor, obrigado pela audiência, viu, Serginho? Alô, Felipe, o Felipe das Mulheradas, bom dia, Felipe, obrigado pela sintonia também. Já são agora 6 horas mais 48 minutos, 6h48, deixa eu ver direitinho o zap aqui. O Adão do Mato Seco, bom dia Adão, tá pedindo música sonada Meu Velho Pai, com Léo Canhoto Robertinho, né Adão? Obrigado pela audiência Adão, obrigado você pela sintonia, Meu Velho Pai, com Léo Canhoto e Robertinho, né Adão? Obrigado pela sintonia, grande companheirão lá no Mato Seco, pessoal do Mato Seco também, sempre ligando e participando, né Adão? Obrigado pela sintonia. Já são agora 6 horas mais 48 minutos, deixa eu ver o Adão aqui, vamos ouvir o Adão falando, o Adão fala bem, fala Adão.
1: Bom dia, meu irmão Thales Tavares, bom dia aos ouvintes da Rádio Nova Vereda FM. Aproveito a oportunidade deste programa maravilhoso da semana do Dia dos Pais. Ofereço o próximo sucesso dedicado a todos os pais do mundo. É isso aí, vamos que vamos. E as mães também que fazem o papel de pai, mãe, mãe e pai, né? É isso aí, vamos que vamos. Um ótimo dia a todos.
0: Tá aí Adão no Mato Seco, bom dia Adão, tocar pra você meu velho pai, já são agora 6h49, bom dia 6h49, alô Máximo, bom dia Máximo da LS Gás, bom dia Máximo, segura aí!

É isso aí, agora já são 6 horas mais 56 minutos, 6 horas mais 56. Alô, Branquinho, bom dia, Branquinho. Obrigado, amigão, pela audiência, Branquinho. Obrigado você pela sintonia, grande amigo Branquinho lá no Realengo. Tá pedindo a Roberta Miranda, né, Branquinho? Obrigado você pela audiência, amigão. Obrigado você pela sintonia, Branquinho lá no Realengo. Tocar pra você, Rei dos Reis, Roberta Miranda, vai ouvir agora, Branquinho. Obrigado pela audiência, viu? Obrigado pela sintonia, que maravilha, que beleza. Alô, meu amigão Pezinho, alô, Pezinho, lá do Lions Clube, bom dia, Pezinho. Obrigado pela audiência, Pezinho. Segura aí, Branquinho, Rei dos Reis, Roberta Miranda. Alô, Arlete, bom dia, Arlete.

0: É isso aí, agora já são 6 horas mais 59 minutos. A hora vai passando, 26:59. Tá aí a Roberta Miranda, cantou bonito, Rei dos Reis. Ouvinte, obrigado você que ligou, obrigado você que participou, tá bom? Agora tem o Jornal da Itatiaia, primeira edição. 8 horas tem o programa Fé e Esperança com o Padre Antônio. 9 horas tem ele, Cláudio França, do Alegria e Companhia. 3 da tarde tem De Bem com a Vida com o Padre Luiz Paulo. 4 e meia tem a Rose Mesquita. 18 horas, Senhora do Ângelus. 18 e 10 tem o Fino da Bola. 8 horas da noite, nosso amigão Everton Cordeiro. Alô, Luciana. Bom dia, Luciana. Obrigado pela audiência, Luciana. Aí em Pintores, tá bom? Bom dia, ouvinte. Valeu!
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3: PSB oficializa aliança com PT em Minas e indica ex-procurador de justiça Jarbas Soares como vice de Patrus Ananias.
4: Cidadania se afasta de aliança com o PSDB e rejeita apoio à chapa de Alexandre Calil.
3: Governo vai ter 10 dias para entregar ao TSE informações sobre gastos com publicidade.
4: Preço do etanol muda de cidade para cidade e desafia motoristas no interior.
3: Começam a valer hoje pedágios mais caros na 381.
4: Após mais um corte na taxa de juros, Banco Central deixa o cenário aberto para nova redução.
3: Ataques russos deixam vários mortos em diferentes regiões da Ucrânia.
4: No futebol, Cruzeiro e Atlético esperam sorteio para a definição dos confrontos nas quartas de final da Copa do Brasil.
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3: 7 horas, 1 minuto, Jornal da Itatiaia. Hoje é quinta-feira, 6 de agosto de 2026. Você está na companhia de Eustáquio Ramos e Fernanda Viegas. Muito bom dia para você que está sintonizado com a gente. Nós estamos ao vivo também no YouTube, no site, no aplicativo da Itatiaia, na Alexa, na TV a cabo e no canal 957 da Parabólica Digital. A partir de agora, toda a rede Itasat reunida para trazer os principais destaques de Minas, do Brasil e do mundo. E nós começamos com o trânsito.
5: Engavetamento entre 5 carros bloqueia uma faixa da BR-040 na pista em direção a Sete Lagoas, na passagem pela reta do Califórnia em Belo Horizonte. 3 dos veículos estão no acostamento e 2 ocupam a faixa da esquerda. Não há informação sobre feridos, mas há bastante congestionamento. Ali próximo, no anel rodoviário, no trecho no sentido Rio de Janeiro, tem outro engavetamento que envolve 3 carros após a reta do Califórnia. Para quem segue em direção à capital, pela 040 também há lentidão nas proximidades de Ribeirão das Neves devido ao fluxo intenso de veículos e assim segue até o posto Bonanza em Contagem, na Grande BH. Direto da Central de Trânsito Itatiaia Emive, repórter Isabela Gouveia.
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3: A quinta-feira segue com tempo quente e seco em Minas Gerais. A massa de ar seco prevalece sobre o estado, mantendo o céu com poucas nuvens e favorecendo temperaturas elevadas e baixos índices de umidade à tarde em quase todo o estado. Entre o fim da tarde e noite, a circulação dos ventos, aliada à disponibilidade de umidade em médios níveis, pode provocar temporais isolados no sul e zona da mata. Céu claro a parcialmente nublado no Jequitinhonha, Mucuri e Rio Doce. Demais regiões, céu claro a parcialmente nublado com névoa seca. BH terá uma quinta-feira de céu claro, com baixa umidade do ar e calor à tarde. Aqui na capital mineira, a temperatura máxima deve marcar 30 graus e a umidade ficará em torno de 20% à tarde. Repórter Aline Neves.
4: 7:04. A queda no preço do etanol em Belo Horizonte ainda não chegou de maneira uniforme nos postos do interior de Minas.
3: Enquanto na capital o motorista consegue economizar até quase R$ 80 ao abastecer um tanque de 50 litros com biocombustível em diversas cidades do estado, a redução foi menor ou sequer ocorreu, tornando essa gasolina a opção mais vantajosa.
6: O preço do etanol em Ouro Preto permanece acima dos valores encontrados em Belo Horizonte. Levantamento realizado pela Itatiaia em postos de combustíveis da região mostrou que o etanol custa entre R$ 4,29 e R$ 4,39 por litro na sede e nos distritos da cidade. Já o preço médio da gasolina comum no município é de aproximadamente R$ 6,32 por litro. Para saber se os condutores consideram mais vantajoso abastecer com etanol ou gasolina, a Itatiaia foi às ruas ouvir a população.
7: Meu nome é Marcos Vitório, sou analista de contrato, meu carro é flex. Hoje está compensando mais abastecer na gasolina, porque mesmo com a redução do valor do etanol, não refletiu aqui nas bombas da cidade de Ouro Preto.
8: Meu nome é Juliana Salone, eu sou assistente financeiro aqui em Ouro Preto. Eu não abasteço com álcool porque não compensa, né? O carro consome 30% a mais de combustível quando rodamos com álcool.
9: Meu nome é Luan, sou motorista de aplicativo aqui em Ouro Preto. Mesmo com álcool dando uma reduzida aqui na nossa região, ainda não está sendo vantajoso. Está compensando mais permanecer na gasolina do que no álcool.
6: Da região dos Inconfidentes, repórter Bruna Truóquio.
10: Um levantamento realizado pela Itatiaia em postos de combustíveis aqui da região do Vale do Aço mostra que, apesar de o litro do etanol ser vendido a partir de R$ 13,99, o combustível ainda não apresenta vantagem econômica em relação à gasolina, igual na capital mineira. Em NAC, às margens da BR-381, o etanol foi encontrado a R$ 13,99, enquanto a gasolina custava R$ 6,29. Nesse caso, a relação entre os combustíveis é de aproximadamente 63%, indicando vantagem para o etanol. Já em Ipatinga, o preço varia conforme a região. Embora o etanol também apresente vantagem nos postos pesquisados em Ipatinga e NAC,

0: Ele.
1: Fernando Nascimento, funcionário público. Para o perímetro urbano, eu prefiro abastecer com o etanol, né? Quando o etanol está com preço mais competitivo frente ao preço da gasolina.
0: E em relação ao preço, o senhor notou que aumentou, diminuiu?
1: Sim, a gente já pode ver nos postos aí, né? Os preços um pouco mais em conta, eu acredito, pela questão da mudança, né? Até mesmo na a gasolina, agora que está vindo com maior quantidade de álcool, né? Então, acredito que possa ter realmente contribuído aí para diminuir os preços.
0: De Montes Claros, repórter Osmar Macedo.
2: O preço do etanol tem diferenças importantes entre cidades do Triângulo Mineiro. Aqui em Uberlândia, o valor médio do etanol nos 20 postos pesquisados na cidade é de R$ 4,51 por litro. O menor preço encontrado foi de R$ 4,15, enquanto o maior chegou a R$ 4,59. Em Uberaba, a diferença entre os postos é maior. Na terra do Zebu, o levantamento encontrou etanol com preço médio de R$ 3,69. O menor valor foi de R$ 3,29, enquanto o litro mais caro chegou a R$ 4,94. Em Ituiutaba, no Pontal, os preços estão mais próximos. O valor médio encontrado é de R$ 3,74. O menor preço registrado foi de R$ 3,69 e o maior ficou em R$ 3,89. Do Triângulo, repórter Matheus Malaquias.
3: Aqui em Juiz de Fora, os preços estão mais caros do que os praticados em outras cidades do estado. Em pesquisa feita pela nossa reportagem, a média do preço do etanol é de R$ 4,59, sendo mais barato por R$ 4,09. Já a gasolina está custando em média R$ 6,69. A mais barata encontrada foi de R$ 6,36. Da Zona da Mata, repórter Gilberto Teles.
4: 7 e 9. A partir de hoje, os motoristas vão pagar mais caro no pedágio da BR-381.
5: Quem pega estrada entre Caeté e Governador Valadares já encontra pedágios mais caros na BR-381. A mudança autorizada pela Agência Nacional de Transportes Terrestres começou a valer hoje. A atualização representa um reajuste de 4,37% na tarifa do pedágio. Em Caeté, o aumento é de 70 centavos.

0: 20 centavos, o maior valor cobrado no trecho. Nas praças de Jaguaraçu e Governador Valadares, o aumento é de 60 centavos, enquanto em João Molevade e em Belo Oriente, o preço subiu 50 centavos. Quem costuma trafegar pela rodovia sente no bolso e reclama dos valores.
1: Dermeval Antônio Germano, 70 anos. Já tá caro pelo que nós vivemos na estrada, ele tá caro.
0: Pelo que você tá vendo de mudança aí das obras que já foram feitas, você acha que tá valendo a pena esse preço todo ou não?
1: Por enquanto não tá valendo não, porque o que foi feito não tá funcionando, a estrada tá toda quebrada, você desce aqui, você vai ver quantos trechos aí estão interrompidos, porque estão consertando serviço que foi entregue recentemente.
0: Você costuma dirigir muito na 381 aqui pro lado de cá?
1: Dirijo muito, às vezes eu tenho que fazer desvio, porque isso aqui tem dia que tá intrafegável. Vocês param aí 2 horas, às vezes você não pode esperar. E o trecho que foi entregue tá um caos, né?
2: Marlon John, Albert Soares Nunes, vendedor. É uma surpresa para mim e a gente se sente assim prejudicado, né? Porque já é caro, por mais que melhorou bastante depois do pedágio, mas ainda assim a gente sente a necessidade de melhorar mais, ainda mais pagando um pedágio com aumento.
3: Eduardo Gomes Silva, sou comerciante, idade 33 anos.
0: Em Caeté vai passar de 15 para 16,20. Você acha que é um preço salgado ali para os motoristas? O que você acha?
3: Acho salgado. A gente vê pedágio aí com valor bem menor e que a pista tá bem melhor, né? Que é essa. Um valor alto e a pista muito ruim.
0: No trecho que você costuma passar da 381, o que você observa assim da estrada? Tem problema ainda? Como que tá?
3: Tá muito cheio de remendo, né? Muito ruim de andar.
0: Por meio de nota, a concessionária Nova 381 informa que no primeiro ano de concessão, a empresa recuperou parte do trecho de pavimento rígido na BR-381 e restaurou uma área de 350 quilômetros de faixas. Repórter Giovana Meirelles.
4: 7:12, no quarto capítulo da série especial sobre o transporte de cargas, nossa reportagem mostra como a ação de quadrilhas transforma rodovias em áreas de risco, provocando prejuízos milionários ao setor por causa dos assaltos.
5: Minas Gerais registrou quase 2 casos de furto ou roubo de cargas em 2025. O número impressiona, já que muitas dessas cargas são avaliadas em milhões de reais. Por isso, motoristas que rodam diariamente nas estradas brasileiras convivem não só com o medo de terem a sua carga levada, mas deles próprios serem alvo da violência dos criminosos. É o que nos conta o caminhoneiro Elson Santino da Silva, que tem 47 anos de idade e quase 30 de volante grande.
6: Sim, uma vez pegaram andando, outra vez foi ali em Salvador, me pegaram também. Bota a gente dentro do carro pequeno, já leva... 2 assumam o carro e lá leva a carga. Me pegaram lá no estado de Alagoas, me pegaram às 5 horas da tarde, me entregaram o caminhão, era meia-noite vazio. Cheguei lá para fazer o BO, o delegado já sabia do meu nome.
5: Já o motorista Ismael Cabral de Oliveira transporta derivados de leite e afirma que toda a sua rota tem que ser planejada com antecedência para que ele não seja alvo dos ladrões.
7: No meu caso, que é um side mais perigoso, a gente tem que parar um pouquinho antes, porque capital, eles rasgam muito o side. Dormir no Belo Horizonte, você só dorme. No dia você acorda, não tem mais nada ali não. Cruzeiro, você olhar, tá cheio de costura. É toda vez, aí nós nem dormimos mais.
5: Cargas fáceis de serem vendidas, como produtos de limpeza e laticínios, são as mais visadas pelos criminosos, segundo o delegado Felipe Freitas, chefe do Departamento Estadual de Investigação de Crimes contra o Patrimônio, o DEPATRI.
8: A demanda determina aquilo que é mais fácil ser vendido, concorda comigo? Por exemplo, gêneros alimentícios e de higiene pessoal. O sujeito pega uma carga dessa, por quê? Você tem comércios irregulares, camelôs, certo, que vende isso, né? Você tem pequenas mercearias, comércio de bairro aí, que o cara chega lá e oferece, olha, eu tenho aqui um saco de 5 quilos de arroz, você compra dele aí no seu fornecedor por, vou colocar um número aleatório, R$10. Eu te vendo o saco a 2. O cara enxerga ali uma oportunidade e compra. Mas nós temos também os atravessadores profissionais. Uma quadrilha foi lá, roubou ou furtou ou desviou uma carga de pneu. Eles entram em contato com ele e falam, olha, nós temos uma carga de pneu. Aí ele, não, peraí que eu vou arrumar um comprador para vocês.
5: Quase 12 horas se passaram desde que o motorista Juliano e a reportagem da Itatiaia saíram de Betim com uma carga de 80 toneladas de diesel com destino a Paracatu. Porém, por conta da legislação, o caminhoneiro vai ser obrigado a dormir esta noite dentro da cabine em um posto de combustível às margens da BR-040.

0: a menos de 100 quilômetros, cerca de 1 hora e meia, do seu destino final.
1: O caminhoneiro afirma que não sente tanto medo de ser alvo de criminosos por estar transportando combustível. Porém, o delegado Felipe Freitas, da Polícia Civil, afirma que nem essas cargas estão livres dos ladrões.
2: Uma ação muito comum é o que a gente chama do boqueiro. É o sujeito que muitas vezes vai lá, rompe o lacre daqueles caminhões tanque de combustível e desce ali um bocado, um galão, um tambor de combustível e bota na caminhonete e vai embora. Entendeu?
1: Com o avanço das ações criminosas e a dificuldade das autoridades em fiscalizar as rodovias brasileiras, os transportadores precisam investir em soluções de segurança privada. Mas Cleiton César, um dos vice-presidentes da FETSENG, Federação das Empresas de Transporte de Cargas e Logística de Minas Gerais, destaca que essa solução gera custo para as empresas e isso acaba sendo repassado para nós, consumidores.
3: Então nós temos que investir hoje em equipamentos eletrônicos de rastreamento de veículo, em equipamentos de localização, e tudo isso é custo. Mas nós temos que fazer, e mesmo assim nós ainda temos incidência de roubos de uma forma que não deveríamos de ter.
1: Amanhã, no quinto e último episódio da série especial de reportagens, vamos entender como o fim da escala 6x1 pode afetar a vida dos caminhoneiros e por que patrões e empregados pedem para que o setor de transportes ganhe uma regra de exceção. Repórter Célio Ribeiro.
4: 7h16, vamos para um rápido intervalo, na volta você acompanha. Banco Central corta juros pela quarta vez seguida e sinaliza nova redução.
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13: 7h19. A falta de previsibilidade nas regras, a insegurança jurídica e o elevado número de litígios são apontados por especialistas como alguns dos principais entraves ao ambiente de negócios no Brasil.
14: Autoridades dos três poderes, ministros de tribunais superiores, empresários e especialistas se reuniram em um evento aqui em Brasília para discutir um dos principais desafios da economia brasileira, à segurança jurídica. O tema foi o foco do CNN Talks, que debateu como a instabilidade nas regras pode afetar investimentos e comprometer os ambientes de negócios. Para o CEO da CNN Brasil e da Rádio Itatiaia, João Vitor Xavier, a previsibilidade das leis não interessa apenas ao mercado, mas impacta diretamente a vida da população.
15: A segurança jurídica ela é fundamental, não só para quem investe, mas para quem está em casa, para ter a garantia da sua conta de luz, da sua conta de água, do seu imposto, para que não mude a regra todo dia. E a CNN, que é um canal que trabalha pelo desenvolvimento econômico do Brasil, pela geração de emprego, pela geração de renda, cumprindo seu papel de trazer um debate tão importante em parceria com a Itatiaia e reunindo alguns dos maiores nomes do judiciário do Brasil.
14: Patrocinador do encontro, o presidente do Instituto Barla, Chicão Bulhões, afirmou que mudanças frequentes nas regras e o excesso de burocracia desestimulam desde o pequeno empreendedor até grandes investidores. E ele também defendeu que o tema ganhe mais espaço no debate público.
16: E essa sensação de insegurança é o que afasta muitas vezes o investimento e até a veia empreendedora do próprio brasileiro. Quer dizer, quantas pessoas não sonham em ter o próprio negócio, sonham em desenvolver a sua vida, prosperar? Muitas vezes se vem num emaranhado de burocracia, de regra, que não entende, que não sabe de onde veio. O Instituto foi criado para a gente poder jogar luz nesse problema, porque esse é um problema silencioso.
14: Quem também conversou com a nossa reportagem foi o presidente do Tribunal Superior do Trabalho, o ministro Luiz Felipe Vieira de Melo Filho. Ele destacou que a atuação do judiciário também é decisiva para aumentar a confiança nas instituições. Segundo ele, decisões fundamentadas e previsíveis fortalecem a credibilidade do sistema e reduzem a insegurança jurídica.
17: O papel da Justiça do Trabalho foi trazer uma visão de como nós estamos enfrentando o problema da segurança, enfrentando o problema do tempo do processo e fazendo parte de um contexto que envolve todo o judiciário brasileiro. Isso gerará previsibilidade e isso gerará uma estabilidade que não é permanente, não é absoluta e não gera imobilização. Ela pode ser alterada na medida que possam ocorrer fatos supervenientes para que a gente tenha que rever isso também.
14: Ministros do Supremo Tribunal Federal, do Tribunal de Contas da União, magistrados, representantes do setor produtivo e especialistas defenderam que regras claras, estabilidade regulatória e respeito aos contratos são fundamentais para ampliar os investimentos e impulsionar o crescimento econômico do país. De Brasília, Aline Peçanha.
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4: Ô Rita, o Banco Central corta os juros dentro do esperado e deixa o cenário aberto para nova redução. Bom dia para você.
19: Bom dia. Como era esperado por todo mundo, o Comitê de Política Monetária, o Copom, cortou a taxa básica de juros em 0,25 ponto percentual. Agora há um espaço para mais um corte diante do comunicado feito pela autoridade monetária, que segue vigilante, segue conservadora, está ciente dos riscos, tanto internos quanto externos, mas acredita que já houve uma desaceleração na atividade econômica, apesar da resiliência do mercado de trabalho e de uma inflação que ainda está longe daquilo que é perseguido pelo Comitê de Política Monetária. O centro da meta, 3%, está longe da projeção de inflação que foi feita pelo próprio Banco Central para o final desse ano, de 5,1%. Para o final do ano que vem, 3,8%. E para o horizonte relevante, que é aquele período em que o Banco Central acredita que as ações tomadas hoje vão surtir efeito, ou seja, daqui a 18 meses, o primeiro trimestre de 2028, a autoridade monetária projeta uma inflação de 3,2%, o que é praticamente o que o Banco Central está perseguindo, que é o centro da meta de 3%. Os mercados operaram 0-0. O índice Bovespa caiu 0,09%, mas chegou a ter uma alta forte, próxima de 1%, quando bateu mais de 180 mil pontos. E teve um recuo quando do anúncio por Flávio Bolsonaro do deputado federal do Nordeste como seu vice na chapa para concorrer à presidência do Brasil. O dólar, que chegou a bater R$ 5,09, também depois desse anúncio, recuperou um pouco de fôlego em relação ao real e fechou a R$ 5,12, com uma queda de 0,05%. E os juros futuros fecharam precificando aquilo que o relatório de mercado, Boletim Focus, precificou na segunda-feira, uma taxa Selic final para 2026 na faixa de 13,75. Resumo da ópera: o mercado está enxergando mais um corte da Selic na reunião de setembro, na magnitude de 0,25 ponto percentual. Chamou atenção ontem também a fala do presidente Lula, que falou que vai ter seriedade fiscal. Seriedade é diferente de responsabilidade. E na mesma entrevista em que ele fala de seriedade fiscal, ele fala que ele tem dificuldade em cumprir as regras fiscais criadas pelo próprio governo dele, o tal do arcabouço fiscal, onde o governo deveria entregar nesse ano de eleições 2026 um superávit primário de 0,25% do PIB, ou algo em torno de 35 bilhões. Ao invés disso, nós estamos com um déficit de mais de 100 bilhões. Portanto, é assim que a banda toca no Brasil. É necessário, como disse o próprio Banco Central no comunicado, que o governo haja com a política fiscal no mesmo sentido da política monetária, ou seja, que o governo ajude o Banco Central a reduzir a inflação. Como? Gastando menos e não aumentando a dívida, o serviço da dívida, que aumenta o risco do Brasil e, consequentemente, não permite que a taxa Selic caia, para o desespero de toda a população. Rita Mundim, para a Rádio Itatiaia.
13: Agora, 7h26, operação agora da Polícia Federal contra suposto esquema de desvio de recursos em Universidade do Sul de Minas. O nosso repórter João Felipe Lolli acompanha e traz agora as informações. Bom dia para você, Lolli.
20: Oi, Fernanda, bom dia. 7h26, é uma operação no sul do estado chamada Malversação, que investiga ações da Universidade Federal de Lavras. A operação é da Polícia Federal e tem apoio da Controladoria Geral da União, cumprindo 13 mandados de busca e apreensão na própria cidade de Lavras e ainda em Campos do Jordão, cidade paulista, limite com Minas Gerais. A investigação apura possíveis fraudes em contratos firmados pela universidade nos anos de 2021 e 2022 para a compra de materiais de construção e outros insumos na mesma categoria. Conforme as apurações da Polícia Federal, há indícios de irregularidades em pregões eletrônicos, emissão de notas fiscais que não correspondem aos produtos efetivamente entregues, apesar dos pagamentos realizados com recursos públicos. As apurações também apontam possível participação de agentes públicos e particulares neste esquema, que envolve irregularidades no recebimento de mercadorias, pagamentos indevidos e ainda movimentações financeiras consideradas incompatíveis com a renda declarada de alguns dos investigados. O prejuízo aos cofres públicos pode chegar a R$ 4 milhões, e essas investigações continuam com o objetivo de investigar e identificar todos os envolvidos e ainda dimensionar o dano real ao patrimônio público. Não foram informados os nomes das pessoas alvos desses mandados de busca e apreensão. Repórter João Felipe Lolli.
21: 7h28, a seguir as novidades, as últimas informações sobre a corrida eleitoral. PSB oficializa aliança com PT em Minas e indica o ex-procurador-geral de justiça como vice de Patrus Ananias.
13: Cidadania se afasta de aliança com PSDB e rejeita apoio à chapa de Alexandre Calil.
21: Governo terá 10 dias para entregar ao TSE informações sobre...
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4: Tribunal Superior Eleitoral, os gastos com publicidade. De Brasília, ao vivo, o repórter João Pedro Melo tem os detalhes. Ô João, a decisão atende a um pedido do PL, bom dia pra você.
5: Oi, Estaque, bom dia a você, bom dia a todos que estão nos acompanhando. Exatamente, viu? O ministro André Mendonça determinou que o governo Lula apresente em até 10 dias dados detalhados sobre gastos em publicidade institucional, isso entre 2023 e o primeiro semestre deste ano. Essa decisão atende parcialmente a esse pedido do PL. Eles estão questionando se o governo ultrapassou o limite de gastos previstos na legislação eleitoral. A legenda está dizendo que foi um possível excesso de 167 milhões de reais. O ministro André Mendonça, por sua vez, disse que ainda não é possível concluir se houve irregularidade, porque existem divergências entre os levantamentos que foram apresentados. O ministro determinou que a SECOM entregue, então, ao TSE informações detalhadas sobre empenhos, cancelamentos, contratos e também os valores. Esse caso ainda vai ser analisado pelo plenário do tribunal, mas ainda não tem um prazo específico, claro, respeitando esse prazo de 10 dias aí que o governo tem para apresentar os dados ao TSE. Brasília, nesse momento, tem céu limpo, sol forte, temperatura na casa dos 17 graus.
6: Obrigada, João Pedro Melo, falando ao vivo de Brasília. Belo Horizonte agora 16 graus. 7h33, o Diretório Estadual do Cidadania confirma que o partido não vai acompanhar a decisão do PSDB de apoiar a chapa encabeçada por Alexandre Calil na disputa pelo governo de Minas.
7: A reportagem conversa com João Marcelo, prefeito de Nova Lima e presidente do Cidadania aqui no estado. Prefeito, é Alexandre Calil, do PDT, ex-prefeito de Belo Horizonte e candidato ao governo de Minas, anunciou o nome de Carlos Moscone, do PSDB, para compor a chapa no cargo de vice-governador. O Cidadania faz parte de uma federação com o PSDB e como é que isso foi conversado entre vocês?
8: A gente teve uma reunião do colegiado da federação, que tem representações tanto do PSDB como também do Cidadania. E nesse encontro foi apresentado pelo presidente Paula Biakel a proposta de apoio à candidatura do Alexandre Calil ao governo de Minas. E depois de dialogar com a diretoria estadual de Cidadania, de ouvir prefeitos do Cidadania, tive a oportunidade ao longo da semana conversar com a maioria deles, boa parte deles, a gente manifestou o contrário ao apoio à candidatura do Alexandre Calil. Muitos dos prefeitos entenderam que não é compatível com o jeito Cidadania de governar. A gente acredita muito na base do diálogo e foi relatado por vários que houve distanciamento e dificuldade de diálogo com o prefeito Alexandre Calil ou com o candidato a governador Alexandre Calil 4 anos atrás. E isso fez com que a gente tomasse essa posição com muito respeito à decisão colegiada, que é soberana, é a decisão da federação, mas a posição do Cidadania foi muito clara nesse sentido de não apoio ao Alexandre Calil.
7: Então, isso significa que em Minas a federação não vai caminhar com o mesmo rumo. A gente pode dizer assim, o Cidadania não concorda com a decisão do PSDB.
8: Formalmente, a federação tomou essa decisão pela maioria do colegiado, mas nós do Partido Cidadania, no diálogo que a gente tem tido com as nossas lideranças, entendemos não ser o melhor caminho e em breve, claro, vamos entender qual a melhor jornada também a gente pode percorrer nesse processo eleitoral.
7: E o senhor, como presidente do partido aqui em Minas, chegou a conversar depois desse anúncio com alguém do PSDB, com o pessoal da federação, sobre esse anúncio, né, que o ex-deputado seria vice na chapa do Calil?
8: Conversei com o presidente estadual do PSDB, Paula Biakel, inclusive levei a ele uma mensagem de agradecimento pela cordialidade e pela compreensão com o nosso posicionamento. Paula Biakel conduziu de uma maneira muito positiva o encontro, de uma maneira democrática, e respeitosa, como tem que ser num processo democrático. E a gente mantém essa boa relação enquanto presidentes de partido, e é natural que ocorram divergências, como nesse posicionamento no que diz respeito ao governo de Minas.
7: Diante dessa situação, qual que vai ser o caminho que o Cidadania vai tomar aqui para as eleições ao governo de Minas?
8: Bom, a gente observa se fechando agora o quadro dos candidatos, e eu tenho buscado dialogar permanentemente com as lideranças estaduais, sejam elas os prefeitos, vice-prefeitos, vereadores do nosso partido, que a gente vai buscar nos próximos dias aprofundar nesse debate para entender como essas lideranças políticas irão se comportar dentro desse processo eleitoral.
7: Repórter Luísa Marques.
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10: Ô, Berta, depois de intensas articulações na véspera do prazo final para as convenções partidárias, muitas reviravoltas na sucessão mineira. Quem ganhou e quem saiu derrotado nesse processo, hein? Bom dia para você.
11: Bom dia, Eustáquio. Bom dia, Fernanda. Bom dia, amigos da Itatiaia. Foram muitas reviravoltas. Depois de assistir o confronto entre a Direção Nacional do Republicanos e o senador Cleitinho, que voltou a anunciar que quer ser candidato, o PL firmou o seu próprio caminho. Flávio Roscoe é o candidato da legenda, anunciou Flávio Bolsonaro em vídeo nas redes sociais. A candidatura de Flávio Roscoe foi o primeiro grande abalo sobre o projeto político que vinha sendo articulado pelo ex-secretário de Estado de Governo, Marcelo Aro. Ao longo da última semana, Marcelo Aro tentou atropelar Flávio Roscoe na tentativa de consolidar o apoio do PL, do Republicanos e da Federação União Progressista em torno de seu próprio nome ao governo de Minas. Com o PL posicionado, Marcelo Aro sofreu a segunda baixa. Não conseguiu consolidar a planejada aliança entre o Republicanos e a Federação União Progressista, articulada em torno de seu nome ao governo de Minas. Aro tentou atrair o senador Cleitinho e Luiz Eduardo Falcão para o seu projeto político. Descartando Falcão, a Cleitinho Aro acenou que poderia ser o vice dele. E a Falcão Aro prometia a vice da chapa encabeçada por ele próprio. Falcão e Cleitinho perceberam que estavam sendo usados. O presidente nacional do Republicanos, Marcos Pereira, também não gostou do jogo e rompeu o compromisso que havia firmado com Marcelo Aro para apoiá-lo na disputa ao governo de Minas. O presidente estadual do Republicanos, Euclides Petersen, que até então também apoiava Aro, passou a considerar o registro da chapa Cleitinho e Falcão em confronto com a decisão da Direção Nacional do Republicanos. Este é um embate que ainda vamos acompanhar nos próximos dias. Sem o PL, sem o Republicanos, a Federação União Progressista articulou o retorno à coligação do governador Matheus Simões. União indicou Danilo de Castro para ser o vice da chapa. O PSD de Matheus Simões terá as candidaturas ao Senado de Carlos Viana e do Superman do Novo. A Federação União Progressista lançou a candidatura avulsa de Marcelo Aro ao Senado. Aro, que rompeu com o ex-governador Romeu Zema e com Matheus Simões, alegando não aceitar a candidatura de Carlos Viana ao Senado, retornou ao ponto de partida, só que foi um retorno amargo depois da derrota de seu projeto pessoal de candidatura ao governo de Minas. Matheus Simões o chamou de traidor. Houve outras definições que dão a cara da disputa no segundo maior colégio eleitoral do Brasil. O PDT de Alexandre Calil se coligou ao PSDB de Aécio Neves. O vice da chapa é o ex-deputado estadual do PSDB, Carlos Moscone. Gabriel Azevedo, candidato do MDB, anunciou a sua vice-vereadora Maria Helena de Quadros Lopes, também do MDB. No campo de Lula, encabeçada pelo deputado federal Patrus Ananis, a Federação PT-PV-PCdoB firmou coligação com o PSB e com a Federação Rede PSOL. Por decisão da Executiva Nacional do PSB, Jarbas Soares Júnior foi indicado vice na chapa de Patrus. A ex-prefeita de Contagem, Marília Campos, foi o primeiro nome definido pela chapa para concorrer ao Senado Federal, e Áurea Carolina, do PSOL, será o segundo nome ao Senado. Este é o desfecho da primeira batalha brutal entre aliados, ex-aliados e adversários pela formação das chapas, antes do início do confronto aberto pelas campanhas. Corpos que haviam sido decapitados nas últimas semanas se recusaram a morrer e voltaram ao jogo. E quem acionou a guilhotina agora corre o risco de ter a cabeça separada do próprio corpo. Berta Macaron, para o Jornal da Itatiaia.
6: 7h40, a seguir os destaques do futebol.
10: Cruzeiro e Atlético esperam sorteio para a definição dos confrontos das quartas de final da Copa do Brasil.
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7: Como está o trânsito na BR-040?
8: Viegas, a BR-040 apresenta mais de 10 quilômetros de congestionamento na pista em direção ao Rio de Janeiro, o reflexo de um ônibus com defeito que bloqueia a faixa da esquerda nas proximidades do viaduto da Mutuca em Nova Lima, quase no acesso também ao Trevo de Macacos. Trânsito muito complicado que reflete inclusive no anel rodoviário no sentido Rio de Janeiro na passagem pelo Olhos d'Água. Na outra ponta da 040, para quem segue em direção às Sete Lagoas, tem um engavetamento na passagem pela reta do Califórnia, 5 veículos envolvidos, uma faixa bloqueada, parte dos veículos já estão no acostamento, mas ainda assim há lentidão que reflete inclusive na Via Delta, Avenida Vereador Cícero Edelfonso, na altura do bairro João Pinheiro. Trânsito muito complicado para quem segue em direção ao anel rodoviário, em direção a Belo Horizonte. Tem congestionamento também, mas neste caso sem ocorrências, apenas o excesso de veículos que causa lentidão desde o trevo da Ceasa em Contagem, também na Grande BH. Volto com vocês.
9: Obrigado, Isabela Gouveia. 7h44.
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9: Confirmando 7h44, Nath Fiuza chega com tudo do esporte aqui no Jornal da Itatiaia, destacando Copa do Brasil, porque o Damassa ganhou, se classificou anteontem. Ontem o Cabuloso se classificou. Agora estão esperando o sorteio para a próxima fase da Copa do Brasil, as quartas de final. Não é isso, Nath? Bom dia para você.
11: É isso mesmo, Eustáquio. Bom dia para você, a quem nos acompanha aqui no Jornal da Itatiaia. Ontem tivemos o Cruzeiro se classificando para as quartas de final da Copa do Brasil. Venceu a Chapecoense no Mineirão por 2-0. Além do Cruzeiro, outras três equipes também garantiram vaga na sequência da Copa do Brasil ontem. O Grêmio, jogando em Porto Alegre, venceu o Mirassol por 1-0, gol de Pavon aos 36 minutos do primeiro tempo. Na ida, os times haviam empatado por 1-1, então o Grêmio se classifica com o 2-1 no agregado. Tivemos o Fortaleza vencendo o Palmeiras por 3-2, jogo que foi disputado na Arena Pantanal em Cuiabá, porque o Fortaleza vendeu o seu mando de campo. No primeiro tempo, o Fortaleza abriu 2-1, gols de Miritello e Rodriguinho. Flaco Lopes descontou para o Palmeiras. No segundo tempo, o zagueiro Murilo fez o 2-2, empatou para o Palmeiras, mas Lucas Emanuel decretou aí a vitória do Fortaleza por 3-2, marcando aos 43 do segundo tempo. Apesar da vitória do Fortaleza ontem, o time classificado é o Palmeiras, que havia vencido o jogo de ida por 3-0, fazendo, portanto, 5-3 no agregado. E tivemos clássico no Rio de Janeiro, no Maracanã, com a vitória e a classificação do Vasco. Bateu o Fluminense por 3-1. Brenner marcou duas vezes para o Vasco, Pumita Rodrigues também deixou o dele e o Martinelli descontou para o Flu. O Vasco elimina o Fluminense em duas edições seguidas da Copa do Brasil. No ano passado havia eliminado nas semifinais e agora o Vasco elimina o Fluminense nessa fase de oitavas de final. Faltam ainda dois times aí para a gente fechar os classificados para as quartas. Duelos que vão acontecer na noite dessa quinta-feira. Às 8 horas, no Barradão, em Salvador, Vitória e Atlético Paranaense. O Furacão venceu o jogo de ida por 2-0 em Curitiba, tem a vantagem. É o mesmo cenário da partida entre Corinthians e Internacional. Também às 8 da noite, na Neoquímica Arena, em São Paulo. O Inter joga fora de casa, tendo a vantagem da vitória do primeiro jogo por 2-0 lá em Porto Alegre. O comentarista Ale Oliveira está conosco aqui no Jornal da Itatiaia para trazer mais detalhes da classificação ontem, vitória justa, merecida do Cruzeiro. Não é isso, Ale Oliveira?
12: Bem, amigos do Jornal da Itatiaia, aí deu o Cruzeiro. Cruzeiro 2-0 com alguma facilidade, exceto ali pelo primeiro tempo em que a Chapecoense estava marcando muito e abusando das faltas, né, com o Candanção, o árbitro do jogo, bem condescendente, mas o Cruzeiro conseguiu praticamente resolver o jogo, ainda no primeiro período, porque vira o primeiro tempo ganhando de 1-0 com um gol de muita coragem, de muita valentia do Mateuzinho, de cabeça, dividindo com o zagueiro e até levando a pior, quebrando o nariz, mas com 1-0 no placar o Cruzeiro e com um jogador a mais na expulsão do Max Alves, absolutamente injustas, aliás, deveriam ter sido expulsos mais jogadores da Chapecoense no primeiro período. No segundo tempo, o Cruzeiro administrou, mas continuou controlando o jogo, agredindo, criando oportunidades até o pênalti convertido do Caio Jorge, que deu números finais à partida, 2-0 para o Cruzeiro contra a Chapecoense, com alguma facilidade, e o Cruzeiro, rei de copas, avança para a fase de quartas e final com moral.
11: Tá certo, Ale Oliveira. O Matheus Henrique, autor do primeiro gol do Cruzeiro, foi um dos destaques do jogo, né? Fez um gol ali com muita coragem, com muita raça, acabou até se machucando no lance, e ele fala aqui no Jornal da Itatiaia sobre a importância dessa vitória para a sequência, para a temporada aí do Cruzeiro. Matheus Henrique aqui conosco, não é isso? Repórter Emerson Pancieri, bom dia.
13: Bom dia para você, Nath, para quem acompanha o Jornal da Itatiaia. O Cruzeirão classificado para a fase quartas de final da Copa do Brasil e ainda vai receber mais 4 milhões de reais no Pix da CBF. Teve gol do Caio Jorge, teve gol do Matheus Henrique, quebrou o nariz, inclusive na hora do gol, levou um chute no rosto do zagueiro Eduardo Doma. Ele falou deste resultado importante do Cruzeiro.
14: Nos dá confiança, né? Sem tomar gols, isso é uma coisa que a gente tinha conversado bastante, porque a gente tava sofrendo gols todos os jogos, então a gente já vem de 3 jogos aí sem ser vazado. Isso sem dúvida nos dá confiança para os próximos jogos, porque como você falou, é um mês decisivo pra gente, de muitas decisões, e a gente espera, se Deus quiser, continuar nessas competições.
13: Palavras então do Matheus Henrique, que foi elogiado pelo técnico Arthur Jorge, talvez jogue com uma proteção no nariz no duelo contra o Mirassol, domingo às 11 horas da manhã, com certeza Mineirão lotado, dia dos pais. Cruzeiro que ontem recebeu o atacante João Costa, que vem por empréstimo do Al Ittihad da Arábia Saudita, e hoje está chegando o atacante Wesley, que vem do Al Nassr, também por empréstimo da Arábia Saudita. Nath.
11: Obrigada, Emerson Pancieri. Aliás, está chegando ou não? Já chegou. O Wesley desembarcou há poucos minutos no aeroporto de Confins. Igor Varejano, nosso repórter do digital, estava lá acompanhando e traz as primeiras palavras de Wesley aqui no Jornal da Itatiaia.
15: Primeiramente, muito feliz, muito contente aqui. Queria agradecer a todas as pessoas dentro do clube. É uma satisfação enorme estar aqui num clube gigante como esse. Muito feliz pela oportunidade, espero muito poder ajudar a torcida, e a gente sabe que a gente tem uma sequência de jogos importantes, espero poder ajudar, e estou sim muito ansioso para poder ajudar o Cabo Lúcio.
16: Wesley, qual a expectativa agora, chegando em momento de decisão para o Cruzeiro, principalmente em Libertadores?
15: Acho que eu estava com a ambição de poder ter a oportunidade de jogar. Acho que aqui eu vou ter a oportunidade de jogar jogos grandes, como os jogos que a gente tem na semana que vem. Acho que vai ser um jogo muito importante. Espero estar preparado para poder dar o meu melhor e ajudar a equipe, que a gente possa fazer grandes jogos e sair com as vitórias.
11: Tá certo, você conferiu no YouTube com imagens também a chegada de Wesley, novo atacante do Cruzeiro. Lembrando, hein, semana que vem o Cruzeiro já tem uma nova decisão, o início do mata-mata na Libertadores, jogos contra o Flamengo. E o Cruzeiro vai ficar de olho também no sorteio da terça-feira, sorteio da fase quartas de final da Copa do Brasil. O Cruzeiro estará de olho e o Galo também, né, também classificado aí para a próxima etapa da Copa do Brasil. Não é isso, repórter Wellington Campos.
17: Natália Fiuza, a CBF definiu para terça-feira, semana que vem, dia 11 de agosto, 11 horas da manhã, o sorteio dos jogos das quartas de final da Copa do Brasil, definindo também os cruzamentos das semifinais, as datas que vão ser realizados os jogos das quartas, 26 e 27 de agosto, 2 e 3 de setembro. As semifinais vão acontecer nos dias 1 e 8 de novembro. Natália Fiuza.
11: Obrigada, Wellington Campos. Lembrando, a final da Copa do Brasil, jogo único, dia 6 de dezembro. O Atlético agora já começa a pensar no Campeonato Brasileiro. Sabadão tem o Remo fora de casa e daqui a pouquinho tem treino na Cidade do Galo, que a Itatiaia vai acompanhar. Não é isso, Paulo Azeredo? Bom dia.
18: Exatamente. Bom dia. Treinamento daqui a pouquinho na Cidade do Galo. E a Itatiaia estará presente com toda a sua equipe. Inclusive, já convido o ouvinte aqui do Jornal da Itatiaia a acompanhar o nosso YouTube, arroba Itatiaia Esporte, porque vamos transmitir este treinamento em uma live ao vivo no YouTube do Esporte da Itatiaia. E neste treinamento, logo após o trabalho que será realizado na Cidade do Galo, o Thiago Borbas será apresentado como novo reforço para o ataque do Atlético. Ele já foi anunciado, mas oficialmente será apresentado hoje na Cidade do Galo. Por falar em reforços, o Atlético terá que correr contra o tempo se quiser contar com mais algum reforço na sequência da Copa Sul-Americana. No meio de semana que vem tem um Bragantino e tem que regularizar os reforços até amanhã para que possa então contar com estes jogadores também no torneio sul-americano. Com o Galo, para o Jornal da Itatiaia, para o repórter Paulo Azeredo.
11: Obrigada, Paulo Azeredo. As notícias do esporte aqui no Jornal da Itatiaia. Volto com você, Fernanda Viegas.
7: Obrigada, Natália Fiuza. 7h53. No próximo bloco, ataques russos deixam vários mortos em diferentes regiões da Ucrânia.
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13: 8:04. Ataques russos deixam vários mortos em diferentes regiões da Ucrânia. Daniela Franco.
24: Ao menos 7 pessoas morreram nessa madrugada em bombardeios russos contra Kharkiv e Sumy, no leste do país, e contra uma embarcação também no Mar Negro. Esses ataques deixaram também cerca de 20 feridos. A ofensiva da Rússia vem mirando quase que diariamente em instalações energéticas, logísticas, portuárias e de transporte na Ucrânia, causando um número crescente de vítimas civis. Já a Rússia declarou ter interceptado 605 drones ucranianos durante a noite, principalmente sobre a área do noroeste de Moscou, onde o depósito da gigante do comércio online Wildberries foi atingido, e além disso também sobre a Crimeia anexada. A Ucrânia afirmou ter mirado em refinarias russas de petróleo. A queda desses destroços de drones provocou um incêndio em várias casas e danificou carros na região de Yaroslavl, ao norte de Moscou.
7: 7h57, daqui a pouco, Lula e Davi Alcolumbre reabrem diálogo em encontro articulado por Alexandre de Moraes.
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7: 7h59, o presidente Lula e o presidente do Senado, Davi Alcolumbre, retomam as conversas diretas em um jantar na residência do vice-presidente do Supremo, ministro Alexandre de Moraes.
26: O encontro foi marcado por um gesto de reaproximação entre os chefes do Executivo e do Legislativo, após um período de maior distância na relação entre o Palácio do Planalto e o comando do Senado.
7: Nos últimos meses, a relação entre governo e Congresso passou por momentos de tensão, principalmente em torno de pautas de interesse do Planalto e da condução das votações no Senado.
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2: A paróquia Nossa Senhora do Bom Despacho informa que está renovando a assinatura da liturgia diária para 2027. 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
2: 8:04.
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2: Bom dia, meu ouvinte. Mais uma vez, nosso encontro diário, que nos dá, pelo menos a mim, me dá muito prazer, me alimenta. O fazer o Fé e Esperança é para mim também um alimento, por tudo que eu tenho que ler alguma coisa, pensar, anotar, para depois então partilhar com vocês. É uma tarefa, é uma obrigação, ao mesmo tempo é um dever, é um prazer poder falar com vocês, partilhando as coisas. Meu abraço, Bom Despacho está em festa, podemos já antecipar e dizendo assim, pela festa, a grande festa do reinado de Nossa Senhora do Rosário, que já está, né, em plena movimentação, realizando uma bela novena de orações, de celebração eucarística, de convivência entre as pessoas, e o auge da festa é a partir da outra quinta-feira, de hoje é uma semana, né, quando então começam a ir para a rua, a levar a notícia da Mãe de Deus e Nossa Senhora do Rosário, ou outros títulos que demos à Virgem Maria, a Mãe do Salvador. É por isto, não é nenhuma extravagância, muito menos, como alguns pensam, uma idolatria. Não é idolatria. A gente não fala de vez em quando que adora a mãe da gente, adora um amigo, uma amiga, adora, essa palavra adora, ela fica maciada quando aplicada assim a outras realidades que a gente tanto valoriza e usa a palavra adorar. Embora o termo, a palavra adorar, deva ser revelada ou reservada para Deus mesmo. A Ele nós adoramos, mas não temos que delimitar tantos campos e o sentido da palavra. Podemos admitir as várias palavras como algo que não é tão assim universal ou abrangente, mas que expressa uma percepção bem pessoal e intensa, portanto, que alguém tem.

de alguma, do sentido de alguma palavra. Adorar, por exemplo. O pessoal acha que nós adoramos Maria. Não, não adoramos nunca. No sentido estrito e primeiro, não. No sentido, assim, mais livre, talvez, talvez. Né? É igual, pessoas falam, parabéns para você, 1000 anos de vida. Exagero. Não tem jeito de 1000 anos para ninguém. Pelo menos por enquanto. Enfim, iniciamos mais um Fé e Esperança. Já entrei na sua casa, já esquentei seus ouvidos. E vamos então agora ao assunto do dia. Quero continuar em torno do assunto da Semana da Família, que a nossa paróquia realiza agora, porque no outro domingo, para nós fica mais assim, misturado, porque é a tal da festa do reinado, né, de Nossa Senhora. Então, o importante é que a questão da família é colocada diante de nós todos para iluminar a família humana, a família humana, quer dizer, a família de, que é todo mundo, do mundo todo, não é? Mas a família, enquanto a realidade primeira de um homem, de uma mulher e filhos, essa família, ela é o início garantidor da vida do homem. A família é garantidora da nossa vida. A frase do Papa São João Paulo II, ela cabe aqui também, quando ele afirmava que o futuro da humanidade passa pela família. Lendo diferente, sem família, a humanidade não tem um futuro bom. Não tem, sem a família. Então, a família merece de nós todos uma atenção, não para ficar amargurados ou pessimistas, mas aquela atenção de quem busca o caminho, porque a família também é uma entidade orgânica, viva, que se mexe, que tem um objetivo e recebe também as influências do ambiente, da história. Então, aí estamos nós, família, a iluminar essa realidade família com as luzes do Evangelho, iluminar, para poder enxergar bem e tomar o rumo necessário. Então, não se trata de impor o Evangelho, mas mesmo que a pessoa não queira ser uma cristã, uma pessoa evangélica, mesmo que ela não queira, nós temos o dever de iluminar, mostrar o caminho que Jesus apresenta para nós, uma vez que Ele mesmo, Jesus, Verbo eterno do Pai, que se encarnou pelo poder do Espírito Santo, no seio de uma mãe chamada Maria, esse Jesus que vem ao mundo, ele vem através de uma família. Outros fundadores de religiões, as mais milenares que temos, né, já uma, duas ou três milenares, talvez alguma outra que eu não conheça, nenhum deles vem de família, no sentido assim, a família é básica para a formação daquele sábio, daquele guia dos povos. A família não aparece. A família não aparece. Aparece a pessoa já, ela. Já no cristianismo, revelação de Deus eterno à humanidade, no cristianismo, é através da família que o Salvador vem. E não só vem enquanto portador, né, de mais um ser humano sendo gerado, mas enquanto essa realidade família acompanha, no caso de Jesus, até a morte. Até a morte.
A família, pois, o ambiente e a garantia de que a boa nova de Deus está sendo revelada. E para mais entendermos isto e até descobrir, na hora de Jesus morrendo na cruz, a mãe estava lá. O pai já havia morrido, José. A mãe estava lá, mas não só é porque era mãe, não. É para receber uma missão de ser mãe da nova humanidade. Que o sangue redentor de Cristo e sua obediência, portanto, conquistaram para nós. Então, meu ouvinte, quando nós falamos de família para lá para cá, não é apenas uma ideia, uma cultura, não. Para nós, família é radicada em Deus. Radicada em Deus. E isto, nós católicos bem sabemos disso, é tão radicada em Deus, e se é radicada, quer dizer, raiz, né? A palavra radicada é da palavra raiz, radis, radis, né? Em latim. Pois é, então, se é raiz, não pode morrer, senão morre o resto. Uma árvore é assim, para ela morrer, pode cortar galho, serrar e tudo, deixar um toco, mas tendo raiz, brota. Não sei se você já viu na plantação de eucalipto. Vão lá, a árvore já está alta, já em condições de ser usada, aquela árvore, aquela madeira, mas deixa o toco. Logo, logo vem um punhado de broto, porque tem raiz. É diante disto que nós vivemos dizendo o futuro da humanidade passa pela família. A raiz do mundo é a família. Família. E na visão cristã, judaico-cristã, família é um homem e uma mulher a gerar seus filhos. Há sentidos figurados da palavra família, não tem problema, podemos usar a palavra família, né? Mas a família, aquela necessária para a humanidade existir, é um pai, uma mãe e os filhos. Aí há um zigoto da universalidade e da necessidade de haver família. Um zigoto, está começando, vai expandir, vai ficar grandão, vai gerar filhos. E a humanidade toda surge da família. Meu ouvinte, mas ontem nós fazíamos algumas interrogações. É, olhando a família hoje, que nós todos percebemos bem esfacelada, bem esfacelada, bem assim, bagunçada também, né? Esfacelou, quer dizer, quebrou em miúdo. Quebrou. Mas se a gente fala quebrou, é porque nós temos uma referência antes da quebra. Uma referência assim, para nós temos um conceito, uma ideia, uma experiência de família. Então, nós comparamos a família hoje com aquilo que no tempo de criança recebi como sendo família. Assim, nós não precisamos ficar assim, querendo achar chifre em cabeça de galinha, expressão usada, porque nunca vai em cabeça de cavalo, por exemplo, cavalo não tem chifre. Então, é perder tempo. Mas, mesmo assim, meu ouvinte, a família, aquela que é referência para nós, geralmente o tempo da nossa infância, quando tudo vem a nós e se fixa. Então, essa família que está dentro de nós, ela é que é referência para olhar a família hoje. E aí temos que ter muita sensatez,
inteligência também e olhos bem abertos, mas sem preconceito, para esta realidade da chamada evolução da família. Não é evolução para perder o rumo de família, pai, mãe e filhos. Não se pode perder esse rumo. Tem que ter pai, tem que ter mãe, não só para o biológico de nascer mais uma vida, mas é para além do biológico, é tudo que um pai e uma mãe transmitem para os filhos, desde o ventre materno. Então essa referência da nossa família, da sua, do seu tempo de infância, é que hoje lhe dá condição de comparar com o hoje. E a humanidade fazendo essa comparação, aí não é só mesmo, não é só mais uma pessoa ou outra, percebemos sim que a família está bem esfacelada. Porque tornou-se comum o tal do divórcio. Tá, né? Divórcio. Não vamos entrar nessa questão agora do divórcio, não, mas tornou-se comum. E divórcio é uma separação. E os pais não arranjam desculpa que os filhos não serão desamparados. Já são desamparados. O simples fato dos pais terem chegado a um divórcio nos filhos já repercutiu há muito tempo. Se um dia chegam a formalizar a separação através de documento que a lei dos homens, a lei civil, exige por causa dos bens, não por causa da pessoa da criança. Há algo, sim, de zelo da criança ou dos filhos daquela família, há algo também na lei civil, também na lei civil, mas fica um remendo sem consistência. Porque a lei civil diz que o pai e a mãe têm o tempo todo o direito de ser pai e mãe. E, portanto, conviver com os filhos. Aí vem esse horror necessário, numa saída talvez melhor, de criança mora geralmente com a mãe e no fim de semana vai visitar o pai. A criança é arrebentada para lá e para cá. Ela gosta do papai e da mamãe. E os dois, pronto. Às vezes até já se uniram com outras pessoas, que arrebenta as crianças. Arrebenta, isso é verdade. Mas essa questão não é o caso agora. O caso é que nós, vendo a família esfacelada, queremos juntar os caquinhos. Se é que se trata disso. Não sou assim tão pessimista, nem muito menos alarmista, a dizer que a família não tem conserto, não tem como juntar os cacos. Tem. Não sei como agora, não vou dizer nem dar algum pitaco agora, não. E não será pitaco, é claro, é coisa séria. Não é só palpite, não. É algo sério, porque eu acredito na graça de Deus agindo na criatura humana. Que na separação de um casal ou de outro, pelo menos um deles tem muita culpa. Mas geralmente são os dois. Ou não. Às vezes é um só. E nesse sentido, então, vem em nosso socorro isso que eu falei. É possível, sim, reverter as separações. Porque aí nós cristãos apelamos também, não só para o psicológico, o sentimental, o afetivo, ou o econômico, que também está presente nessas divisões de casal e tudo, né? Não somente essas coisas, mas porque nós cremos na graça de Deus que transforma a pessoa, tornando-a
praticante do amor fraterno. Pois o amor, aquele que Jesus preconiza, apresenta como sendo essencial para a vida, é um amor de renúncia, de coisas renunciáveis, e ao mesmo tempo é a questão de amar primeiro. Amar primeiro. O segredo, a novidade do amor, vou falar cristão, sem ficar limitado no contexto religioso, o amor cristão, ele diz para nós que o amor é de graça. Eu não tenho que esperar que o outro me ame para eu amá-lo. Dá conta? Cola? É a pergunta que fazemos. E, meu ouvinte, se nós não admitimos isso, pelo menos admitir, para ir em busca, para ir experimentando o amor gratuito, alegre, não assim, forçando, não é forçando não, é já vislumbrando que o amor é que faz bem para todo mundo. Assim, até para casais que se separam, eles vão sentir, vão percebendo que se não podem estar juntos, há muitas outras coisas boas e que podem acontecer para que a família exista, para que os filhos possam crescer de modo saudável, emocionalmente, psiquicamente e até praticamente, na convivência social com os pais, mesmo estando separados. É um remendo, mas é uma busca de algo essencial. É um remendo. Se um carro amassa um pouco da sua lataria e até solta, fica batendo, o dono do carro vai dar um jeito de firmar aquilo ali um bocadinho, para não ficar parecendo uma catraca andando, né? Um remendo. Eu sou a favor de certos remendos, já que não tem jeito de ter mais a peça virgem, a peça completa, sem nenhum arranhão, etc. Mas é possível. Concluindo, não podemos jogar fora o amor. Não podemos. Se não deu certo, se não está dando certo, vamos, com humildade, sob a luz de Deus, buscar o caminho possível. E não acabar de piorar, como muitos apelam para isto, né? Já que não tem conserto, então deixe espondongar para lá. Certamente, pessoas sensatas e pessoas de fé nunca vão pensar assim, mas vão acreditar até no impossível. E ao final, vamos conquistar muitas coisas boas, mesmo não atingindo a meta final.

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1: O Evangelho de Nosso Senhor Jesus Cristo. Evangelista São Mateus. É o capítulo 17. Do versículo 1 ao 9. Naquele tempo, Jesus tomou consigo Pedro, Tiago e João, seu irmão, e os levou a um lugar à parte sobre uma alta montanha. E foi transfigurado diante deles. O seu rosto brilhou como o sol, e as suas roupas ficaram brancas como a luz. Nisso apareceram-lhes Moisés e Elias conversando com Jesus. Então Pedro tomou a palavra e disse: Senhor, é bom ficarmos aqui. Se queres, vou fazer aqui três tendas, uma para ti, outra para Moisés e outra para Elias. Pedro ainda estava falando quando uma nuvem luminosa os cobriu com sua sombra. E da nuvem, uma voz dizia: Este é o meu filho amado, no qual pus todo o meu agrado. Escutai-o. Quando ouviram isso, os discípulos ficaram muito assustados e caíram com o rosto em terra. Jesus se aproximou, tocou neles e disse: Levantai-vos e não tenhais medo. Os discípulos ergueram os olhos e não viram mais ninguém, a não ser somente Jesus. E quando desciam da montanha, Jesus ordenou-lhes: Não conteis a ninguém esta visão, até que o Filho do Homem tenha ressuscitado dos mortos. Até aqui o Evangelho de Jesus. Ouvinte da Palavra de Deus, a Igreja celebra os mistérios de Cristo o tempo todo, a vida toda, e além disso, a missa, celebrada todos os dias, por sinal, ela é o centro de todos os mistérios de Cristo. É a Santa Missa. É ali que o ato redentor de Jesus se atualiza. Assume o momento da história, as pessoas do momento, enfim, é uma celebração do mistério redentor em cada missa. E hoje, então, a Igreja comemora ou quer comemorar a famosa transfiguração de Jesus. Jesus, como que, no seu método de revelar o espiritual, o divino, o transcendente, ele foi formando aos poucos, com a palavra e com atos, os seus discípulos. E ele sempre gostava da companhia de três deles, quando era uma missão assim, sem todo mundo: o Pedro, o Tiago e o João, esses dois últimos irmãos, eles sempre estavam com Jesus. Sempre. É uma espécie de conselheiros, né? Homens de confiança, digamos desse jeito, né? Então, e nesse dia, certa vez Jesus os chamou para rezar. Vamos subir aquela montanha lá, o chamado Monte Tabor, né? Da Transfiguração. É, acho que é o Tabor, não vem tanto ao caso. Então, lá, em oração, geralmente era de noite, sossegado, né? E tudo. Lá tem uma experiência mística de enxergar de perceber em Jesus a divindade. Quando Moisés e Elias, ícones de governança e de profecia, Moisés e Elias, ali presentes, para os olhares dos apóstolos, dos três, eles viram. Pronto. Não vão pensar em outras coisas, não. Ficar só assim, viram, pronto. Se queremos especular e ver o que, que significa também ver, né? Isso é outra coisa. Mas a narração é simples. Viram e luminosos. A significar que não estavam mais na escuridão do pecado. Estavam na glória. Na glória. E aí vem todo o envolvimento dos três, liderados por Pedro, que tão entusiasmado e meio abobado, extasiado, digo melhor, né? Ali propõe fazer uma minha casa, minha vida. Uma para Jesus, outra para Moisés, outra para Elias. Minha casa, minha vida. É que Pedro, de tão espantado que estava, não tinha outras palavras, falou isso assim, espontaneamente. Como ia fazer ali, três tendas, cadê? Naquele momento, mas a expressão do coração de Pedro naquela hora foi esta. Vamos fixar Jesus, Moisés e Elias aqui, pertinho de nós. Pertinho de nós. Mas Jesus vai dar outro encaminhamento e até vai dizer a eles que não falem daquela visão até que ele, Jesus, ressuscite. Talvez Jesus não quisesse que a curiosidade, o espanto, o milagre influísse na decisão das pessoas para se tornarem discípulas dele, Jesus. Porque o discipulado ou o seguimento de Jesus, o Salvador do homem, não pode ser na base assim, da ilusão, da pressão, do abafa, do susto, não pode. Senão não é adesão, é medo ou algum outro interesse que a pessoa possa ter. Mas, meu ouvinte, essas coisas que eu comento assim desse jeito é para adentrarmos o mistério da nossa salvação com esse corpus da narração, do lugar, do fenômeno, etc., para cada um se sentir motivado e em condições de entrar no mistério de Deus. Porque caminhos? Bom, Jesus é o caminho, mas por que caminho assim que dependa só de você? Só de nós humanos? Qual seria esse caminho? Para chegar a ver Jesus luminoso, Jesus como o que salva, qual seria o caminho? Eu penso que o caminho é primeiro tirar a soberba do coração, querer razões para tudo, explicação, assim, na base da comprovação. Por aí enrola tudo. Porque a revelação dos mistérios de Deus ao homem é dentro do coração que acontece. Não é aquilo que os olhos veem. O que os olhos veem vão confirmar, ratificar o que o coração já sente. Então, nesse sentido, tudo é válido. Mas é dentro de nós que a gente enxerga Jesus transfigurado. É dentro de nós. Então, o caminho é a gente se apresentar. Senhor, aqui estou. Aqui estou. Quero acompanhar o Senhor. E vamos ver Cristo. Aí tem toda uma história, um acontecer, né? Mas a realidade final é a mesma. É ver Jesus. Ver no sentido de acolher no coração o que Ele é. Para cada um de nós e para a humanidade toda. Então, se nós também queremos ficar transfigurados, ter a humildade e ser discípulo. Aceitar ser ensinado. Não só ensinado sentado numa cadeira de escola ou de palestra, mas ser ensinado estabelecendo com Jesus Cristo uma convivência amorosa. Amorosa. Pode ser até amor à primeira vista, no momento até emocionado, e outra circunstância, não tem problema, mas o encontro amoroso. Porque quando o encontro é amoroso, a gente releva tudo que a gente ainda não entende. É amor. O amor já é total, embora ainda não tenha acontecido em totalidade. Já é total, enquanto a gente, quando vai comer um queijo, a gente vai comer o queijo total, mas aos poucos, não é? Aos poucos. Saboroso, cada vez saboreando mais e mais e mais. Pronto. Assim, acredito, estabelece-se entre Jesus e a criatura humana uma comunhão. O queijo não some. O queijo é a fusão desses dois amores, Jesus e nós. Jesus e nós. Aí temos o sabor da vida em santidade e da vida em missão, doando aí nossa vida também, levando a todo mundo a boa nova, para todo mundo ser discípulo. E, portanto, viver em comunhão, não só com Moisés e Elias, mas com o Salvador. E isso Jesus manifestou com toda clareza que ele quer isto. Tanto é, ele é que instituiu o sacramento da fusão biológica do trigo no nosso corpo, do vinho em nosso corpo, há uma fusão. E Jesus, com isto, quando manda comer e beber pão e vinho, a fusão de ele em nós e nós nele. Aí sim, aí atingimos a imagem e semelhança do Filho amado, nos quais o Pai do céu se compraz, tem prazer. Deus tem prazer com você, ouvinte. Tem igual o prazer dele, igual sim. Não em todos os limites, todos os horizontes, mas é genuíno do mesmo jeito. O amor de Deus por nós. Total. Total. É só esperar um bocadinho que vamos mergulhar na eternidade feliz. Aí a tenda que Pedro propôs naquele dia estará construída. Deus morando em nós e nós nele.

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1: Nossas comunicações, nossos avisos. Hoje, quinta-feira, temos dia da Hora Santa. Adoração ao Santíssimo Sacramento de modo comunitário. Às 18h, né, as pessoas comparecem e rezamos, e ficamos em silêncio, e cantamos, recebemos a bênção do Santíssimo e depois a Santa Missa. Geralmente também o sacerdote aparece para atender as confissões possíveis, né? Possíveis. Enfim, possíveis enquanto horário para todos serem atendidos. Nem sempre o horário dá para atender a todos, mas está sempre acontece. Lembramos também a Semana da Família, transcorrendo essa semana nas comunidades, nos grupos, né? A gente fala comunidade, quer dizer, é aquela comunidade, mas no final são grupos, 5 pessoas, 8, 10, 15, o que cada comunidade vai organizando, e isso vai catequizando. Catequese de adultos acontece bem nesses momentos, catequese de adultos. Então, participar dessas reuniões é crescimento, crescimento. Mas tem que ter humildade mais uma vez. A humildade de ouvir os outros, caminhar com os outros. Aí é a reunião. E vamos assim no seguimento de Jesus, é claro. Vamos então participar. A festa do Rosário hoje no seu quarto dia, né? Ontem eu celebrei lá, uma beleza, povão, igreja não cabe não, não cabe, porque ela não é grandona, né? Mesmo que fosse, ficaria super cheia como está, mas muito bonita, povo feliz, povo dedicado, acolhedor, e Deus seja louvado por tudo isto. Hoje então, no quarto dia da novena preparatória, hoje os 3 cortes que lá estarão são o Congo Esperto do capitão Antônio Carlos da Silva, o Congo Rosário da Prata do capitão Elton Couto de Mendonça e Saulo Diógenes Silvestre Silva. E o 3º corte, cada dia são 3, aliás, hoje vão ser 4, para poder acolher todos os cortes, né? Na novena, ao menos um dia. O corte Congo Ligeiro também, Pé da Serra, do capitão Valdemar Domingos do Carmo, e o Congo Sereno, do capitão José Orlando. José Orlando da Silva, o Zé Chiquinho, que nós chamamos assim. A festa está bonita, é preparatória mesmo. E vão os festeiros, e vão convidados, e criança. Depois tem barraquinhas também. Enfim, é a festa de nós brasileiros. Singela, mas festa. Não é complicada, e por isso é festa. E acolhe todo mundo. A Semana da Família também está transcorrendo aqui em nossa paróquia, né? E a programação especial que foi feita, né? Lembra a... Quero lembrar a Via Lucis que vamos realizar na Cruz do Monte, Caminho da Luz, né? Lá na Cruz do Monte. E vai ser agora no dia 7. Dia 7. Hoje já são 6, né? 6. Então é amanhã. Lá na Cruz do Monte, às 7h, vamos nos reunir para uma oração chamada Via Lucis, Caminho da Luz. São as estações ou quadros lá atrás da igreja. Tem na frente a Via Sacra, lá atrás tem a Via Lucis. Estão todos convidados às 7 horas, lá na Cruz do Monte. E, enfim, às 7 horas, não, às 18 horas, toda a paróquia lá reunida. E no dia 9, o encerramento da Semana Família. 9, então, domingo, não é? Nós vamos encerrar em cada comunidade. E o convite para o encontro de casais no dia 22 de agosto, lá na Casa de Pastoral, ali no bairro Ana Rosa, ou Tabatinga, estão ali nas divisas, né? Um do outro. Todos os casais são convidados, mesmo casal que não tenha recebido ainda o sacramento do matrimônio, é convidado a participar, porque é um bem para a família e até para o casal, né? E com outros casais, isso é que é bom. Nós estamos todos no mesmo ônibus, numa viagem de todos nós, cada um com um desejo de chegar em tal lugar, mas todos no mesmo carro. Assim somos, enfrentamos a vida uns com os outros. E aí damos conta da nossa tarefa. Meu ouvinte, no final de agosto, agora, no dia 30, nós vamos fazer uma caminhada, uma marcha, chamada, estamos chamando marcha vocacional, o tema, né, arrematando o mês de agosto, o mês das vocações, vamos fazer uma marcha com o título vocacional. Vamos sair no dia 30, às 4h30 da manhã, 4h30, a pé, vamos à capela do Padre Libério lá nos Alves, são 20 quilômetros, 22, por aí, né? Então, é no dia 30, é uma caminhada, portanto é cantando, é rezando, é conversando, é parando para descansar, para ouvir uma mensagem, e aí vamos rompendo os quilômetros. Dia 30 de agosto. Guardem bem este dia. Cada um se prepare, tênis, roupa adequada, vai ter poeira, né? Mas levem água, enfim, uma caminhada vocacional. E lá na igreja do Padre Libério, então, haverá Santa Missa, haverá cantoria, haverá um almoço. Estamos até pedindo que quem for fazer uma espécie de inscrição aqui no escritório paroquial ou com alguém, né, que está organizando essa marcha. É, e está também pedindo R$20 a cada pessoa para ajudar na despesinha, que vamos fazer um almoço para todo mundo. Todo mundo. Então, é uma ajuda, né? Mas se você não der ajuda, vai também, pronto, no final dá certo. O importante é celebrar, ainda mais indo a um local onde o venerável Padre Libério celebrou tantas vezes, e foi sob a direção dele que construíram a igrejinha bonitinha que está lá. Está lá. Convidado, ninguém falte. Vamos ver. Eu quero ir também, mas certamente não a pé, mas porque vou ter outras tarefas. Mas para o almoço eu vou. Quero ir, pelo menos, né? Fique com Deus, final de programa. Amanhã, novamente, aqui estaremos com mais um Fé e Esperança. Até lá.

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5: 9:02.
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você e eu, juntos somos muito mais e formamos uma dupla perfeita para a gente fazer um programa gostoso, maravilhoso. Hoje é dia 6 do mês 8, ano 2026. Hoje é quinta-feira boa, quinta-feira de alto astral, quinta-feira de energia positiva, de tudo que a gente pode realmente para ser feliz, tá bom, pessoal? Um ótimo dia, ótima manhãzinha gostosa. O calor já chegou, o frio tá indo embora, mas volta a qualquer hora, viu? Daqui a pouquinho tem a previsão do tempo para você, daqui a pouquinho tem o quadro, o calendário, trazendo para você as participações, os aniversariantes de hoje, as datas que são comemoradas ao dia de hoje. Você pode ficar ligado para conferir aqui no Eu, no Seu, no nosso rádio. Bom dia, meu povo querido, bom dia, meu povo amado. É um prazer imenso estar por aqui neste super canal de comunicação que é da Nova Veredas FM. É o programa de maior repercussão no centro-oeste de Minas, tá bom, pessoal? É o Alegria e Companhia. Ah, gente boa, bom dia. Vamos começar o programa com Bruno Mars. Bruno Mars, This Is Home.

Essa é a nossa programação, a melhor do seu rádio, número 1 sempre, tocando as melhores canções. Bom dia, bom dia, bom dia para você que tá ligado comigo. Bruno Mars, a primeira de hoje, Bruno Mars, cantando na primeira de hoje. Alô, Lelê, Lelê tá ligado comigo. Lelê, bom dia para você, muito obrigado pela companhia. Obrigado por estar curtindo esse programão de rádio, mandando um feliz aniversário para o Gustavo. O Gustavo é mais conhecido como Pitbull. Alô, Gustavo, é o famoso Pitbull, tá recebendo um abraço aí, o carinho do amigão Lelê. Parabéns, felicidades, tudo de bom pro Gustavo, famoso Pitbull, que faz aniversário hoje, tá bom, pessoal? 9:13, a música não para, a alegria e companhia continua ao som do Zezé de Camargo e Luciano.

Estamos aqui sempre na melhor do seu rádio. Bom dia para você, bom dia, bom dia, bom dia, bom dia, povo querido, bom dia, povo amado. Obrigado pela companhia, obrigado pelo alto astral. Victor e Léo Fotos, ainda Teodoro Sampaio, Estrela d'Alva, Zezé de Camargo, Luciano, amores que vêm, amores que passam, viu? 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Chacal, bom dia, como é que você tá, meu amigo? Bom dia, Chacal! Tá tudo bem aí, garoto? Que Deus abençoe. 9 horas 25 minutos, gente, 9:25, a música não para. A música não para. Zé Henrique e Gabriel, canta pra gente. Sonhei com você, é mais um sucesso da dupla Zé Henrique e Gabriel. Quanto tempo a gente não tocava, né? Os meninos são bons, Zé Henrique e Gabriel.

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1: no melhor do seu rádio, do meu rádio, Roberto Miranda, uma mulher em mim, ainda Zé Henrique Gabriel, sonhei com você na programação da 89,3 da Nova Veredas FM. 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Está chegando a previsão do tempo para hoje. Hoje é dia 6, hoje é dia 6, é quinta-feira. Sol o dia todo, sem nuvens no céu. Muitas nuvens à noite, mas não chove. A temperatura mínima é 15 graus, a máxima é 30 graus. A intensidade dos ventos é 6 km por hora. Deixa eu ver aqui. A umidade relativa do ar é 32% na mínima, na máxima chega a 74%. A sensação térmica para hoje é 16 na mínima, na máxima chega a 22, tá bom? Deixa eu ver aqui as datas que são comemoradas ao dia de hoje, né? Hoje, excepcionalmente, é dia do seu aniversário, não é? E para você que faz aniversário hoje, parabéns, felicidades, tudo de bom, que Deus abençoe, viu? Se você quiser que eu mande um alô pro seu aniversário, me manda mensagem aqui no WhatsApp da Rádio 37 3521-2400, 37 3521-2400, o telefone da Nova Veredas FM. Hoje é dia de São Salvador do Mundo, viu? Dia de São Salvador do Mundo, é dia nacional dos profissionais da educação. Parabéns aí a todos que são profissionais da educação. É dia interamericano do escotista, dia interamericano do escotista, é dia internacional de conscientização sobre as necessidades e desafios especiais de desenvolvimento dos países em desenvolvimento e sem litoral, tá bom, pessoal? Essas são algumas datas que são comemoradas ao dia de hoje, viu? 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Ah, aquele lanchão gostoso, Dudu Burger, tá me ouvindo, Dudu? Bom dia pra você, obrigado pela companhia, viu? 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Agora 9h37.

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5: Voltamos, por aqui na Melhor do Seu Rádio. Bom dia pra você, bom dia, meu povo querido, bom dia, povo amado. Vem aí o som do Amado Batista. Amado Batista canta Tem Pena de Mim.

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4: 10:04.
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1: Voltamos pelo aqui na melhor do seu rádio. Bom dia para você, 10 horas e 9 minutos, Chico Rei, Paraná.

Eita, que maravilha! Irídio e Irineu cantando por causa de você, Alain Galadim, depois das seis, Chico Rei Paraná, Canarinho Prisioneiro. Ô Juarez, como é que você tá, Juarez do Mercadinho do Povão, tá ligado comigo? Juarez do Mercadinho do Povão, Aureliane Lilia, Mercadinho do Povão, um abraço pra vocês, muito obrigado pela companhia, a gente segue por aqui na melhor do seu rádio, ao som do Diego e Victor Hugo, Beijei a Cura.

Para que sempre na melhor, Mato Grosso e Matias, tentei te esquecer, Amado Batista e Gustavo Lima, Alucinação, Diego e Victor Hugo, Elidio Irineu, Além Aladim, muito mais, 10h29 agora, pessoal, 10h29, 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Grande Pedrinho de Souza, 37-39-38-0500, tá bom? 10h33 agora, vamos ao intervalo comercial? Ah, é hora do intervalo, eu volto daqui a pouquinho.

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5: Voltamos! Tudo de bom pra você que tá ligado comigo. Obrigado pela companhia, pelo alto astral. Meu amigo Chacal, tá ligado comigo? Bom dia, Chacal. 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RH, lanternagem pinturas, recuperação e brilho automotivo. 10h44, pessoal, 10h44, Eduardo Costa.

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0: beberia ou não beberia? Zé Neto e Cristiano, Dom Juan, Princesa de Paulo e Paulino, tô por aí, Eduardo Costa, imagina eu. 4 minutos, faltando para as 11 horas da manhã. Bom dia para você. Está na hora de conversar com o repórter mais popular de BH, Assembleia Legislativa, Itamar Mairink. Bom dia, Itamar.
1: Muito bom dia para você também, meu caro Cláudio Francis. Bom dia para todos na sintonia da Nova Veredas FM, todos aí de Bom Despacho Região, ligados na programação. Chegando então com o nosso destaque desta quinta-feira aqui do Legislativo Estadual, direto de Belo Horizonte, capital mineira, com manhã de quinta-feira de sol, céu azul, temperatura 25 graus agora, máxima podem chegar aos 29 graus hoje, segundo as previsões da meteorologia. Cláudio Francis e ouvintes, doenças que já estavam sob controle, como coqueluche, sarampo e febre amarela, voltaram a preocupar com a queda da cobertura vacinal no Brasil. Especialistas alertam que a desinformação, as fake news e a redução da procura pelas vacinas aumentam o risco de novos surtos. Nesta semana, começou a campanha nacional de multivacinação, que tem o objetivo de imunizar crianças e adolescentes menores de 15 anos em todo o país. E os detalhes a gente acompanha agora com o Flávio Júnior.
2: Dados do Ministério da Saúde mostram que a cobertura da vacina pentavalente caiu de 96,3% em 2017 para 70,7% em 2019, a menor da última década. Os índices melhoraram nos últimos anos, mas ainda estão abaixo da meta de 95% recomendada pelo Ministério da Saúde. A professora da Escola de Enfermagem da UFMG, Fernanda Penino, lembra que o Brasil sempre foi referência em cobertura vacinal e o sucesso do Programa Nacional de Imunizações fez muitas doenças desaparecerem. Para ela, alguns fatores contribuíram para o retrocesso desse cenário.
3: A desinformação, fake news, o desconhecimento de risco, né, de doenças que são potencialmente graves e fatais.
2: E o que aconteceu em 2017 em Franciscópolis, no Vale do Mucuri, mostra que as soluções podem partir de pequenas mobilizações. Uma enfermeira do município organizou uma força-tarefa para imunizar a população contra a febre amarela. A cobertura passou de 98% e a cidade ficou isolada do surto que atingiu municípios vizinhos. A enfermeira Kênia Moreira lembra como organizou esse trabalho de campo.
4: Nós reunimos a comunidade, olhamos cartão por cartão, a gente fez vacina no final de semana, gravamos programa de rádio, nós visitamos locais de muito difícil acesso, nós fomos algumas localidades a pé, transportando caixas, para não deixar ninguém para trás.
2: Além de busca ativa e campanhas, especialistas defendem mais investimentos, qualificação dos profissionais e o fortalecimento da produção nacional. O diretor clínico do CT Vacinas da UFMG, Elton Santiago, explica por que vacinar não é apenas uma decisão individual, mas um pacto coletivo.
5: Uma infecção, para atingir as pessoas de uma determinada comunidade, né, você tem o primeiro caso, que é chamado caso índice, essa pessoa tem que espalhar a infecção para outras pessoas ao redor dela. Mas se as pessoas ao redor estiverem vacinadas, essa infecção não se propaga e às vezes não chega naquela pessoa que acabou não ficando protegida com a vacinação ou não pôde se vacinar.
2: E a campanha nacional de vacinação segue até 1º de setembro.
1: E a mobilização também vai contar com o Dia D Nacional em 22 de agosto para alcançar aqueles que estão com doses em atraso. Boa quinta-feira aí para você, Cláudio Francis, para todos na sintonia da Nova Veredas FM e até amanhã com outras informações da Assembleia Legislativa de Minas Gerais em Belo Horizonte, Itamar Mairink.

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8: 11:03.
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19: Voltamos por aqui na Melhor do Seu Rádio. Hora certa, 11 horas e 8 minutos. Estou fechando o programa porque amanhã tem mais. Daqui a pouquinho, Rádio Esportes aqui na número 1 do seu rádio. Agora tem a saudosa Marília Mendonça e o Café da Manhã.

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0: 11:30, final do Rádio Vivo desta quinta-feira, produção Patrícia Joe e Hasler Abras. Patrícia, um abraço, até amanhã.
1: Outro grande, gratidão e alegria, até amanhã.
0: 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Veio Rádio Esporte, Thiago Reis, até amanhã.
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dia pra você, torcedora, torcedor, ligados na Itatiaia. São 11 horas com mais 32 minutos. Estamos chegando com o Rádio Esportes desta quarta-feira. Quarta o quê? 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A produção do Rádio Esportes de hoje é de Daniele Rodrigues e Rafael Cruz. A coordenação de Alexandre Simões. Direção de Esportes de Michel Ângelo. A apresentação nesta quinta é comigo. E vamos às manchetes.

0: que saem hoje os últimos classificados da fase quartas de final. A primeira manchete é do Cruzeiro, e o Cruzeiro, hein? E o Cruzeiro, Cruzeiro ganhou, gente! O Cruzeiro está classificado, o rei de copas avançou no Mineirão, diante do seu torcedor, a manchete do Cruzeirão Cabuloso, com Emerson Pancieri.
1: Classificado na Copa do Brasil, Cruzeirão em bolsa, mais 4 milhões da CBF, atacante desembarcou em Confins e Cruzeiro corre contra o tempo para regularizar todos os reforços.
0: Cruzeiro ganhou, já toda a repercussão da vitória do Cruzeiro ontem no Mineirão. A manchete do Atlético, destaque do Galão da Massa. Fala aí, Paulo Azeredo.
2: Atlético apresenta atacante, encaminha renovação com joia e atualiza informações do mercado na temporada.
0: É o Paulo Azeredo já ao vivo da Cidade do Galo, hein? O Paulo Azeredo na Cidade do Galo tem uma fala importante do Paulo Brax. O homem forte do futebol do Galo vai abrir o jogo. Contratações, o Fred vai jogar no Galo ou não? Tem negociação ou não? Já no Rádio Esportes. Ainda sobre Copa do Brasil, Cruzeiro classificado, Galo também. Ontem no Rio de Janeiro, num baita clássico, foi a vez do Vascão da Gama. Fluminense não aguentou, o Flusão tá eliminado. O Wellington Campos e a classificação do Vasco, hein, Wellington?
3: Fluminense joga mal, Vasco faz a melhor atuação do ano e avança na Copa do Brasil.
0: E a manchete do América, o destaque do Coelhão no Rádio Esportes com Lucas Sanches.
4: Técnico Humberto Louser pode ganhar opções e cenário é de otimismo por time reforçado diante do Botafogo em Ribeirão Preto.
0: Esportes de hoje, tudo que rolou na Copa do Brasil, os jogos de hoje, vamos conhecer os últimos dois classificados à próxima fase da Copa do Brasil, tudo isso com análise e opinião, comentaristas hoje no Rádio Esportes, Nat Fiuza e Ale Oliveira, e claro, sua opinião é muito importante, então cola comigo no YouTube para interagir, para participar ao vivo no YouTube, no Itatiaia Esporte, no 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Alô você na rede Itasat, ligando Minas de ponta a ponta, o interior do estado também conosco no Rádio Esportes, e claro, você da capital, da região metropolitana no AM, no FM, você no trânsito, muito obrigado pela carona, vamos juntos com o Rádio Esportes desta quinta-feira, aqui na rádio mais ouvida do Brasil.
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1: Agora são 11 horas com mais 40 minutos. É o Rádio Esportes, hein? Pra você, na mais ouvida do Brasil. 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A pergunta de hoje é a seguinte: o Corinthians, atual campeão da Copa do Brasil, joga hoje. Vai tentar a sua classificação contra o Internacional. O Corinthians perdeu a ida 2-0. Quem foi adversário do Corinthians na final da Copa do Brasil no ano passado? Quem o Corinthians venceu na última edição da Copa do Brasil? Facinho, hein? Tem tão pouco tempo. Ano passado, quem o Corinthians venceu na decisão da Copa do Brasil? A sua participação com o nome completo no YouTube e a resposta do programa de hoje. Você concorre ao kit Top Food com pão de queijo, broinha de fubá, pão de queijo recheado Top Food. 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Tem par de ingressos para Expo Cachaça, Minas Mais Doce e Brasil Beer. O evento começa hoje, também amanhã e sábado, no Center Mina Expo, com 7 shows incríveis. 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E você pode ir como convidado do Rádio Esportes com a sua família. Mande o WhatsApp 996519657 no WhatsApp, mensagem de texto, seu nome completo e a resposta do programa de hoje. Eu quero saber quem o Corinthians venceu na última decisão da Copa do Brasil.

de Copas, o Cruzeiro. Cruzeiro está classificado. Ontem no Mineirão, Cruzeiro ganhou, Cruzeiro ganhou. O Cruzeirão venceu. Com mais de 32 mil torcedores da Pampulha, o Cruzeiro venceu a Chapecoense 2-0. O Caio Jorge voltou a marcar. Sai, Zica. Eram 3 jogos em branco. O KJ deixou dele. Com a classificação, o Cruzeiro recebeu 4 milhões de reais da CBF. Então, alô, CBF, faz o Pix. Cruzeiro ganhou, Cruzeiro ganhou. Cruzeiro conseguiu seu gol, o primeiro do jogo aos 45 minutos do primeiro tempo. Cruzamento do Fabrício Bruno, o Matheus Henrique cabeceou, o goleiro Anderson fez uma grande defesa, mas no rebote o Mateuzinho estava ligado, ele mesmo aproveitou e fez o primeiro gol do Cruzeiro. Só que o Mateuzinho, na hora do cabeceio, levou um chute no rosto, um bicudo na cara, quebrou o nariz. Ele foi comemorar já todo ensanguentado. Já já informações da lesão do Mateuzinho no rosto. Nos acréscimos, a Chape teve um jogador expulso. A análise do VAR, o meia Max levou vermelho direto depois de chegar de sola numa dividida com o lateral Rojas. Já no segundo tempo, o Cruzeiro fez o segundo gol com o Caio Jorge, mas foi marcado impedimento. Só que aos 38 minutos, não teve conversa. Faça o K imediatamente. KJ, cobrando pênalti, fez Cruzeiro 2-0. O Cruzeiro ganhou, Cruzeiro ganhou, Cruzeiro classificado na Copa do Brasil. Sim.

0: inteiro com ele, o Poeta Azul.
1: Vai sobrar com Arroio, vai Arroio. Ele domina, para, prende na linha de fundo com o Fabrício, fez a finta no caminho, jogou na grande área, quem é que vai subir a cabeçada? Goleiro soltou!

0: Matheus Henrique.
1: Cruzeiro, Matheusinho de cabeça. Na bola do Fabrício, Bruno joga na segunda trave. A primeira cabeçada, Anderson faz o milagre. Aí Matheusinho acompanha a ambulância como um centroavante. Chegou, meteu pro fundo na rede. Lindo Mineirão agora. Matheusinho Henrique. Caio Jorge autorizado para a cobrança. Ele não toma muita distância. Anderson parado no meio do gol. Se for para a rede, vai que eu tô te vendo. Pé direito, bateu, é gol!

0: KJ. Ele bate com a chapa do pé direito. Anderson vai na bola, toca na bola e ela vai pro fundo na rede. KJ sai para o abraço ao segundo no Cruzeiro, que vem às quartas. Rubinho!
1: E eu digo para toda a nação azul, a vida do atacante é uma batalha. Ora ela entra, ora não entra, mas tem que martelar, tem que tentar, tem que ser letal, letal, como KJ, perna direita no canto esquerdo do Anderson, lá dentro, fantástico. Cruzeiro 2-0.
2: Boa, Rubens Júnior, Piquitito, Cruzeiro ganhou, vamos analisar com os comentaristas da Itatiaia, Ale Oliveira, Nath Fiuza, a vitória do Cruzeiro. Bora colocar na tela também os melhores momentos para você que tá no YouTube, cola comigo no Itatiaia Esporte, vamos exibir os melhores momentos do jogo. Ale Oliveira, você esteve ontem no Mineirão, um jogo controlado pelo Cruzeiro, que poderia ter feito um placar mais elástico, não fosse a noite inspirada do goleiro Anderson, ex-goleiro do Cruzeiro, inclusive, se tem leis do ex para goleiro, ontem o Anderson fez valer. Pegou muito, aliás, foi o seu voto de melhor em campo, inclusive, o goleiro da Chape. Cruzeiro ganhou e está classificado. Ale, bom dia.
3: Bom dia, viu, Tiagão? Bom dia para todo mundo que nos consagra na rádio mais ouvida do Brasil. Olha, eu podia dizer que foi um jogo bem tranquilo, mas o primeiro tempo, os caras, o primeiro jogo que eu comentei de Caneleira, pra você ter uma ideia, e olha que eu tava com o Fabrício, o guerreiro, esse homem maravilhoso, que tava na proteção à nossa equipe, mas eu fiquei com medo de sair machucado do jogo, de tanto que a Chape bateu, claro, com a condescendência do Candançan, né, do árbitro do jogo, que deixou o couro comer na casa do Noca. Essa foi a única preocupação do jogo, e batendo muito, marcando muito, praticando o antijogo, a Chapecoense conseguiu segurar boa parte do primeiro tempo, mas depois do primeiro gol, do gol que a gente tá vendo para quem tá no YouTube do Mateuzinho, um gol de muita coragem, né? Porque ele foi e dividiu de cabeça ali, de nariz com o Eduardo Doma e acabou inclusive quebrando a napa, o que no caso dele pode ser bom esteticamente, né? Porque pior é impossível. Agora, de qualquer maneira, foi o único problema do jogo, foram as faltas violentas da Chapecoense, inclusive o moço que foi expulso lá, o Max Alves. Eu acho que das três faltas para expulsão que teve no primeiro tempo, essa foi a menos violenta. A menos violenta. Teve uma no Gerson, que foi um crime, né? E teve uma também no Mateuzinho, que também foi bem violenta mesmo, mas o árbitro foi muito ruim. Fez o primeiro gol, terminou o primeiro tempo com um jogador a mais, acabou o jogo. Ali era questão de tempo pro Cruzeiro fazer o segundo e ratificar a sua classificação, mas a verdade é que o Cruzeiro não teve muito trabalho, é muito, mas muito superior à Chape, que praticamente já tá na segunda divisão do ano que vem, né?
2: É isso, a Chape não ofereceu resistência ao Cruzeiro no Mineirão, a não ser pela boa atuação do goleiro Anderson. Nath Fiuza, bom dia, Nath. Cruzeiro é o rei de Copas, é o maior vencedor da Copa do Brasil. Tem aquela história, deixou chegar, agora eu quero ver segurar. Vem aí na terça-feira, é sorteio, tá, gente? Cruzeiro, Atlético vão conhecer os adversários da próxima fase na terça-feira, 11 horas da manhã, nós vamos transmitir ao vivo aqui na Itatiaia o sorteio da Copa do Brasil. Cruzeiro chega forte também à próxima fase da Copa do Brasil. Bom dia, Nath.
4: Ei, Tiago, bom dia. Meu abraço a você e a todos que nos acompanham aqui no Rádio Esportes, abraçando também o Ale Oliveira. Sem dúvidas, né? O Cruzeiro chega forte. Acho que por esse fator que você mencionou há pouco, da tradição, do peso da camisa, o fato de ser o maior vencedor, isso tem sempre que ser levado em consideração e tenho certeza que isso impõe um respeito a mais frente aos adversários, mas acho que chega com moral também pelo momento do time na temporada, né? Existe um antes de Arthur Jorge e um pós Arthur Jorge. Esse atual Cruzeiro segue nos trilhos, um time em crescimento e com espaço para melhorar, principalmente o seu setor ofensivo, que ainda está sofrendo com um arroio inconstante. Ontem o Kaique Kenji demorou um pouquinho para entrar no jogo, mas a diretoria já trabalhando, né, para dar munição ao Arthur Jorge, para ter um Cruzeiro ainda mais forte lá na frente. Agora a chegada do Wesley, tem também o Lúcio Rodrigues, enfim. Então é um Cruzeiro que já está num bom caminho, com possibilidade de jogar até melhor e vai precisar jogar melhor, porque daqui em diante as competições só ficam mais difíceis. Você falava do sorteio que nós vamos acompanhar na próxima terça-feira e a gente já tem a promessa de grandes duelos, né? Claro que faltam ainda dois classificados nesta noite, Atlético Paranaense e Internacional tem vantagem em seus jogos, mas de todo modo, as duas equipes de Série B ficaram pelo caminho, né? O Fortaleza e também o Juventude. A Chapecoense, que é a última colocada na Série A, também ficou pelo caminho. O Remo, que é um outro time brigando na parte de baixo da tabela no Brasileirão, também não se classificou. Então agora realmente ficaram só as camisas mais pesadas. É claro que há times em melhor momento do que outros, Santos e Vasco classificados, mas com dificuldades no Brasileiro. O Palmeiras classificado soberano na temporada, buscando mais um título também na Série A, mas de toda forma, competição de mata-mata agora com times pesados e a promessa de grandes duelos a partir agora das quartas de final, viu, Thiago?
2: É isso, já já vamos trazer os classificados da rodada. Hoje, como disse a Nath, mais dois classificados, entre eles o atual campeão. O campeão da Copa do Brasil joga hoje. É o tema da pergunta do Rádio Esportes. Eu quero saber quem o Corinthians venceu na edição passada, quando saiu campeão da Copa do Brasil. Já já vamos ouvir também os jogadores, os destaques do jogo de ontem, mas antes, falo pra você que tá construindo ou reformando da Santa Cruz Acabamentos. 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O Matheus Henrique, o Mateuzinho, falou da vitória do Cruzeiro. Ele que foi escolhido melhor em campo pela equipe da Itatiaia, quebrou o nariz, chegou com o pé enfaixado, levou um baita de um pisão também, que era passível de cartão vermelho. E ele fala da classificação do Cruzeiro, Mateuzinho.
5: Nos dá confiança, né? A gente aí vem de uma classificação hoje diante do nosso torcedor. E sem tomar gols, isso é uma coisa que a gente tinha conversado bastante, porque a gente tava sofrendo gols todos os jogos, então a gente já vem de 3 jogos aí sem ser vazado. Isso sem dúvida nos dá confiança para os próximos jogos, porque como você falou, é um mês decisivo pra gente, de muitas decisões, e a gente espera, se Deus quiser, continuar nessas competições.
6: Matheus, sobrou algum pedaço do seu corpo que ainda não machucou aqui no Cruzeiro?
5: Cara, já foi 2 vezes a costela, joelho e agora o nariz, né? Se Deus quiser que seja a última, né? Tomara, rezar pra isso.
6: Excesso de entrega, é azar, o que que é que tá causando esse tanto de lesão?
5: Cara, eu acredito que é uma série de fatores, né? Eu não acredito muito em questão de azar. Acontece, a gente tá ali dentro de campo, a gente sabe que a gente tá sujeito. Eu vi a bola aqui na frente para eu cabecear, já como que eu ia imaginar que depois que eu fizer o gol ia ter um pé no meu nariz? Então, eu acredito que acontece, é recuperar, mas nada disso tirou o que foi o jogo hoje, que foi o objetivo, que era classificar. E mais uma vez a gente não sofreu gols, então isso aqui fica de segundo plano.
7: Mateuzinho, mais uma vez você como o primeiro homem ali, né, trabalhando na vaga do Romero, tá à vontade a cada vez que o Arthur te aproveita ali na posição?
5: Cara, eu acredito que sim, eu venho trabalhando muito para isso, né? Sempre quando o Mister me seleciona ali para as oportunidades, seja de início ou entrando do banco de reserva, é sempre fazer o que ele pede, porque a gente vê que a gente tá numa evolução constante. de grandes partidas, de grandes desempenho. E o segredo é esse, é continuar, é ouvir ele e trabalhar bastante, que cada vez mais a gente vai estar mais entrosado no plano que ele quer.
2: Ô, Nath Fiusa, Mateuzinho tá encaixadaço nesse meio campo do Cruzeiro, hein, Nath?
4: Pois é, isso é uma ótima notícia, né, Thiago? Até ontem, a preocupação a mais com essa questão da fratura dele no nariz, claro, em primeiro lugar, a preocupação com ele enquanto ser humano, para que esteja bem, mas em segundo momento, a preocupação além, visando a sequência, porque quarta-feira, dia 12, tem Cruzeiro e Flamengo, a gente sabe, sem o Romero, e o Matheus Henrique será o titular na posição, então tomara que ele esteja 100%, ele mesmo tranquilizou a torcida ontem, disse que se for necessário, joga ali com uma proteção, mas de toda forma, esses jogos que antecederam essa disputa e que antecedem essa disputa da Libertadores estão sendo importantes também para que ele fique cada vez mais adaptado e encaixado nesse meio campo, nessa função um pouco mais recuada. Ontem era claríssimo, ele segurava um pouco mais e o Gerson com muita liberdade, até apareceu no primeiro tempo em determinado lance para finalizar dentro da pequena área o Gerson. E eles estão trabalhando bem, né? Quando um avança, o outro segura um pouco mais para que a zaga não perca a proteção. E ontem o Arthur Jorge fez escolhas claramente para soltar mais o time, né? O William na lateral direita, a presença do Matheus Henrique no meio campo, para ser um Cruzeiro ofensivo, dada a necessidade. Mas na semana que vem vai precisar ser um Cruzeiro equilibrado para fazer um bom resultado no Mineirão, para brigar pela classificação na Libertadores, e o Matheus Henrique vai ser uma peça fundamental.
2: Ô, Ali Oliveira, vamos ouvir o João Marcelo. Você esteve ontem no Mineirão, firme, João Marcelo, hein? Ele falou dessa boa atuação do Cruzeiro, dos reforços que estão chegando. E como a Nath lembrou, já vem Libertadores pela frente, João Marcelo.
8: Graças a Deus, consegui voltar a atuar bem. Estou me sentindo bem, terminei o jogo muito bem fisicamente. E agora é continuar trabalhando para manter esse alto nível e ajudar o Cruzeiro.
5: A gente viu um duelo ali saindo faísca, principalmente com o seu companheiro, o Fabrício Bruno, dele e do Giovanni Augusto. Mas teve até uma provocação ali na hora da falta, que o Fabrício com a garrafinha brincou com ele. Teve algo a mais ali nos bastidores ou tudo normal do jogo?
8: A gente xinga ele, xinga a gente. É coisa do jogo, é normal. Normal, nada demais, não.
9: João, já tem um tempo que você está na toca, né? Bem ambientado, identificado. Essa turma nova que está chegando aí, como é que está sendo a recepção, a adaptação para um mês decisivo, né? Não vai ter tempo também de trabalhar, de se entrosar?
8: Sim, muito jogo, muito desgaste, mas como eu falei ali, não é a nossa primeira vez que a gente vai ter uma sequência de jogos assim, e quem chega a gente sabe que é muito qualificado, vai ser recebido da melhor forma possível para poder ajudar o Cruzeiro, que é o mais importante.
10: Sabe que tem um jogo contra o Mirassol no meio do caminho, mas qual que é a expectativa para esse jogo contra o Flamengo? Como fazer para controlar essa ansiedade, sabendo que antes tem esse jogo contra o Mirassol?
8: Sim, a gente está bem nas três competições. Claro, tem uma certa espera para esse jogo contra o Flamengo, mas a gente tenta focar no máximo no Mirassol, que é um jogo também muito importante, precisa ganhar aqui dentro com o apoio da nossa torcida, e deixa o Flamengo para depois do Mirassol.
2: O Ale, o João Marcelo me parece ter se tornado a primeira opção para a zaga do Cruzeiro na ausência do Bruno, do Fabrício Bruno e do Janta Jesus. O Vidalba ficou um degrau abaixo. Tá bem o João Marcelo, hein, Ale?
3: Eu entendo que foi a melhor partida dele depois da lesão, né? A impressão que se tinha, e é natural, né? Que depois dele ter se machucado gravemente, quando ele vai voltando muito aos poucos, assim, não parece que ele tá totalmente recuperado, porque tava sem ritmo, né? E eu acho que sem confiança. Ontem não. Ontem foi o João Marcelo que a gente se acostumou a ver, muito firme, muito eficiente. Aliás, o Fabrício Bruno foi muito bem também, embora evidentemente a Chapecoense não tenha atacado muito, mas o Fabrício, por exemplo, ele faz a jogada do primeiro gol, né? Com drible e cruzamento. Então a dupla de zaga foi muito bem, e olha que o Jonathan Jesus é um talento, né? E você citou o Vidalba, que o ano passado foi muito, muito bem, e você não me perguntou nada, mas já adianto, seria o meu titular para quarta-feira contra o Flamengo nas oitavas da Libertadores.
2: Por quê?
3: Porque primeiro que o Flamengo é o melhor time da América do Sul, né? Um elenco brilhante que pode ter ainda o Luiz Henrique, tomara que não. Mas também porque o Cruzeiro já não tem dois grandes marcadores, né? O Lucas Romero está suspenso e o Fagner também. Então você já tem um prejuízo aí no momento defensivo muito grande. Para mim, o Vidalba marca muito mais do que o Rojas. É muito mais marcador, embora o Rojas seja mais lateral, principalmente do meio para frente. E eu acho que o Vidalba pode dar uma segurança maior, até porque o William apoia mais do que o Fagner, né? E marca menos que o Fagner também. Então, para mim, seria um equilíbrio interessante você ter o Vidalba ali na lateral esquerda para esse jogo só. É, entendendo que o Flamengo realmente é uma equipe muito forte, seria a minha opção.
2: E pra quem não quer o Luiz Henrique no Flamengo, tem uma boa notícia, viu, Ale?
3: Oba. Eu
2: tô contigo nesse time. O Thiago Almada estava acertado, encaminhado com o Mengão, o River atravessou a negociação e encaminhou o acerto. O Thiago Almada não vai para o Flamengo, deve ir para o River Plate da Argentina. Meio-dia com mais 2 minutos, já vamos trazer o técnico Arthur Jorge, hein? Vamos saber, o Cruzeiro tem reforço, falei de reforço do Flamengo, Cruzeiro também tá contratando, viu, gente? Reforço pintando e a Itatiaia no aeroporto de Confins para registrar a chegada de mais um reforço do Cruzeiro. 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Rápido intervalo, na volta, mais na vitória do Cruzeiro. É, Cruzeiro ganhou. A gente volta também ao vivo com Paulo Azeredo na Cidade do Galo. O Paulo Brax vai falar de reforços no Galo. Vai contratar? Não vai? O Fred, tem negociação ou não? Você fica sabendo já aqui no Rádio Esportes.
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0: meio-dia com mais 7 minutos, já já mais no Rádio Esportes. O Baltar adora quando eu falo do latão do BH, né, Baltar? Obrigado pelo carinho na audiência aqui no YouTube, galera interagindo com a gente. O Eduardo Noronha, lá em Montes Claros, tá feliz, Cruzeiro ganhou, obrigado, Eduardo, abraço pra você, pra Lívia Gomes, nossa companheira aqui do Digital da Itatiaia, em Mock City, nos acompanhando. 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
0: Amigo Cleiton, da Cleiton Bus, tá ligado aqui, já preparando pra levar a torcida do Cruzeiro pro Rio de Janeiro, né? Bora ver o Cruzeirão contra o Flamengo. O técnico Arthur Jorge, aqui no Rádio Esportes, falando do jogo seguro do Cruzeiro e a classificação pra dar essa energia, justamente pra começar. Tô de olho no Mengão, viu? Ô, mister, eu tô de olho no Flamengo. Fala aí, Arthur Jorge.
2: Foi um jogo bem conseguido, bem seguro da nossa parte. Um jogo onde tivemos uma dominância constante e ao longo de toda a partida, claro que com mais ascendência na segunda metade, quando o adversário fica com menos um jogador, acabou por se notar mais, mas acho que durante os 90 minutos houve uma equipa a procurar ganhar, uma equipa que foi dominante e seguro, satisfeito pelo comportamento, pela atitude dos jogadores, pelo desempenho e sobretudo pela qualificação, que era isso que nós queríamos.
3: Classificação que dá força para brasileiro,

0: possa ser a fadiga, a exigência do campeonato e das competições brasileiras. Aquilo que é a exigência de jogar 3 em 3 dias é facto ganhar, porque cria um estímulo e uma falsa sensação de bem-estar, mas que é mais emocional e mental, por conquistar vitórias em cima de vitórias. Importante neste momento para nós, porque temos de facto aqui um período de, ou se quisermos, um mês de agosto, que vai exigir muito de nós e onde é importante nós termos a capacidade de física, capacidade técnico-tática, mas também emocional de lidar com todas estas situações e estarmos todos preparados. Hoje foi também este um exemplo daquilo que eu tenho vindo a falar. Falou de, do Romero e do Jonathan Jesus. Eu prefiro falar do João Marcelo e do Mateuzinho, porque foram aqueles que de facto tiveram em campo e muito bem.
1: Muito bem, o Mr. Arthur Jorge aqui no Rádio Esportes. Vamos trazer agora o Igor Varejano, que esteve no aeroporto de Confins com o novo reforço do Cruzeiro. Wesley chegou e a Itatiaia registrou. Fala aí, Varejano.
2: É isso aí, Thiago, tem reforço na área. A Itatiaia madrugou aqui no aeroporto de Confins para receber o Wesley, novo atacante do Cruzeiro. Ele chegou por volta das 7 horas da manhã por aqui. É, o jogador de 21 anos chega por empréstimo do Al Nassr da Arábia Saudita, um empréstimo de duração de um ano. E ele já falou como jogador do Clube Celeste, falou sobre a expectativa para estrear, falou sobre a relação com o Cássio e também sobre qual a sua posição favorita dentro de campo.
3: Muito contente aqui, queria agradecer a todas as pessoas dentro do clube. É uma satisfação enorme estar aqui num clube gigante como esse. É, muito feliz pela oportunidade, espero muito poder ajudar a torcida. E a gente sabe que a gente tem uma sequência de jogos importantes, espero poder ajudar. E estou sim muito ansioso para poder ajudar o Cabuloso.
4: Wesley, qual a expectativa agora, chegando em momento de decisão para o Cruzeiro, principalmente em Libertadores?
3: Acho que eu estava com a ambição de poder ter a oportunidade de jogar. Acho que aqui eu vou ter a oportunidade de jogar jogos grandes, como os jogos que a gente tem na semana que vem. Acho que vai ser um jogo muito importante. É, espero estar preparado para poder dar o meu melhor e ajudar a equipe, que a gente possa fazer grandes jogos e sair com as vitórias.
2: Wesley, aqui no Cruzeiro você vai reencontrar jogadores que fizeram parte da sua formação lá no Corinthians, né? O Cássio e o Fagner. Quero saber se você já teve contato com eles, recebeu alguma mensagem, já conversou com eles?
3: Já, acho que quem me acompanha sabe que o Cássio sempre foi um pai para mim. No Corinthians e aqui vai continuar sendo. Sou muito grato pelo que ele já fez por mim, continua fazendo, e eu falei com ele sim, está me ajudando a resolver coisas aqui, falou muito bem do clube, foi uma pessoa muito importante para que eu viesse para cá e espero poder ajudar o Cruzeiro.
5: Ué, a gente teve informação que você já se colocou à disposição para jogar, estava ansioso para entrar em campo. Como é que tá essa parte física aí? Você já pode estar à disposição para domingo? Essa expectativa de estrear pelo Cruzeiro?
3: É, eu tava treinando, eu vim de uma pré-temporada. Acho, eu não fiz muitos jogos ainda, mas eu tava treinando forte. Eu me encontro numa situação muito boa, acho que eu posso sim poder jogar, me sinto bem para poder jogar as próximas partidas.
2: E lembrando, né, Thiago, que o Wesley é o quarto reforço anunciado pelo Cruzeiro nessa janela de transferências. Gabriel Rojas, Gabriel Peck e Zé Lucas já foram apresentados. O Wesley deve ser apresentado com os outros dois reforços contratados pelo Cruzeiro nessa semana. Então, Lúcio Rodrigues, João Costa e Wesley devem ser apresentados juntos e nessa sexta-feira no CT Toca da Raposa 2. Devolvo para você, Thiago Reis.
1: Muito obrigado, Igor Varejano, ao vivo. Quem tá no YouTube viu o Igor, que é praticamente uma cola. Bonito o Igor, hein? Carecão. Tá no bonde também, né, Igor? Olha, Oliveira, o Wesley é aposta, é reforço. Chega pra fardar, vai brigar por espaço. O que o Wesley vai arrumar no Cruzeiro, hein, Ale?
6: Você sabe que ontem eu tava numa conversa muito acalorada com o monstro, o Fabrício Guerreiro, que eu acho que contra o Flamengo eu não sairia jogando com três atacantes. Porque eu entendo que nesse momento o Cruzeiro não tem três atacantes para colocar, né? Tem o Caio Jorge e mais um à escolha, né? Mas não tem três. Ontem, por exemplo, foi o Arroio e o Kenji, o Arroio errando muito. Eu acho que seria mais interessante você dar mais liberdade para um Gerson, para o Matheus Pereira e colocar mais um jogador no meio campo. Não só eu acho isso, ô Tiagão, a diretoria e a comissão técnica do Cruzeiro também. Porque tá trazendo três atacantes. Você vê que a carência, ela tá aí para quem quiser ver, né? Então, o que acontece? Nessa carência, porque o Peck e o Sinisterra estão machucados, são jogadores que vinham sendo titulares, o Wesley pode ajudar muito.

0: muito, é muito jovem ainda. Quando estava no Corinthians, ele teve bons momentos, mas é um jogador que ainda precisa amadurecer, principalmente do ponto de vista tático, porque é um menino que pega a bola e vai para dentro, vai para cima no um contra um, é a característica dele. E muitas vezes você tem que segurar um pouquinho mais, fazer outras opções, principalmente com um meio-campo que tem o Cruzeiro com Gerson e Matheus Pereira. Mas nessa carência, nesse momento, o Wesley pode ajudar e muito, viu, Tiagão?
1: É isso, boa sorte a ele. A Itatiaia registrou a chegada do Wesley pra você, tudo do Cruzeiro. Já o Emerson Pansieri vai falar do próximo jogo, agora é Brasileirão, e já projetando também o Flamengo, o departamento médico do Cruzeiro, o Mateuzinho, né? Quebrou o nariz, vai jogar, não vai, o Pansieri atualiza em instantes. 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Um rápido intervalo, já tem o Galo, hein? O Paulo Brax, o homem forte do futebol do Galo, falou sobre reforços, o Fred vem ou não vem, tem negociação ou não, mas da Copa do Brasil, o Vascão da Gama atropelou o Fluminense, hein? O Vasco avançou. A pergunta do Rádio Esportes de hoje é a seguinte: o Corinthians, o Coringão, joga hoje na Copa do Brasil. Corinthians é o atual campeão da competição. Quem era o adversário do Corinthians no final, na final do ano passado? Moleza, hein? Você responde aqui no chat do YouTube, também no nosso WhatsApp 99651-9657 no WhatsApp, é mensagem de texto. E se já participou, pode participar de novo. Quanto mais participar, mais chances. Mais chances você tem de ganhar. Limpa a garganta, vamos pro jogo? Vamos pro intervalo.
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1: Agora meio-dia e 20. Ufa, tô recuperado. Aquece, aquece. Bora pro jogo. Obrigado pela audiência, pelo carinho no Rádio Esportes, hein? Aquela água que entra pro lugar errado, né? Perigo. Meio-dia, 21 minutos. 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

0: hoje teremos dois jogos fechando os confrontos de volta das oitavas de final da Copa do Brasil. Duas partidas às 8 da noite. Na Neoquímica tem Corinthians e Internacional. Na ida, o Inter fez 2-0 no Barradão. Vitória e Atlético Paranaense. Na ida, Furacão 2-0. Ontem, além do Cruzeiro, na Arena do Grêmio, o Tricolor Gaúcho venceu o Mirassol 1-0. No agregado 2-1, Grêmio classificado. Na Arena Pantanal, Fortaleza venceu o Palmeiras 3-2, mas o Palmeiras havia vencido a ida por 3-0, então 5-3 no placar final. E no Maraca, o Fluminense tomou um atropelo do Vasco, 3-1 para o Vascão da Gama. O Wellington Campos, e essa classificação do Vasco, hein? O Vascão jantou o Fluminense, hein, Wellington?
1: Tiago, alô amigos da Itatiaia, aqui no Rio, a conclusão é que o Vasco fez seu melhor jogo da temporada e venceu o Fluminense ontem à noite no Maracanã, 3-1, dois gols de Brenner e um de Puma Rodrigues, cujo pai está muito mal de saúde, internado já há algum tempo aqui no Rio de Janeiro com um problema cardíaco, teve um infarto. E o Fluminense fez um gol com Martinelli. Primeiro tempo do Fluminense foi horroroso e o do Vasco foi o melhor. Na segunda etapa, Fluminense deu uma melhorada, mas insuficiente para empatar ou vencer o jogo, e o Vasco segue na competição. É grande a pressão em cima do técnico Luiz Ubeldia. Por enquanto, Fluminense não fala em substituí-lo. Sábado tem o clássico com o Botafogo no Nilton Santos e semana que vem já tem o jogo com o Rivadavia pela Libertadores da América. Já o Vasco da Gama comemora, e muito, 4 milhões de reais a classificação e a sequência para se recuperar agora no Campeonato Brasileiro sob o comando do técnico Pedro Emanuel, muito elogiado pela postura vascaína. Tá certo, Thiago? Do Rio de Janeiro, Wellington Campos, na Itatiaia.
0: Bora colocar na tela, obrigado Wellington. Agora os classificados, lembrando mais uma vez, terça-feira o sorteio da próxima fase da Copa do Brasil. Além de Atlético Cruzeiro, já temos classificados, né? Grêmio, Palmeiras, Santos e Vasco. Hoje o Internacional tem essa grande vantagem contra o Corinthians e o Atlético Paranaense também tem boa vantagem contra o Vitória, 2-0 para cada um deles. Imaginando, Nath, que vai avançar o Atlético Paranaense e o Internacional, ou também o Corinthians e o Vitória, eu acho, digo para você, que a exceção do Palmeiras, Atlético Cruzeiro enfrenta todos os outros de igual para igual, hein, Nath?
2: É, também acho, né? Até pelo fator camisa, tradição, elenco. É claro que, por exemplo, o Atlético Paranaense muito provavelmente vai chegar, né? Tudo bem que a gente tem que considerar que o Vitória, na fase anterior, eliminou o Flamengo, tá acostumado também a esses duelos difíceis, mas acho que o Atlético Paranaense vai se classificar. E aí é um Furacão que vive um momento super especial na temporada, é o atual terceiro colocado no Campeonato Brasileiro. Então é um time também que eu acho que, junto com o Palmeiras ali, são os times mais estruturados, coletivamente falando, de modelo de jogo e tudo mais. Mas dá jogo, até porque quando a gente fala de Copa do Brasil, de torneio eliminatório, muita coisa pode acontecer, são jogos de ida e volta, é importante você fazer bem o seu dever de casa, seja na primeira ou na segunda partida. Então acho que dá jogo. A gente tem, por exemplo, quem sabe o Internacional avançando, que é um time que tem muitas dificuldades. Vasco e Santos comemoram a classificação na Copa do Brasil, também classificados na Sul-Americana, mas sabem que não podem abandonar de jeito nenhum o Brasileirão, porque vivem situação delicada, não tem elenco talvez para 3 competições. Então tudo isso vai influenciar daqui em diante, num calendário também muito apertado, jogo atrás de jogo, mas é emoção agora até o dia 6 de dezembro, né, Thiago? Com a previsão aí do jogo único da final da Copa do Brasil.
0: É isso, Nath. Já pensou uma final única e Atlético Cruzeiro na final? Seria demais, né? Vamos acompanhar. Já já o sorteio terça-feira com transmissão da Itatiaia. 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Ô Rubens Júnior, o Minas Tênis Clube tá renovando uma parceria muito legal, que deu muito certo com a Gerdau. A Gerdau sempre apoiando o esporte em Minas Gerais e está reforçando esse compromisso com o Minas Tênis Clube. Conta pra gente, Rubinho.
3: Pois é, Thiago, estamos aqui na sede da Gerdau, porque a parceria que é de aço, Gerdau e Minas, para mais uma temporada. Carlos Henrique, presidente do Minas, e Gustavo Werneck, presidente da Gerdau, que particularmente também é um cara bem ligado ao esporte e essa renovação de contrato. E mais uma vez o Minas fortalecendo e, né, mostrando, levando Minas Gerais também, né, Gustavo?
4: Exatamente, uma parceria, como você comentou bem, uma parceria de aço, né? E dentre todas as características do aço, eu acho que a durabilidade, o longo prazo, né? Elas são elementos hoje importantes da renovação dessa parceria, que mais uma vez será um grande sucesso, né? E uma parceria de vida, né? Duas instituições longevas, vencedoras, que acreditam no Brasil, que acreditam no esporte, acreditam no desenvolvimento de atletas como preparação de melhores cidadãs e cidadãos. Então, uma alegria enorme para todos nós da Gerdau estarmos aqui hoje renovando essa parceria, com a certeza que será um sucesso ainda maior.
3: Carlos Henrique, a força do aço, também a força do Minas na quadra.
5: Olha, esse jargão, ele é excelente, ele merece ser repetido. Então, eu vou falar novamente, é parceria de aço, né, com todas as palavras. E é isso aí. É a força do aço, é a sintonia Minas e Gerdau, e o aço que se molda, o aço que se dobra, mas é o aço que resiste, né? É o aço que se recicla. E isso a gente transpondo para o esporte, né? O esporte é assim. O esporte são momentos, às vezes a gente precisa reciclar, mas é vitorioso e é duradouro e é uma parceria de sucesso.
3: E olha só, a camisa para a temporada, uma releitura do ano de 2001-2002, Minas e Gerdau. 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Tá tudo dito, Thiago Reis.
0: Boa, Rubens Júnior, muito legal, trabalho do Gustavo Werneck, do Pedro Torres, alô Rafa, toda a equipe da Gerdau, nesse trabalho importantíssimo de sustentação, de apoio também do esporte em Minas Gerais. Sinal eletrônico vai marcar 12:30 com mais 30 minutos. 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Rápido intervalo, na volta é o Galo, hein? Urgente, urgente, direto pra cidade do Galo. Tem a fala do homem forte do futebol atleticano, o Paulo Brax, tá com o Paulo Azeredo. A gente volta já já.
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0: meio-dia com mais 34 minutos. 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Quem era o adversário? 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Zeredo, o homem forte do futebol do Galo, falou, tem negócio, não tem negócio, tem reforço, que tá pegando aí, cidade do Galo? Boa tarde, Paulinho.
1: Tudo bem, Thiago? Abraço pra você, quem tá ligado com a gente aqui no Rádio Esportes desta quinta-feira, treino aberto aqui, né, Thiago? Agora meio-dia e 35, falamos ao vivo da cidade do Galo, Atlético mais uma vez abrindo as portas aqui do CT de Vespasiano para a imprensa e teve esta fala forte, importante, do homem forte hoje do futebol do Atlético, VP, vice-presidente de futebol do Galo, Paulo Brax, e a gente vai trazer então de primeira aqui no Rádio Esportes, porque todo mundo quer saber, Thiago, o Atlético está no mercado, está em busca de negócios de oportunidade, mas dois nomes vêm sendo falados aí com mais força, o primeiro deles já virou uma novela turca, né, que é o Fred, tá lá no Fenerbahçe, ficou no banco ontem, entrou no segundo tempo, e o outro que surgiu nos últimos dias com muita força é de Kevin Castanho, volante colombiano da seleção da Colômbia, foi pra Copa juntamente com você lá nos Estados Unidos, México e Canadá, e ele vai falar no Rádio Esporte justamente atualizar a situação de mercado, tanto de Fred quanto de Kevin Castanho. Fala, Brax.
2: Sobre o Fred, que eu já falei com alguns de vocês. É uma negociação muito difícil, uma negociação complexa. É um atleta que tem um contrato vigente com o clube dele. E é um sonho do Atlético ter esse atleta aqui. E também é um sonho do atleta vir para cá. Um dia. Ah, ele também já externou isso. Tem uma identificação muito grande com a gente. Eu não tenho nenhuma atualização para passar para vocês, o que não significa que eu não tenha uma atualização interna. Eu não tenho para exteriorizar. Ah, então, enquanto tiver prazo, enquanto tiver janela, a gente tem essa chama de esperança acesa em relação ao Fred. Ah, então, como a gente fez o gol no último lance, lá em Caxias, vamos esperar até o último lance terminar essa janela para poder tentar realizar esse sonho que é dos dois lados. Com muito respeito ao clube atual dele, com muito respeito à negociação. Kevin Castanho é um atleta que eu confirmo que a gente tem um interesse, confirmo que a gente tem uma negociação em andamento com o River Plate. É uma negociação que já se arrasta há alguns dias e havendo alguma novidade concreta, eu passo para vocês. Mas, de fato, existe uma negociação entre os clubes envolvendo esse jogador, sim.
1: Aí então, Thiago, fala forte de Paulo Brax e sobre o Castanho, a negociação está muito bem encaminhada. O Atlético pode sim, viu, Thiago, anunciar nos próximos dias a contratação do jogador.
0: Ô, Ale Oliveira, é inegável que o Atlético precisa de reforços. Eu acho legal a transparência, né, do Paulo Brax em falar que o Fred vai esperar até a última hora. Mas eu tenho receio de você acender uma... Ele falou de enquanto a chama estiver acesa, esperar. Você criar essa expectativa na torcida, não é perigoso, Ale?
3: É perigoso, né? Porque você realmente deixa o torcedor ansioso, né? Por uma ótima notícia. E o Fred é um grande jogador, é um grande jogador. Eu gostaria muito de vê-lo no futebol brasileiro, principalmente aqui em Minas e no Atlético. Agora, se você me perguntar se você tem um dinheiro bom, assim, de salário, né, para dar...
0: 2,5 milhões,
3: que é o que ele ganha lá. Eu não gastaria no meio campo. Eu acho que o meio campo tem melhores opções. Eu gastaria no ataque. Eu acho que a grande carência do Atlético nesse momento é de atacante. Aquele cara que faz o gol, que traz os três pontos. Porque o meio campo você tem alternativas interessantes. Algumas que nem estão sendo utilizadas, mas você tem opções. Então, para mim, se eu tenho um dinheiro só para gastar, um dinheiro grande, seria para trazer um atacante, viu, Thiagão?
0: Ô, Paulo Azeredo, você tem mais informações de mercado do Galo, Paulinho?
1: Vamos terminar aqui, Thiago, esse bloco agora, falando sobre outras informações importantes do Brax. Primeiro, para quarta-feira, o Atlético não vai escrever mais ninguém. Então, não adianta esperar Kevin Castanho, Fred, porque o prazo é até amanhã, 7 horas da noite, Thiago. E o Brax já disse, o Atlético trabalha para inscrever na Copa do Brasil, no Brasileiro, e caso o Galo avance nas quartas de final da Copa Sul-Americana. Ivan Román, proposta em andamento. O Atlético recebeu uma proposta, está estudando, sim, a possibilidade de saída do zagueiro do clube. E sobre Scarpa e Igor Gomes, não tem nada, nenhuma proposta, e jogadores, inclusive, estão neste momento melhor adaptados ao sistema de jogo do Barba Domingues e que, portanto, ficam no Galo até que apareça alguma coisa oficial. Porque por agora, Thiago, não tem nada. E eu vou trazer uma informação exclusiva daqui a pouquinho aqui no Rádio Esportes, hein, Thiago? Porque tem joia da base que tá assim, ó, prontinha para assinar a renovação com o Galo, viu, Thiago?
0: É importante valorizar a categoria de base. Aliás, viu, Paulo Azeredo, eu recebi um contato sobre o zagueiro Rômulo, né? Que apareceu tão bem no time do Atlético, fez gol lá em Criciúma, depois foi pra jogar lá em Portugal, voltou, sumiu, né? Foi completamente encostado aí na cidade do Galo. Parecia um futuro promissor, não sei se alguma negociação que tá travando, se o Atlético tem intenção de emprestar o Rômulo, né? É muito bom, pelo menos apareceu muito bem no Galo e agora tá completamente encostado aí. Depois você tenta a informação do porquê do não aproveitamento do zagueiro Rômulo. 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Paulo Azeredo volta já já com mais do Galo. Vamos falar também mais do Cruzeiro. O que tá pegando na preparação do Cruzeiro? O papo agora é Campeonato Brasileiro. E semana que vem tem Libertadores. A gente volta já.
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6: Agora, meio-dia, 45 minutos. Já já em Mais do Galo. Tem informação exclusiva com o Paulo Azeredo lá na Cidade do Galo. 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Sanches e o Coelhão Sanches.
7: Tudo bem, Thiago? Abraço pra você, pra quem tá com a gente aqui no Rádio Esportes. Terminou agora há pouco o treino dos jogadores do América no CT Lana Drummond. A atividade pela manhã foi a penúltima antes do duelo de sábado, 6:30 contra o Botafogo de Ribeirão Preto, partida lá no interior de São Paulo. A escalação tende a ser a mesma base do time que venceu o Goiás há quase duas semanas no Independência. Agora, com uma notícia muito boa. Atletas que estavam em transição, quatro nomes trabalhando normalmente. Os atacantes Rodrigo Pinheiro e William do Bigode, zagueiro Ricardo Silva e o meia Eduardo Persson. Eles estão já há algum tempo na fase final de recuperação de lesões, voltando agora a trabalhar com os demais companheiros, então podem ser sim opções para Humberto Louser nesta partida contra o Botafogo, ainda trabalhando com cautela, mas o cenário é de otimismo. Pensando na tabela, Thiago, para sair da zona de rebaixamento, no momento 11 pontos. No melhor cenário também, após esta rodada, a distância pode cair para 8 pontos. O América segue lutando contra esta degola e o cenário sempre tentando olhar para cima na tabela da Série B. Thiagão.
6: Valeu, Sanches. Meio-dia e 47.
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6: Hoje é dia de Europa League, hoje com jogos importantes e um deles já começando agora, 1:00 PM, na Polônia. O Rangers da Escócia vai enfrentar o Ragnarok na Grécia e Tel Aviv, o Maccabi Tel Aviv de Israel vai enfrentar o CSKA Sofia da Bulgária, campo neutro por conta da guerra ainda Israel e Palestina. Teremos outros dois jogos em destaque na República Tcheca, o Krelové recebe o Beşiktaş da Turquia, 14h. Em Portugal, o Benfica pega o Hearts da Escócia, jogo às 16h. O Real Madrid vai anunciar a sua maior contratação da história. O Real vai pagar 140 milhões de euros, quase 830 milhões de reais, pelo atacante da Costa do Marfim, Diomandé. Nós vimos ele atuando na Copa do Mundo. Real Madrid vai pagar quase 1 bilhão de reais ao Leipzig, o Red Bull Bragantino, né? O Bragantino, Red Bull Leipzig da Alemanha. 1 bilhão de reais, que loucura é o futebol e as suas cifras no exterior.
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6: Direto conexão com a cidade do Galo. Você diz que tem notícia exclusiva. Conta pra gente, Azeredo.
13: Tem sim, Thiago. Vamos lá primeiro com a apresentação aqui do Borbas, que a gente vai trazer na programação da Itatiaia, mas quem tiver curioso pode acessar também as redes sociais da Itatiaia, o YouTube, também o próprio Instagram para conferir. Foi apresentado aqui o Thiago Borbas, que não joga contra o Bragantino, porque tem multa, tá, Thiago? Para jogar contra o Bragantino, então o Atlético não deve o colocar em campo na próxima quarta-feira. E a informação é exclusiva aqui da Itatiaia em relação a Riquelme. O jogador está com a renovação completamente encaminhada, já está trocando minutos de contrato com o clube, com o Atlético, e o Riquelme, portanto, que já tem contrato até o final de 2028, ele terá o seu contrato renovado. É uma joia que está sendo trabalhada aqui nas categorias de base do Atlético, é titular da seleção sub-17, está jogando hoje no sub-20 do Galo, e o Riquelme terá também a experiência de jogar aqui com o profissional, assim como foi hoje, por exemplo, com o Gabriel Veneno, que treinou no campo de cima com os demais companheiros do profissional, e o Riquelme também terá esta oportunidade, Thiago. Portanto, informação aqui nossa da Itatiaia, Riquelme com a contratação, melhor, com a renovação praticamente encaminhada, Thiago, o Atlético deve anunciar nos próximos dias, quem sabe até hoje, viu, Thiago?
6: Ô, Paulinho, e esse compromisso do Galo contra o Remo, pegar o Remo eliminado, como é que tá a programação do Atlético fim de semana brasileirão? É o tradicional clube do Remo, Azeredo.
13: É isso, fecha a preparação amanhã, Thiago, já embarca para Belém do Pará, o Remo 6:30 da noite, no sábado, aqui na Itatiaia, você vai acompanhar tudo, lembrando que depois, na sequência, o Galo pega a equipe do Bragantino, pela Copa Sul-Americana, no meio de semana, e no final de semana teve data alterada do jogo com o Grêmio, seria sábado, 6:30, atenção torcedor, passou para domingo, dia 16, às 16h, Atlético e Grêmio na Arena MRV, tá bom, Thiago?
6: Combinado, Paulo Azeredo, pra cima deles, Galo, continuar a boa fase, já vencendo o Remo no fim de semana. 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Cruzeiro também tem compromisso importante no fim de semana pelo Brasileirão, Emerson Pancieri.
9: Alô, seu nome e seu bairro, um abraço pra você, pra quem nos acompanha no Rádio Esportes da Itatiaia. Cruzeirão mais lindo do mundo, classificado para as quartas de final da Copa do Brasil e ainda embolsando 4 milhões de reais, o Pix da CBF. Cruzeiro já tinha recebido 5 por chegar até as oitavas da competição. O time que agora vai pensar no duelo contra o Mirassol, domingo, às 11h, com promoção de ingresso para o torcedor do Cruzeiro, em R$40 para o sócio, e ao adquirir o ingresso, ganha mais um ingresso para o mesmo setor de arquibancada selecionado, Dia dos Pais, no Gigante da Pampulha, com o Cruzeirão. Para essa partida, Matheus Henrique, que ontem fraturou o nariz, tá fora. Matheusinho tá suspenso pro duelo contra o Mirassol e também vai ser importante para cuidar do nariz, já que no primeiro duelo contra o Flamengo da Libertadores quarta-feira, a tendência é que ele seja titular no Cruzeiro. Segue com você, Thiagão.
6: Boa, Emerson Pancieri. Fim de semana de muito campeonato brasileiro. Tem o Coelhão em campo, tem o Galo e o Cruzeiro. E a Itatiaia contando tudo pra você. Um rápido intervalo, na volta os ganhadores do programa de hoje.
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3: O Rádio Esportes de hoje perguntou: o Corinthians, que joga hoje na Copa do Brasil, é o atual campeão da competição. Quem foi o adversário do Coringão na final do ano passado? Foi o Vasco da Gama. Era a resposta de hoje, o Vascão, né? O kit Top Food para Luiz Carlos Lamas. 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E o convite para curtir o Space Friends Park com a família Jaime Mariano da Silva. Se você ganhou, fique tranquilo. Nossa produção para contato explicando como retirar o seu prêmio. 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Muito obrigado pelo carinho da audiência. 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Muito obrigado pelo carinho da audiência, pela companhia. Até a próxima. Valeu, gente!
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4: Meio-dia e 59.

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6: Uma e seis.

0: 1013.
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1: 1:17.
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5: 1:31.
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0: 1h43.
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0: 1h47.
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0: 1h54.
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3: Vamos falar

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6: 12:06.
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7: 2 e 9.

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2: 1221
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4: 12h31.
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11: 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Comprar com consciência é muito, mas muito melhor. 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
12: 12:35.

0: 14h43.
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1: 12h46.
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Prezado irmão, querida irmã, você ouvinte da Rádio Nova Veredas FM de Bom Despacho, boa tarde, meu abraço, toda a bênção de Deus para você. Em nossa liturgia hoje, nós celebramos a transfiguração do Senhor. Desde o século V no Oriente e desde o século X em Roma, celebra-se a festa da transfiguração do Senhor. Diante dos apóstolos Pedro, Tiago e João, Jesus fez resplandecer a sua glória futura e a nossa glória de filhos adotivos. Vivenciemos hoje esta mensagem. Vamos tomar como oração inicial o Salmo 96. Deus é rei, exulte a terra de alegria, e as ilhas numerosas rejubilem. Treva e nuvem o rodeiam do seu trono, que se apoia na justiça e no direito. As montanhas se derretem como cera ante a face do Senhor de toda a terra, e assim proclama o céu sua justiça. Todos os povos podem ver a sua glória, porque vós sois o Altíssimo Senhor, muito acima do universo que criastes, e de muito superais todos os deuses. Glória ao Pai, ao Filho e ao Espírito Santo, como era no princípio, agora e sempre. Amém. Prezado irmão, querida irmã, tomemos como oração orante, como leitura orante, digo, o Evangelho segundo Mateus, capítulo 17, versículo de 1 a 9. Naquele tempo, Jesus tomou consigo Pedro, Tiago e João, seu irmão, e os levou a um lugar à parte, sobre uma alta montanha, e foi transfigurado diante deles. O seu rosto brilhou como o sol, as suas roupas ficaram brancas como a luz. Nisso apareceram-lhes Moisés e Elias conversando com Jesus. Então Pedro tomou a palavra e disse: Senhor, é bom ficarmos aqui. Se queres, vamos fazer aqui 3 tendas, uma para ti, outra para Moisés e outra para Elias. Pedro assim estava falando quando uma nuvem luminosa os cobriu com sua sombra. E da nuvem uma voz dizia: Este é o meu filho amado, no qual eu pus todo o meu agrado. Escutai. Quando ouviram isto, os discípulos ficaram muito assustados, caíram com o rosto em terra. Jesus se aproximou, tocou neles e disse: Levantai-vos, não tenhais medo. Os discípulos ergueram os olhos e não viram mais ninguém, a não ser somente Jesus. Quando desciam da montanha, Jesus ordenou-lhes: Não conteis a ninguém esta visão, até que o Filho do Homem tenha ressuscitado dos mortos. Palavra da salvação. Prezado irmão, querida irmã, acabamos de escutar a palavra da salvação. A transfiguração de Jesus é tão importante que a igreja criou uma festa especial para celebrá-la. A vida não é só o duro presente, mas sobretudo a esperança do novo que transforma o mundo. A certeza da vida plena na glória e de um futuro digno na terra nos leva a trabalhar em favor da vida, da liberdade, aqui e agora. O Pai só fala 2 vezes e 2 vezes diz a mesma coisa: Esse é meu filho amado, no qual eu pus todo o meu agrado. A primeira aconteceu no batismo e a segunda agora, que acabamos de repetir, depois de haver predito sua morte e ressurreição. A transfiguração é a confirmação do caminho tomado por Jesus no batismo recebido de João. Lá ele começou a vida pública, aqui a caminhada rumo a Jerusalém. O Pai confirma o que Jesus terminara de dizer. Reconhece aquele que acaba de ser reconhecido por Pedro como Messias e o Filho de Deus. Aquele que tomou a forma
de servo sofredor, que Pedro não aceita, aquele que chama os discípulos a seguir o seu caminho, aquele que se declara juiz do mundo. Diante de três homens do presente, Pedro, Tiago e João, e de dois personagens do passado, Moisés e Elias, o filho do homem é proclamado pelo Pai, filho de Deus. A única palavra é do Pai, aquele que desde sempre pronuncia a palavra. Encerra-se o debate sobre a identidade de Jesus. Inicia-se o drama da negação desta identidade. Prezado ouvinte, o Pai tem uma só palavra. O Pai tem a palavra que o revela plenamente. E esta palavra é o Filho, que o revela em seus gestos e palavras. Por isso o Pai pede que escutemos esta palavra. Na verdade, nós nos tornamos aquilo que escutamos. Quanta coisa escutamos. O que escutamos vai fazendo o caminho, vai se tornando vida em nós. Escutando o Filho, nos tornamos como Ele, filhos e filhas. Consequentemente, irmãos e irmãs. É o caminho natural. Meu irmão, minha irmã, a transfiguração não é um acaso na trajetória de Jesus, mas experiência fundamental de sua vida. A escolha feita no batismo é, na transfiguração, confirmada como o caminho que leva à liberdade humana e à glória de Deus. Este caminho leva à cruz, passagem obrigatória da humanidade pecadora para a glória. O evento exterior é reflexo do acontecimento interior. É uma iluminação interior tão forte, segundo Lucas, Jesus estava rezando, que transfigura o seu corpo em sol, luz, brandura, brancura. A visão pelos discípulos do evento exterior, também importante, quando Jesus ressuscitar, eles vão recordar essa experiência, saber que o ressuscitado é o mesmo Jesus, que tendo seguido fielmente seu caminho, foi crucificado. A transfiguração do Filho, prezado irmão e querida irmã, não é só uma antecipação da sua ressurreição, mas também da nossa. A semente da nossa vida divina é lançada quando decidimos, para valer, escutar Jesus e fazer a sua palavra. É assim que a nossa vida é transformada, tornando-se como a dele, e à medida da nossa generosidade, na sua medida plena. Jesus, na sua humanidade, mostra sua divindade. Aquilo que no dia a dia transparece nas atitudes, gestos, palavras de Jesus, agora reluz, iluminando com a luz nova as atitudes, os gestos, as palavras do Filho do Homem. Os discípulos representados por Pedro, Tiago e João vêm como que em véus, sem véus, um reflexo da glória do Senhor, escutando o que Ele diz, são transformados pelo Espírito Santo na imagem do Filho. O céu e a terra, o céu toca a terra, para que a terra chegue ao céu. Prezado irmão e querida irmã, a transfiguração exprime a certeza de que Deus promoverá uma mudança na vida dos que sofrem e são abandonados. Jesus indica sua identidade profética, restauradora, por meio desse evento espiritual. Portanto, prezado ouvinte da rádio Nova Veredas FM, deixemos-nos transfigurar por Jesus. Oremos, ó Deus, na gloriosa transfiguração do vosso Filho unigênito, confirmastes os mistérios da fé pelo testemunho de Moisés e Elias. Mostraste de modo admirável a plenitude da nossa adoção de filhos. Concedei a nós, vossos servos e servas, que ouvindo a voz do vosso próprio Filho amado, mereçamos ter parte em sua lembrança. Ele que é Deus e convosco vive e reina na unidade do Espírito Santo, por todos os séculos dos séculos.
Amém. Prezado ouvinte, muito bom contar com a sua audiência. Vamos pedir a Deus para abençoar o seu caminho. O Senhor esteja a teu lado para te defender, dentro de ti para te guardar, acima de ti para te abençoar, diante de ti para te conduzir. Em nome do Pai, do Filho, do Espírito Santo. Amém. Uma boa tarde, meu abraço. Até amanhã, neste mesmo horário, se Deus quiser.

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1: Hoje a liturgia indica a festa da Transfiguração do Senhor. Somos convidados a subir a montanha com Pedro, Tiago e João, seguindo Jesus, que se recolhe para orar. A montanha na Escritura é lugar da presença de Deus. Ali Moisés recebeu a lei e Elias proclamou o Senhor. O evangelista Mateus revela Jesus transfigurado, com o rosto brilhando como o sol e as vestes resplandecentes de luz. Diante desse mistério, podemos refletir sobre dois caminhos: o da transfiguração e da desfiguração. A transfiguração manifesta a glória divina de Cristo e antecipa a vitória da vida sobre a morte. Transforma quem vive fielmente o Evangelho, ilumina a existência com esperança e abre o coração para a comunhão plena com Deus. A desfiguração nasce do pecado e corrupção, obscurece a beleza da vida, fere a dignidade humana e distancia do Senhor. A quaresma nos prepara para a ressurreição e para a vida eterna. É tempo de atitudes concretas de conversão, oração, leitura da palavra, eucaristia, jejum autêntico e obras da caridade que mudam o coração. Na imitação de Maria, vigiemos e oremos buscando a transfiguração que nos une a Cristo. Entreguemo-nos a ela para que nos ajude a subir a montanha para ver a glória e descer para viver a missão. Amém.

0: Neste momento, unidos pela fé e oração, renovemos com confiança a consagração a Nossa Senhora, juntos com o Padre Mundinho.
1: Virgem Imaculada, minha Mãe Maria, eu renovo hoje e sempre a consagração de todo o meu ser, para que disponhais de mim para o bem de todos. Somente peço que eu possa, minha Rainha e Mãe da Igreja, cooperar fielmente com a vossa missão de construir o reino de vosso Filho Jesus no mundo. Para isso vos ofereço minhas orações, sacrifícios e ações. Coloco em vossas mãos poderosas nossa comunidade, bem como todas as intenções de nossos ouvintes. Ó Maria concebida sem pecado, rogai por nós que recorremos a vós, e por todos quantos não recorrem a vós, especialmente pelos inimigos da Santa Igreja, e por todos quantos são a vós recomendados. E a bênção de Deus Todo-Poderoso, pela intercessão da Santíssima Virgem Maria. Em nome do Pai, do Filho e do Espírito Santo.

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3: 3 e 5.
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3: 3 e 8.

0: Olá, olá, meu amigo, minha amiga, graça e paz e muitas bênçãos de Deus para você. Estamos iniciando mais uma vez o programa de Bem com a Vida. Eu espero que você esteja bem, animado, com todas as bênçãos de Deus. A graça de nosso Senhor Jesus Cristo, o amor do Pai e a comunhão do Espírito Santo esteja sempre com cada um de vocês. Estamos iniciando o programa de Bem com a Vida hoje, quinta-feira, e quem está aqui comigo é ele, Thales Tavares. Boa tarde, Thales!
1: É isso aí, boa tarde, Padre Luiz Paulo. Vamos com Deus, hoje quinta-feira, 6 de agosto do ano 2026. Qual o programa, o número?
0: Hoje é o 52º.
1: 52º já, como passa rápido, hein, Padre Luiz Paulo?
0: Passa rápido e com a graça de Deus, vamos que vamos, né? E pedindo sempre as bênçãos de Deus, né? E principalmente nesse mês que nós estamos vivenciando, o mês das vocações. Todos nós somos chamados por Deus, Deus confia. Nós temos uma missão aqui, nós não estamos por acaso, né? E aí é importante a gente estar diante de Deus, se colocar diante de Deus, para que de fato nós possamos ir percebendo qual é a missão que Ele confiou a cada um de nós, né? E esse mês nós teremos a oportunidade de poder estar refletindo, conversando sobre cada uma das vocações, enfim, e realmente levando ao discernimento. Porém, o tema do nosso programa de hoje é o mesmo de ontem, porque ontem, com a participação do padre Juliano Maria, quase não deu para a gente falar sobre o sacramento da Crisma. Então, o tema de hoje continua, né? O mesmo de ontem. E você pode continuar participando conosco. Inclusive, elaborei uma outra enquete, tá, minha gente? Lá no grupo de Bem com a Vida, né? Lá no grupo de Bem com a Vida tem a enquete que está acontecendo lá. Mas eu gostaria de falar da enquete de ontem, né? Ontem, né, eu não dei a resposta, né? Porque justamente eu queria mais participação, mas a enquete de hoje você já pode estar lá participando lá. Você que está sintonizado, né? Entra na enquete de hoje e participe. E pode mandar para aqui também, né, o seu recadinho aqui para a rádio ou para o WhatsApp do Padre Luiz Paulo, né, dizendo aí como é que você está do outro lado, como é que você vivenciou a sua Crisma, como é que você vivencia, o que é o sacramento da Crisma, porque hoje nós vamos tratar deste assunto, e um assunto muito especial. Mas vamos lá na enquete de ontem, enquanto você pensa aí, né, vamos dar aqui a resposta. Na enquete de ontem, eu perguntava para vocês, o sacramento da confirmação, e tinha lá 5 opções para que você pudesse, né, colocar, né? E as pessoas mais votaram ou marcaram foi dizendo que o sacramento da confirmação é a confirmação completa, né, a confirmação completa o sacramento do batismo.

a resposta da enquete correta mesmo é essa aí. Ah, todas tá as vendo? Respostas, viu? É, tem pegadinha, sim, meu irmão. Tem pegadinha. Todas as respostas acima estão corretas. E quem marcou a confirmação é o momento em que o padre diz: eu te batizo em nome do Pai, do Filho e do Espírito Santo. Aí errou. Tá? Não é essa a resposta, não. Essa resposta está totalmente fora, né? Porque essa fala do padre: eu te batizo em nome do Pai, do Filho e do Espírito Santo, é o batismo, né? A confirmação é o sacramento da crisma, tá certo? Então é só para dar um testemunho aí e agradecer todas as pessoas que participaram, né? E hoje está rolando a enquete, a seguinte, né? Se você não participou, vai lá e participa. É a seguinte: qual a missão do cristão após receber a crisma? Ah, então você já recebeu o sacramento da crisma. Você é batizado, já recebeu. Qual que é a missão daquele que recebeu o sacramento da crisma? Apenas participar das missas aos domingos? Se for, marque essa aí. Tornar-se testemunha de Cristo e anunciar o evangelho com palavras e ações? Se for essa, marca essa. Se for essa a próxima, deixar de participar da catequese? Então, depois que você recebe a crisma, você está pronto para deixar de participar da catequese? Se você achar que é essa, marque essa. E ainda, aquele que recebe o sacramento da crisma deve se tornar obrigatoriamente sacerdote. É. Então, se for, você marca essa aí. E agora, então, enquanto você se prepara para participar melhor, né, vamos ouvir a primeira música do programa de hoje. Quem canta é ele, Padre Alessandro, né? A música linda que nós vamos ouvir, né? Deus está aqui neste momento com o Padre Alessandro. Vamos ouvir. Música.

0: Muito bem, meu amigo, minha amiga, ouvimos essa linda canção Noites Traiçoeiras, né? Gravada, né, pelo padre Alessandro. Você sabia que essa música, ela foi gravada primeiramente pelo padre Marcelo Rossi, né? Lançada no início dos anos 2000. E o autor dessa canção chama-se José Carlos Papai. É isso aí, né? E essa música também foi gravada pela Roupa Nova e o padre Zezinho. Que bacana, né? Noites Traiçoeiras e um tantão de outras pessoas também gravaram essa canção, linda canção, né? Pois muito bem, quero cumprimentar você que está do outro lado aí participando de Bem com a Vida. Vamos ver aqui os recadinhos. Quem já mandou um recadinho aqui para nós aqui é o meu amigo padre, aliás, padre não, foi o José Paulo. Ele está me dizendo aqui que está limpando o quintal e ouvindo, né, o programa, que acha maravilhoso, que serve também como uma catequese. Ô, José Paulo, muito obrigado, meu amigo. Ele tá lá no Sergipe, viu? Lá no Sergipe, no calor do Nordeste.
1: Que isso, tá longe, ouvindo pela internet.
0: É, tá ouvindo pela internet. Faça como o José Paulo também. Mesmo trabalhando, não esqueça de estar de bem com a vida com o padre Luiz Paulo. É isso aí. Também quem está nos ouvindo é a Maria Perpétua, lá de Matozinho, né? E ela tá dizendo que estava no grupo de reflexão e rezando pelos padres sacramentinos. Muito obrigado, Maria Perpétua, que Deus abençoe muito, muito mesmo, tá? E vamos lá na enquete para ver quem está participando da enquete do dia de hoje. Ah, já tem bastante gente participando. O nosso tema é sobre, né, o sacramento da Crisma e qual é a missão do cristão após receber a Crisma. Quero cumprimentar então todos vocês que estão participando. Aquele alô muito especial para minhas amigas e os meus amigos, a Rita Gomes, a minha amiga Rita lá de Maracanaú, né, ouvindo, também a minha amiga Antônia Betânia de Maracanaú também, o Rubens Sebastião, a Ana Maria de Matozinho, a minha amiga Alzenira também lá de Maracanaú, do bairro Pajuçara, a Maria Lenice também ouvindo, o Carlos Alberto, muito obrigado, Carlos. A minha amiga Sirlene de Mato Grosso, Carlinda, o John de Manhuaçu, a minha comadre, a Bia, lá de Ribeirão das Neves, Geraldinha, lá de Matozinhos, na audiência, meu amigo também, Alexandre Scolarique, um grande abraço para vocês, também na sintonia e participando da enquete, a minha amiga Lúcia, lá do Mato Seco. Um grande abraço para os ouvintes do Mato Seco, né? Temos bastante ouvintes lá. O professor Carlos, aspirante sacramentino, com todos os outros demais aspirantes, também sintonizados, participando da enquete. O meu amigo lá do Mato Grosso, Wilson José, participando. A minha amiga Mônica, lá de Vila Velha também. A Cleusa Maria, aqui de Bom Despacho. A Marta Lobo, lá de Capim Branco. O Ivaldo, aqui de Bom Despacho. A Adriana Raposo, de Matozinhos. José Paulo, lá de Sergipe. A Iron, também participando. A Maria Lúcia, aqui de Bom Despacho. A Maria do Carmo, também participando. A Terezinha Pereira. A Lurdinha, aqui de Bom Despacho. A minha amiga Nilzete, lá do bairro Maracanaú, no Ceará. Meu compadre Luiz, em Ribeirão das Neves. A Dilma, aqui de Bom Despacho, muito obrigado. A Maria Perpétua, também de Matozinhos. A Rita, aqui de Bom Despacho. A minha amiga Luísa Garbaza, de Bom Despacho. A Thelma, a Elisângela, todos participando aqui da enquete, minha gente. Que coisa boa, muito bem, muito obrigado. E hoje o povo está mais correto, sabe? Assim, está votando, tá pegando a opção, a única opção. Gente, será que esse povo está acertando? Hein, Thales?
1: Será
0: que o povo está acertando a enquete?
1: É,
0: né?
1: Não sei.
0: Vamos ver no final do programa, né? Vamos ver lá no final do programa. Porque agora nós vamos aprofundar um pouquinho, meu amigo, minha amiga, o sacramento, né, do Crisma, né? Que é chamado sacramento da confirmação. Alguns e outros podem se perguntar, assim, como a confirmação, né, com a confirmação, o Espírito Santo desce sobre nós pela segunda vez? Será? Né? Vamos ver então. Olha só, meu amigo, minha amiga, meu querido ouvinte. No seu batismo, Jesus recebeu o Espírito Santo. Lembra? Está, né, lá em Mateus capítulo 3, versículo 16. que lhe deu a força para resistir às tentações do demônio no deserto. É, porque, continuando a leitura, lá no capítulo 4, né, Jesus é levado, conduzido para o deserto, e lá ele sofre as tentações, né? Jesus, então, prometeu aos seus discípulos que depois da sua ascensão, né, que é quando ele foi para o céu, ele também iria receber o Espírito Santo para ajudá-los a viver melhor como cristãos, conforme lemos lá no capítulo 15 do evangelista São João, versículo 26. Pode conferir. E isso aconteceu no dia de Pentecostes. É isso mesmo, no dia de Pentecostes, quando foi dado aos apóstolos o poder de espalhar a boa nova de Jesus ao mundo inteiro. E você pode conferir isso lá no capítulo 2 do Atos dos Apóstolos, versículo 1 a 4. A confirmação, meu amigo, minha amiga, completa o sacramento do batismo. Opa, olha só, né? Olha, o sacramento da confirmação, ele completa o sacramento do batismo. Por exemplo, os Sim. apóstolos Pedro e João rezaram sobre algumas pessoas que haviam sido previamente batizadas. Impuseram-lhes as mãos e elas receberam o Espírito Santo. E você pode conferir essa passagem lá no capítulo 8 do Atos dos Apóstolos, versículo 15 e 17. Rapidamente, né, se tornou uma tradição batizar e receber o sacramento da confirmação durante a vigília pascal. Né? Bom, antes de ser confirmado, alguém que foi batizado na infância renova os votos que os seus pais e padrinhos fizeram em seu nome durante o seu batismo. Se a pessoa é batizada quando já é adulta, a confirmação é administrada diretamente após o batismo. Com o sinal de uma nova vida, um cristão pode então escolher um nome de confirmação. Esse nome de confirmação é geralmente o de um santo e é acrescentado ao nome de batismo. A tarefa dos padrinhos é ajudar o batizado a crescer na sua vida espiritual e a ser educado como cristão. Eu vou repetir, porque isso é importante, porque muitas pessoas não sabem muito bem qual que é a função do padrinho. E o padrinho, meu amigo, minha amiga, a tarefa dele é ajudar o batizado a crescer na sua vida espiritual e ser educado como cristão. E agora eu pergunto você, meu querido ouvinte, você já foi padrinho ou é padrinho de alguém? Né? Se você foi convidado para ser padrinho de batismo, principalmente, é para ajudar a pessoa a vivenciar o batismo, tá certo? Então não pode ser qualquer uma pessoa, né, que a gente deve convidar para ser padrinho, não, dos nossos filhos, tá? Tá, minha gente? O padrinho de confirmação tem, portanto, a mesma tarefa de ajudar e educar, né, na vida espiritual o seu afilhado. Quando nós nascemos, né, quando nós nascemos de novo como cristãos através do batismo, recebemos a graça do Espírito Santo. E através do sacramento da confirmação, essa presença misericordiosa é confirmada ou reforçada. Por esse sacramento, recebemos o poder, né, especial e a ajuda do Espírito Santo. E estamos mais próximos da igreja. A confirmação, meu amigo, minha amiga, deixa uma marca invisível e indelével sobre a pessoa. Este selo ou sinal do Espírito Santo indica que agora pertencemos totalmente a Cristo. Portanto, eu posso dizer a vocês, dizendo que a confirmação reforça o dom do Espírito Santo recebido no batismo. Lá no batismo, já recebemos o Espírito Santo, mas a confirmação reforça. E profundamente ligado à igreja, nós podemos testemunhar Deus em palavras e atos. Veja bem, né? Então, recebendo o sacramento da crisma, você testemunha Deus em atos e palavras. Então, você que está me ouvindo e que está participando da enquete lá no grupo de Bem com a Vida do compadre Luiz Paulo, vai lá, dá uma olhadinha lá, né, na pergunta e nas respostas. Dá uma olhadinha lá. Enquanto você faz isso, claro, nós vamos fazer um intervalo, porque nós vamos ouvir uma música super especial, muito bacana, até porque nós estamos vivenciando a Semana da Família, minha gente. É aqui na nossa paróquia de Bom Despacho, nós estamos vivenciando a Semana da Família. E a Semana da Família desse ano traz como tema, né, família, berço de todas as vocações. E nós não podemos deixar, então, né, de ouvir essa canção com o Padre Antônio Maria. Mas antes de ouvirmos essa canção com o Padre Antônio Maria, quero cumprimentar minha amiga Terezinha Pereira. Ela está nos dando boa tarde, Thales, tá? E ela está dizendo que está ouvindo o
1: programa. Que maravilha.
0: E ela está dizendo que ama o programa de Bem com a Vida. Que coisa boa. Ô, Terezinha, muito obrigado pela audiência. Então a gente oferece essa música para você. Com o Padre Antônio Maria, pode falar.
1: Padre Luiz Paulo, sim, antes, depois, a próxima música. A Tânia, também a sua mãe Maria José, na Rua Palmital, tá pedindo a música com o senhor, Aprendiz do Teu Amor, viu?
0: Opa, mas depois então nós vamos ouvir essa canção, que é linda também, tem tudo a ver, né, com o tema que nós estamos falando e com o mês vocacional, né? É, então vamos ouvir. Mas antes nós vamos ouvir Como é Bom Ter Uma Família, não é? Você gosta da sua família? Eu adoro a minha família, né? Como é bom ter uma família. E como é bom participarmos ou pertencermos a essa família dos batizados, né? Dos cristãos. Então, com você, Padre Antônio Maria, Como é Bom Ter Minha Família. Música.

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15: 3h39.
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15: Três e quarenta.

0: Muito bem, muito bem. Você ouviu aí essa linda canção, né? É, autores dessa canção é lá de Manaus, né? Da minha amiga Lilian e do Ed Carlo. Ela, a Lilian, é a compositora e a melodia, né, do Ed Carlos, né? Gravada por mim, né? Aprendiz do Teu Amor. E aqui, ó, a expressão Aprendiz do Teu Amor é um verso famoso, né, da clássica canção, né, Luísa, composta por Dom João Bim, né? E a música traz o título, né? A Lilian colocou, né, na letra, né, a letra não, fez uma música também com o mesmo tema. Que coisa boa, né? E muito bacana, né, a linda canção. E atendendo o pedido, né, da Tânia, né, da Tânia e da sua mãe, né, Maria José, sintonizadas aqui conosco.
1: Isso,
0: aqui,
1: na,
0: né,
1: Rua Palmital, no centro.
0: Lá na Rua Palmital, sempre ouvintes. Muito obrigado, viu, a Tânia, né, e a sua mãe, sempre sintonizada aqui conosco, né, ajudando a fazer, né, dando as sugestões das canções. Muito bacana.
1: Também, Padre Luiz Paulo, a Cidinha, de Santa Gertrudes, está ouvindo a gente, já estava no grupo de oração e agora está ouvindo a gente pela internet. Abraço também para a Rosa Ângela, lá no Babilônia.
0: Que coisa boa. Muito obrigado a todos vocês. Também quero, né, cumprimentar a minha amiga, a Terezinha Pereira. Ela diz assim: muito obrigado, padre. A música é linda. Eu amo minha família. Tem parte delas do Rio de Janeiro e tem em Friburgo. E tem em Minas. Amo todos. Ela, né, antes nós passamos a música do Padre Antônio Maria, né, então ela está comentando aqui a música que nós passamos do Padre Antônio Maria, né? E a Cidinha, já lá de Santa Gertrudes, também está ouvindo aí a programação. Um grande abraço. E quem está na escuta também é a minha amiga a Isabel Almeida, lá de Maracanaú, no Ceará. Ela está dizendo, já aqui, ligadinha no rádio, Nova Vereda, no programa de Bem com a Vida. Abraço para
1: também,
0: o senhor e abraço para o Thales.
1: Também, Padre Luiz Paulo, Marquinho Couto, Marquinho do blog, ele está assim, sua bênção, Padre Luiz Paulo.
0: Deus te abençoe, meu amigo.
1: Aqui na Adefis, escutando de Bem com a Vida. Adefis é um projeto que ele tem para ajudar as pessoas carentes,
0: bacana,
1: crianças com deficiência física, viu, padre?
0: Valeu, Marquinho, Deus te abençoe e continue te iluminando muito aí, né? Pois muito bem, você já sabe que o tema de hoje é o sacramento da Crisma. E lá no grupo de Bem com a Vida com o Padre Luiz Paulo, né, está rolando uma enquete. Mas antes de falar da enquete, quero cumprimentar a minha amiga, a Maria Aparecida, lá de Manhumirim, sintonizada aqui conosco, né, ouvindo. Oh, que coisa boa. Um grande abraço e muitas bênçãos de Deus para você, viu? E vamos lá na enquete, então. Qual a missão do cristão após receber a Crisma, o sacramento da Crisma? Né, você pode participar, né? Hoje estou achando que meio estranho, porque todo mundo está marcando a mesma, né? Será que está certa, Thales?
1: Será, para o Paulo?
0: Daqui a pouquinho nós vamos
1: quem está ouvindo também é nosso colega de trabalho, a Rose Mesquita, viu?
0: Opa, um grande abraço, tá ouvindo, Rose Mesquita, a gente falando nisso daqui a pouquinho, hein? Logo após o programa de Bem com a Vida, você tem aí a Essência Sertaneja, certo? Essência Sertaneja com Rose Mesquita, né? Há uma programação super especial, que bacana, daqui a pouquinho, né? Então vamos continuar falando um pouco mais, né, sobre o sacramento da confirmação. Olha, juntamente com os outros sacramentos de iniciação cristã, que é justamente o batismo e a Eucaristia, a confirmação torna-nos cristãos adultos. Lembra da enquete de ontem? Né, chamados a testemunhar a nossa fé e a defendê-la, se necessário. E ao fazê-lo, a pessoa confirmada torna-se sal da terra e luz do mundo, como Jesus pediu a todos os cristãos, né, que fossem. Se fizermos, né, a nossa vontade, né, coincidir com a do Espírito Santo, somos capazes, então, de fazer grandes coisas e de ir além das nossas fraquezas humanas, tal como os santos fizeram. E para isso, então, os dons do Espírito Santo são uma grande ajuda, minha gente. Então, né, que nós estejamos abertos, né, dispostos para receber esse dom do Espírito Santo, né? Claro, né? Obviamente, nós não podemos perder isso. E a confirmação, com certeza, nos faz, nos torna pessoas amadurecidas, adultas, enfim, né? Mas vamos ver, então, mergulhar um pouco mais no nosso entendimento. Quando é que começou, então? Qual é a origem, né, da confirmação, né? Será que ela está na Bíblia? Pois muito bem, olha, a origem da confirmação está na Bíblia e na igreja primitiva. Ela nasceu da necessidade de transmitir o Espírito Santo de forma visível após o batismo. É, isso aí, né? E as raízes bíblicas estão justamente, primeiro, né, guarda aí, né? E em Pentecostes. É o marco inicial, meu amigo, minha amiga. É isso mesmo, em Pentecostes. O Espírito Santo desceu sobre os apóstolos em forma de línguas de fogo, conforme a gente lê lá no Atos dos Apóstolos. E ainda, os Atos dos Apóstolos, eles viajavam para impor as mãos sobre os já batizados, para que recebessem o Espírito Santo. E ainda, né, a unção, o Antigo Testamento já usava o óleo, né, para consagrar reis e sacerdotes. O Novo Testamento adota isso para os cristãos. Então, na unção, no batismo, já recebiam a unção e também na confirmação. Né? Você, ao receber o batismo, você recebeu o sacramento do Crisma, né, que foi justamente o sacramento, não, o óleo do Crisma na testa, e depois, quando você se torna adulto, né, através do nosso bispo, ele unge novamente com o mesmo óleo, né, é o sacramento da maturidade. Então, vejam bem, vamos falar um pouquinho sobre a evolução, né, histórica do sacramento da Crisma. Olha, é um sacramento único, você recebe somente uma vez, tá certo? Então, tem alguns outros sacramentos que a gente pode receber várias vezes, mas o sacramento da Crisma, meu amigo, é como o batismo, só recebe uma única vez, e assim também como o sacramento do matrimônio, só recebe uma vez. Nos primeiros séculos, batismo e confirmação eram celebrados juntos, como eu já falei, e era uma única vez, né? Ah, olha, houve então um crescimento na igreja com o aumento dos fiéis, né, o bispo não conseguia estar presente em todos os batizados. Então, por isso que veio depois, separou, né, separou, você batiza e mais tarde, né, você é crismado ou confirmado. A igreja do Ocidente decidiu então separar os ritos. O padre batizava o bebê e o bispo passava depois para confirmar o batismo. Né? Então, assim foi. Comigo aconteceu isso. Eu falei para vocês, em programas anteriores, né, que eu fui batizado, fui batizado em março, meu batismo aconteceu em março, e no mês de julho, no dia 10 de julho, eu fui crismado. Né? Então, o meu batismo foi o padre que realizou, e a confirmação foi o bispo, tá certo? Pois muito bem, a confirmação é chamada, então, de o sacramento da maturidade cristã. Porque marca, meu amigo, minha amiga, a transição para uma vida adulta na fé. Né? Você já não é mais criança. Você agora já é uma pessoa adulta. Então você tem uma responsabilidade. E você sabe disso. E da mesma forma, então, que o corpo atinge a maturidade física, a alma recebe na Crisma a força para viver uma fé madura e responsável. Então, por que então representa a maturidade? Alguém poderia nos perguntar. Primeiro, decisão pessoal. Né? Ao contrário do batismo, que muitas vezes, né, os pais que decidem batizar os seus filhos ainda bebê, na Crisma não. Né? Na Crisma é o próprio indivíduo na Crisma é o próprio indivíduo que diz sim a Deus por livre vontade, meu amigo. Você não pode obrigar ninguém a receber a Crisma. E ainda, é o fim da infância espiritual. Você já não tem aquela fé infantil. Agora você já é fiel, amadurecido. Né? Deixa de apenas receber orientações e passa a ser um membro ativo, responsável por defender e espalhar a sua fé. E ainda, você está pronto para o combate. É isso mesmo, né? Teologicamente, né, o crismado é visto como um soldado de Cristo, né? Alguém, né, forte o suficiente para enfrentar as dificuldades do mundo sem vacilar. Isso mesmo. E aí é claro que tem aquele paradoxo da idade, né? Então, maturidade espiritual versus idade cronológica. Então a igreja ensina que a maturidade da alma não depende de quantos anos a pessoa tem. Uma criança pode ter uma maturidade espiritual maior do que muitos adultos, tá, minha gente? Né? E ainda, a questão da discrição. O direito canônico orienta que o sacramento seja recebido por volta da idade da razão. E geralmente, então, a partir dos 12 a 16 anos, quando a pessoa já consegue entender o peso do seu compromisso. Então é chamada então idade, foi chamada então idade da razão. Então só após que você sabe muito bem o que você quer, o que é certo, o que é errado, é que você pode receber o sacramento da crisma. Entendido? Pois muito bem, o tema hoje está muito especial, coisa boa.
1: Paulo,
0: sim, pois não.
1: Abração para, graças a Deus, são vários ouvintes ligando, participando, mandando a sua mensagem, que me dê bem com a vida, é muito bom. Abração para o Dubode, Dubode e também a sua esposa Jaqueline, viu, o Padre Luiz Paulo? Ele que é nosso companheiro aqui, né, nas propagandas, sim, o Dubode da Concertec Refrigeração. Olha só que maravilha, Dubode, nosso amigo Edson Ivo, também seu pai Moisés.
0: Viu? Opa, um grande abraço para todos vocês. E aqui a minha amiga Maria Aparecida, que está sintonizada conosco, ela que é lá de Manhumirim, ela está compartilhando aqui comigo, que também ela foi crismada ainda bebê. Né?
1: Olha só.
0: Olha, né, foi receber o batismo e em seguida recebeu a crisma. É, antigamente acontecia isso mesmo, né? E vamos ver se tem gente nova participando do De Bem com a Vida, lá no grupo, né? Com o Padre Luiz Paulo, né? Vamos ver se chegou mais gente. Ah, chegou mais gente, sim. Quero cumprimentar meu amigo, o Clésio Éder, lá de Manhuaçu, a Margarete, lá de Matuzinho, a Tânia, minha amiga Tânia, lá do Ceará, né? Ceará. É, do bairro Maracanaú, tá lá, minha amiga Cidinha, de Santa Gertrudes. Também quem está participando da enquete, meu amigo Evaldo, lá de Alto Caparaó. Um grande abraço, Evaldo, que Deus te abençoe. A Irene aqui, a Irene Pontes aqui também, de Bom Despacho, participando. A Isabel Almeida, que já até lemos o comentário dela, também participando da enquete. A Maria Aparecida também, lá de Manhumirim, participando da enquete. A Vicentina, que não perde um programa e está sempre sintonizada aqui conosco, aqui de Bom Despacho, participando da enquete. Também a Gisela Couto participando da enquete, um grande abraço. E o Guilherme também, né, aqui de Bom Despacho, né, participando aqui da enquete aqui conosco. Oh, fico muito feliz, que Deus possa abençoar todos vocês. E vamos ouvir a próxima canção, né, Thales? Está na hora de ouvir, sim, música boa. Sim. É, e a música de fato é muito boa que nós vamos ouvir agora. Sabe quem canta? Quem vai cantar é Eliane Ribeiro. E é a sugestão da minha amiga Cidinha, lá de Santa Gertrude, sintonizada aqui conosco. Santa Gertrude, minha gente, fica lá no estado de São Paulo, tá? Olha, nós temos gente ouvindo pela internet lá no estado de São Paulo. Força e Vitória com Liane Ribeiro.

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5: 4:04.
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15: 88. 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
16: Bacana, bacana, que bom! Eu estou muito de bem com a vida, porque eu tenho certeza que você está aí do outro lado também, de bem com a vida. É energia só positiva, é bênção de Deus na nossa vida, né? Claro, olha, e a gente fica muito feliz quando a gente recebe, né, a sua participação, a sua mensagem, né? E nós recebemos aqui, claro, todas as mensagens edificam muito, né? Mas recebemos aqui uma mensagem muito especial que eu achei que eu vou ler, tá, Thales? Né? Sim, a mensagem sim. Aqui de um dos nossos ouvintes, ele mandou assim: olha, Padre Luiz Paulo, a sua bênção. O programa está sendo uma verdadeira catequese. A cada encontro, o conhecimento da palavra de Deus nos ilumina e nos conduz a uma conversão diária, fortalecendo nossa fé e a nossa caminhada cristã. E ele pede, né, o René Maia que nos enviou, e isso. Ele pede, né, que envia também um abraço à equipe do CEPAI, né? O que é CEPAI, minha gente? Eu vou falar para você, o CEPAI é o Conselho Econômico para Assuntos Econômicos, né? Assunto, né? É o conselho da nossa paróquia que trabalha conjuntamente com o padre, né, em vista daquilo que é o financeiro, cuida da finança da nossa paróquia, né? E ele diz que o Espírito Santo conduza cada um de nós, concedendo sabedoria, discernimento e unidade, para que todas as decisões sejam tomadas para a maior glória de Deus e o bem de nossa comunidade. Bacana, René Maia, obrigado pela audiência, obrigado pela mensagem, né? E muito obrigado mesmo a você e a todos os nossos ouvintes que sempre estão mandando aqui para mim, né, a participação, o recado, pedindo música. Isso é muito bacana, a gente fica muito feliz. Falando em participação, eu quero a sua participação, principalmente você que mora aqui em Bom Despacho ou na vizinhança, porque nós, esse mesmo mês de agosto, mês vocacional, e nós teremos no último domingo do mês de agosto uma caminhada vocacional, minha gente, é isso mesmo, vocação em marcha, rumo à Capela dos Alves, né, onde o padre Libério, né, fez uma capelinha e onde nós celebramos missa todo o último domingo de cada mês. E você é o meu convidado para estar comigo. Nós temos já uma equipe, né, que vai, né, todos os domingos. Né, uma equipe de 20 a 30 pessoas que todo o último domingo do mês vai para a caminhada. Mas agora nós queremos ampliar um pouco mais. Queremos aí ter no mínimo as 200 a 300 pessoas caminhando conosco. Para isso, então, quero pedir a você que vem, anime-se, né? Vem caminhar com o padre Luiz Paulo em direção, né, lá à comunidade dos Alves, porque será muito bom. Para isso, você precisa fazer a sua inscrição, meu amigo, minha amiga. É isso mesmo. Você precisa fazer a sua inscrição para que nós possamos preparar direitinho, né? Porque nós vamos, né, servir o almoço e a gente precisa saber mais ou menos a quantidade de pessoas necessárias, né, para, né, o almoço. Então, portanto, você deve fazer a sua inscrição. Deve não, você precisa fazer essa inscrição. E ao fazer a inscrição, você colabora com R$20, que é justamente as despesas, né, com água, com, no trajeto, né, com o almoço que vai ser oferecido e outros gastos, né, que sempre tem. Então, você pode fazer, aonde que você pode fazer o seu cadastro? Lá nós temos um perfil no Instagram que chama assim, Vocação em Marcha. Então, você que tem o Instagram, você vai lá na lupinha e coloca para buscar Vocação em Marcha. E lá no Vocação em Marcha, no, na bio, na descrição, você vai encontrar um link que está escrito Vocação em Marcha. Você clica nesse link, vai respondendo lá, né, faz o seu Pix e você está cadastrado. E aí, é claro, né, as pessoas que estiverem cadastradas vão receber no dia, né, um ticket, vale refeição, né, um vale lanche, enfim, tá bom? É preciso, então,

0: paroquiais da nossa cidade. Porque aqui nós temos quatro escritórios paroquial, né? Paróquia Nossa Senhora do Rosário, paróquia São Vicente, paróquia São José e a paróquia do Bom Despacho. E faça a sua inscrição. Na sua inscrição é o nome completo, né? Claro, né? O número de contato, né? A contribuição dos R$20. E lá você vai dizer se precisa de transporte na volta. E aqueles que não vão fazer caminhada, a gente convida também que vai, mesmo os que não vão fazer caminhada, minha gente, é preciso fazer inscrição, né? Porque às vezes, né, você vai de carro. Por exemplo, aqui eu já combinei com o Thales vai de carro, porque ele vai me trazer.
1: Com,
0: né,
1: certeza.
0: Mas é preciso fazer a inscrição também. Então, se você que vai de carro, né, ou de bicicleta, enfim, você precisa fazer a sua inscrição também, né? Porque aí vai ter o direito ao almoço. E além disso, você pode, né, dar carona, né, para aqueles que vão estar vindo, ser com apoio, né? É uma maneira de ser solidário, é uma bacana ter isso também, né? Então, por isso a gente pede todas as pessoas, né, para, né, fazer a sua inscrição, para que a gente tenha segurança e sabemos, vamos preparar, porque a gente quer preparar uma coisa bonita. Tá lá, tá longe, mas as inscrições só vai até o dia 20, tá, minha gente? Então, até o dia 20, né, você precisa fazer a inscrição. E aí, então, a marcha traz como tema o seguinte, olha, é vocação em marcha, encontro, testemunho e missão com o Padre Libério. E o lema, o testemunho do Padre Libério nos guia, a missão de Jesus nos envia. Bacana, né? Então, é aberta a caminhada, é aberta para todo mundo, tá, minha gente? Criança, jovem, adulto, né, idoso, né, desde que consiga caminhar. Mas se você não consegue caminhar, combina com alguém para ir de carro, você caminha um pouco, né, reza conosco, a gente vai rezar, vai cantar, vai bater papo, né, isso é muito bom. Então a gente quer muito, né, que você faça parte, né, conosco dessa caminhada, tá bom? Não se esqueça disso não, tá? Então faça a sua inscrição, eu vou compartilhar o link do perfil com todos os meus contatos. E o Thales também acabou de me dizer aqui que vai compartilhar também com, sim, todos os seus contatos.
1: Com certeza.
0: Para que as pessoas, né, possam ter mais. Vamos ver se até na semana que vem, gente, a gente tem pelo menos 1.000 seguidores aqui. Aí, se você também recebeu o link, entrou na página, compartilha também com todo mundo, tá bom? Vou contar muito com você.
1: Alô, meu amigão Eliseu, padre Luiz Paulo, o Eliseu abraçando aí o amigo Miguel Caetano. Abraço pra vocês, hein?
0: Opa, grande abraço. E se anima aí, viu? Vamos fazer a caminhada conosco aqui, tá bom? Faça a sua inscrição e vamos que vamos. 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Então, agradeço desde já, né, a você, né, para poder nos ajudar, tá bom? E desde já agradeço muito mesmo, né? E vamos lá na enquete, porque está na hora de nós darmos a resposta lá na enquete, viu, Thales?

0: É, tem muita gente curioso, né? Vamos ver quem respondeu. Na verdade, olha só, muitas participações. Muito obrigado por você que participou. Deixa eu ver aqui quem chegou por último aqui. Olha, porque chegou gente por último aqui. Olha só, deixa eu ver aqui. Olha a Jandira chegando aqui conosco. Muito obrigado, Jandira. A Terezinha Maria também aqui de Bom Espaço participando. Ah, o Ferreira, meu amigo, lá de Belo Horizonte, participando aqui. A irmã Marina também participando, e a Celina participando. Muito obrigado a participação de todos vocês, tá bom? E a resposta certa, minha gente, é a que vocês marcaram mesmo, né? Todos acertaram hoje. Hoje não tiveram dúvida. E a pergunta, então, a resposta da pergunta é: qual a missão do cristão após receber a crisma? É essa aí que você respondeu: tornar-se testemunha de Cristo e anunciar o evangelho com palavras e ações. Que Deus então te dê essa graça, meu irmão, minha irmã, meu amigo, minha amiga, né, para poder realmente ser essa testemunha de Jesus Cristo anunciando o Evangelho com palavras e ações, né? E eu quero convidar então você neste momento para rezar comigo a oração que Jesus nos ensinou, né? Também uma Ave Maria, pedindo por todas as vocações, pelas pessoas doentes, os idosos, para você que está sintonizado aqui conosco, pelas nossas comunidades, né? Pelo trabalho evangelizador que a nossa cidade, a nossa paróquia, as paróquias realizem. Então vamos rezar juntos. Pai
1: Pai
0: nosso,
1: nosso que estais no céu,
0: santificado seja o
1: santo
0: vosso
1: vosso
0: nome,
1: nome,
0: venha a
1: venha a
0: nós
1: nós
0: o
1: o
0: vosso
1: vosso reino,
0: reino, seja
1: seja
0: feita a
1: feita a
0: vossa
1: vossa
0: vontade,
1: vontade,
0: assim
1: assim
0: na
1: na terra
0: terra
1: como
0: como no
1: no céu.
0: céu. O pão
1: Pão
0: nosso de
1: nosso de
0: cada
1: cada
0: dia
1: dia
0: nos
1: nos
0: dai
1: dai
0: hoje,
1: hoje,
0: perdoai
1: perdoai
0: as
1: as
0: nossas
1: nossas
0: ofensas,
1: ofensas,
0: assim
1: assim
0: como
1: como
0: nós
1: nós
0: perdoamos
1: perdoamos
0: a
1: a
0: quem
1: quem
0: nos
1: nos
0: tem
1: tem
0: ofendido.
1: ofendido.
0: E
1: Não
0: não
1: nos
0: nos deixeis
1: deixeis
0: cair
1: cair
0: em
1: em
0: tentação,
1: tentação,
0: mas
1: mas
0: livrai-nos
1: livrai-nos
0: do
1: do
0: mal.
1: mal. Amém.
0: Amém. Ave Maria, cheia
1: Cheia
0: de
1: de graça,
0: graça,
1: o
0: o Senhor
1: Senhor
0: é
1: é
0: convosco.
1: convosco.
0: Bendita
1: Bendita
0: sois
1: sois
0: vós
1: vós
0: entre
1: entre
0: as
1: as
0: mulheres.
1: mulheres.
0: Bendito
1: Bendito
0: é
1: é
0: o
1: o
0: fruto
1: fruto
0: do
1: do
0: vosso
1: vosso
0: ventre,
1: ventre,
0: Jesus.
1: Jesus.
0: Santa
1: Santa
0: Maria,
1: Maria,
0: Mãe
1: Mãe
0: de
1: de
0: Deus,
1: Deus,
0: rogai
1: rogai
0: por
1: por
0: nós,
1: nós,
0: pecadores,
1: pecadores,
0: agora e
1: agora e
0: na
1: na
0: hora
1: hora
0: de
1: de
0: nossa
1: nossa morte.
0: morte. Amém. Coração Eucarístico de Jesus, tende
1: Tende
0: piedade de
1: piedade de
0: nós.
1: nós.
0: Nossa Senhora do Bom Despacho, rogai
1: Rogai
0: por
1: por
0: nós.
1: nós.
0: Enviai, Senhor, operários à vossa messe, pois a
1: Operários,
0: messe é
1: essa é
0: grande e
1: grande,
0: poucos
1: poucos
0: operários.
1: operários.
0: Chegamos no final do nosso programa, a gente vai deixar rolando a última música, que é com o Padre Ezequiel Dalbozo, A Minha Vida é do Mestre. Essa música é linda demais, né? A Minha Vida é do Mestre. E na sequência você continua sintonizado aqui na Nova Veredas FM, aqui, porque aqui toca que te toca. E na sequência, então, você vai ouvir, né, Essência Sertaneja com Rose Mesquita. Um grande abraço e amanhã, Thales, nós estaremos aqui de novo.
1: Sim, se Deus
0: Com a
1: quiser, na
0: graça de
1: sexta-feira.
0: Deus, né? O Senhor nos abençoe e nos guarde. Amém.
1: Amém.
0: Volva para vós o seu olhar e vos dê a sua paz. Amém.
1: Amém.
0: Abençoe-nos Deus Todo-Poderoso, esse Deus que é Pai, Filho, Espírito Santo. Amém. Tenham
1: Amém.
0: todos uma ótima tarde. Até amanhã. De bem com a vida.

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1: 4:27

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11: 4:37.

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8: Ei, galera, e aí, me conta, como é que você tá? Tá tudo bem, tudo legal, tudo em cima na Santa Paz? Que coisa boa, hein? Tarde gostosa de quinta-feira, expectativa a mil pro final de semana. Tamo junto e misturado até as 18 horas com o melhor da música pra você, hein? 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Nosso programa Essência Sertaneja abraça você em casa, você no seu trabalho, a você nas ruas com seu foninho de ouvido, no seu carro nos dando carona, nas comunidades rurais, cidades vizinhas, nas estradas da vida. Aos nossos amigos internautas em qualquer lugar do mundo, obrigada sempre pelo carinho da sua audiência. 3521-2400, esse é o número para você ligar, falar comigo. Também pode adicionar no seu WhatsApp, mandar sua mensagem de texto, também sua mensagem de áudio. São 4 horas e 47 minutos, hoje 6 de agosto do ano de 2026. Você está aniversariando hoje? Parabéns, felicidades, muita saúde e muita paz para você. Que Deus te abençoe sempre. São os votos toda a equipe 89.3, especialmente da amiga Rose Mesquita aqui, parabenizando meu paizão, o senhor Geraldo, lá no bairro São Vicente, na rua Baeté. Tá aniversariando hoje, parabéns pro meu paizão.
9: Parabéns
8: também pro Malaveia, né? Que é o pai do Kilder, também do Dilson Júnior. Tá aniversariando hoje também, hoje tem festa dupla pra nós, hein? Ê, Malaveia! Cada dia que passa, pregando mais um prego na botina. Coisa boa, hein, Malaveia? Felicidades, que Deus te abençoe muito! Ao Malaveia e também pro meu pai, né, senhor Geraldo? Tá lá no São Vicente, tá ligado no nosso programa. Coisa boa, né? Aproveitar e mandar um grande abraço pro Leandro, né? Ô, Leandro, beijo pra você, viu, lindão? Abraço também pro David, pro Juninho, pro Kilder, pro Jonathan, a Ana Carolina. Ei, gente, estão ouvindo a 89.3, né? Muito obrigado, viu? Beijo pra cada um de vocês, tamo junto e misturado. Aumentando as emoções, dividindo alegrias, diminuindo as tristezas. Vamos com o nosso programa Essência Sertaneja. Segura.

0: Seus Olhos, Zezé de Camargo e Luciano. Você ouviu também nas ondas da sua 89 Milionários, José Rico, Saudade de Minha Terra. E ainda André Andrade, Mataria. Faltando 4 minutos para as 5. Obrigado a você que está aí do outro lado, sempre na sintonia da nossa 89.3. Turminha no bar do Marcelo. Ana Lopes Cansado, com a Rua Oriente. Grande abraço, viu, Marcelo? A você e todo o pessoal aí no bar, que estão ligados aí no nosso programa. Muito obrigado, Kilde.
1: Ô, Rosita, boa tarde.
0: Tarde.
1: Muito obrigado, viu? Escutei aqui.
0: Tamo junto.
1: Uma música chonada, viu?
0: Fala, não.
1: Dá, demais.
0: Dá pra beber umas 30, não dá? É, Zaza, esse Kilde não é fácil não, viu? Você tá doido. É desse modelo. Tamo junto e misturado, viu, Kilde? Né, Zaza?
2: Bota pra torar!
0: Aê, três chonados. Ô, Deus, vai colar o ouvido no rádio aí, viu? A folia chegou. Finalizando esse bloco, tem João do Ouro e Zé da Prata. Folia 25 de dezembro, a sequência intervalo comercial e eu volto com muito mais pra você. Se liga aí.

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3: Opa, boa tarde, já estou de volta. Agora são 5 horas e 5 minutos. Deixa eu mandar um grande abraço para Maria Lúcia, tá lá no Santa Marta, ligadinha no nosso programa. Obrigada pelo carinho, viu, Maria Lúcia? Vai pedir um som de César e Paulinho, vai ouvir comigo daqui a pouquinho, tá? Só ficar na sintonia. Meu amigo Geraldo Explosão, ô Geraldo Explosão, fala comigo.
4: Fala comigo.
3: Falo sim.
4: Peão Carreiro.
3: Ô, Peão Carreiro, ô, trechonada, hein?
4: Explosão, Rose.
3: Ô, Explosão, tá ele e Alcimeiro curtindo nosso programa. Ei, corre goreado aí, não é, Explosão? É isso mesmo, né? Obrigada pelo carinho, viu? Tá aí ligado no nosso programa Essência Sertaneja. 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O Fala em Música Chonada! Aô, tchê, tchê, tchê, tchê! Fala comigo! Tamo junto e misturado até as 18 horas com o melhor da música pra você. Cavaco na Praça Inconfidência, meu amigo Dian, no açougue no bairro do Rosário. Alô, Arnaldo Serralheiro, grande

0: Essência Sertaneja. Ô, Rose!
1: Opa, tô aqui!
0: Toca mais um modão pra nós, senhor!
1: Só se for agora com o João Carreto, nosso amigo Explosão e também Alcimeire. Segura!

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1: Essência Sertaneja, pela Nova Veredas FM. Não pode nem trocar de rádio. Ele vai trocar de rádio, vovó.
2: Não vai não. Ele não vai não.
1: Esse programa é bom demais, senhor. Essência Sertaneja, a

Gustavo Lima, apelido carinhoso. Eduardo Costa, a gente fica sem se amar. Cigana, João Carreiro. Esse é o nosso programa Essência Sertaneja. 5 horas e 24 minutos. Deixa eu mandar um grande abraço, meu amigo Toninho Lavadona, no Lava Jato. Tá ligado no nosso programa, né, Toninho? Abraço pra você, viu, meu amigo? 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Grande abraço a você e também nossa amiga Cida Duarte, na sintonia do nosso Essência Sertaneja. 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Muito obrigado aí pelo carinho. Meu amigo Fábio, lá na loja Matrix, conserto de games e controles, na Avenida das Palmeiras. Valeu, Fábio. Grande abraço, obrigado pelo carinho. Zé Eurípedes, na Cruz do Monte, segura essa aí.

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Claro, que amor é esse? É outro emocionado. Luiz, da cidade de Pitangui, ligado no nosso programa. Valeu, Luiz. Obrigada pelo carinho, meu amigo. Tamo junto, valeu. É, você ouviu também Chitão e Xororó, 60 dias apaixonado. Grande abraço, meu amigo Cavaco do Bar, tá lá ligado. Abraço também o Omar em Sacramento, Lalado lá no Santa Marta, também tá ligado no nosso programa Essência. Sônia e Ameire são as costureiras do bairro Esplanada, estão ligadinhas. Alô Juarez, o Mercadinho do Povão, no Novo São Vicente. Fernanda e a Cláudia no Santa Rita, grande abraço. Gerson Alves, nosso amigo locutor de rodeio, tá lá, ele e a irmã Silvia, lá no trailer na BR-262, fazendo aquele churrasco gostoso e curtindo o nosso programa. Silvio, lá no sítio Pindaíba, e Martinho Campos também tá ligado, valeu demais. Abraço também pro Vicente e o Caio na Serralheria Nossa Senhora do Rosário. Valeu demais, gente. Obrigado pelo carinho. 5h32, chegando intervalo comercial e daqui a pouquinho eu volto com o nosso momento carinhoso. Sai daí não, hein?

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10: Boa tarde, já estou de volta. São 5 horas e 37 minutos. 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É na Praça do Rotariano, com várias opções de roupas e calçados. 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
10: Grande abraço, meu amigo Ronaldo. 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É, Rapilo tá lá ligado no nosso programa, né, Rapilo? Abraço pra você, meu amigo. Jardim Bigode também tá curtindo nosso programa na Vila Gontijo. Roda uma boa música aí pra nós, Rose. Deixa comigo, viu, meu amigo? Abraço também pra Aparecida, tá lá em Nova Serrana, né? Pediu a Morena Cheirosa. Ô, Aparecida, ela falou assim, ó, assim que você colocar, eu já vou pôr meu cupinho aqui. Eu falei, é danado. Aparecida, não é fácil não, gente. Olha, vamos pro nosso momento carinhoso que tá na hora, né? 5h38.
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Meu Monte Amaraí, morena cheirosa. A cobra do Capãozinho, nosso saudoso, carinhoso. Grande abraço a Zezi, também a Lurdinha, toda a família carinhoso na Avenida São Vicente. 5 horas e 46 minutos, grande abraço a Cidinha. Cidinha tá lá em Santa Gertrudes, em São Paulo, curtindo o nosso programa pela internet. Ei, Cidinha, grande abraço. Pediu e vai curtir comigo, Leonardo. E o gostoso sentimento.

0: chegando finalzinho da minha participação de hoje. Deixa eu ir embora. Alô, Jardim Bigode. Grande abraço, obrigado pelo carinho, hein?
1: Embora, mas deixo com você meu coração.
0: Olha, daqui a pouquinho a hora do Anjo nos compadre Estevam, na sequência o Fino da Bola com Ranchinho, Aroni, Adriana Rodrigues e Thales Tavares. Logo mais tem Everton Cordeiro na programação. 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Beijo, gente, valeu!

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O anjo do Senhor anunciou a Maria, e ela concebeu do Espírito Santo. Ave Maria, cheia de graça, o Senhor é convosco. Bendita sois vós entre as mulheres, bendito é o fruto do vosso ventre, Jesus. Santa Maria, Mãe de Deus, rogai por nós, pecadores, agora e na hora da nossa morte. Amém. Eis aqui a serva do Senhor. Faça-se em mim segundo a vossa palavra. Ave Maria, cheia de graça, o Senhor é convosco. Bendita sois vós entre as mulheres, bendito é o fruto do vosso ventre, Jesus. Santa Maria, Mãe de Deus, rogai por nós, pecadores, agora e na hora da nossa morte. Amém. E o Verbo se fez carne e habitou entre nós. Ave Maria, cheia de graça, o Senhor é convosco. Bendita sois vós entre as mulheres, bendito é o fruto do vosso ventre, Jesus. Santa Maria, Mãe de Deus, rogai por nós, pecadores, agora e na hora da nossa morte. Amém. Rogai por nós, Santa Mãe de Deus, para que sejamos dignos das promessas de Cristo. Oremos. Derramai, ó Deus, a vossa graça em nossos corações, para que, conhecendo pela mensagem do anjo a encarnação do vosso Filho, cheguemos por sua paixão e cruz à glória da ressurreição, pelo mesmo Cristo nosso Senhor. Amém. Glória ao Pai, ao Filho e ao Espírito Santo, como era no princípio, agora e sempre. Amém. As almas dos fiéis, pela misericórdia de Deus, descansem em paz. Amém. Anjo de Deus, que por divina piedade sois minha guarda e proteção, iluminai-me, guardai-me, dirigi-me, governai-me. Amém.

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0: Oi.
1: Alô, você, são 18 horas e 13 minutos, 18 e 13. Está começando o programa Fina da Bola nessa quinta-feira. Quinta-feira, dia 6 de...
2: Canarinho na gaiola.
1: É eu mesmo. Quinta-feira, 6 de agosto de 2026. Temperatura de 25 graus aqui na cidade de Bom Despacho. Estamos falando ao vivo aqui da Praça da Matriz 344, no centro de BD, no coração da cidade Sorriso. Abraçando meu amigo Júlio Rodrigues, já mandou mensagem, né, Júlio? Aquele abraço pro nosso Júlio Rodrigues, lá no Santa Marta. Abraço pro nosso presidentaço da Liga, Antônio de Faria Morato, Moratim. Também a Conceição de Lourdes Morato, a dona São. Abraço pro Alexandre, secretário da Liga. O nosso amigo Teodoro José de Oliveira, dona Terezinha, todo o pessoal lá do Fomorino. Um abraço pro nosso amigo Ladinho. É, o Geraldo Mangelo, lá do Caíque. Aquele abraço para você, Ladinha. Tabela está aqui em mãos. Muito obrigado. Grande Ladinho. Abraço pro Delcio Moemo, Kiz e Martinho Campos. E também, né, nosso amigo Valmir, na cidade de lá de Nova Serrana. Grande Valmir, cruzeirense forte. Lá em Moemo, Delcio.

0: Você, Jadir, tudo de bom pra você e família, falou? Tudo de bom. Um abraço também lá em Nova Serrana pro meu amigo Valmir. Ô, Valmir, bacana demais, tá feliz da vida, seu Cruzeirão ganhou ontem. É, desse jeito, hein, Valmir? Tá rindo à toa hoje.
1: Tá satisfeito, hein, Chico?
0: É brincadeira. O Aron não quis nem trabalhar, Valmir, pra assistir o jogo do Cruzeirão. É brincadeirão, né? Aquele abraço. Um abraço também lá, Sotoneco, lá na rua Ana Leite, aquele abraço pro
1: Sotoneco. Rua Santo Antônio.
0: Santo Antônio?
1: É.
0: Ah, eu tô misturando as ruas, né?
1: Ana Leite é mais em cima um pouquinho.
0: É, mais em cima. É mais em cima, né, Aron?
1: Uhum.
0: Pois é, mas mesma coisa, tudo é no bairro do Rosário. É. Um abraço também pro Sotoneco. O Sotoneco é na rua Ana Leite, né?
1: Não, o Sotoneco é na rua Santo Antônio, gente.
0: Ah, Sotoneco, tá vendo? O Aron tá misturando tudo aqui, viu? Aquele abraço. Um abraço também lá pro nosso amigo ex-leticista, né? Hoje o que, que ele tá ouvindo? O Juninho da CETEC, hein?
1: O Juninho é encarregado lá da Qualis.
0: É?
1: É, o homem agora é.
0: Ó, o homem agora é. Foi pra cima?
1: É, o homem é forte.
0: Ô,
1: o homem é...
0: Juninho, aquele abraço pra você, tudo de bom, hein? Bacana demais, viu? Não esqueça do Juninho, porque o Juninho, quando trabalhava na CETEC, ele ficava reclamando a vida, agora não reclama mais, não, né?
1: É, Juninho é bacana demais, né, Regina? Nosso grande amigo Juninho da CETEC, né?
0: É, aquele abração pra
1: gente. Gente boa demais da conta.
0: E daqui a pouquinho tem mais alô, não?
1: É, já que você foi econômico, então deixa eu mandar um abraço pro Guimarães do Bigode, meu amigo Guimarães do Bigode, meu Alim.
2: Aquele abraço.
1: O Alim Beguenengo, né? Grande Alim Beguenengo, Wesley Cabral Pepino. Não sei se eu falo Guimarães. Um abraço pro Pedro Paulo Pontes, meu amigo Pedro Paulo Pontes. Valtemir Pracinha, né? Grande Valtemir Pracinha, lá no São José. Marquinho do blog.
0: Nosso e o grande... Jean Delas, tem que mandar um abraço pro Jean Delas também.
1: Jean de quem?
0: Ah, não, o Jean é do. É o Paulinho, é sogro, é do homem do. Como é que é?
1: Valtemir?
0: Não, o Paulinho, lá do bairro de Fátima.
1: Ah, é o sogro do Beguedengo.
0: É, sogro do Beguedengo.
1: É, abraço pro Paulinho, grande Paulinho. Abraço pro nosso amigo, o grande Valdemir Pracinho, Marquinho do Blog, né? Nosso amigo Marquinho do Blog, Marquinho Couto. Esse cara é bacana, tá sumido, né? Nosso Marquinho do Blog. Abraço pro Djalma tá também, nosso amigo Djalma. Lá na Lagoa, Zé Luiz. 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Aquele abraço.
0: Aquele abraço pra essa galera aí.
1: Esse pessoal que é os apoiadores da equipe, a dona da bola, esse pessoal é top demais. Vamos falar de futebol, vamos falar de campeonato de bom despacho. Agradecendo o Moratim, também o Alexandre, secretário da Liga, mandou uma...
0: Antes de você falar dessa galera aí, deixa eu falar aqui, mandar um abraço pro Vicente, o Caio, tio Pular, oi, batendo aquele papo com o Vicente, o Caio. Pra mim foi um prazer, tava com saudade, né? Tinha muito tempo que eu não ia lá.
1: Ah, ou você foi lá no
0: aquele
1: Vicente?
0: Aquele abraço pro Vicente, o Kai, né? Tamo junto e misturado.
1: É, tá aqui a tabela do campeonato campeonato de Bom Despacho, Liga Municipal de Esporte Bom Despacho, tabela do campeonato de Bom Despacho 2026. A abertura será no dia 22, rodada dupla, né? Todos os jogos vai ser rodada dupla, cada rodada vai ser em um campo. A primeira rodada vai acontecer no dia 22/8/2017, 14 horas. Famorini enfrentando a Associação. Sim. Estádio Pedro de Almeida Filho. Logo após, às 16 horas, tem o segundo jogo dessa rodada dupla, Operário e o Tupi. Operário e Tupi no Pedro de Almeida Filho. O Tupi é a equipe do Carlinho, né? O Carlinho entrou com o nome do Tupi. Pessoal, o Chibiu cedeu o nome da equipe que está jogando. Então vai ser. É o jogo de fundo entre Operário e Tupi, essa é a primeira rodada. A segunda rodada também já está aqui. Essa rodada tá a segunda rodada já é no estádio Chico Marques. A segunda rodada acontece no dia 29/8, às 14 horas, no Chico Marques tem Tupi e a equipe do Famorini. Logo após, 16 horas, Associação e Operário. A segunda rodada, a terceira rodada acontecer na Arena Famorini.

0: Amorim, 14 horas no dia 5/9, 14 horas Tupi e Associação, e logo após 16 horas Famorini e a equipe do Operário.
1: Tá aí essa galera toda aí jogando e não parando, né? Sempre jogando. Um abraço também pro Cláudio, Cláudio Boca Preta, aquele abração para ele, tipo ele na praça. Aquele abraço para você, viu, Cláudio?
0: É, lembrando que essas rodadas, né, tô vendo aqui, os jogos vão acontecer duas rodadas no Pedro de Almeida Filho, duas rodadas no estádio Chico Marques e duas rodadas na Arena Famorini, vão ser os jogos, né, essa primeira fase vai ser jogada nesses três campos, né, o Tupi vai estar acompanhando os jogos nessas aqui no campo dessas respectivas equipes, Operário, Associação e Famorini. É o campeonato de Bondes Parque, tem data marcada, definida já, né, Chico? Mesmo dia 22 e já tem jogos já.
1: Tá aí, bacana.
0: É, bacana mesmo. 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Esse campeonato de Bondes Parque vem na expectativa boa. Eu, particularmente, fico esperando coisa boa, né? Que se apareça revelações nesse campeonato.
1: Com certeza.
0: E sabe que as equipes vão vir, maioria só jogadores da cidade de Bondes Parque. Amanhã só essa competição só com jogadores de Bondes Parque, né? Houve acordo entre as equipes, vai ser só jogadores de Bondes Parque. E a gente sabe que a associação e o Famorino vai ter aquela renovação, né, meninada, Maurício do Júnior, juniores, sub-20, sub-23. O Operário também vai ser mesclado, e o Tupi também, com certeza, vai ser uma mescla, né, essas duas equipes. Mas é o pessoal do Famorino e a associação mais pela garotada, né? O Operário através do com o Igor, o Tupi com o Carlinho, a equipe da associação com o nosso amigo Alisson Bill, Alex Bill, grande Bill, e a equipe do Famorini, né? O pessoal do Famorini, deve ser o Ítalo Milo, né? Tá comandando essa equipe. Esse campeonato que começa no dia 22, dois jogos. O pessoal agora já tá escrevendo jogadores, já tem a maioria das equipes já estão com a sua lista pronta, a equipe do Tupi já está com a sua lista pronta, o Operário também tá. De associação, mas o Famorino não tem aquela facilidade de montar. As equipes já que tem as categorias de base.
1: Isso.
0: Então já tem aquela facilidade, né? Tem que correr atrás mais é a equipe do Carlinho, do Tupi, para montar essa equipe, já que não tem categoria de base, não tem campo, é um pouquinho mais difícil pelo lado do Tupi. E o Operário, mas daí seu campo tem uma base do Municipal. Eu creio que o Operário adivinha com essa base do Municipal. São 18 horas e 22 minutos, já vai pro intervalo, daqui a pouquinho já tá de volta.
1: É, pai bola.
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1: Oi, estamos de volta. São 18 horas e 27 minutos, 18h27, com o programa O Fino da Bola. 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Então, se encerrar as missas, pessoal pode ver que tem o pessoal nas portas da igreja, né? Pode estar lá adquirindo seu bilhete e ajudar a nossa Fundação Bom Despacho, né? Isso. Esse trabalho bacana de evangelizar, né, Ranchinho?
2: Com certeza, eu acho que, né, é uma coisa de tradição de Bom Despacho da igreja, e agora com essa oportunidade de você ter direito de evangelizar, você vai estar do esporte, todo mundo aí também apoiando.
1: Com certeza. Deixa eu mandar um abraço pro nosso amigo William Rodrigues, né? Agostinho Rodrigues, é grande Agostinho Rodrigues, né? O nosso grande amigo, o apoiador do Ranchinho, né? Na época do Famorino, né, Ranchinho?
2: Eu também mando aquele abraço pra ele, o cara bacana, né? No tempo do Famorino.
1: Lá no Bate Fátima, ouvindo o programa.
2: Famorino é até hoje, tem Famorino, igual fala naquele tempo que a gente participou lá junto com ele lá. Agostinho era colaborador e muito forte lá, viu?
1: Muito bacana. Abraço pra você, viu, Agostinho? Campeonato Interno de Futsal, Projeto Boa na Escola, Feira do Esporte. Vai começar até início, né? Dia 10 de agosto a 26 de setembro. O campeonato é longo, hein? De 10 de agosto a 26 de setembro. 10 de agosto, na próxima segunda-feira. As categorias de 4 a 6 anos. Tem a categoria 2019-2020, categoria 2017-2018, categoria 2016, categoria 2014-15, 2013-2012 e a categoria 2009-2010 e 2011. Ao todo são 1, 2, 3, 4, 5, 6, 7 categorias. É o nosso Ladina no Caique, né? Disciplina, respeito, amizade dentro e fora da quadra. Isso é bacana demais, né, gente?
2: Parabéns pro Ladinho aí, toda a equipe que apoia ele, apoia os campeonatos lá no, com ele lá com o Ladinho. Bacana demais, viu, Ladinho? Parabéns.
1: Os apoiadores aqui, a Prefeitura de Bom Despacho, Sicoob, Credesp, né, e o Ras Peixoto. Bacana demais esse campeonato lá, que já tem a primeira rodada, que acontece no dia 10. Campeonato Interno, Projeto Bom na Escola, Freire no Esporte, equipes Brasil, Portugal, Cruzeiro e França. Tabela da primeira rodada, dia 10/8/2006, segunda-feira. Segunda-feira tem a primeira rodada no dia 10, às 18 horas, Brasil e Cruzeiro, e às 18h30, Portugal e França. Essa categoria é de 4 anos, né? Campeonato tem Projeto Bom na Escola, Feira no Esporte, categoria de 4 a 6 anos, começa na segunda-feira, a partir das 18 horas, gente.
2: Certo, muito bom começar esse campeonato lá. Eu tenho certeza que os garotos estão motivados para disputar esse campeonato lá. O pai desses garotos também, sempre está acompanhando, sempre está por perto. Parabéns.
1: E na segunda-feira também, né? Continuando aqui o projeto Bom na Escola, Freire no Esporte, é a vez da categoria 2009, 2010 e 2011. São 3 equipes, é o Cabo Verde, ó. Tem o Cabo Verde também, né, gente? Copa do Mundo esteve.
2: Tá vendo?
1: Cabo Verde, tem o Haiti e a França. A primeira rodada, dia 10, segunda-feira, a partir das 20 horas. O horário do jogo é às 20 horas. Tem o jogo Cabo Verde e França. Cabo Verde e França joga na segunda-feira às 20 horas. Ele está folgando a equipe do Haiti. O Haiti não joga, né?
2: Só jogo grande, era.
1: Só seleções, né, gente? Depois o próximo jogo é no dia 13. Então daqui a tabela, a gente agradece o Ladinho, nosso amigo Geraldo Mangela do Caí, que vai estar sempre acompanhando e divulgando esse campeonato interno lá no Caíque, que vai ser um sucesso com certeza. A meninada fica naquela expectativa da melhor possível, já que lá no final vai ter medalha para todo mundo, gente.
2: Com certeza, isso que é bacana, né? Todo mundo dá vai dar o que sabe fazer, que é jogar bom futebol, disputar bom campeonato e depois sair com a medalha no peito.
1: É, e esse encerramento desse ano, se Deus quiser, eu vou marcar presença lá. Esse ano eu vou agendar direitinho para não dar o tom no ladinho. Esse ano eu vou lá, se Deus quiser.
2: É um muito ocupado, né?
1: É, Fonte, quem dera. 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
1: 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Um abraço ao nosso amigo Ramon Peixoto, é o Ramon lá do Lusa Crack, né? Grande Ramon. É, tem notícia aqui do Lusa Crack hoje. Chegou no ao fim no último domingo, dia 2 de agosto, no Polo Esportivo Jaime Martins, em Bom Despacho, a Licof Prata 2026 de futsal feminino. E o dia foi muito de muitos gols e grandes jogos. Representando o Bom Despacho, Lusa Crack, o Lusa Craques uniu forças com o PSV, Projeto São Vicente da Fran Mota, e jogaram como futsal Bom Despacho. Confira os resultados. Às 8 horas, Guarani sub-17 0 futsal Bom Despacho 15.
2: É. Tá bem.
1: Guarani sub-17, Guarani 17 0 futsal Bom Despacho 15. Logo após as 9 horas, Liverpool Nova Serrana 6, Guarani 1. Depois às 10 horas, Conceição do Pará, Guarani de Conceição do Pará. Às 10 horas, Mineirinhas de Nova Serrana, 30-1. Brincadeira. 30-1 no Guarani, sub-17. Às 11 horas, Mineirinhas, Café 4, Guarani 0. Guarani de Conceição do Pará. Às 12 horas, futsal Bom Despacho, 3-2 nas Mineirinhas de Nova Serrana. Às 13 horas, Liverpool 7-1 nas Mineirinhas, Café. Fase final, semifinal às 15 horas, Liverpool Nova Serrana 1, Mineirinhas de Nova Serrana 3. Semifinal às 16 horas, futsal Bom Despacho 6, Mineirinha Café 1. Grande final às 17h30, futsal Bom Despacho 3, Mineirinhas de Nova Serrana 5. E as campeãs da Licof Prata são campeões, a campeão é a Mineirinhas, as Mineirinhas, o vice-campeão futsal Bom Despacho, premiação individual artilheira da competição, Tainá das Mineirinhas, com 12 gols, melhor goleira, Karina Benício, também das Mineirinhas. Melhor treinador, Rogério, dos Mineirinhas, parabéns a todas as equipes participantes, comissão técnica e organização da Licof, por mais um grande evento de futsal feminino na nossa região. E obrigado à Prefeitura de Bom Despacho pelo apoio na nossa competição. Então, parabéns, né? Todo o pessoal envolvido, Ramon, né? O pessoal da Licof aí, as equipes participantes, parabéns às Mineirinhas, né? Que teve a melhor goleira, o artilheiro, o melhor treinador, né? A equipe campeã, parabéns a ele e parabéns ao futsal Bom Despacho, né? A fusão do Lusa Crack com a equipe com o Projeto São Vicente. Fez bonito, né? Perdeu o jogo equilibrado, 5-3. Você viu que os jogos das Mineirinhas era só goleado, mas no jogo contra a equipe do futsal Bom Despacho foi equilibrado, 5-3, só 2 gols de diferença. Então você viu que o projeto Bom Despacho tá com um bom projeto, bacana, né, Ranchinho? Muito bom.
2: É, vai subindo devagarzinho, né? Pegar uma equipe bem organizada, igual pegou, e perdeu com uma diferença bem pequena. Isso é um sentido também que tá bem organizado.
1: Manda um abraço ao nosso amigo Júlio Rodrigues, tá mandando um abraço pra turma lá, né? Nosso amigo lá, o Jadir Bigode, o Claudinho Pintor, aquele abraço pro Claudinho Pintor, e tá mandando pro Marcão lá na Chácara Sagrada Família, o Adilson Cabral, essa turma toda. Vamos falar com o nosso amigo, né, lá de Martim Campo, Campeonato Mineiro Amador, Sicoobi, Campeonato Mineiro Amador, Sicoobi, tem o jogo da volta, né? Tem o jogo da volta do União. União de Martim Campos e Associação União de Curvila. O jogo acontece nesse próximo sábado, dia 8, no estádio José Raimundo Cansado, em Martim Campos. O jogo de ida lá em Curvelo, União de Martim Campos foi lá e ganhou pelo placar de 2-1. Começou perdendo de 1-0. No segundo tempo, virou pelo placar de 2-1. né, com os gols de... O gol do União foi marcado pelo... Fugiu aqui, viu, rapaz? Não tô achando aqui onde tá escrito aqui. Eu só sei que o União classificado, né? União ganhou 4 do São José. Aí esse foi outro jogo. Então foi um grande jogo, achei, né? Ganhou de 2-1. E lembrando que esse jogo lá em Martinho Campo vai ter a presença do nosso presidente da liga, né? Foi convidado pelo o vice-presidente, o diretor lá da equipe do União. Vai estar marcando presença o presidente da liga nesse sábado. Vai estar acompanhando o jogo lá do União e Associação União de Curvelo, jogo da volta do Mineiro Cicobi.
2: Tá aí o Moratinho representando, é um bom representante, é um bom presidente da liga. Parabéns aí para a liga de Bons Pais.
1: É, o gol foi marcado pelo Alagoano e o Mike, né? O gol do União, Alagoano e o Mike. E a grande final do Campeonato Municipal de Martinho Campo é amanhã. Final do Municipal nessa sexta-feira, 19 horas, jogo único, União e Juventude. Também no José Raimundo Cansado, é o Campo do União. 18:38, vai pro intervalo, daqui a pouquinho tá de volta.
2: É pai bola.
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1: Oi, estamos de volta com o programa Fino da Bola, 18:41, agora falando, né? Abraçando o Teodoro José de Oliveira e também o nosso amigo o Delson, né? Que mandou o regulamento, a tabela, tudo aqui do regional, do 21º regional do Cássio, tá aqui a tabela, categoria 2018, é o sub-8 na chave A1, está o Cristalino, o Famorino, o Lanos e o Ipiranga. Na chave 2, está o América de Moema, a Associação Bons Pastos e o P Campestre. No sub-9, a chave 1, está o América de Moema, o Coaximiro Bons Pastos, o Lanos de Lagoa. A chave B, o Famorino, o Independente de Abaitel e o Ipiranga de Arcos. No sub-10, a chave 1 tem o Coaximiro, o Famorino, o Independente de Abaité e o Lanos de Lagoa da Prata. Na chave 2, Associação de Bons Pastos, Estado de Bons Pastos, IP de Bons Pastos e Ipiranga de Arcos. No Sub-11, chave 1, tem o Afacém de Moema, América de Moema, Favorito de Montes Paixão, o Futepel da cidade de Pompéu. Na chave 2, tem o Cosmo de Ibitira, o Lanzo Lagoa da Prata e o Piranga de Arcos. No Sub-12, tem a chave 1, Afacém, Associação Afacém de Moema, Associação Bons Pais, Dourense da cidade 12 e Piranga de Arcos. Na chave 2, tem o Cristalino de Montes Paixão, o Elis de Morada Nova, Favorito de Montes Paixão, Independente de Abaeté. No sub-13, a Facém de Moema, Dores, o Dourense de Dores Indaiá, o Lanos de Lagoa da Prata e o Ipiranga de Arcos. Na chave 2, tem o Carlinho Catiro Martinho Campo, o Cristalino de Bom Despacho, o Eres Morada Nova e o Famorini de Bom Despacho. No sub-14, tem o Cristalino de Bom Despacho, a chave 1, Cristalino de Bom Despacho, Cruzeiro de Martinho Campos, o Eres Morada Nova e o Famorini de Bom Despacho. Na chave 2, a Facém de Moema, Associação do Bom Despacho, Frei Ambrosa de Nova Serrana e o Lanos de Lagoa da Prata. No sub-16, chave 1, América de Moema, Famorim de Bom Despacho, Realengo, Santo Antônio do Monte. Chave 2, o Capo de Pompéu, Cristalino de Bom Despacho, Frei Ambrosa de Nova Serrana. Essa é a tabela, né, e os grupos, né? Na verdade, é os grupos do campeonato 21º Regional da UCASSE, que é um sucesso na nossa região, Ranchinho.
2: É, com certeza é um sucesso, que é um bom campeonato, um campeonato com muito clube. Então aí, parabéns aí, que é um grande campeonato.
1: Falar do regional da Copa Centro-Oeste Master, tá aqui os jogos, Copa Centro-Oeste Master, tá aqui o jogo entre a equipe de Moema, dia 8/8/2026, sábado, às 15 horas, no Estádio Municipal de Moema, Copa Centro-Oeste Master, cinquentões. O jogo é Moema e Piranga de Arcos. Árbitro Antônio Diniz, da Liga de Montes Paixão. Auxiliar 1, Nadabson Rodrigues de Montes Paixão. Auxiliar 2, o Wanderson Silva, da Liga de Montes Paixão. O mesário é o Wanderson Luiz. Anderson Silva é o Andinho. Auxiliar 2, o mesário é o Wanderson Luiz. Né, os amigos nossos lá de Abaeté. De Abaeté não, de Dores. O jogo do... Esse é o jogo aqui, Ipiranga e a equipe do Moema, né? Moema e Ipiranga, no caso. O jogo do Copa Centro-Oeste Massa também está aqui no dia 8/8/2026, 15h30, segunda rodada, estádio João Vaz Sobrinho, campo do Ipiranga em Arcos. Joga o Maringá de Formiga e o Branco de Nova Serrana. Tá aqui três caras aqui em pé, mas não tem o nome deles não. Tá aqui o trio. Pois você manda o nome deles aqui, viu, Deus, se for possível. Tá aqui o trio, vai pintar o jogo, tem... Por sinal, até gordinho, o pessoal vai apitar. É. Tá o trio, tá o árbitro aqui, vai dois auxiliares, só que não tem o nome deles. Depois, se o Delcio estiver ligado, Deus, manda o nome deles aí pra gente, por gentileza. E tá faltando a escala, e tem o jogo do Operário e Marcela, né? Jogo no estádio Pedro de Almeida, ficando Operário e Marcela. A arbitragem não chegou ainda. 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É bacana, né, gente? Filho do Paulão. 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
2: Falar nisso, o Paulão trabalhando lá em...
1: Na represa.
2: Na represa ainda?
1: É, tá lá perto da represa.
2: Pois é, pode mandar os peixinhos.
1: 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Vamos falar agora do regional, né, da Copa Society, né? Na verdade não é regional e nem é Copa, é o campeonato Society lá da Lagoa Zé Luiz. Abração nosso amigo Djalma Rodrigues. É o Djalma, ele é dois rádios, gente. Dois rádios para estar ouvindo o programa.
2: O Djalma e a patroa e as filhas, né? Os filhos, todo mundo lá.
1: É. Tá aqui o resultado da última rodada, BBJ 2, Agrofloresta 4, Agrofloresta Mato Seco, e falar que é uma forte equipe, essa Agrofloresta Mato Seco, é. De cerveja de Xandim 4-2 do 100% Nordeste, o Braga 2-0 no Barcelona e o Vila 2-1 no Manjados. A próxima rodada agora é a terceira, A terceira rodada vai acontecer esses jogos aqui, ó. Terceira rodada. Terceira rodada acontece no dia 9/8. Na verdade é 8/8, né? Primeiro é no sábado. Terceira rodada, dia 8/8/2026, Red Bull BD e Vila, às 16 horas. O jogo é no sábado agora, hein? Red Bull BD e Vila, às 16 horas. Logo após as 17, eu disse aí do Xardim enfrentando o de Traza. Diz que é outra boa equipe também, a de Traza. O Xardim vai ter pedreira pela frente.
2: Certo.
1: A terceira rodada prossegue no domingo, no dia 9/8, dia 9/8/2026. Às 9 horas, tem BBJ e o Barcelona, 9 horas da manhã. Logo após 10 horas, Braga e o Agrofloresta. Jogão de bola, hein? Braga e o Agrofloresta, Macego, 10 horas. E às 11 horas tem os Manjados, né? Os Manjados que não somou ponto ainda, enfrentando 100% do Nordeste. Essa é a rodada lá do Sociedade de Lagoas Zé Luiz, aí, terceira rodada.
2: Os Manjados é que é a turma lá do bairro do Rosário?
1: É, que é a turma lá.
2: Não somou ponto ainda não?
1: Duas derrotas, gente.
2: Que isso aí.
1: A classificação até o presente momento é o seguinte: no grupo A, o primeiro colocado é o Braga, tem 6 pontos. O segundo é o Agrofloresta, o Mato Seco tem 4, que jogão em Braga e Agrofloresta, o que ganhar fecha essa fase em primeiro.
2: Isso.
1: Se empatar o Braga continua em primeiro, e se o Agrofloresta ganhar vai a 7, passa o Braga. Então um jogaço de bola, Braga e Agrofloresta. Braga no grupo A é o líder com 6, o Agrofloresta o segundo com 4, o terceiro é o Barcelona com 1 e o BBJ tem só 1 ponto, lembrando que esse pessoal joga dentro da chave. No grupo B, o primeiro colocado é o de Traza, com 3 pontos, é um jogo a menos. O segundo colocado é o Vila, com 3 pontos também. E o terceiro colocado, 100% Nordeste, 0 ponto, não pontua ainda. No grupo C, o primeiro colocado é o Xandim. Xandim tem 6 pontos, é o primeiro colocado. O segundo colocado é o Red Bull BD, tem 3 pontos e um jogo a menos. E o Lanterna, 0 ponto, Manjados, 2 jogos, 0 ponto. Né? Lembrando que o Red Bull no grupo C e o de Traza no grupo B, né, essas duas equipes têm um jogamento. Todas as duas equipes têm 3 pontos. O que ganhar pode chegar a 6, também fazendo 100% de aproveitamento. Esse jogo vai acontecer na última rodada, né? Não nessa agora.
3: Arone.
1: Oi.
3: Arone Ranchim, boa noite.
1: Boa noite.
3: Hoje, quinta-feira, 6 de agosto do ano 2026. Sabe quem teve lá em casa hoje, Ranchim? Arone? Nosso quem? Amigão do Bode.
1: Ah, é o homem da Concertec, né?
3: Ele foi lá, isso, da Concertec, foi lá ajeitar a geladeira pra mim, a borracha da geladeira. 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
3: Sim.
1: Nossa, pertinho do Shen ali. Se dá para encontrar o do Bode, é só passar lá perto do bairro do Shen, que tá lá tomando aquela geladinha.
2: É, a hora que ele não tá
1: trabalhando, ele tá lá no Shen. É assim que é parte do serviço, vai lá pro bairro do Shen.
2: Tá lá molhando a garganta.
1: É. Então, se quiser esconder do Bode... Se quiser achar o do Bode, é esconder, é só olhar no bar do Cheio.
2: Forgadinho,
1: é? Grande do Bode, abraço pro do Bode, nosso amigo do Bode, também o nosso amigo Moisés, lá da Concertec, bom despacho. São 18h51, já vai pro intervalo, daqui a pouquinho vai falar da Copa do Brasil, que o Cruzeirão ontem ganhou e tá na outra fase, o Atlético também tá, né? O Ranchinho falou com o Atlético que perdeu na terça, mas no último suspiro o Atlético foi lá e fez 1-0 e tá nas quartas de finais.
2: É, pai bola.
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3: Oi, são 18 horas e 52 minutos, de volta com o programa Fim da Bola, agora falando de futebol brasileiro, falando de Copa do Brasil. Na terça-feira, o Atlético Mineiro ganhou do Juventude, Juventude 0, Atlético Mineiro 1. Também na terça-feira, Remo 0, Santos 1. Neymar caçando polêmica, né, gente? Procurando polêmica e achou, né? Ontem teve Cruzeiro 2, Chapecoense 0, Grêmio 1, Mirassol 0. Fluminense 1, Vasco da Gama 3. Oh, que bacana, hein? Vasco da Gama 3-1. Aqui é time veterano do Fluminense. Fortaleza 3, Palmeiras 2. Fortaleza ganhou, mas não adiantou. O Fortaleza já tinha feito. O Palmeiras tinha feito 3-0 já. Isso. E hoje tem, né? Sport Clube Vitória até do Paraná. Já estão classificados para as quartas de finais? O Atlético Mineiro, o Santos, o Cruzeiro, o Grêmio. O Vasco da Gama e o Palmeiras, né? Palmeiras, Vasco 2, Grêmio 3, Cruzeiro 4, Santos 5, Atlético 6, né? Tem dois jogos hoje, tô esquecendo aqui do jogo aqui embaixo, né? Lembrando que o Vitória, o primeiro jogo, perdeu de 2-0, né? Tem que fazer a diferença, né? Tem que ganhar a diferença de 3 gols para classificar, ou 2 para ir para os pênaltis. E o Corinthians Internacional. Tem Corinthians Internacional hoje também, às 20 horas. Dois jogos é às 20 horas. A Vitória e Atlético Paraná. E Corinthians Internacional joga às 20 horas. Todas as duas equipes que jogam em casa têm que fazer a vantagem, gente. Tem que reverter a vantagem.
4: Isso.
3: O Vitória tem que ganhar 2 gols de diferença para ir para pênalti. Mesma coisa, o Corinthians ganha de 2-0 para ir para os pênaltis. Então, vida não é fácil, nem para Corinthians, nem para Vitória, né, gente?
4: Não é jogo fácil, não. Mas o Corinthians vai jogar em casa, claro que é time grande. Vai ter o apoio da sua torcida, eu acho que vai ter essa vantagem, né?
3: É, mas vai enfrentar outro time grande também, o Inter, né?
4: Pois é, mas não vai ter o apoio da torcida, né? Vai ter contra.
3: É, mas esse time se cascuda, você acha que a torcida campo cheio, extremo de quem?
4: Queira ou não queira, dá aquele baque.
3: Dá aquele baque, né, gente? Lembrando que o Cruzeiro, terça-feira agora, próxima terça-feira, vai ter o sorteio da Copa do Brasil, né? Nessa terça-feira que vem agora, dia 11, pode dar Cruzeiro e Atlético, né? Pode dar Atlético e Palmeiras, pode dar Cruzeiro e Palmeiras, pode dar Cruzeiro e Vasco. Então vai ter o sorteio da terça-feira, tem o sorteio e o chaveamento até o final. Terça-feira você sabe quem o Cruzeiro vai pegar, quem o Atlético vai pegar e o caminho dele até a final. Pro futebol mineiro não seria bom estopar agora, né, Rachim?
4: Não, pro futebol mineiro não, mas é quase isso que é ditado, tudo pode acontecer, né?
3: E aí você pode ter certeza que eles arrumam um jeito para pro Cruzeiro e Atlético.
4: É.
3: Você pode ter certeza, arrumar um jeitinho de pôr Cruzeiro contra Atlético para um eliminar o outro, para deixar os paulistas e o carioca, no caso aqui, é só o Vasco, né, mais tranquilo. São 18h59, tá na hora, vambora, Anchinho?
4: Vambora, né? Agradecer você, Arona, agradecer o Tales Tavares, agradecer a Deus por mais um programa. A gente volta amanhã, se Deus quiser. Tchau, tchau e até lá.
3: Também estou indo embora, abraçando o nosso chefe Anchinho, o Tales Tavares, a você, ouvinte, que acompanhou a gente aqui através do 89.3. Fique com Deus e até amanhã.

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1: Está no ar a Voz do Brasil. As notícias do governo federal que movimentaram o país no dia de hoje.
2: Olá, boa noite.
3: Boa noite para você que nos acompanha em todo o país.
2: Quinta-feira, 6 de agosto de 2026.
3: Vamos aos destaques do dia.
2: Atualização do Estatuto da Criança e do Adolescente.
3: Lei estabelece medidas de enfrentamento e repressão ao crime de violência sexual na internet e uso de inteligência artificial.
2: E abusadores ficam obrigados a ressarcir o tratamento psicológico e psicossocial da vítima. Gabriela Noronha.
4: Entre as mudanças está a ampliação da pena para quem adquire, possui ou armazena material contendo violência sexual contra crianças ou adolescentes.
3: Você vai ouvir também saúde.
2: Prorrogado o prazo para ampliação de recursos do FGTS em instituições hospitalares filantrópicas que atuam no SUS. Márcia Fernandes.
5: Com a prorrogação, mais de 2 bilhões de reais de recursos em crédito ficarão disponíveis para essas instituições.
3: E vamos conhecer hoje como funciona o banco genético da Embrapa.
2: Ele funciona como um cofre de segurança de espécies da biodiversidade brasileira. Pablo Mundim.
6: Hoje, o banco genético da Embrapa conserva cerca de 156 mil amostras de mais de 1.200 espécies vegetais.
3: Hoje, na apresentação da Voz do Brasil, eu, Mariana Jungmann e Luciano Seixas.
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3: Sancionada a lei que prevê medidas de repressão à violência sexual contra crianças e adolescentes na internet e com o uso de inteligência artificial.
2: A norma também estabelece ações para proteger as vítimas e a responsabilização financeira do agressor.
3: Os detalhes você vai ouvir agora na reportagem de Gabriela Noronha.
4: A lei, sancionada nesta quinta-feira, atualiza dispositivos do Estatuto da Criança e do Adolescente e de outras leis como o Código Penal e o Código de Processo Penal e estabelece mais rigor para quem praticar crimes de violência sexual contra crianças e adolescentes no ambiente digital, como disse o ministro da Justiça e Segurança Pública, Wellington César Lima.
7: Na legislação até então existente, não tinha especificidade nem a proporcionalidade da resposta adequada para esses casos, e agora nós temos isso, que o ambiente digital, por sua imediatidade, cobra respostas igualmente imediatas. Então, esses tipos penais mais adequados, como de violência sexual, abuso sexual, exploração sexual, vêm tomar o lugar de outras figuras mais genéricas e que não tinham a especificidade adequada para a tipicidade penal correspondente.
4: Entre as mudanças está a ampliação da pena para quem adquire, possui ou armazena material contendo violência sexual contra crianças ou adolescentes. O texto também cria uma punição específica para a simulação de abuso sexual por inteligência artificial, utilizando o rosto, corpo ou voz de crianças e adolescentes. Janine Mello, ministra dos Direitos Humanos e da Cidadania, destacou que o uso da tecnologia não pode servir como instrumento de violação de direitos.
8: A inteligência artificial, de maneira geral, os avanços tecnológicos têm um potencial enorme para o desenvolvimento econômico do nosso país, mas eles não podem e não devem ser instrumentos de violações de direitos e para a criação de ambientes que não são seguros para as nossas crianças e adolescentes.
4: Com a lei, a criança ou adolescente, vítima ou testemunha, tem assegurado atendimento psicológico e psicossocial contínuo e especializado. E os abusadores ficam obrigados a cobrir integralmente os custos do tratamento da vítima. A delegada da Polícia Federal, Rafaela Parca, comentou sobre os novos dispositivos.
9: Possibilitam não só a repressão, que é muito importante, as pessoas têm que ter uma sentença justa e adequada, a polícia tem que ter condições de investigar, mas também trazem o que eu acho mais importante, que é a prevenção. A gente precisa de muitos mecanismos para defender essas crianças, especialmente no ambiente digital, que não foi desenhado para elas.
4: A lei também prevê autorização para a chamada ronda virtual, mecanismo que permite a atuação de órgãos de investigação em ambientes digitais para identificar e coletar arquivos relacionados a crimes de violência sexual contra crianças e adolescentes. E no rol dos crimes hediondos, considerados de extrema gravidade, passam a figurar condutas como produzir, vender, trocar, publicar, divulgar e armazenar registros de violência sexual contra menores de idade. Reportagem Gabriela Noronha.
2: Lei prorroga até 2030 acesso de santas casas e hospitais filantrópicos a crédito com recursos do FGTS.
3: Instituições que atendem o Sistema Único de Saúde podem dispor de até 2 bilhões de reais.
5: A lei prorroga até 2030 o prazo para a aplicação de recursos do FGTS como crédito para hospitais filantrópicos e santas casas de misericórdia. A linha de crédito também poderá ser utilizada por instituições sem fins lucrativos que atuam no atendimento a pessoas com deficiência e prestam serviços ao Sistema Único de Saúde. Com a prorrogação, mais de 2 bilhões de reais de recursos em crédito ficarão disponíveis para essas instituições. Em 2025, as Santas Casas realizaram mais de 1.300.000 internações e foram responsáveis por cerca de 2 milhões de cirurgias eletivas. O ministro da Saúde, Alexandre Padilha, destacou a importância das Santas Casas.
10: Corresponde 77% dos centros especializados, 57% das unidades de tratamento de oncologia espalhados em todo o país, tendo uma presença muito importante em várias regiões do nosso país.
5: O Fundo de Garantia do Tempo de Serviço, FGTS, é uma obrigação do empregador e não deve ser descontado do salário. Pode ser usado em diversas situações, como demissão sem justa causa, compra da casa própria, aposentadoria ou no caso da pessoa estar com alguma doença grave, como câncer. Agora, os recursos continuarão a ser usados como crédito para hospitais filantrópicos e Santas Casas de Misericórdia. O ministro do Trabalho e Emprego, Luiz Marinho, falou sobre a importância desse fundo.
11: O Fundo de Garantia tem a grande responsabilidade, primeiro, de proteger o trabalhador. Segundo, ser um fundo de investimento para investimento na saúde, as cidades para construir os viadutos, hospitais também e tantos outros investimentos.
5: Nesta quinta-feira também foram formalizados novos contratos de crédito a partir do FGTS entre a Caixa Econômica Federal e o Instituto do Câncer do Ceará, Santa Casa de Misericórdia de Goiânia e com a Santa Casa de Misericórdia de Parretos. Reportagem Márcia Fernandes.
2: O Brasil exportou mais que importou no mês de julho, o que representa um superávit na balança comercial em mais de 7 bilhões de dólares.
3: No acumulado do ano, a balança também registra um superávit. O valor é de 49 bilhões de reais.
2: O resultado foi impulsionado pela exportação nos setores da agropecuária, indústria extrativista e indústria da transformação.
3: Entre os principais parceiros comerciais está a China, com um aumento de 19,7% nas exportações, e União Europeia com crescimento de 11%.
2: Já para os Estados Unidos, as exportações caíram 12,2% nos primeiros 7 meses do ano, em relação ao mesmo período de 2025.
3: Já está valendo a nova inscrição do Cadastro Nacional de Pessoa Jurídica, o CNPJ.
2: O novo modelo de identificação das empresas combina letras e números e conta com um total de 14 caracteres.
3: A medida garante mais combinações disponíveis e permite novas inscrições.
2: As empresas já inscritas no CNPJ não sofrem alteração e não precisam realizar atualização cadastral.
12: O novo modelo mantém os 14 caracteres do Cadastro Nacional de Pessoa Jurídica. A novidade é que o registro passa a combinar letras e números. A medida amplia a quantidade de combinações disponíveis para novas inscrições e garante a continuidade do cadastro. Já o procedimento para a abertura de novos CNPJs não será alterado, como ressalta o coordenador-geral de Gestão e Cadastros e Benefícios Fiscais da Receita Federal, Heriton Gomes.
13: Nada vai mudar em relação ao processo de abertura de empresas. Então, todo aquele fluxo que existe hoje via Rede Sim, em que todas as empresas já estão acostumadas a trabalhar para a melhoria do ambiente de negócio, ela continua.
12: Os CNPJs nos formatos numérico e alfanumérico vão existir simultaneamente. Ambos são válidos para fins legais e operacionais. Para quem já tem empresa aberta, não haverá troca de número nem a necessidade de atualizar o cadastro. O coordenador Heriton Gomes explica que a mudança vale apenas para as novas inscrições.
13: Você não precisa fazer nenhuma alteração no seu cadastro do CNPJ. Então o sistema vai reconhecer tanto os CNPJs que já existem hoje, que são numéricos, quanto os novos CNPJs que vão vir a ser emitidos, que são alfanuméricos.
12: Mesmo sem mudar o cadastro das empresas já existentes, a recomendação é que os softwares de gestão, sistemas de emissão de notas fiscais e cadastros de clientes sejam adaptados para reconhecer o novo formato do documento, como destaca o contador Floriano Carvalho.
14: Todos os sistemas continuarão reconhecendo os CNPJs que já existem hoje, porém eles têm que se adaptar para reconhecer o alfanumérico. Sistemas contábeis, emissão de nota fiscal, fornecedores, compras, precisa ser adaptado para começar a reconhecer o alfanumérico.
12: Para atualizar o CNPJ, acesse gov.br/Receita Federal, tudo junto, e clique na aba de serviços. Reportagem Edinaldo Júnior.
3: Correção. Agora há pouco, quando falamos da balança comercial brasileira, o acumulado da balança no ano registra um superávit de 49 bilhões de dólares, não de reais, como eu disse anteriormente.
2: A partir da próxima semana, quem tem imóvel rural já pode declarar o imposto territorial.
3: O processo é feito pela internet e quem perder o prazo pode pagar uma multa.
15: A declaração do Imposto sobre a Propriedade Territorial Rural, ITR, é obrigatória para pessoas físicas ou jurídicas que sejam proprietárias de imóvel rural e pode ser preenchida e transmitida por meio digital. A auditora fiscal da Receita Federal, Giana Han, explica.
16: A ferramenta permite o envio de declarações pela internet, sem necessidade de instalação do programa, e ela pode ser acessada pelo computador ou pelo celular. Para acessar a aplicação, é necessário ter conta GovBR, nível prata ou ouro. E existe um passo a passo disponível na internet que mostra toda a interface dessa ferramenta.
15: O prazo para envio da declaração vai de 10 de agosto a 30 de setembro. O valor pode ser dividido em 4 parcelas, sendo que a primeira deve ser paga até o dia 30 de setembro. Este também é o prazo para o pagamento em parcela única. A auditora fiscal, Giana Han, reforça que é importante não perder o prazo.
16: E é importante também lembrar que a entrega da declaração após esse prazo, ou seja, após o dia 30 de setembro, vai sujeitar o contribuinte ao pagamento de multa por atraso, que é calculada sobre o imposto devido e também conforme o número de meses de atraso.
15: Para fazer a declaração, acesse o portal de serviços da Receita Federal em receitafederal.gov.br na aba Imóveis. Reportagem Graziela Mendonça.
2: Municípios e prestadores de serviços devem concluir o preenchimento de dados do Sistema Nacional de Informações em Saneamento Básico até 3 de setembro.
3: Esse é um passo importante para garantir o acesso a recursos federais para investimentos na área.
2: O sistema reúne dados sobre abastecimento de água, esgotamento sanitário, manejo de resíduos sólidos, drenagem e manejo de águas pluviais e gestão municipal.
3: As informações subsidiam a formulação de políticas públicas e o planejamento de investimentos. Como afirma o secretário nacional de Saneamento Ambiental do Ministério das Cidades, Márcio Leão.
17: A coleta é um passo importante, né? Porque todos os municípios e prestadores têm a responsabilidade de colocar os dados e as informações que o sistema permite, e isso permite ao governo federal elaborar suas políticas e a destinação dos seus recursos para a universalização do saneamento. Então, é importante para que o governo tenha as informações precisas e que possa atuar de forma mais adequada.
2: Edital Recaatinga vai destinar 60 milhões de reais para recuperação de áreas degradadas na Caatinga.
3: O programa receberá projetos em municípios de 9 estados, com foco em áreas afetadas pela seca e pela desertificação.
2: O prazo de recebimento de propostas pelo edital termina segunda-feira, 10 de agosto.
18: A iniciativa vai disponibilizar 60 milhões de reais para apoiar ações que combinem restauração ambiental, produção sustentável, conservação da água, segurança alimentar, geração de renda e adaptação às mudanças climáticas em 9 estados. Serão selecionados projetos em municípios de Alagoas, Bahia, Ceará, Minas Gerais, Paraíba, Piauí, Pernambuco, Rio Grande do Norte e Sergipe, com foco em territórios com maior degradação e mais vulneráveis à seca e ao avanço da desertificação. Do total de recursos a serem disponibilizados, 30 milhões de reais virão do BNDES, o Banco Nacional de Desenvolvimento Econômico e Social, e 30 milhões do Banco do Nordeste. A iniciativa

0: tratamento de água, cercamento de nascente e ações de prevenção e combate a incêndio.
1: O primeiro ciclo de apresentação de propostas para o edital Recaatinga vai até o dia 10 de agosto. O edital prevê ainda um segundo ciclo entre 15 de outubro e 14 de dezembro. Mais informações estão disponíveis no site bnds.gov.br/Floresta Viva 2025. Reportagem André de Barros Lima.
2: Dos rios às áreas costeiras, a pesca atrai praticantes e ajuda a movimentar o turismo em diferentes destinos brasileiros.
3: E está aberto um edital para que seja desenvolvido um diagnóstico nacional do setor.
2: O trabalho será feito em parceria com a Organização das Nações Unidas para a Educação, a Ciência e a Cultura, a Unesco.
3: Vamos saber mais na reportagem de Luciana Colares de Holanda.
4: Marcos Vinícius Barros é amante da pesca esportiva e transformou o hobby que começou lá na infância até em profissão. O engenheiro de aquicultura conta que faz pelo menos 12 viagens por ano só para pescar.
5: É uma paixão. Eu pesco desde criança, então hoje eu sou engenheiro de aquicultura, né? Acabei conectando o que eu gosto com a minha profissão.
4: O turismo de pesca movimenta cerca de 3 bilhões de reais e gera 200 mil empregos no Brasil. De acordo com o Ministério do Turismo, pelo menos 8 milhões de brasileiros viajam todos os anos para praticar a pesca esportiva. O setor será objeto de um diagnóstico nacional. Para isso, está aberto o edital para a seleção de empresa especializada responsável pela realização do estudo. O trabalho prevê a elaboração de um guia de boas práticas com referências nacionais e internacionais, além da organização de um catálogo de produtos, experiências e serviços relacionados ao turismo de pesca. O resultado desse trabalho vai fornecer subsídios técnicos para o planejamento de políticas públicas. A iniciativa busca ainda estimular o uso sustentável dos recursos naturais e o desenvolvimento econômico de destinos que possuem rios, lagos, reservatórios e áreas costeiras. É o que explica Humberto Pires, analista técnico executivo da Secretaria Nacional de Políticas de Turismo do Ministério do Turismo.
6: Nós sabemos que é um segmento extremamente importante e a gente trabalha num trabalho conjunto com o Ministério da Pesca, onde a gente trabalha para além do ordenamento, a questão da sustentabilidade e trazendo todo esse conjunto de informações para que a gente possa, de fato, ter uma prática sustentável e responsável, né? E que abarca toda a cadeia produtiva do segmento da pesca.
4: Kelvin Lopes é dono de uma agência especializada em Brasília, que há 9 anos promove viagens de pesca esportiva por todo o país. Consultor do setor, ele afirma que um diagnóstico como propõe o edital era uma demanda antiga, assim como o trabalho que vem depois.
7: Esse diagnóstico vem a trazer à mesa todas essas informações, toda essa identidade. Além desse diagnóstico, que é super importante, é a oferta sistematizada, organizada do turismo de pesca no Brasil. Todo o setor precisa dessas informações para desenvolver.
4: As propostas das empresas interessadas podem ser encaminhadas até às 5 horas da tarde, horário de Brasília, no dia 12 de agosto de 2026, exclusivamente por meio do portal de compras da Unesco Brasil. Reportagem Luciana Colares de Holanda.
2: Um verdadeiro banco de alimentos em forma de sementes. Assim, a Embrapa, empresa brasileira de pesquisa agropecuária, conserva milhares de espécies de sementes de grãos, verduras e frutas consumidos no Brasil e no mundo.
3: O material também é utilizado em pesquisas para o desenvolvimento de plantações mais resistentes e alimentos mais nutritivos.
2: E apoia o país a estar preparado para ser um produtor de alimentos.
8: No banco genético da Embrapa, em Brasília, são conservadas centenas de milhares de amostras de plantas, sementes e micro-organismos. As coleções apoiam a conservação de diversidade genética e disponibilizam material para pesquisas e outras atividades relacionadas à agropecuária e à segurança alimentar. Uma variedade do Brasil e do mundo, explica Juliano Pádua, supervisor do Banco Genético da Embrapa.
9: O nosso banco funciona como uma cópia, né, de segurança para evitar, se a gente perder esse material.

0: dia a gente tem essa cópia guardada aqui para uso. Então, por isso a gente é um banco cópia de segurança, porque a gente pode manter a viabilidade da semente aqui por muitos e muitos tempos.
1: O banco utiliza diferentes métodos de conservação definidos de acordo com as características de cada espécie. As sementes são armazenadas em câmaras frias, com temperatura em torno de 20 graus negativos, onde podem permanecer viáveis por décadas. Parte das amostras também possui uma cópia armazenada no cofre global de sementes na Noruega. O pesquisador da Embrapa, Juliano Pádua, destaca que o procedimento integra as estratégias adotadas para a conservação de recursos genéticos utilizados em pesquisas e outras atividades relacionadas à agropecuária.
0: O consumidor cada dia está mais exigente. A gente tem todo um campo, por exemplo, de alimentos funcionais, né, que tragam também não só alimentação, mas também saúde. Então, por isso a importância desse banco e do uso desse material para o futuro.
1: Hoje, o Banco Genético da Embrapa conserva cerca de 156 mil amostras de mais de 1.200 espécies vegetais. Entre elas estão variedades de arroz, feijão, milho, soja, frutas, hortaliças e espécies nativas brasileiras. Reportagem Pablo Mudim.
2: Nos institutos federais oferecem cursos técnicos, graduações e também voltados à educação profissional e tecnológica.
3: Também chamado de IFE, cada escola deve oferecer pelo menos metade das vagas para cursos técnicos de nível médio, prioritariamente na forma integrada, que permite ao estudante concluir a educação básica e ao mesmo tempo obter uma formação técnica.
4: Só mais um semestre e a Ana Letícia Costa, de 19 anos, vai terminar o curso técnico de meio ambiente no Instituto Federal do Rio de Janeiro. A formação técnica vai aumentar o leque de conhecimentos e possibilidades da estudante carioca que planeja cursar engenharia ambiental.
5: Eu, como técnica em meio ambiente, eu posso trabalhar em diversas áreas, em diversos setores. Eu posso trabalhar com laboratório, eu posso trabalhar com licenciamento. Tem, assim, inúmeras possibilidades que a área ambiental providenciou para mim.
4: Nos institutos federais, as oportunidades são variadas e gratuitas. São ofertados desde cursos de panificação e de cuidadores de idosos até pós-graduação em diversas áreas de conhecimento. O estudante também pode cursar o ensino médio e, ao mesmo tempo, fazer um curso profissionalizante, como explica Marcelo Breganoli, secretário de Educação Profissional e Tecnológica do Ministério da Educação.
6: Então, o jovem, quando ele está cursando o ensino médio, ele pode fazer na mesma instituição ou em outra instituição o curso técnico. Então, a gente passa a ter muito provavelmente, uma predominância dessa forma de oferta do técnico, mas o nosso olhar é muito voltado para o técnico integrado.
4: A Rede Federal de Educação Profissional e Tecnológica possui 754 unidades em todo o Brasil, vinculadas a 39 institutos federais, dois Centros Federais de Educação Tecnológica, os CEFETs, e ao Colégio Pedro II, no Rio de Janeiro. De acordo com o secretário Marcelo Breganoli, os cursos são ofertados para contemplar as necessidades de cada região.
6: Eles estão distribuídos no território de uma forma a atender, sobretudo, as meso e hoje micro-regiões. A rede tem essa característica e ela também tem uma característica do envolvimento com os arranjos produtivos locais. Então, é muito intrínseco, né, dela fazer as suas atuações, os seus projetos, sejam eles, né, envolvidos no ensino, na pesquisa, na extensão, mas tendo como temáticas o arranjo produtivo local, o arranjo social.
4: Os processos seletivos e as matrículas nos institutos federais são semestrais. Interessados devem procurar os editais na escola onde pretende realizar o curso. Reportagem Graziele Bezerra.
2: E essas foram as notícias do governo federal.
3: Uma realização da Secretaria de Comunicação Social da Presidência da República.
2: Com produção da empresa Brasil de Comunicação.
3: Fique agora com as notícias do Poder Judiciário e do Congresso Nacional. Boa noite.
2: Boa noite para você, até amanhã.
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9: STF suspende julgamento sobre norma que proíbe jogos de azar.
10: Justiça e Ministério Público assinam acordo para fortalecer o combate ao assédio eleitoral.
9: STJ vê lesão a direitos difusos e mantém condenação de empresa por alterar fórmula de agrotóxicos.
10: Boa noite, eu sou Marcela Luiza.
9: E eu sou Walter Lima.
10: Supremo Tribunal Federal julga se norma que proíbe jogos de azar ainda pode ser aplicada.
9: Hoje, o relator do caso, ministro Luiz Fux, votou. Depois, o julgamento foi suspenso após o pedido de vista do ministro Flávio Dino.
11: O caso chegou ao Supremo em um recurso apresentado pelo Ministério Público do Rio Grande do Sul contra a decisão da Justiça Gaúcha que absolveu um comerciante que explorava caça-níqueis em um bar no município de São Leopoldo. Na prática, o tribunal vai definir se explorar jogos de azar deve continuar sendo atividade proibida e sujeita a punições ou se deixará de ser tratado como uma ilegalidade. Isso inclui bingos, jogo do bicho e casas caça-níqueis.
12: O relator ministro Luiz Fux citou possíveis relações entre a exploração clandestina de jogos, organizações criminosas, violência e lavagem de dinheiro. Também diferenciou jogos de azar das loterias exploradas pelo poder público.
13: Como pretendo evidenciar, a loteria não se vale de mecanismos voltados a extrair lucro mediante exploração do vício do comportamento, do risco dos apostadores e em detrimento da autonomia da vontade.
12: O ministro destacou que a proibição prevista na lei das contravenções penais não viola a autonomia privada nem a livre iniciativa. Assim, Fux votou no sentido de que os jogos de azar devem continuar sendo considerados ilegais.
10: Essa foi a repórter Marta Ferreira. Justiça e Ministério Público assinam acordo para fortalecer o combate ao assédio eleitoral no ambiente de trabalho.
9: Para denunciar ou baixar o selo da campanha, é só acessar o site No Meu Voto Manda Eu. Rocine Gomes.
14: O acordo de cooperação técnica foi assinado entre a Justiça do Trabalho, a Justiça Eleitoral, o Ministério Público do Trabalho e o Ministério Público Eleitoral. Com o slogan No Meu Voto Mando Eu, o objetivo é construir a Aliança pelo Voto Livre, uma rede que defende o direito da pessoa de votar no candidato que quiser, sem pressão ou constrangimento.
10: Comercialização em todo o país de agrotóxicos com fórmulas alteradas sem autorização da Anvisa configura lesão a direitos difusos e coletivos.
9: Para o STJ, isso expõe de forma indeterminada o meio ambiente, os consumidores e a saúde pública a riscos. Fátima Uchoa.
15: Com esse posicionamento, a primeira turma do STJ manteve a condenação de uma empresa imposta pelo TRF4 ao pagamento de R$1.750.000 por mudar a fórmula de dois agrotóxicos e a produção de um herbicida sem a necessária aprovação da Agência Nacional de Vigilância Sanitária. Os produtos foram comercializados nessas condições por mais de 3 anos em todo o território nacional. O colegiado considerou que, como o bem jurídico protegido é indivisível e pertence à coletividade, é possível fixar o valor da indenização já na sentença. A relatora foi a ministra Regina Helena Costa.
10: Justiça Federal nega recurso da Agência Nacional de Mineração e mantém proibição de mineração em terras indígenas em Roraima.
9: O tribunal acompanhou o entendimento do Ministério Público Federal de que a exploração mineral em terras indígenas depende de lei e de aval do Congresso. Vanessa Pereira.
16: Segundo a decisão, enquanto não houver lei regulamentando o artigo 231 da Constituição Federal e autorização do Congresso Nacional, a exploração mineral por terceiros em terras indígenas é juridicamente impossível. Ainda segundo a decisão proferida pela 12ª Turma do Tribunal Regional Federal da 1ª Região, está proibido conceder ou manter em tramitação pedidos de pesquisa e exploração mineral em terras indígenas em Roraima.
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10: Boa noite.
9: E até amanhã.

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1: Eu sou Paula Groba.
2: E eu sou Humberto Pinheiro.
1: E estes são os destaques de hoje do Jornal do Senado, que começa agora.
2: MP do piso mínimo do frete vira lei, mas perdão a caminhoneiros é vetado.
1: Projeto amplia prioridade no trabalho remoto para pessoas com deficiência.
2: Senado vai acompanhar segurança e condições de trabalho de agentes de saúde indígena.
1: Boa noite.
2: Boa noite.
1: Foi sancionada a lei que aperfeiçoa a fiscalização do piso mínimo do frete rodoviário, valor mínimo que deve ser pago aos caminhoneiros pelo transporte de cargas. A medida busca garantir mais transparência e cumprimento das regras do setor.
2: Mas o governo vetou o trecho que perdoava multas aplicadas a caminhoneiros envolvidos em bloqueios de estradas em 2022. Segundo o executivo, o perdão das penalidades violaria a separação de poderes e não apresentava estimativa de impacto orçamentário e financeiro. Repórter Bruno Lourenço.
3: A lei que cria mecanismos para facilitar a fiscalização do cumprimento do piso mínimo para o frete rodoviário surgiu de medida provisória apresentada pelo governo no início deste ano. O objetivo seria combater, por meio de sanções mais fortes, fragilidades no sistema que permitiam a contratação reiterada de fretes abaixo do estipulado pela Agência Nacional de Transportes Terrestres. O Poder Executivo, no entanto, vetou o trecho que saiu do Congresso Nacional, que anistiava multas aplicadas a caminhoneiros que bloquearam rodovias em 2022. O relator da MP, senador Stevenson Valentim, do Podemos do Rio Grande do Norte, defendeu na ocasião o perdão.
4: Um conturbado momento político que o nosso país viveu, aos nossos trabalhadores caminhoneiros que hoje dirigem com essa perturbação, andam pelas estradas do Brasil afora, com a carga de trabalho, movimentando a nossa economia, preocupados ainda com esse tema. Entendo que esse viés da multa já atingiu a sua pedagogia, já foi alcançado.
3: O governo justificou o veto por violar o princípio da separação de poderes e da não previsão de estimativa de impacto orçamentário e financeiro da medida. Deputados e senadores podem derrubar o veto em sessão conjunta do Congresso Nacional, convocada para essa finalidade.
1: E já está pronto para votação no plenário do Senado o projeto que autoriza o uso de recursos dos fundos partidário e eleitoral em situações de calamidade pública.
2: A proposta surgiu a partir de uma ideia legislativa apresentada por um cidadão brasileiro. Repórter Marcela Diniz.
5: Se o projeto virar lei, partidos políticos poderão abrir mão de recursos dos fundos partidário e eleitoral para ajudar nas despesas decorrentes de pandemias, eventos climáticos, rompimento de barragens e outras situações que exigem ajuda emergencial do Estado. O projeto nasceu de uma ideia legislativa apresentada em 2020 pelo Wagner Paulo de Santa Catarina, por meio do portal Cidadania do Senado Federal. A ideia original era destinar o dinheiro para o enfrentamento à Covid, mas com o fim dessa emergência em saúde e para aproveitar a ideia que obteve mais de 22 mil apoios, o escopo do projeto foi ampliado pelo relator, senador Márcio Bittar, do PL Acreano, para abranger todas as situações de calamidade pública. O senador astronauta Marcos Pontes, do PL de São Paulo, apoia a proposta.
6: Emergências provocadas por calamidades vêm se tornando recorrentes, como as causadas nas enchentes da Bahia, de Minas Gerais e no Rio Grande do Sul. Tal medida pode contribuir para a ampliação e a capacidade de atuação do Estado em situações de crise, alinhando o uso de recursos públicos a prioridades impostas por cenários excepcionais.
5: O projeto está pronto para ser votado no plenário do Senado.
1: Eleitores de todo o país já podem consultar o local de votação para o primeiro turno das eleições, marcado para 4 de outubro. A pesquisa pode ser feita no site do TSE ou pelo aplicativo e-Título. A consulta é importante porque a Justiça Eleitoral pode alterar locais de votação. No Rio de Janeiro, por exemplo, 66 zonas eleitorais foram modificadas por motivos de segurança, afetando cerca de 188 mil eleitores.
2: E por falar em eleições, você sabe o que é assédio eleitoral? O consultor legislativo Eduardo Modena explica como se proteger dessa forma de abuso ainda muito presente nas relações de trabalho no Brasil. Repórter Raíssa Abreu.
7: Vigilância de redes sociais, exigência de declaração ou de não declaração de voto, ameaças ou mesmo promessas vinculadas a um resultado específico. Se alguma dessas situações soa familiar, você pode estar sendo vítima de assédio eleitoral. O consultor legislativo Eduardo Modena diz que a principal arma do trabalhador e da trabalhadora é a denúncia.
8: Qualquer situação em que o empregador se utilize da sua posição econômica para influenciar a opinião do empregado pode ser considerado um tipo de assédio.
7: Para denunciar casos de assédio eleitoral, procure a Justiça do Trabalho ou a Justiça Eleitoral. Para tirar dúvidas sobre como denunciar, visite o site do Conselho Superior da Justiça do Trabalho em csjt.jus.br. csjt.jus.br.
1: Pessoas com deficiência podem ganhar regras mais claras para ter prioridade no trabalho remoto.
2: A legislação trabalhista já prevê essa prioridade, mas o projeto amplia e detalha a proteção, que poderá ser aplicada também ao regime híbrido e a diferentes tipos de vínculo profissional. O projeto está pronto para a votação no plenário do Senado. Repórter Marcela Cunha.
9: O projeto dá às pessoas com deficiência prioridade no teletrabalho ou no trabalho remoto, quando as atividades puderem ser realizadas à distância. A proposta inclui esse direito na Lei Brasileira de Inclusão e estabelece regras para a apresentação e a análise do pedido. A legislação trabalhista já prevê essa prioridade, mas o projeto amplia e detalha a proteção, que poderá ser aplicada também ao regime híbrido e a diferentes tipos de vínculo profissional. A senadora doutora Eudócia, do PSDB de Alagoas, que apresentou o relatório na Comissão de Assuntos Sociais, destacou que a modalidade deve promover a inclusão.
10: Tais soluções concretizam igualdade e não discriminação e reforçam a eliminação de barreiras, evitando que o remoto seja usado como forma de isolamento ou perda de oportunidades.
9: A prioridade dependerá da manifestação do próprio trabalhador e da compatibilidade da atividade com o trabalho à distância e não poderá resultar em perda de salário.
1: E aguarda análise da Comissão de Assuntos Econômicos um projeto que destina no mínimo 25% dos recursos do Pronamp a microempresas lideradas por mulheres.
2: A proposta também prevê prioridade para mulheres negras de baixa renda e com deficiência, além de condições diferenciadas de financiamento e capacitação. Segundo a relatora, senadora Jussara Lima, do PSD do Piauí, a medida fortalece o empreendedorismo feminino.
11: Reforça a utilização do sistema de crédito como mecanismo ativo de justiça social, de modo a apoiar grupos historicamente desfavorecidos e dar concretude ao direito constitucional da igualdade entre homens e mulheres.
1: A Comissão de Direitos Humanos do Senado debateu os desafios dos agentes de saúde indígena no Brasil. Falta de segurança, dificuldades na logística e condições precárias de trabalho foram citadas pelos representantes da categoria.
2: A presidente da Comissão de Direitos Humanos, senadora Damares Alves, anunciou a criação de um grupo de trabalho com a temática da saúde indígena. Repórter Marcela Diniz.
12: No dia 17 de julho, o agente de saúde Giovanni Yanomami foi morto a tiros. Em novembro de 2024, o técnico de enfermagem Wilson Souza também já havia sido assassinado. Os dois crimes ocorreram em contexto de conflitos internos na terra indígena Yanomami e levantaram o debate sobre a segurança das equipes de saúde que atuam neste e em outros territórios. A presidente do Sindicato dos Empregados em Estabelecimento Privado de Serviço de Saúde do Estado de Roraima, Joana Mendes, relatou a apreensão por parte desses profissionais.
13: Hoje a gente tem profissional em Roraima que ele não quer mais entrar no território.
12: Os participantes do debate também relataram desafios logísticos, falta de estrutura, condições de trabalho precárias e desvalorização salarial. A presidente da Comissão de Direitos Humanos, senadora Damares Alves do Republicanos do Distrito Federal, anunciou a criação de um grupo de trabalho com a temática da saúde indígena.
14: Inclusive, quero informar que as instituições presentes aqui serão convidadas para fazer parte do grupo de trabalho. Nós vamos trazer o Ministério Público para este grupo de trabalho também, Defensoria Pública.
12: A audiência sobre a segurança dos agentes de saúde indígena é parte de um ciclo de debates sobre os direitos humanos e o desenvolvimento dos povos e comunidades tradicionais, promovido pela Comissão de Direitos Humanos do Senado.
2: Com edição de Paula Grova e trabalhos técnicos de Eliseu Caires, o Jornal do Senado fica por aqui. Acompanhe agora as notícias da Câmara dos Deputados. Boa noite.
1: Boa noite e até amanhã.
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16: Plenário pode incluir esteticistas no quadro de profissionais da saúde.
17: Deputados aprovam símbolo de identificação para pessoas com Alzheimer.
16: Câmara torna mais rígida a declaração de insanidade mental de criminosos.
18: Boa noite. Os deputados aprovaram um projeto que endurece o processo de declaração de insanidade mental de acusados por crimes. A repórter Paula Bittar traz mais informações sobre a proposta aprovada.
19: A Comissão de Constituição e Justiça da Câmara aprovou um projeto que busca tornar mais rígido o processo de declaração de insanidade mental de acusados por crimes. Acusados de crimes podem ser beneficiados com a isenção ou a redução da pena, caso sejam considerados inteiramente ou parcialmente incapazes de entender que o ato que cometeram era crime. No caso da isenção da pena, o juiz deve encaminhá-lo a tratamento médico obrigatório. De acordo com o projeto, o laudo pericial sobre a insanidade mental do acusado deverá ser feito por perito oficial, preferencialmente com especialização na área de psiquiatria ou psicologia forense. Além disso, o juiz poderá chamar mais de um perito em caso de dúvida sobre a especialização do convocado. Apesar de a lei hoje já exigir que o acusado seja submetido a exame médico legal, a avaliação quanto à sanidade mental pode ser realizada por médicos de qualquer especialidade. Segundo o texto aprovado, o perito deverá observar critérios técnicos, científicos e éticos na elaboração do laudo, sendo vedada qualquer forma de influência externa. Ainda de acordo com a proposta, caso o acusado apresente histórico de transtornos mentais, isso deverá ser considerado para a instauração do incidente de insanidade mental. E a defesa poderá apresentar um assistente técnico para acompanhar o exame. O autor do projeto, o deputado Coronel Assis, do PL de Mato Grosso, disse que o objetivo é atualizar a legislação brasileira.
20: Essa legislação é uma legislação muito antiga, da década de 40. Nós buscamos estabelecer esses critérios de forma muito objetiva para que ele possa ser avaliado com precisão, para que não possa ocorrer como aconteceu naquela ocorrência lá de São Paulo, onde o criminoso lá, o fisiculturista, deu 60 socos na cara daquela moça e depois, quando ele foi preso, estava sendo processado, ele alegou que ele ouvia vozes, que ele tinha problemas mentais, justamente com o intuito de fugir da justiça brasileira.
19: Coronel Assis se referiu ao caso do ex-atleta Igor Eduardo Cabral, que deu 61 socos na namorada dentro de um elevador em Natal. Ele alegou um surto claustrofóbico como causa para a agressão. A proposta, que busca tornar mais rígido o processo de declaração de insanidade mental de acusados por crimes, já pode seguir para análise do Senado, a menos que haja recurso para votação antes pelo plenário da Câmara. Da Rádio Câmara, de Brasília, Paula Bittar.
15: Economia.
16: A Câmara aprovou recentemente projeto que cria a Política Nacional de Minerais Críticos e Estratégicos. Autor da iniciativa, Zé Silva, do União de Minas Gerais, explica que a ideia é incentivar a industrialização desses minerais no Brasil, ampliar a produção de energia limpa e atrair investimentos para o setor.
21: Essa política é importante para interromper as mudanças climáticas, para garantir a produção de energias limpas e também, um ponto que é fundamental, combater a fome. Então, nessa política, nós criamos mecanismos para as pessoas virem investir no Brasil, numa mineração que preserve a vida, não seja um risco à vida, preserve o meio ambiente, não seja um risco ao meio ambiente e, ao mesmo tempo, traga riquezas. Por isso que é fundamental aprovar essa política nacional no Senado e para a sanção do presidente.
18: Zé Silva afirma que a proposta cria incentivos para empresas que processarem e industrializarem os minerais estratégicos em território nacional, agregando valor à produção brasileira. Ele ressalta que a medida fortalece o agronegócio, amplia a segurança jurídica e estimula novos investimentos.
15: Votação.
16: plenário pode votar em breve projeto que inclui os esteticistas e cosmetólogos entre os profissionais da área da saúde. A ideia é tornar mais clara a lei que já regulamenta o setor. A reportagem é de Antônio Vital.
0: A Câmara dos Deputados pode votar projeto que enquadre as profissões de esteticista, cosmetólogo e técnico em estética como da área da saúde para todos os efeitos legais. Hoje isso não está claro na lei que regulamenta essas profissões, aprovada em 2018. O projeto, assinado por 5 deputados de diversos partidos, tem como justificativa a existência de lacunas legais que têm provocado a suspensão de estabelecimentos e autuação de profissionais pela Agência Nacional de Vigilância Sanitária, Anvisa. A proposta é resultado dos trabalhos de uma subcomissão da Comissão de Trabalho da Câmara. O texto também trata da formação desses profissionais, com exigência de estágio, tanto para os técnicos quanto para os esteticistas e cosmetólogos de nível superior. Esteticista é o profissional de nível superior encarregado de procedimentos práticos de cuidados corporais e faciais, como o peeling. Já o cosmetólogo, também de nível superior, é aquele que estuda a formulação e a química dos produtos de beleza, como cosméticos. E o técnico em estética é o profissional de nível médio que realiza tratamentos faciais, corporais e capilares não invasivos, como limpeza de pele, hidratação, drenagem linfática e depilação. De acordo com a proposta, a exigência de formação mínima vai valer até que o Ministério da Educação defina currículos específicos para essas profissões. Para prevenir autuações da Anvisa, o projeto estabelece que os técnicos em estética, bem como os esteticistas e cosmetólogos, poderão utilizar produtos, técnicas e equipamentos com registro no órgão. O texto também prevê punições para fiscais que interditarem estabelecimentos ou apreenderem equipamentos de maneira abusiva, o que pode acarretar pena de até 2 anos de detenção e multas. Estima-se que o setor movimente cerca de 50 bilhões de reais por ano no Brasil. De acordo com a deputada Soraya Santos, do PL do Rio de Janeiro, uma das autoras da proposta, o texto deixa mais claras as responsabilidades dessas profissões e o enquadramento na área de saúde previne abusos. Soraya também é autora da proposta que deu origem à regulamentação atual da profissão de esteticista, cosmetólogo e técnico em estética.
4: E óbvio que é como atividade da saúde. Você faz uma cirurgia, você tem que fazer um pós e você tem que saber como você vai se qualificar, como você vai ampliar. Infelizmente, nós começamos a ter problemas sérios, onde a Anvisa, ela começou a fechar a clínica, impedir compra de insumo. É como se eu tivesse feito direito e não tivesse direito a comprar código civil, código processual.
0: O projeto que enquadra as profissões de esteticista, cosmetólogo e técnico em estética como da área de saúde ganhou regime de urgência e pode ser votado diretamente no plenário da Câmara, sem passar pela análise das comissões permanentes da Casa. Da Rádio Câmara, de Brasília, Antônio Vital.
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23: Trabalho.
24: Sérgio Brito, do PSD da Bahia, apoia a proposta que põe fim à escala de trabalho 6x1. O congressista avalia que a medida representa uma grande vitória para milhões de trabalhadores brasileiros que constroem o país todos os dias com o próprio esforço.
25: Estamos falando de uma medida que garante mais dignidade, mais qualidade de vida e mais equilíbrio entre o trabalho e a vida em família. A proposta reduz a jornada semanal de trabalho, sem reduzir os salários, e assegura 2 dias de descanso por semana. Isso significa mais tempo para cuidar da saúde, conviver com os filhos, estudar e descansar. Um trabalhador valorizado produz mais, adoece menos e vive melhor.
16: Para Sérgio Brito, a mudança demonstra a possibilidade de conciliar desenvolvimento econômico e valorização do trabalhador. O parlamentar espera que o Senado dê continuidade à proposta para que o avanço se consolide como política pública no país.
23: Saúde.
24: O projeto que institui um símbolo de identificação para pessoas com Alzheimer já pode seguir para o Senado. A repórter Maria Neves tem os detalhes da aprovação.
3: Aprovado na Comissão de Constituição e Justiça da Câmara, projeto da deputada Laura Carneiro, do PSD do Rio de Janeiro, que institui a fita roxa como símbolo para identificar pessoas com Alzheimer, pode seguir para análise do Senado. De acordo com a autora, o objetivo da medida é facilitar a identificação de pacientes em espaços públicos para evitar situações de conflito ou constrangimento. Laura Carneiro afirma que a identificação é importante em diferentes situações, como no caso do paciente se perder, por exemplo.
5: É muito importante que a gente tenha esse cordão da fita roxa para que as pessoas acometidas pelo Alzheimer possam ser localizadas. Eventualmente elas saem nas ruas e ninguém sabe que elas têm Alzheimer, muito menos que estão perdidas. Então essa fita pode evitar transtornos graves e ao mesmo tempo proteger essas pessoas que são acometidas pelo mal de Alzheimer.
3: A deputada explica também que entre os sintomas comportamentais da doença de Alzheimer estão alterações de julgamento, perda de filtros sociais e redução da capacidade de autocontrole. Devido a isso, muitas vezes o paciente pode proferir falas inadequadas ou agressões verbais e voluntárias. Como as outras pessoas não sabem sobre a doença, podem interpretar mal esses comportamentos e reagir também de forma agressiva, o que aumenta o sofrimento do paciente e dos cuidadores. O texto aprovado estabelece que o uso do cordão será facultativo e a utilização do símbolo não substitui a apresentação de laudos médicos quando a comprovação do diagnóstico for exigida por lei. Laura Carneiro afirma ainda que a iniciativa se inspira em outros modelos de identificação visual, como o cordão de girassol utilizado para sinalizar deficiências ocultas. Da Rádio Câmara de Brasília, Maria Neves.
6: Previdência.
16: Projeto de doutor Flávio, do PL do Rio de Janeiro, prevê a concessão automática do salário maternidade. Hoje, mães que acabaram de dar à luz precisam enfrentar filas e burocracia para acessar o benefício, um processo que, segundo o parlamentar, pode levar até 4 meses.
7: Todo mundo sabe que quando uma pessoa falece, a informação chega rápida ao INSS e o benefício é encerrado. Mas quando nasce uma criança, a mãe que acabou de dar à luz precisa enfrentar filas, documentos e burocracia para receber um direito que já é dela. Isso não é justo. Se o Estado consegue agir rápido para retirar um benefício, também precisa agir rápido para garantir um direito. E o que a gente quer é desburocratizar.
24: Pelo texto de Dr. Flávio, o pagamento seria liberado logo após o pedido de licença maternidade, sem a necessidade de apresentação imediata de documentos. A análise e a comprovação do nascimento ficariam a cargo do INSS em um momento posterior.
6: Justiça.
16: Nova lei regulamenta o chamado filtro de relevância em recursos especiais ao Superior Tribunal de Justiça. Somente no primeiro semestre deste ano, mais de 260 mil processos chegaram ao STJ, como informa o repórter Luiz Cláudio Canuto.
8: Processos com relevância social e ampla terão atenção especial em julgamentos do Superior Tribunal de Justiça. Nova lei regulamenta o chamado filtro de relevância em recursos especiais ao STJ. A lei exige que esse tipo de recurso deva demonstrar que o caso tem relevância jurídica, política, social ou econômica que ultrapasse o interesse individual das partes. O recurso especial é usado quando uma das partes de um processo pede ao STJ que examine se uma decisão judicial aplicou corretamente uma lei federal. O texto muda o Código de Processo Civil e prevê que o relator do recurso no STJ suspenda por 6 meses, total ou parcialmente, todos os processos individuais ou coletivos pendentes sobre o assunto relevante. Se forem necessárias audiências públicas ou a participação de terceiros, a suspensão pode ser prorrogada uma única vez, também por 6 meses. Mas o interessado na análise do caso deve demonstrar no pedido ao STJ a relevância relevância do recurso. Para que um recurso especial seja rejeitado por falta de relevância, será necessário o entendimento de pelo menos 2/3 dos ministros da Corte. O projeto que deu origem à lei foi aprovado pela Câmara dos Deputados e pelo Senado e depois sancionado pelo presidente da República sem vetos. Na Câmara, o relator de plenário foi o deputado Ranieri Paulino, do Republicanos da Paraíba. Ele afirma que o filtro de relevância permite um melhor fluxo aos processos no STJ.
6: Rui Barbosa deixou como ensinamento que justiça tardia não é justiça. E é justamente isso, é buscar que os jurisdicionados tenham, além do acesso garantido, mas que tenha mais celeridade nos processos que ali tramitam. Então, compreendemos essa matéria vai ao encontro de uma demanda importante, mas, sobretudo, garantir um fluxo melhor para os jurisdicionados, para o povo brasileiro.
8: Apenas as decisões judiciais publicadas após 30 dias da publicação da lei vão ter exigência para que o recurso apresente relevância perante o STJ. O presidente da Câmara, Hugo Mota, participou da cerimônia de sanção da lei no Palácio do Planalto nesta terça-feira e ressaltou a importância das novas regras.
9: Com esta lei, o STJ deixa de ser empurrado para uma atuação semelhante à de uma terceira instância, como um mero órgão de revisão, e passa a dedicar suas energias ao cumprimento de sua missão constitucional. Depois de anos de impasse, o Congresso Nacional agiu com extraordinária celeridade. O novo projeto foi apresentado no Senado em 12 de junho, chegou à Câmara dos Deputados em 9 de julho e em apenas 5 dias já estava aprovado pelo plenário e encaminhado à sanção.
8: Segundo o presidente do STJ, ministro Herman Benjamin, o número de processos no tribunal chegou a 260 mil no primeiro semestre do ano. No ano passado foram 235 mil casos. O STJ analisa causas de direito federal que não são constitucionais. As causas relativas à Constituição são julgadas no STF, Supremo Tribunal Federal. Da Rádio Câmara de Brasília, Luiz Cláudio Canuto.
15: Segurança Pública.
24: Delegado Palumbo, do Podemos de São Paulo, defende a aprovação de projeto que proíbe condenados por crimes hediondos e equiparados de criar, administrar e utilizar redes sociais quando o crime tiver sido cometido por meio dessas plataformas ou estiver diretamente relacionado ao ambiente digital.
16: Ele explica que a medida busca impedir que plataformas sejam usadas para aplicar golpes e aliciar vítimas.
10: Nós sabemos que os criminosos hoje não estão só no semáforo de 38, pistola, fuzil, atirando nas pessoas. Estão também na internet, cooptando criminosos, fazendo golpes, aplicando golpes, principalmente em idosos, e principalmente pegando as nossas crianças, induzindo as nossas crianças e cometendo um crime gravíssimo, que é a pedofilia. Criminoso não tem que usar rede social, eles têm que ser banidos. E não é censura. Nós temos que dar liberdade para o cidadão de bem e não para criminoso.
24: Delegado Palumbo observa que a restrição só poderia ser aplicada após condenação definitiva durante o cumprimento da pena, com possibilidade de manutenção por até 20 anos. O parlamentar ressalta que o projeto também prevê sanções para quem descumprir a decisão judicial.
16: Kim Kataguiri, do Missão de São Paulo, defende proposta que endurece a punição contra pessoas que cometem crimes de forma reiterada. O texto cria a figura do reincidente crônico, aplicada a quem pratica 3 crimes dolosos em até 15 anos.
11: Hoje a gente tem bandidos aí que tem 10, 15 passagens pela polícia e não ficam presos porque eles não são considerados reincidentes. Ele só é reincidente depois que ele é condenado e a condenação transita em julgado. Mas quando tem várias passagens pela polícia, ele não é considerado. Então, o crime em flagrante é um crime que você não precisa gerar muitas provas, que o processo não é complexo, porque o sujeito ele foi pego cometendo o crime. Não precisa de uma investigação complexa.
24: Kim Kataguiri acrescenta que a proposta busca impedir que autores habituais de crimes sejam tratados como réus primários. Ele ressalta que a matéria prevê regime inicial fechado, pena em patamar máximo e restrições a benefícios como transação penal e livramento condicional.
16: Felipe Beccari, do Podemos de São Paulo, defende projeto que torna hediondo o crime de maus tratos aos animais quando a ação criminosa provocar a morte do animal. Ele avalia que a proposta representa uma resposta mais rigorosa do Estado a casos de extrema crueldade.
1: O crime hediondo, para quem não sabe, é um crime de maior repulsa, de maior ranço da sociedade, de maior gravidade, ou seja, o Estado ele tem que ter uma resposta mais firme, né, rápida, firme e contundente com relação a esse crime. Há exemplos, o estupro, estupro de vulnerável, homicídio. Então a gente prevê que aquele que cometa um maus tratos contra os animais e ele faleça, ou seja, foi até o limite e provocou a morte desse animal, como por exemplo o cão-orelha e outros animais aí que repercutem em alguns casos, a pessoa se enquadre nesse rol.
24: Felipe Beccari explica que a pena permanece a mesma, mas o enquadramento como crime hediondo muda o regime de cumprimento. O condenado começa em regime fechado e enfrenta regras mais rígidas para a progressão da pena.
16: Termina agora o Jornal Câmara dos Deputados, produzido pela Rádio Câmara, com trabalhos técnicos de Wellington Teles e a apresentação de Luciana Vieira e Val Monteiro. Boa noite.
24: A Voz do Brasil volta amanhã. Uma boa noite para você.
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1: 8 e 7.

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0: horas e 30 minutos.
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Pensou Esporte, lembrou? Fonte Esporte. 8:39.